0: Maria.
1: Entre Pedra e Vento, Nilson Hoffmann, o que o senhor achou dessa interpretação do nosso amigo aí, o Daniel Silva?
2: Olha, Fábio, é uma letra bem traçada, o Godinho é muito caprichoso nas suas letras. A gaita do Miquelon faz a diferença, mas eu não sei. Cantor é o cantor conhecido, mas verdade seja dita. É, eu não vou poupar, não vou dar elogio que o senhor não, quando eu não gostei. Eu não tocaria uma música dessa no rádio, até porque ela eu acho que está muito... Muito falta de emoção, um pouco meio choramingado, na verdade, né? A letra é boa. Quem sabe essa letra, talvez com uma outra entonação, ficaria melhor. Porque a letra é bonita, muito bonita, né? Nos campos de cima da serra, onde o vento faz morada, bota o cravo amarelo, clareando a invernada. Flor pequena, mas valente, pelo chão duro se criou. Pinta de ouro e campo que é o minuano desenhou. É bonita a letra. Eu acho que faltou um pouco mais de entonação, de vibração.
1: Vamos ver com a Gi se saiu dentro do esperado, Gi.
3: Daniel, as primeiras palavras agora descido do palco, já a sensação de dever cumprido?
4: Com certeza. A gente vinha até a Vacaria, abraçando a todos vocês da imprensa. A gente que vem de Lages abraçar esse povo que tanto nos trata bem quando a gente vem pra cá, motivo de muita alegria cantar um tema da gurizada aqui da região. E que maravilha, né, a gente ver uma etapa mais regionalizada vindo com tanta força, com tanta qualidade, uma gurizada dedicada. E é isso que a gente precisa, é ir aos poucos renovando, né, o nosso mundo cultural, os nossos artistas, né, e pra gente é motivo de muita alegria vir visitar vocês.
3: Boa sorte, Daniel.
4: Obrigado, queridos. Valeu.
3: E a gente vai esperar, então, aguardar a próxima atração da noite. Está aí o Daniel Silva, que interpretou Entre Pedra e Vento.
1: Perfeito. Nós teremos, em seguida, a Tordilha Pelo de Geada, chegando à metade das apresentações dessa noite. Tordilha Pelo Geada, deixa eu compartilhar aqui com o senhor, seu Nilson. É uma interpretação do João Arthur Donadello, com letra e melodia do Rafael Ferreira. Nós vamos conferir a seguir, o pessoal está fazendo os últimos ajustes. 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Quarto pouso regional aqui no CTG Porteira do Rio Grande, abrindo os trabalhos da Semana Farroupilha 2026. Primeira noite de Semana Farroupilha, lembrando que nós teremos a seguir, após as apresentações, nós teremos a Daphne Magnus com o seu grupo e também nós teremos show com Desdontonte, um grupo que tem aí os três jurados dessa noite. E depois nós teremos o baile com o grupo regional. A entrada aqui era franca até às 9 horas da noite. A partir de agora, sócios do CTG não pagam entrada. A comunidade em geral paga entrada para entrar a partir de agora aqui no CTG Porteira do Rio Grande, no quarto pouso regional. Nós teremos agora, portanto, a apresentação da música Tordilha Pelo de Geada, interpretada por João Arthur Donadello, com letra e melodia de Rafael Ferreira. Temos ainda Quatro Marcas no Couro, Eu Hei de Achar o Teu Rancho, Farpa de Arame, Tempo de Orelhadores, Tinte Rico, Clave de Campo. Qual dessas será a grande vencedora dessa noite e vai conquistar vaga para o 16º Festival Cante Uma Canção em Vacaria durante o 37º Rodeio Crioulo Internacional de Vacaria? A gente fica na expectativa.
5: Vamos à quinta composição dessa noite. Tordilha Pelo de Geada. Te olhava desde o potreiro, que também, branco de geada, me encarangava ligeiro. 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Tordilha Pelo de Geada é uma milonga, tem letra e melodia de Rafael Ferreira. Representa o município de Vacaria e traz ao palco, no guitarrão, Túlio Borges. No contrabaixo, Thales Borges. Na gaita, Guto Nora. No violão e vocal, Thiago Carlotto. E para interpretar Tordilha Pelo de Geada, João Donadello.

0: Últimos ajustes, portanto, para a apresentação da Tordilha pelo de Geada. É a quinta música desta noite que nós teremos na apresentação do quarto pouso regional. Seguindo, né, falando também que o público segue aumentando aqui no CTG Porteira do Rio Grande nessa noite de sábado, primeira noite de programação dos festejos Farroupilha de Vacaria. 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Jimmy, conta como é que tá rapidinho aí a expectativa do pessoal que vai subir no palco, como é que tem sido aí a descida e a subida dos músicos?
1: Fábia, o pessoal, eles ficam tenso antes de subir no palco, mas depois que eles descem, eles continuam muito tensos, tá bom?
0: Não passa, não é só apresentar e passou, então.
1: Exatamente, o pessoal já dá a entrevista já ofegante, o pessoal tá bem apreensivo.
0: Faz parte, né? Afinal, é uma apresentação aí que busca uma vaga no Festival Cante Uma Canção em Vacaria. A gente sabe que o Rodeio Crioulo Internacional de Vacaria é a Copa dos Mundo dos Rodeios. Todo mundo espera estar aqui no rodeio e não é diferente nessa noite, né? Onde nós temos uma grande campeã que já será classificada.

0: Tordilha Peludigiada, interpretada por João Arthur Donadello. Nós fazemos um breve intervalo, já voltamos.
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7: 9:15.
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1: 10 graus.
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0: Estamos de volta, agora contigo, Gi.
1: Fabi, a gente vai conversar agora com o João Donadel, que interpretou a Tordilha pelo Idigiada. A gente está chegando aqui para conversar com ele. Ele que já está falando aqui as palavras após a apresentação.
2: Muito obrigado.
1: João, a gente se emocionou bastante com tu tão jovem, né, interpretando com tanta maturidade essa canção.
2: É uma honra, na verdade, interpretar esse tema, porque o Rafa, não precisa nem falar, é um dos maiores poetas hoje em dia da linha da música nativista, né? Então, quando ele me apresentou esse tema, eu abracei com toda certeza, porque é um tema que conta, tem uma nostalgia muito grande para ele, e ele me entregar esse tema foi excelente, assim.
1: E a gente vê também que tu tá bem emocionado nesse momento.
2: Ah, sim, a emoção sempre é grande, né? O palco do Pouso Regional é muito importante, porque é o primeiro festival que eu subi na primeira edição ainda do Pouso Regional. Então, primeira vez também nesse Pouso Regional fazendo só intérprete em uma música. Então é bem emocionante.
1: Boa sorte pra você.
2: Muito obrigado.
1: Tá aí o João Donadello, interpretou aí, a gente tá esperando já a próxima atração. Ele, Fábia, com os olhos bem brilhando, bem marejados.
0: Sempre, né? Coisa linda isso, a gente vê eles chegarem com tanto carinho, com tanta garra, assim, pra sua apresentação. Virá em seguida quatro marcas no couro, chegamos à metade, seu Nilson, das apresentações. Rapidamente, qual a sua avaliação aí dessas cinco primeiras músicas que foram apresentadas até agora?
3: Especialmente aqui, Fábio, a última, Tropilha pelo Dejada, que é, na verdade, é do Trambeio, né? O Trambeio, que é um poeta consagrado, já botou música na Coxilha, botou música no Carijo, foi campeão da Sapecada, não tem nada mais o que dizer do poeta dessa estrutura, né? E outra coisa, escreveu Tropilha pelo Dejada em Sextilha, que todo poeta sabe que escrever em seis versos numa estrofe é bem mais difícil do que tu fazer em 8, em 10 ou em 4. Então a sextilha sempre traz mais exigência de quem escreve. E Tropilha pelo Dejada, todos sabem que para ser tordilha tem que ser branco embaixo. Quando eu tô falando lá no programa sobre os pelos, já falamos da tordilha. Então o pessoal sabe, a tortilha branco-dejada, porque ela já nasceu, branca, depois ela vai pintando em cima. Então, é uma letra bonita, bem interpretada, e tem tudo para chegar nas finais aí, né? A história é bonita também, tordilha pelo dejada, quer dizer, ele conta uma história daquilo que ele conheceu.
0: Perfeito, vamos conferir aí, quarto marcas no couro.
4: Dia de Mateus Alves representa o município de Bom Jesus. Traz ao palco, nos violões, Rafael Diniz e Jamerson Abreu. Na gaita botoneira, Diego Machado. No contrabaixo, Júlio César. E para interpretar, quatro marcas do couro, Diego Machado.

0: Muito bem, você conferiu aí quatro marcas no coro. Interpretação de Diego Machado, letra Felipe Araújo, melodia de Matheus Alves. O pessoal tá descendo do palco ali, enquanto a Gi se prepara. Seu Nilson diz que foi meio paradinha, né?
1: É, não vamos dizer que foi ótimo. A letra é muito boa. É outra letra em sextilha. O Felipe foi muito bem aqui, mas eu, para ser sincero, no meu gosto, teria que botar um pouco mais de emoção, né? Tá certo que ele tá cantando uma valsa, mas até as valsas tem que ter um pouco de emoção. Então,
0: vamos ver com a Gi se saiu dentro do esperado.
2: Vamos conversar agora com o Diego Machado. O pessoal ainda tá descendo aqui do palco, né? A gente vai encontrar eles por aqui também para saber qual que é essa sensação pra, depois, né, de apresentado.
0: Perfeito, enquanto o pessoal desce ali, depois de quatro marcas no coro, nossa próxima apresentação será Eu Hei de Achar o Teu Hunt, com interpretação do Ricardo Oliveira, letra e melodia de Rafael Ferreira, né? Para conferir aí o que, que a gente vai vir nessa sétima música. Teremos ainda a Farpa de Arame, Tempo de Orelhadores, Tinte Ri, Clave de Campo. Essas são as músicas que ainda serão apresentadas na sequência. Os músicos já se preparam ali para a próxima interpretação. Na sequência, nós teremos aí essa apresentação, então, com Hei de Achar o Teu Hunt, interpretação de Ricardo Oliveira. É a sétima composição dessa noite. E nós temos 10 músicas que terão aqui. Claro que a expectativa é para definir quem será a grande vencedora classificada para o festival Cante Uma Canção em Vacaria. Só demorou aí, né, Gi, para descer? O pessoal deu uma enroladinha ali para descer depois que interpretou a música. Enquanto isso, seu Nilson, Eu Hei de Achar o Teu Rancho será a próxima. O que, que a gente tem para destacar aí dessa canção que virá em seguida?
1: É do trambeio, né? Uma letra bastante longa, é uma história, na verdade, aqui, né? É uma letra que faz um rebuscado lindo, né? O trambeio não é muito de escrever em oitava, mas essa aqui é uma letra que vem toda em 8 versos na estrofe. É uma história de tropas e tropeiros, de um amor aqui, né? Que mais ou menos eu entendi aqui. Eu acho que agora, não estou desfazendo das outras, sobe uma grande letra. Vamos ver a interpretação, vamos ver como é que ela se defende no palco, porque a letra, o poeta, está muito bom aqui, né? E a interpretação do Ricardo Oliveira, vamos ver aí, né? Então, o que é que dizer? Eu vou dizer que a letra também não é boa? Não tem como dizer, porque a letra dele é boa. Ele é um poeta consagrado. E outra coisa, escrevendo em oitava, quer dizer, e agora há pouco eu disse para ele que escrever em sextilha é mais difícil, escrever em oitava facilita um pouco. Mas como ele está contando uma história, né? Contando uma história, então, justamente, é mais fácil escrever em 8 versos numa estrofe.
2: A gente vai ouvir agora as palavras do Diego Machado, depois de sair, então, qual a sensação, Diego? Tudo certo?
3: Tudo bem, perdão por ter saído correndo daqui, fugido, né? Tô muito feliz em estar aqui na Vacaria, terra que eu tenho tantos amigos, terra que eu tenho minha afilhada, meus compadres, o Jamerson e a Moniane, trazendo essa canção tão importante pro Felipe. Era a canção que fala dele, do pai dele, do filho e do bisavô. Né? Eram os três estavam vivos e o bisavô tinha falecido. Hoje o pai dele já não está mais presente. Então são quatro marcas no coro e hoje são dois arreios montados apenas, né? Que é dele e do filho dele. Então trazer um tema assim familiar, um valseado bonito desse assim, eu fico muito feliz, muito lisonjeado. A gente vem da estrada cortado, né? Cansado, mas faz tudo valer a pena quando a gente passa por um momento desses assim. De entregar uma obra para um público tão seleto e bonito, que nem educado, que nem tá aqui na Vacaria, então eu fico muito feliz.
2: Parabéns, Diego. Aí o Diego Machado, né, bastante emocionado também, falando sobre um tema bem familiar para ele, né?
0: Perfeito, então. Agora a minha expectativa subiu, seu Nilson, porque eu já ouvi várias músicas do trambeio, mas nunca vi ele em cima do palco. Isso é novidade para mim, pelo menos.
1: Não, ele já subiu.
0: Já subiu outras vezes?
1: Se não me engano, foi na coxilha.
0: Eu nunca tinha visto. Foi fora daqui, né?
1: Ele não canta, mas provavelmente ele vai interpretar, né? Vai interpretar, vai declamar. Eu cantando também não vi, mas eu já vi ele em cima do palco. Até porque todo poeta um dia quer subir no palco, isso não tem nem dúvida.
0: E hoje
1: o cara escreve
0: um
1: e a esperança um dia tá lá. Tá aí, o trambeio em cima do palco. Eu só vi uma vez, para mim é a segunda.
0: Perfeito, então. Em seguida nós teremos Eu Hei de Achar o Teu Rancho, essa que será a sétima música interpretada hoje aqui no quarto pouso regional, etapa do Festival Cante Uma Canção em Vacaria, que vem aí em 2028 na sua 16ª edição durante o 37º Rodeio Crioulo Internacional de Vacaria. Nós teremos ainda Farpa de Arame, também Tempo de Orelhadores e Tintiri Clave de Campos, são as músicas que vão fechar aí as apresentações do quarto pouso regional. 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
4: 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A sétima composição desta noite se chama Eu Hei de Achar o Teu Rancho. É uma canção tropeira que tem letra e melodia de Rafael Ferreira e representa o município de Vacaria. Traz ao palco, no violão, Ricardo Oliveira. No contrabaixo e vocal, Daniel Silva. No acordeon, William Miquelon. Na viola e vocal, Leandro Sutil. Na percussão, Duda Ramos. No recitado, Rafael Ferreira. E para interpretar Eu Hei de Achar o Teu Rancho, Ricardo Oliveira.

0: Eu hei de achar o teu rancho, uma interpretação de Ricardo Oliveira, letra e melodia de Rafael Ferreira. Faça um intervalo, volta em seguida.
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9: 9:38.
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9: 10 graus.
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0: Estamos de volta com o quarto pouso regional. Gi, nós vamos à apresentação dessa música. Em seguida eu volto aí contigo, tá? Segura o entrevistado que aí eu vou direto contigo logo após a apresentação da Farpa de Arame.
18: Melodia de Túlio e Thales Borges. Representa os municípios de Muitos Capões e Vacaria. Traz ao palco no violão solo Wagner Oliveira. No violão solo Túlio Borges. Na gaita botoneira, Guto Paricente. No violão e voz, Bernardo Ferri. No contrabaixo, Thales Borges. No recitado, Leandro Godinho. E para interpretar, Farpa de Arame, Gabriel Lorandi.

0: Farpa de arame. Gi, quer seguir daí? Seguimos daqui então, seu Nilson. Farpa de arame, nós comentávamos, né? Depois do trambeio ali, declamando, nós temos o Godinho, né? Que é autor da letra aí, também declamando.
1: Essa foi a oitava apresentação.
2: Tá virando moda, né, Fábio? Isso aí, mas é o que eu te disse, né? Todo autor um dia quer subir no palco, é uma coisa que é normal. Mas aí é uma letra do Godinho que fala exatamente do alambrador, da farpa do arame, da cerca que divide, né? Então, é uma letra que traz bastante criatividade, traz muito incomperismo, mas está também uma filosofia, né? Que é o jeito do Godinho escrever. A única coisa que eu não consegui entender, não vou dizer nada para ele, mas o dia que eu tiver a oportunidade, ele faz toda a letra em seis versos e termina a letra com a décima. Não é muito normal os poetas fazerem isso, né? Ele começa e escreve toda a letra em sextilhas, são aqui 1, 2, 3, 4, 5, 6 versos em cada estrofe, e a última estrofe dele tem 10 versos. Não estou dizendo que é errado, mas é um jeito novo, quem sabe, de escrever. Porque até agora não tínhamos feito isso, nós tínhamos 8, tínhamos 6. Mas um Godinho aí conta exatamente isso, né?
0: Vamos ver o que ele tem a dizer, eu acho que é com ele que está agindo, né, gente?
3: Estamos aqui com o Gabriel Lorente, está aqui. E qual a sensação, então, depois dessa apresentação concluída?
4: A sensação é maravilhosa, né? É um festival, acho que, com potencial gigante, é a quarta edição. Mas, tchê, não tá fácil decidir. A gente viu a passagem de som. Todas as músicas são impecáveis, uma qualidade gigantesca. E é muito bom ver a casa cheia, um público muito receptivo, um som muito bom. O evento tá maravilhoso e vida longa ao Pouso.
3: Parabéns pela apresentação e pode voltar, tu que já tava abraçando.
4: Muito obrigado.
3: Gabriel, que saiu direto do palco, já foi correndo abraçar os colegas aqui.
0: Legal essa integração que a gente tem entre o pessoal aí que está se apresentando. Já já nós teremos a interpretação de mais uma música, Tempo de Orelhadores. E nós temos ainda Tintiri Clave de Campo, que são as duas composições que ainda passarão pelo palco do 4º Pouso Regional. Seu Nilson, uma avaliação até agora, até a 8ª música, expectativa para essa reta final aí com mais duas.
2: O festival está dando seu recado, né? A 4ª edição, trazendo poetas já consagrados, trazendo poetas novos, trazendo uma coisa que chama atenção, o palco, os músicos, né? Ninguém está facilitando ali, né? O pessoal foi atrás de grandes músicos, a gente viu, por exemplo, o Miquelon, que é uma das as botoneiras mais famosas aqui da Serra, subindo no palco 2, 3 vezes, o Thiago Carlotto também, um violão consagrado. Então o pessoal tá ali, né?
0: Aquela gaita tá ponto ali do Diego Machado, foi espetacular na abertura da música.
2: O pessoal tá defendendo as letras, estão cantando, mas se preocuparam em trazer grandes músicos. Se as interpretações às vezes deixam a desejar, os músicos enchem os olhos, enchem os ouvidos de quem ouve, porque as melodias são muito bem trabalhadas.
0: E além disso, a indumentária, né? A gente que acompanha aqui sabe que o pessoal tem toda a preocupação com a indumentária, com a apresentação em si, né? Capricharam na indumentária.
2: Isso sim. Eu até ia dizer, o Pouso traz mais gente mais bem pichada que tantos outros festivais que eu tenho visto por aí, né? Inclusive, os serranos, que não somos muitos fiéis às buenas, às faixas, e o pessoal está subindo aí com chapéu serrano, jeito serrano de se pirchar. Mas o que mais está chamando atenção, na minha atenção, é a qualidade musical. O festival não deixa a desejar em nada de quem está tocando, de quem se preocupou em tocar. O que vale a pena esse festival é tu ficar ouvindo os violões e as botoneiras e as gaitas dos arranjos musicais, que é fantástico, muito. Meus parabéns mesmo.
0: E a gente já falou em outras oportunidades, mas eu vou destacar novamente aqui a qualidade de som oferecida pelo pessoal da Tech House, viu? Para quem está aqui acompanhando, né, pelo rádio, a qualidade é excelente, mas para quem está acompanhando aqui no CTG, é um som doce, né? Não é aquele som estridente. que é uma marca dos guris já também. Nós vamos já já trazer por aqui a nona música, Tempo de Orelhadores. Música esta que teve o dedo do seu Nilson Hoffmann.
2: Uma coisa, Fábio, que também tem que ser destacado, que nós não precisamos mais trazer som de fora para os nossos festivais.
0: Ah, com certeza.
2: Olha, olha a qualidade do som desse festival aqui não deixa também nada a desejar. Está perfeito, né? Tomara que nós já tivemos aqui o Cante uma Canção e Vacaria com sons que deixaram a desejar. E esse aqui não deixa nada. É perfeito. Até a gente que está aqui com os fones da rádio, a harmonia do som é perfeito. Não agride, não agride.
0: Também, porque o som é da Tech House, mas ali na técnica está o Tarciano dos Vacarianos, né? Então, nós temos tudo em casa hoje. Vamos lá, nona apresentação.
1: Serranos de pura cepa, da velha escola campeira e das pegas de mangueira sem palanque, só o peão. E entre os dedos das mãos se escondia os segredos daqueles tauras sem medo, forjados na tradição. A nona concorrente desta noite é uma milonga chamada Tempo de Orelhadores. Tem letra de Nilson Hoffmann. Tem letra de Nilson Hoffmann, Hermes Regis Lopes e Idalcir Peruquim. Melodia de Márcio Peixoto Correia. Representa os municípios de Bom Jesus, Vacaria e Caxias do Sul. Traz ao palco no violão e voz Guilherme Peruquim. No recitado e vocal, Idalcir Peruquim. No violão solo, Davis Julianello. No violão solo e vocal, Rodrigo Boeckel. No violão, Tiago de Souza. No contrabaixo e vocal, Marcelo Boeckel. E para interpretar Tempo de Orelhadores, Alberto Oliboni e Guilherme Peruquim.

0: senhor não me disse que tinha trazido a torcida, seu Nilson.
1: Que era tão grande. Hoje no programa Tradição eu convidei o pessoal que viesse. Aí tu veja bem, os Bueiras estão ali com suas cabeças de laranja, né? Bonito e emocionante, na verdade. E
0: o pega-pega
1: tá pegado,
0: Fábio?
1: Eu vi. Há 40, 50 anos atrás eu ouvi na cancha. Quando eles gritavam, pega-pega, pegado, né?
0: Sim. O pessoal interpretou direitinho? Saiu a seu contento?
1: Bem, bem. Os violões, perfeito. A interpretação boa. Não vou dizer que é ótimo, até para não dizer que eu estou elogiando minha própria letra, né?
0: Ah, mas tem que elogiar.
1: É bastante emocionante.
0: O Júlio está lá bem longe de
1: nós. Para quem viveu, né? Para quem viveu e conviveu.
0: Com certeza. O seu Nilson aqui encheu os olhos, viu, Gi? Ficou emocionado em ver, já que ele teve participação nessa letra também, Tempo de Orelhadores, e uma interpretação do Alberto Olivoni, também do Guilherme Peruquim, com letra de Hermes Regis Lopes e também do seu Nilson Hoffmann, melodia de Márcio Peixoto Corrêa. Chegando aí a nona música. Como é que tá o coração aí do pessoal, gente? A gente vai chegar agora a falar com o Guilherme Peruquim, Fabiano.
2: Com certeza, e a gente ficou muito feliz das famílias deles estarem aí, dos quadros que antigamente participavam dos Orelhadores estarem presentes também. Então é diferente. Tu cantar uma música histórica que fala das pessoas, que fala de pessoas que alguns conheceram, pessoas mais antigas como meu pai, que conviveram, pai no tempo que narrava, é diferente. O peso histórico, ele traz muita energia, muita vibração para a música.
3: E você e teu pai de geração em geração no palco.
2: Graças a Deus, é um legado que eu estou tentando seguir, eu ainda tenho muita cancha para chegar nele ainda, mas se Deus quiser a gente vai levar isso para frente.
3: Parabéns, hein?
2: Fico muito agradecido, obrigado mesmo.
0: Tá bom, Guilherme, nós estamos com o Nilson Hoffmann, inclusive, na mesa e já rendeu elogios aqui.
2: Que joia, o Nilson é uma figura histórica, eu acho que eu gosto de falar dele e do meu pai junto, porque eles são pessoas que cultivaram esse nativismo desde sempre. A gente, pelo menos, conheceu o nativismo através deles, não só nos rodeios, mas o nativismo além do rodeio. Então, ter eles participando é diferente e, obviamente, uma letra histórica só poderia sair pela cabeça deles, pela história deles, porque a gente gosta de brincar que se os dois um dia só sentassem para conversar, dava para escrever um livro. E que bom que está rendendo frutos.
0: Parabéns pela apresentação.
2: Muito obrigado, espero que tenham gostado.
0: Tá aí o Fábio Guilherme, então, conversando com a gente, bem emocionado também depois dessa apresentação. Um livro não, vários livros. Garanto que meia hora de conversa com o seu Nilson, eu tive esse prazer, 25 minutos de entrevista e rendeu, uma entrevista histórica que está guardada lá, seu Nilson, para muitas e muitas gerações.
1: É, Fábio, são momentos da vida, né? Quando que a gente ia pensar que quase chegando aos 80 anos aí, poderia passar essa emoção, né? Num palco, numa letra, contando um pouco da história dos Orelhadores. Porque quem tem aí menos de 30, 40 anos não conheceu, não conviveu e não viu os cavalos ser segurados a braço de homens, onde os homens eram o palanque que fazia uma diferença. O jinete sabia que quando eles gritavam pega, pega, tá pegado, podia montar, porque o cavalo dali não saía mais. Podia sair, mas nem sem as orelhas, porque eles pegavam com tanta garra que o jinete tinha confiança de que podia montar no cavalo, fazer o seu trançado de crina, porque eles gritavam, pega, pega, tá pegado, e gritavam, tá pegado, vai, vai. O jinete sabia. E tinha outros que gritavam, agora nem que morra, eu me lembro dessa frase.

0: Agora nem que morra.
1: E assim ia, né? São histórias que vêm da cancha para a letra e para o pouso. E quem sabe também para o rodeio de volta, né? Nós temos aí um ciclo. Vem aí a 16ª edição do Cante Uma Canção em Vacaria durante o 30º Rodeio Crioulo Internacional. E nessa noite, a mais gostosa, digamos assim. Em primeiro lugar será classificado automaticamente para o Festival Cante Uma Canção em Vacaria.
0: A gente não tem essa pretensão, né, que ela chegue lá no festival, cante uma canção em Vacaria. Mas para a homenagem, né, homenagem dos orelhadores, para a homenagem daqueles tantos que partiram sem ouvir isso aí, sem receber uma homenagem, seria bonito.
1: Com certeza. Não temos
0: essa pretensão, não cabe a nós decidir, né?
1: É, isso fica com os jurados. A gente está comentando aqui as nossas vontades, os nossos gostos também, mas os jurados terão um trabalho árduo nessa noite. Nós teremos em seguida Tintiri Clave de Campo para fechar as 10 músicas apresentadas.
0: Eu sei que tem jurados aí que também não são mais crianças, mas tem muita gente, que nem eu te disse, que tiver menos de 40 anos, não conheceram a orelhadores, nem sabe como é que pegava, nem sabe como é que fazia.
1: Mas por isso, lá no começo, eu lhe pedi para contar um pouco da história dos orelhadores, né? Porque quem não tem muita vivência com a cultura gaúcha e quem não tem uma idade não viu isso, não sabe o que é.
0: A Fábia Chiro, tenho certeza. Fábia Chiro, tenho certeza que não viu orelhadores chegando cabeça de cavalo.
1: Depois a gente discute isso. Vamos à próxima apresentação.
2: Tintiri, clave de campo, me enforquilho no alambrado, buscando a essência terrunha que traz o berro do gado. Não ouvido o pentagrama, sigo aqui e me sustento, com as notas de lamerina orvalhadas pelo tempo. Tintiri, clave de campo, é uma chamarra, com letra de Germano Neus e melodia de Thales Borges. Representa os municípios de Vacaria e Santa Bárbara do Sul. Traz ao palco no violão solo Lucas Bach, no guitarrão João Donadello, no recitado João Manuel Fonseca, na percussão Maria Eduarda, no contrabaixo Diego Borges, na gaita botoneira Guto Parecente. E para interpretar Tintiri, clave de campo, Gabriel Lorandi e Pedro Frank.

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0: Obrigado, Vacaria.
1: Obrigado, Vacaria.
2: Cindy e Clave de Campo fechando a apresentação das 10 músicas classificadas no quarto pouso regional do Festival Cante Uma Canção em Vacaria, né? No quarto pouso regional, que classifica uma dessas músicas. Seu Nilson, o que dizer aí desta apresentação do Tintiri e já qual é a avaliação que o senhor tem de todas as músicas?
3: A nossa comissão avaliadora... E dentro de alguns minutos...
2: O que, que o senhor me diz dessas apresentações?
4: Olha, uma boa letra, viu? Inclusive com algumas palavras aqui, ó. Ajojado. Tu sabe o que é ajojado, Fábio?
2: Não.
4: Ajojado era aquele tento que passava nas aspas do boi. Todo boi carreiro tinha, era furada a aspa. E aí, para eles não saírem para um lado para outro, eles eram ajojados. É aquele tentinho que passava na aspa do boi e passava no outro. Então, estava ajojado.
2: Tá, ajojado, mas e aí, ajojado na lua cheia.
4: Me traduz. Que o poeta foi buscar. Foi buscar umas palavras, um jeito diferente de escrever. Um jeito bonito até de escrever. E eu te digo assim, ó. É uma letra que eu vou tocar no programa. Ganhe ou perca, eu vou tocar. Porque é uma letra que traz uma boa mensagem, é boa de ouvir, ela é gostosa de ouvir. E um jeito diferente do rapaz que cantou e que escreveu, né? Tirintintim, quer dizer, ele escreveu uma mensagem bonita. Isso é que importa. Eu acho que toda a música, toda a letra, para quem escreve, para quem quer levar a música a um festival... Se depois não toca no rádio, quase não adiantou. Então, se o rádio tocar, a mensagem vai. Porque tem muitos festivais que o pessoal se esforça para ganhar o festival e depois ninguém mais quer tocar, ninguém mais ouve, ninguém mais pede. Então, se a música não é pedida no rádio, se não toca no rádio, é porque o pessoal não gostou.
2: Vamos conferir
4: essa eu
2: com a gente, que a gente tem de informação lá. Em seguida, a gente vai trazer nossas preferidas.
5: Fábio, eu tô aqui com o Pedro Frank, que interpretou essa música. Pedro, responsabilidade de fechar o festival, né? Com chave de ouro.
6: Realmente. Boa noite a todos que estão em casa, nos escutando, nos vendo. É uma responsabilidade enorme terminar o quarto pouso regional, fechar com chave de ouro esse festival maravilhoso que Vacaria está trazendo. E trazendo com muita força. A gente traz um tema... Tintiri Clave de Campo, que um tema lindo de um irmão querido que a música me deu, que é o Germano Noyos, Thales Borges, Túlio Borges, que confiaram a mim essa interpretação.
5: E agora você também podendo falar em nome de toda a equipe, como que está a expectativa de levar o prêmio hoje?
6: Bom, a expectativa, a gente sempre fica na expectativa de uma premiação boa. O resultado que a gente queria, a gente entregou, né? Deixar uma música limpa, bonita, que agradasse o público, principalmente os jurados. E agora ficar na expectativa do que vai vir.
5: Parabéns, boa sorte.
6: Muito obrigado.
5: Tá aí o Pedro Frank, então, que interpretou a nossa última atração. Aí, então, agora, né, esperando o resultado.
2: Muito bem, muito obrigada, Gi. Daqui a pouco volta com a gente com mais informações. Daqui a pouco nós teremos também aqui a apresentação da Daphne Magnus com o seu conjunto, né? Enquanto a gente aguarda por aí o resultado, né? Terá um trabalho difícil. O Jari Terres, o Fabiano Bacchieri, também o Vinícius Crinton terão um trabalho difícil para escolher aí as grandes ganhadoras. Sobre a premiação, nós teremos aqui o primeiro lugar, que vai levar R$ 1.500 mais a classificação para o 16º Cante Uma Canção em Vacaria, durante o 37º Rodeio Crioulo Internacional. O segundo lugar leva R$ 800. O terceiro lugar leva R$ 500. Nós temos ainda troféu para o quarto e quinto lugar, a música mais popular, o melhor intérprete, o melhor instrumentista, melhor letra, melhor melodia, melhor arranjo e melhor tema campeiro. Seu Nilson, o senhor sabe que eu gosto de deixar as pessoas mal aqui. Eu quero saber quais foram as suas músicas preferidas, o que o senhor tem de aposta aí pra gente, o que vem de premiação.
4: Não é pra rasgar o bacheiro, viu? Mas eu, pra meu gosto, como serrano, eu ainda fico com a primeira.
2: Do Luiz Henrique. Sabe que eu tenho aqui, ó, eu fiz algumas anotações, as preferidas. Minhas, pelo menos, tá? Luiz Henrique, Minha Serrana Herança. Tenho aqui também A Tordilha Pelo de Geada, foi uma música que eu gostei bastante. Quatro Marcas no Couro, Gostei do arranjo, gostei da interpretação, gostei da melodia. Farpa de arame e o tintinri clave de campo, para mim também teve alguma coisa diferente ali no meu ouvido que tocou. Tempo de Orelhadores, eu adorei e acho que leva mais popular. Sabe que eu senti falta do pessoal de São Pedro que vinha
4: pode até
2: fácil.
4: Pode até não ganhar, a gente não tem essa pretensão. Mas a mais popular tá aí, né? Porque
2: nós estamos fazendo
4: vibrou o salão aí
2: mas
4: no tempo dos Orelhadores.
2: Ela uma letra gostosa e tinha muita gente cantando aqui. E gente que a gente via que não era de torcida. Então, para mim, a mais popular, né? Posso estar enganada, mas é Tempo de Orelhadores.
4: Mas
2: e aí
4: eu,
2: a gente vai ver o que aconteceu. Porque entre o nosso ouvido comercial, a gente tem um ouvido comercial. A gente quer música que possa tocar na rádio. Eu não sei se os jurados têm esse mesmo ouvido comercial que nós temos. Mas no meu ouvido comercial, Minha Serrana Herança foi ótima. Quatro Marcas no Couro também gostei bastante, como Tempo de Orelhadores. E Farpa de Arame, Tintinri Clave de Campo foram as que se destacaram aqui para mim no meu ouvido comercial.
4: Todas são letras que têm chance de chegar, né? Tem chance de chegar e chega bem. E se chegar bem, chega no Festival Cante a Canção de Vacaria, chega bem também. O Jari Terres é grande, é veterano aí de festival. O Fabiano Basqueira também. E o Vinícius também não fica longe disso. Mas, para meu gosto, assim, para mim, se eu tivesse como jurado hoje, que já estive aqui também julgando esse mesmo festival, sem rasgar o bacheiro do nosso amigo Luizão, eu fico ainda com a Herança Serrana.
2: Perfeito. Nós teremos em seguida a apresentação da Daphne Magnus. Eu vou até os estúdios fazer um intervalo rápido e nós voltamos a seguir.
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1: 10 horas e 17 minutos.
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0: Sabor 151.
1: 10 graus.
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0: 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Nós vamos agora conferir parte da apresentação da Daphne Magnus para toda casa, né? Depende de casa, TG Porteira do Rio Grande. Pode falar, Gi.
1: Sabe, eu tô aqui com o Rafael Ferreira, que é autor da sétima canção da noite. Eu hei de achar o teu rancho, que a gente não conseguiu conversar com ele, né? No momento da apresentação. Pode falar agora com propriedade também sobre esse processo de criação.
2: Boa noite a todos os ouvintes. Primeiramente, obrigado aí pela transmissão, né? Por abraçarem o festival mais uma vez. Esse ano, podendo estar do outro lado, né? Eu que estava junto do pouso desde a sua criação. Enfim, me desliguei da coordenação do festival e agora podendo estar no lado que eu me sinto mais à vontade, no lado que eu penso assim que é o meu lado certo, que é o lado de compositor, de participante. E enfim, essa música foi uma música, um verso que nasceu na inspiração de um tropeiro no seu pouso de tropa, que ele estava pensando nas coisas da vida. Ele se deu conta que a idade que tinha e tanto que fez tropeando pelas estradas de lugar em lugar, nunca teve um rancho para morar, não ser o seu poncho, o seu chapéu. E acabou se deparando com essa dúvida, com esse devaneio de achar o rancho de uma prenda que ele viu e que se apaixonou quando cruzou por Vacaria. E talvez fosse ali esse rancho onde ele faria o seu paradeiro, mas essa prenda sequer conheceu ele. Então a história se desenrola a partir daí, né? É uma temática bem regional, conta de um tropeiro arribador. O arribador tem a função na comitiva da tropeada como aquele responsável por arrebanhar o gado, o alçado, as mulas que fogem da tropa. E ele busca tanta coisa durante a sua jornada tropeira, e só que ele não consegue buscar um amor, como se trata dessa composição. Então ele passa para o lado de lá do Rio Pelotas e depois, nesse pouso de tropa, num devaneio, ele pensa: eu vou voltar e vou achar essa guria de Vacaria. Nem que eu cruze o Santa Vitória e pise o chão gaúcho para achar essa prenda que ele se apaixonou, mas ela nem sabe quem ele é.
1: Obrigada, Rafael. E agora, boa sorte.
2: Muito obrigado.
0: Perfeito, então, a gente conversando com o Trambeio aí, um pouco sobre essa música também que ele trouxe pra gente no quarto ponto regional. 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Vamos acompanhando aqui a apresentação da Daphne Magnus, como eu disse, que esteve participando dos outros pousos, concorrendo, e hoje vem como representante do CTG Porteira do Rio Grande, fazendo seu show.

queria reforçar que quando você não canta sozinho. Você canta com as pessoas que te acompanham. Então agora no acordeão queria apresentar Jean Barbosa. No violão, Vitor Hugo Lima Fernandes. E no violão e voz, Ariel Magnus. Agora convido ele e meu irmão para cantar Segredos do Meu Cambicho. Muito obrigada.

0: 2, testando o som.
1: Tivemos um contratempo, vamos começar de novo aí.

0: Fábia? Pois não, Gi.
1: Estamos aqui com o patrão do CTG, o Júnior Lima. Patrão, falando com a gente, primeira atração, né, da nossa Semana Farroupilha, dando abertura aí às festividades. Gente, já vendo que o evento foi um sucesso, né, o pessoal reunido por aqui.
2: Sim, sim, a abertura, o festival hoje fazendo a abertura, né, da nossa Semana Farroupilha. Um evento muito bonito, bastante pessoas. É, a apresentação de 10 músicas finalistas do Pouso Regional. É, belíssimas músicas foram apresentadas hoje aqui. Então a gente sai muito contente, muito feliz com o resultado desse festival que aconteceu aqui com uma abertura da nossa Semana Farroupilha. Nós teremos também a partir de quarta-feira aqui no Porteiro do Rio Grande. Tem uma tertúlia livre na quinta-feira novamente. Tem os serranos que vão tocar, Luiz Marenco, show João Luiz Correia, então César Oliveira e Rogério Melo. Então nós vamos ter bastante eventos acontecendo durante essa semana aqui no Porteiro Rio Grande e também no Rancho da Integração. E encerrando no próximo final de semana, dia 19 e 20, onde nós teremos o campeonato de laço municipal, né? A primeira etapa desse ano vai estar acontecendo no Parque Nicanor Kramer da Lousa.
1: Essa nova gestão, né, os primeiros eventos, também qual que é a sensação?
2: É uma sensação muito boa, né, do evento saindo a contento, conforme o planejado mesmo. Então a gente sai muito feliz hoje com a casa cheia, um público realmente aproveitando essas músicas que estão sendo foram apresentadas. Um grupo, nesse momento, um grupo da casa tocando, isso também nos deixa muito contente, pois é um incentivo que a gente faz para eles que estão dentro de casa e que possam se apresentar para o público em geral.
1: Ainda sobre a Semana Farroupilha, a gente sabe que as atrações esse ano vão ser gratuitas, né, para a comunidade participar também, uma forma da entidade se aproximar da comunidade de Vacaria.
2: Isso, isso. As entradas serão todas liberadas, né? Entrada grátis, gratuitas. A comissão, a organizadora da Semana Farroupilha, em reunião que foi feita semana passada, decidimos em fazer uma arrecadação de um alimento perecível, né? Não perecível. Então, para que a gente possa também transformar essa ação, que é de trazer o público para dentro dos salões, para aproveitar a cultura gaúcha e apreciar a cultura gaúcha, também fazer uma ação social, né? Com a arrecadação de alimentos, para depois a gente destinar para algumas entidades.
1: Música de hoje também garante vaga no Cante Uma Canção, e a gente sabe que é um evento que acontece em 2028, mas que as mãos vão se mexendo, trabalhando desde agora também, né?
2: Isso, é o campeão daqui hoje sai com uma vaga já no Cante Uma Canção, um evento que está sendo já trabalhado com essa comissão que está aqui hoje organizando o pouso, né? Então é um trabalho que já está sendo feito já desde o final do último rodeio, já trabalhando nessa organização do Cante Uma Canção. E já esses pousos regionais, o quarto, esse que está acontecendo agora, e o quinto do ano que vem, já é uma preparação para isso aí. Então é um aquecimento, vamos dizer assim, para o festival, né, do Cante Uma Canção em Vacaria.
1: Patrão, então deixar um convite aí para o pessoal participar da Semana Farroupilha, vai ser acessível para toda a comunidade.
2: Sim, o convite fica sempre para toda a população, né? Hoje aqui ainda nós teremos o show com Jari Terres, teremos depois um baile com o grupo regional. E durante a semana teremos todas essas tertúlias. Então a gente convida que o público venha, participe, esteja sempre presente, né? Porque isso engrandece cada vez mais a nossa cultura gaúcha. A gente faz os eventos para que a população compareça. Então a gente faz mais uma vez o convite para que compareçam as nossas entidades, tanto o CTG Porteiro Rio Grande quanto a entidade CTG Rancho da Integração.
1: Obrigada.
2: Muito obrigado a todos.
1: Tá aí, Fábio, o patrão do CTG, então, falando já um pouquinho também sobre a programação que vai durante esse mês de setembro.
3: Perfeito. Obrigada, Gi, trazendo pra gente essas informações, essa entrevista com o patrão, para que a gente possa ter um pouco mais, né, dessa vivência gaúcha durante os festejos Farroupilha de Vacaria. Nós vamos até os nossos estúdios, fazemos um breve intervalo, em seguida eu volto aqui do CTG Porteira do Rio Grande.

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7: 10 horas e 33 minutos.
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10: 10 graus.
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20: Estamos de volta com vocês de CTG Porteira do Rio Grande, no quarto pouso regional. Agora aqui comigo, presidente da Câmara de Vereadores de Vacaria, Pingo Rezende. Boa noite, Pingo, tudo bem?
21: Satisfação estar aqui com vocês nessa noite tão importante, com o chefe Alexandre aí conosco. E a importância de sentar nessa cadeira que estava seu Nilson, uma referência. Quarto pouso já é um sucesso. Fantásticas músicas, retomando e valorizando a cultura da nossa terra, principalmente as músicas autênticas no estilo serrano.
20: Maravilha. Bom, mais uma vez o Poder Legislativo está apoiando aí, né, todas as atividades da Semana Farroupilha.
21: Com certeza, hoje é o início, né, pode-se dizer que é o começo da Semana Farroupilha. A Câmara de Vereadores, o Poder Legislativo é parceiro e não poderia deixar de estar aqui presente nessa noite tão importante para nós.
20: Cidade gaúcha, mais gaúcha que Vacaria, impossível. Você que é do meio do tradicionalismo pode nos dizer isso.
21: Verdade, eu, graças a Deus, assim, tive o privilégio de fazer parte durante 8 anos da patronagem do Porteira. Fui patrão da Invernada Campeira de 16 a 18 no 32º rodeio, acho que foi internacional, com o seu Luiz Carlos. E então a gente tem uma ligação muito forte com esta casa e devo muito ao Porteiro do Rio Grande em tudo que eu sou hoje. E é um momento que emociona a gente estar aqui vendo esta casa lotada. Tão importante também a questão da Rádio Fátima transmitir esse momento e estar aqui para que nós possamos iniciar essa Semana Farroupilha com o pé direito e que seja fantástico, já que o dia 16, agora que se avizinha, nós teremos o Candeeiro Farrapo com Edson Dutra, outro momento muito importante, logo ali.
20: Era aí que eu ia chegar, né? Nós teremos agora, dia 16, o Candeeiro Farrapo, momento importante, toda a comunidade é convidada a participar, né? É o momento que a Câmara de Vereadores realiza essa sua sessão solene para que possa estar homenageando as pessoas que fizeram muito pela nossa cultura, pelo nosso Rio Grande, em especial no caso do Edson, aqui pela nossa região, pela nossa cidade.
21: Verdade, como tu bem falaste a questão do Edson Dutra, ele é uma referência nossa no tradicionalismo, um autêntico serrano, sim senhor, como foi premiado no Festival de Vacaria. E a Câmara de Vereadores, eu e os demais colegas, conseguimos ter o privilégio deste ano poder homenagear uma pessoa com tamanha importância. E a região toda nos pede como estar aqui e participar desse momento. Acredito que vai ser uma linda festa junto ao Edson Dutra, que é uma referência, e o Encerrando um Show. Esta casa com certeza estará lotada também.
20: Entrada gratuita, não será cobrado nada.
21: Isso aí, entrada gratuita, toda a comunidade é convidada a estar aqui conosco. Dia 16, estejam aqui participando e prestigiando esse importante momento, onde a gente estará entregando o Candeeiro Farrapo ao Edson Dutra em reconhecimento de tudo que ele fez e faz pela cultura gaúcha.
20: Perfeito. Muito obrigada pelo bate-papo e um bom evento para vocês no dia 16.
21: Eu é que agradeço pela oportunidade e quero aqui parabenizar vocês pela importante transmissão e sempre ao lado da cultura gaúcha, levando a população de Vacaria lá dentro da casa e vivendo as emoções como essa noite aqui do quarto bolso.
20: Muito obrigada. É um compromisso nosso da tua Rádio Fátima também estar presente nesses momentos. Vamos conferir mais um pouco da apresentação da Daphne Magnus.

0: Muito obrigada. Queria muito agradecer pelo convite de estar aqui.
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0: Muito obrigada, é isso.
1: Muito bem, aí a apresentação da Daphne Magnus, né?
2: Muito
1: durante
2: obrigada,
1: este Daphne intervalo. Magnus. Rapidamente, Luiz, aqui nosso colega, que teve, né, a sua música também, a primeira música dessa noite, Minha Serrana Herança, até seu Nilson deixou aqui como primeira. Agora, nessa véspera, né, já está tudo pronto, tudo certo, já está definida as grandes ganhadoras. O que dizer nesse momento, Luiz? Qual a tua avaliação também como músico, como colega nosso? O que, que a gente tem para dizer para as pessoas que nos acompanham?
3: Essa noite, seja presencialmente. Alô, agora sim. Olha, Fábia, também para vocês, para os nossos ouvintes. Creio que mais uma vez o Pouso Regional foi um sucesso. Assim como veio a primeira, a segunda, a terceira edição, agora o quarto Pouso Regional não deixou nada a desejar. Música de nível, gente boa da Vacaria, gente boa da Muxera, gente que veio de fora, tudo gente de nível. Então, todas as músicas, sem tirar nenhuma das 10 que foram as finalistas, as 10 músicas, posso dizer que reguadas no mesmo nível, então o negócio tá feio.
1: Bom, você teve participação dos outros pousos também, né? Qual a diferença desse para os demais? Para quem está tocando, para quem está interpretando?
3: Acredito, Fábio, que a principal diferença é justamente a abertura desse regulamento para vir gente de fora. Antes a gente vinha nos outros pousos, eu falando por mim, eu vinha um pouco mais confiante. Porque eu conhecia as outras pessoas que estavam no palco, eu conhecia quem estava na plateia. Aqui eu já não tenho essa mesma intimidade, eu não sei, não conheço muito bem alguns outros concorrentes, não conheço muito bem alguém que está na plateia, a gente já fica um pouco mais apreensivo. Creio que tenha sido o sentimento dos outros colegas também.
1: Agora, eu quero saber, do Luiz, como é que é estar ao lado do teu pai? Nosso grande Sergião, como o pessoal chama, né? O Sérgio Barreto. Como é que é tocar ao lado do pai?
3: Fábio, é sempre uma emoção indescritível tocar com a gente, da família da gente. E por todas as oportunidades que a gente tiver nos festivais, nas apresentações, nos shows, sempre que a gente puder, a gente busca estar trazendo a família junto. Afinal, eu já sou a sexta geração da família Barreto, então meu pai é a geração mais próxima de mim, que mora comigo, que mora aqui em Vacaria, os outros não moram na nossa região. Então sempre a gente preserva essa cultura da família Barreto, cultura de música, da gaita, do violão, e do que vier pela frente a gente está sempre junto.
1: Perfeito, então. Luiz, boa sorte, estamos torcendo também por Minha Herança Serrana.
3: Obrigado, Fábio, obrigado.
1: Valeu. E aliás, temos compromisso em Campestre da Serra na próxima semana com mais um festival.
3: Exatamente, Festival da Canção Serrana, né, Fábio?
1: Sexta e sábado, e a tua Rádio Fátima também estará lá nessa grande cobertura, trazendo para você todas as emoções do que vai acontecer em Campestre da Serra no Festival da Canção Serrana. Sexta-feira, a partir das 7 horas da noite, e no sábado, né, com as grandes finalistas também, a partir das 7 horas da noite, estaremos lá em Campestre da Serra. 42 composições, tivemos 10 classificadas, e a partir de agora nós vamos conhecer então as músicas selecionadas, as escolhidas aí pelos nossos jurados. Nós teremos aí a premiação para o primeiro lugar, que é R$ 1.500, mais a classificação para o 16º Festival Cante Uma Canção em Vacaria durante o 37º Rodeio Crioulo Internacional, o segundo lugar no valor de R$ 800, terceiro lugar, além do troféu, claro, o valor de R$ 500. No quarto lugar, quinto lugar, os troféus, teremos ainda a escolha da música mais popular, melhor intérprete, melhor instrumentista, melhor letra, melhor melodia, melhor arranjo e melhor tema campeiro. Seu Nilson, acabou o momento de fama ali, durante todo esse intervalo, seu Nilson ficou fazendo fotos. Que momento, hein?
4: Nossa, Fábio, vou te contar uma coisa.
1: Nem viu passar o tempo.
4: Nem vi.
1: Era só gente querendo fazer foto com
4: mas,
1: o seu
4: olha,
1: ainda bem que eu já tenho a minha.
4: Que nem dizia o meu compadre Caruncho há muitos anos. Eu nem sabia que estava tão famoso. Mas olha, o pessoal veio, os orelhadores, a família, ali os bueiros, tudo de camisa laranja, tirar foto. Foi um momento bonito da minha vida aí, né? Não pensava. Agradeço a Deus mais uma vez, né? Esse momento, porque a vida é feita de momentos, né? E esses momentos a gente tem que aproveitar e guardar, né? Momento que a gente faz homenagem aos orelhadores, momento do festival. Nosso momento na rádio também, né? Porque muita gente não veio, porque tá ligadinho na Fátima, tá frio do lado de lá, então...
1: Tá firme
4: muita
1: nas
4: gente
1: nossas transmissões
4: aqui no salão,
1: aí, nossa audiência, através das redes sociais.
4: Mas muita gente ligada na 90.5 aí, que isso também nos dá uma satisfação, nos dá um conforto saber que a gente tá aqui... cumprindo, né? Cumprindo a nossa missão, cumprindo o nosso trabalho. Eu tô, pra ser sincero, bem feliz mesmo.
1: Que bom. Bom, gente, temperatura caiu bastante nas últimas horas também. Vi o pessoal puxando aí, né, o seu pala, puxando o seu casaco, mas a gente segue firme aqui. Mesmo com frio, a gente segue firme aqui no CTG Porteira do Rio Grande. 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Seu Nilson, quero lhe perguntar o seguinte. Tem aqui ao meu lado o pai do festival Cante Uma Canção em Vacaria. Ao longo dos anos, claro, os festivais todos no Rio Grande do Sul tiveram algumas remodelações, enfim, tiveram algumas alterações. A música em si foi mudando. O que que a música do Pouso Regional precisa ter para estar no festival Cante Uma Canção em Vacaria? E mais, os jurados de hoje estão escolhendo a melhor música daqui ou será que já estão pensando no festival?
4: Fábio, não tem como, né? Nem vou desfazer dos jurados, são todos cantores profissionais. Só que, como eu te disse, o que eu acho é que os nossos jurados que estão aí, que são excelentes pessoas, excelentes conhecedores, eles não têm um pouco do conhecimento nosso serrano, sabe? Que nem eu tava conversando contigo. Porque tem muito linguajar serrano que não é só daqui da serra, não? Então, eu tenho certeza que eles, provavelmente, eles tenham estudado, alguém vai passar para eles esse conhecimento. Então, o que o Pouso está fazendo, a diferença, que são músicas serranas. O jeito serrano de cantar, o jeito serrano de subir no palco. A gente está vendo aí, até na indumentária, algumas buenas, algumas faixas, que são de gente que não estuda um pouco o nosso jeito serrano de ser, né? Então, o Pouso Regional se dedicando à música serrana, é justamente isso que nós precisamos fazer e cada vez valorizar mais, até para chegar no Cante Uma Canção em Vacaria e mostrar a nossa música serrana, né? Quarta-feira nós vamos fazer homenagem a um dos maiores cantores serranos que tem aqui, o Edson Becker Dutra, com quase 60 anos de carreira, cantando a fibra do serrano. Então, não vamos desfazer, nem vamos competir e nem vamos achar que nós somos melhores que os fronteiristas, que os missioneiros, que os litorâneos. Mas nós nascemos e somos serranos. Nós temos que aprender a valorizar a nossa música serrana, o nosso jeito serrano de ser. Isso é que faz, que eu acho que vai fazer, não vai fazer a diferença, vai marcar mais a presença serrana. E o Pouso hoje, e nas suas quatro edições, vem se dedicando a isso. Isso é muito importante, né? Isso é muito bom. Uma outra coisa que nós estamos levantado, Fábio, eu nunca vou cansar enquanto puder existir, de fazer tocar a música serrana e de valorizar as músicas dos festivais. Às vezes as pessoas, às vezes eu sou crítico, até exagerado, porque quando eu digo que não adianta ganhar um festival e depois não tocar. É isso que eu quero dizer para os poetas, para os cantores, para o pessoal que vai nos festivais. Façam letras e cantem letras de que caia no gosto do público, caia no gosto do povo, que o radialista toque. Que a rádio toque, porque senão não adianta nada. Nós temos, por exemplo, na nossa querida Rádio Fátima, nós temos aí quantas horas? O Mário Lannes tem 3 horas, todo santo dia. O Jani tem 1 hora, todo santo dia. E o Nilson Hoffmann tem 3 horas, todo sábado. A Rádio Fátima defende, a Rádio Fátima toca a música gaúcha. Mas nós precisamos que o pessoal que faça o festival libere a música gaúcha, libere a música dos festivais para que nós possamos tocar. Por exemplo, agora o Canto Galponeiro teve 880 e poucas letras. Só 15 ou 16 vai subir no palco. E as outras 800 e poucas vai para onde? Ficam tudo engavetado. O Cante Uma Canção em Vacaria, a última edição, teve 700 e poucas letras. 15 sobe no palco. E as outras 300, 730 vai para onde? Eu estou fazendo um grito de que os organizadores de festivais, os cantores, os músicos, peguem as suas letras de volta e mandem para as rádios. Porque nós estamos aí para valorizar eles, para valorizar a música, para valorizar os cantores. Porque não adianta você ter 20, 30 letras guardadas numa gaveta, não adianta nada.
1: Perfeito. Deixa eu ir com a Gi ali, ver com quem que a Gi vai conversar, Gi.
0: Fabi, a gente vai conversar agora com a Daphne, que acabou de se apresentar aqui nesse palco. A Daphne, que já concorreu, né, em outras edições. Qual que é a tua sensação hoje, então, para fazer esse espetáculo? É uma sensação muito incrível para mim, porque eu já estive nesse palco algumas vezes, tanto representando Porteira, quanto participando do festival. E é incrível, porque nesse ano eu não consegui mandar música, não consegui participar, porque eu tive que fazer uma cirurgia na voz. Daí foi muito triste para mim ver que eu ia estar lá, mas não ia poder participar. Daí quando eu recebi o convite, eu me senti muito grata, muito feliz, porque eu ia poder estar ali de qualquer forma, entendeu? E eu me sinto uma pessoa... Não sei, eu gosto muito de estar ali passando o que eu gosto de fazer, passando o que eu sei, porque eu sinto que eu influencio os outros para fazer o que eu faço. Para mim é uma sensação muito boa.
2: E hoje tu pôde assistir as apresentações, e o que que tu achou da noite?
0: Ah, eu achei todas incríveis. Teve várias que eu gostei. Não tenho nada para falar, assim, muito boas.
2: Tem alguma torcida?
0: Olha, tem uma música, eu não sei o nome, mas ficou muito na minha cabeça, acho que foi uma das últimas.
2: Tá bom, obrigada.
0: Obrigada.
1: Gi, eu quero te pedir um favor.
0: Sim.
1: Tu tem aí ao teu lado, eu acho, mais uma cantora que amanhã estará participando de um festival. Pede pra ela contar tudo pra gente. Tá aí?
2: Júlia, que está aqui do meu lado. Júlia, a gente quer saber tudo sobre o festival que tu amanhã também canta, né?
5: Ah, sim, amanhã eu vou estar cantando o festival lá em São José do Ouro. Já cantei nesse festival uma vez e estou retornando, então, e principalmente aos palcos da música nativista, que fazia muito tempo que eu não cantava. Então, estou muito feliz e espero que amanhã o resultado seja bom, mas melhor sempre entregar o melhor no palco e fazer o que a gente ama, que é cantar.
4: Júlia, eu quero te ver no próximo festival no palco, viu?
2: Isso quer te ver no próximo.
4: Nem que eu tenha que escrever uma letra pra você.
2: Isso quer te ver no palco no próximo festival, nem que ele tenha que escrever uma música pra ti.
5: Ah, então tá bom, vamos fazer sim, com certeza.
1: Eu já tenho tudo, ó, Gi. Nós vamos fazer a cobertura, mas tem o Luiz pra tocar e interpretar, tem a Júlia no vocal e a letra do seu Nilson. Sucesso garantido.
2: Só artista nessa rádio, né?
1: Só artistas com a gente. Bom, por aqui, gente, o pessoal está preparando aqui para começar a fazer a entrega da premiação. A patronagem do CTG Porteira do Rio Grande já está à frente do palco, onde dentro de instantes estará aí fazendo a divulgação das grandes vencedoras. Primeiro, segundo, terceiro, quarto e quinto lugar, música mais popular, melhor intérprete, melhor instrumentista, melhor letra, melhor melodia, melhor arranjo e melhor tema campeiro. Lembrando que após a premiação nós teremos também o show com Desdonchonte aqui no CTG Porteira do Rio Grande, logo após o baile com o grupo regional. Expectativa total por aqui para que a gente

0: O terceiro pouso teve como vencedora oriundos do Cássio Ferreira. E agora, no quarto pouso, quem será a grande vencedora que também vai garantir a sua vaga para o Festival Cante Uma Canção em Vacaria durante o Rodeio Crioulo Internacional? Vamos acompanhar um pouco da solenidade que está acontecendo neste momento, que antecede a entrega da premiação.
1: Também queremos agradecer a grandiosa contribuição da nossa comissão avaliadora, aos nossos jurados. Quero convidar mais uma vez a nossa comissão organizadora para que venha realizar a entrega aos nossos jurados, o Fabiano Bacchieri, Vinícius Clinton e o Jari Terres, em agradecimento à sua contribuição por fazerem história junto ao quarto pouso regional. Muito obrigada a esse grande time que teve essa árdua missão de escolha e com certeza muito bem feita. Queremos reconhecer a todo o trabalho e dedicação da comissão organizadora do pouso regional, registrando a nossa gratidão e respeito a Ramiro Amorim, ao João Rossi e ao Jackson Minuso. Nós também queremos agradecer e fazer uma homenagem especial a vocês. Convido o nosso patrão Júnior e também a patroa Fabiana para que realizem a entrega de uma homenagem e gratidão a esse belíssimo trabalho que já segue sendo escrito na história dos festivais. Parabéns a esta comissão que trabalhou, vem trabalhando e segue entregando excelência no nosso pouso regional. A cada um, pela sua dedicação, pelo seu tempo e pelo seu respeito à nossa cultura, parabéns, comissão organizadora. Muito obrigada por vossa contribuição e seguimos aí fazendo aquilo que nos é legado. Começamos agora as entregas das premiações da quarta edição.
0: Chegou então um grande momento, a entrega das premiações do Pouso Regional, quarta edição.
1: Com o melhor tema campeiro. Para o tema campeiro, nós queremos convidar o João Pedro Rossi para que realize a entrega da premiação e registrando que será entregue uma belíssima faca pelas mãos do nosso apoiador FIFA Facas Artesanais, e nós vamos entregar neste momento esta rica premiação. E o melhor tema campeiro do quarto pouso regional é Farpa de Arame.
0: Farpa de Arame, interpretada pelo Gabriel Lorandi, letra de Leandro Reginini Godinho e melodia do Túlio Borges e Taulis Borges. O que, que o senhor nos diz sobre essa premiação aí da Farpa de Arame, seu Nilson?
1: Time de músicos, melhor tema campeiro, Farpa de Arame.
2: Pelo Gordinho ali, eu disse a farpa é boa, porque na verdade ele fala nessa letra e faz uma homenagem aos alambradores, né? Porque tem aquela letra que é muito famosa, né? Quem gineteia é gaúcho, mas quem faz cerca também é, né? Então, faz parte da vida campeira, faz parte do mundo campeiro o alambrador.
0: Vamos lá, então, com o melhor arranjo agora.
1: A Ana Laura Borges. E o melhor arranjo do quarto pouso regional representa a cidade de Vacaria. E ela se chama Eu Hei de Achar o Teu Rancho. Letra e melodia de Rafael Ferreira recebe, portanto, a premiação de melhor arranjo.

0: estágio do quarto pouso regional. Convidamos então ao Rafael, representantes desta composição, para que recebam a premiação do melhor arranjo. Eu hei de achar o teu rancho.
1: Rafael Ferreira aí com o melhor arranjo, então, no Eu hei de achar o teu rancho.

0: Pode ser. O que, que o senhor achou aí, senhor Nilson, dessa premiação?
1: Olha, o arranjo é em cima exatamente do trabalho. Só que é judiaria, né? É, o melhor arranjo, claro, não tem como. O nosso William Miquelon aí, uma das botoneiras disparadas entre as melhores do estado. Então, o arranjo musical, o melhor arranjo, que é exatamente em cima do músico, o arranjador, o orquestrador, tem o William Miquelon. Eu acho que é justo uma homenagem, muito bem, muito bem.
0: Vamos lá com melhor melodia.
2: A música Tintiri Clave de Campo. Tintiri Clave de Campo, que tem letra do Germano Neus e a melodia do Thales Borges, recebe neste momento então.
0: Tintiri Clave de Campo, melhor melodia. Melhor
1: melodia do... É, outra melodia bom, outra letra boa. É, muito bem interpretada, eu acho que tá, a comissão foi feliz aí, tá, é justo, eu acho que tá lindo, tá muito bem escolhido, até agora não tem nada que diga que isso não devia estar aqui, cada coisa tá dentro do seu lugar no momento certo.
0: Expectativa agora para melhor letra, vamos conferir aí qual será a melhor letra entre as 10 músicas.
2: A comissão organizadora Ramiro Amorim, que vai realizar a premiação da melhor letra do quarto pouso regional. E de quem serão os versos que leva esse troféu para casa e a distinção da melhor letra deste festival? E a melhor letra do pouso regional, em sua quarta edição, se chama Tordilha Pelodejada. Tordilha Pelodejada, que tem letra e melodia do Rafael Ferreira, o trambeiro.
0: Bom, até agora temos como premiação melhor tema campeiro Farpa de Arame, melhor arranjo Eu Hei de Achar Teu Rancho, melhor melodia Tintiri Clave de Campo e melhor letra Tordilha Pelo de Geada. Chama a atenção de, por enquanto, 100 repetições de ganhadoras. São prêmios distintos.
1: É, mas se destacando o trambeio aí, né? Até porque essa letra, Tordilha Pelo de Geada, é uma letra muito bem feita, muito bem trabalhada, né? Eu chamava a atenção já quando começou a se apresentar a capacidade do trambeio de escrever em sextilha, né? Que são 6 versos. São 6 versos numa estrofe. É, quem faz verso sabe que não é fácil escrever em sextilha.
0: Melhor instrumentista, William Miquelon, com a interpretação aí do Entre Pedra e Vento. William recebe agora o seu troféu ali, melhor instrumentista, com a música Entre Pedra e Vento.
2: Para a próxima entrega, convidamos o nosso jurado Fabiano Bacchieri, porque através desse troféu nós vamos conhecer o melhor intérprete do nosso quarto pouso regional. Recebe, portanto, das mãos de Fabiano Bacchieri a premiação de melhor intérprete do quarto pouso regional, Ricardo Oliveira.
0: Ricardo Oliveira levando a premiação de melhor intérprete. O Ricardo que interpretou Eu Hei de Achar o Teu Rancho. E aí a gente começa a ter algumas dobradinhas. Eu Hei de Achar o Teu Rancho, melhor arranjo e também o melhor intérprete.
1: É como eu estava falando antes, né, Fábio? Uma letra bem extensa. Geralmente é uma letra que requer muita atenção. Porque você cantar músicas, letras pequenas é fácil, cantar letras muito extensas fica mais difícil, né? E ele interpretou extremamente bem. Acho que tá, no meu ver, tá tudo certo.
0: Vamos lá então conferir a música mais popular
2: desta edição do nosso pouso regional. E a música mais popular se chama Tempo de Orelhadores. tempo de orelhadores.
0: Aplaudida de pé, a música mais popular. Acertei ou não acertei?
1: Essa é boa. Eu vou lá agora, vou ter que...
0: Vai lá.
1: Receber uns aplausos lá, né? Valeu, Fábio, obrigado.
0: Vai lá. Música mais popular,
1: essa tempo tava escrita, né? É a força da Fátima.
0: Sim, tá bom. Um pouquinho também, um pouquinho. Mas, né, tempo de orelhadores aí, que tem a participação do nosso colega Nilson Hoffman, que vai se juntar lá ao pessoal para a foto oficial. 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Vamos à grande premiação do quinto ao primeiro lugar.
2: Do quarto pouso regional. E para entregar o troféu de quinto lugar, eu quero convidar o nosso primeiro tesoureiro, o Igor Coelho, e a sua esposa Cléo, para que façam esta entrega. E o troféu de quinto lugar do quarto pouso regional vai para... Ela divide entre Vacaria e muitos capões esse troféu. E o prêmio de quinto lugar do quarto pouso regional vai para a música Entre Pedra e Vento. Entre Pedra e Vento tem letra de Leandro Godinho e Douglas Duarte Telles, a melodia do William Miquelon. Entre Pedra e Vento, quinto lugar do nosso quarto pouso regional.
0: Está aí a música Entre Pedra e Vento, o que foi a quarta apresentada nessa noite do quarto pouso regional, viu, seu Russo?
1: Fábio, tu tá vendo, tu tá sentindo uma coisa que eu já tô mais ou menos desenhando na minha cabeça?
0: Vamos lá.
1: Até agora não apareceu aí a herança serrana, viu?
0: Pois é, eu tô esperando.
1: Eu acho que vem surpresa por aí, viu?
0: Será?
1: Vem, pode escrever que vem.
0: Mas aí eu tô me perguntando o seguinte: se vem surpresa, ela não deveria estar nas outras categorias em algum lugar por ali?
1: Não, Fábio, porque aqui eles estão julgando aqui, ó. Melhor tema campeiro. Ela cabia aqui, mas aí ela vai disputar com Farpas de Arame, que o Godinho tá contando a história de um alambrador. Aí, tá melhor arranjo.
0: Fato é que nós gostamos.
1: É, melhor arranjo. Aí
0: então,
1: também,
0: se não tiver por aí, a gente vai ficar triste.
1: É difícil concorrer, porque...
0: Vamos conhecer o quarto lugar, vamos ouvir.
2: O quarto lugar se chama Tempo de Orelhadores.
0: Pode ir lá, Tempo de Orelhadores. Quarto lugar.
2: Regis Lopes e Dalcir Peruquim, a melodia do Márcio Peixoto Correia trouxe essa história desses grandes homens campeiros, os nossos eternos orelhadores. É, portanto, a vencedora do quarto lugar, a Tempo de Orelhadores.
0: E agora, na sequência, nós temos o terceiro, segundo e primeiro lugar. O terceiro lugar, além do troféu, leva, né, sua ajuda de custo de R$500. Segundo lugar, a premiação de R$800 mais o troféu. E primeiro lugar, R$1.500 mais a classificação para o 16º Festival Cante Uma Canção em Vacaria. O que, que o senhor achou dessa premiação? Vamos para o terceiro? O pessoal está ligeirinho aqui, não deixa nem a gente... comentar.
1: Tá,
0: vamos conferir,
1: tá,
0: o terceiro,
1: tá,
0: depois a gente
1: rápido,
0: conversa.
1: Isso é bom, né?
0: É.
2: Quero convidar o nosso patrão da campeira, o Elvio Rossi, e a sua esposa Elisiane, para que passem esse troféu às mãos dos vencedores para esta, que é o terceiro lugar do quarto pouso regional. E a música ganhadora do terceiro lugar desta edição se chama Eu Hei de Achar o Teu Rancho. Eu hei de achar o teu rancho com letra e melodia do Rafael Ferreira. Trouxe ao palco a interpretação do Ricardo Oliveira e leva então este troféu de terceiro lugar do quarto pouso regional.

0: Entregaremos neste momento o reconhecimento para o segundo lugar do quarto pouso regional. Para realizar essa entrega, nós convidamos o nosso patrão Júnior e a patroa Fabiana para que realizem a entrega de premiação de segundo lugar a esta música. E o segundo lugar do quarto pouso regional se chama Tordilha Pelo de Geada, com letra e melodia de Rafael Ferreira, e trouxe a interpretação de João Arthur Donadello.
1: Tordilha, que também já recebeu aí melhor letra. E aí, seu Nilson, qual a expectativa agora?
2: Um dos poetas mais premiados da Vacaria e outros tantos festivais, as duas letras dele, que são letras boas, fantásticas, já foi. Então, eu acho, na minha cabeça, que o primeiro lugar já se destampou também. Acho, na minha cabeça, sim.
1: Qual é a sua... Seu chute aí.
2: Eu continuo com a minha herança serrana ainda. Posso estar errado. Pode ser até nem se classificar. Mas na minha cabeça já se desenhou.
1: Então vamos ver o que vem por aí na premiação de primeiro lugar, mais a classificação para o 16º Festival Cântico
2: Porque se o Trambeio, um dos poetas mais consagrados da época atual, já foi, né? Já foi no segundo e já foi no quarto lugar. Ele já foi no segundo e no terceiro. Então, não tem como ele ir pro primeiro, né?
1: Vamos ver então. Estamos chegando na hora de conhecer a grande vencedora do quarto pouso regional. E a gente vai, a partir de agora, conferir. Lembrando, né? A Gabi tá passando o recado que em seguida nós teremos o show do Desde Ontonte aqui na programação de hoje. E ainda baile com o grupo regional.
0: Eu quero convidar para que venha à frente de palco e realize a entrega da premiação de primeiro lugar, representando a Muxer, Associação dos Municípios dos Campos de Cima da Serra, o vice-prefeito do município de Pinhal da Serra, o Ricardo Melo de Lima, que passará então às mãos do grande vencedor o troféu de primeiro lugar do quarto pouso regional. Canção esta que já também subirá ao palco sagrado do 16º Cante Uma Canção em Vacaria. Vamos então ao anúncio. E a grande campeã do quarto pouso regional é... Tintiri Clave de Campo, com letra de Germano Neus e melodia de Thales Borges, trouxe a interpretação de Gabriel Lorandi, Pedro Frank. Tintiri Clave de Campo é a grande vencedora do quarto pouso regional e já está no palco do 16º Cante Uma Canção em Vacaria, na nossa sagrada Vacaria dos Pinhais.
1: Tintiri Clave de Campo, a grande vencedora do festival, a última música a se apresentar hoje aqui.
2: Errei.
1: Erramos.
2: Mas gostos.
1: Acontece.
2: Acho que gostos e cores não se discutem.
0: Vamos levar a região para a grande vencedora dessa noite, Tintiri Clave de Campo.
1: Está aí então, Tintiri Clave de Campo, intérprete o Gabriel Lorandi e o Pedro Ronde Frank, também teve letra de Germano Neus e melodia de Thales Borges. Tintiri Clave de Campo, a grande vencedora dessa noite, aqui no quarto pouso regional. Pouso regional este que teve a participação de 12 intérpretes, foram 42 músicas inscritas, 10 subiram ao palco. E aí as grandes vencedoras, repassando para você então o primeiro lugar, Tinti Riclave de Campo, música classificada para o 16º Festival Cante Uma Canção em Vacaria. Segundo lugar, Tordilha Pelo de Geada. Terceiro lugar, Eu Hei de Achar Teu Rancho. Quarto lugar, Tempo de Orelhadores. Quinto lugar, Entre a Pedra e o Vento, música mais popular, Tempo de Orelhadores. Também melhor intérprete, Ricardo Oliveira, com Eu Hei de Achar o Teu Rancho. Melhor instrumentista, Entre a Pedra e o Vento, William Miquelon. Melhor letra, Tortilha Pelo de Ada. Melhor melodia, Tinti Riclave de Campo, foi a grande vencedora. Melhor arranjo, Eu Hei de Achar Teu Rancho. E melhor tema campeiro, Farpa de Arame. Vamos conferir o hino rio-grandense?

0: correspondência e execução do hino, encerrando por aqui a solenidade do quarto pouso regional. Gi Moraes, tudo contigo.
1: Estou por aqui agora com o Gabriel Morandi. Gabriel, agora oficialmente é grande campeão.
2: Tchê, não tem palavras para algo assim, porque nós, há uns 2 meses atrás, fomos à Palmeira das Missões com a primeira parceria junto e tchê, acabou não classificando e tá tudo certo. E vim para Vacaria, a terra do Cante Uma Canção. Quem acompanha o festival sabe o tamanho que é esse festival. E a gente vê que um trabalho desses vai estar na grande final da Concha, com artistas que a gente almeja, reconhece e é muito fã. É um troço sem explicação. E tchê, eu só tenho a agradecer ao Germano, ao Thales, o Túlio, que fizeram a melodia, ao Pedro, que estava com nós ali cantando, a todos. Todos, porque se fosse só o Germano, só o Túlio, os guris da melodia, não ia sair, não ia ter esse sentimento e assim... Não tem palavras para descrever essa sensação com esses irmãos que a música me deram. E eu tenho certeza que é um projeto muito longo, esse nosso. E é isso.
3: Longo e com a marca do Rio Grande na veia, não importa o festival que a gente vai subir. É isso. Nós vamos levar o Rio Grande na letra, na música e na voz. E aqui quer falar, ó, quer falar na...
4: Meu nome é João, eu recitei o verso, queria agradecer... Primeiramente os irmãos Borges, o Túlio e o Thales, por terem me convidado. Eu não sou do meio da música e nós somos muito amigos e uma emoção muito grande estar com eles no palco e agora ir para o Cante. Queria agradecer o Germano também pela confiança. Isso não tem preço que pague, muito pela amizade. Vou passar pro craque aqui embaixo.
5: Buenas indiadas! Buenas indiadas! Estamos muito felizes de primeiramente participar desse evento maravilhoso, ser recebido por muitos irmãos de uma forma muito carinhosa. E essa música foi feito o arranjo, eu fiz ele na segunda-feira dessa semana. E a gente deu uma corrida, nós ensaiamos ele ontem e a gente foi, e hoje, uma vez hoje. E nós somos agraciados então de conseguir receber esse carinho, desse prêmio. Então a gente só tem a agradecer, que seja uma... estrada longa aqui pra diante dessa gurizada nova também que tava em palco com a gente.
1: E a gente viu também o entrosamento de vocês, a amizade de vocês, e isso com certeza faz toda a diferença.
5: Na verdade, eu acho que na música, muito do que mais vale, que traz essa energia pro público, a gente tá entre amigos e tá se sentindo bem com o que a gente faz. Apesar do nervosismo que sempre tem nos festivais, te amo. Apesar do nervosismo que a gente sempre tem nos festivais, na hora de subir no palco, quando a gente está com os nossos, a coisa é diferente. Então foi muito especial. Foi uma noite especialíssima, demais.
2: Eu acho que não tem, né? Quando a gente faz o que a gente gosta, ao lado de quem a gente gosta, é tudo mais fácil, mais leve.
5: Lindaço. Foi muito...
6: Olha, para qualquer compositor, ver alguém apreciando o seu trabalho já é magnífico. Mas ver seu trabalho ser valorizado aqui com premiações, com o pessoal vindo cantar a música depois de ser do palco, é algo, eu não tenho nem palavras para descrever. E que Deus, se Deus quiser, vamos fazer bonito, representar bem a nossa Vacaria ali no Cante. E é uma alegria imensa, porque é compositor, estar vivenciando um momento desses é gigante.
1: Tá aí o pessoal bem eufórico, né? O pessoal tá comemorando bastante por aqui, Fábio.
0: Que bom, Gi. Muito obrigada pelo teu trabalho. Uma ótima noite pra ti. Seu Nilson Hoffman, muito obrigada mais uma vez pela parceria, pela companhia aqui na tua Rádio Fátima.
7: Minha rainha do rádio aí, minha amiga, minha filha. Foi uma honra, uma satisfação dividir esse microfone da nossa Fátima mais uma vez. Obrigado aí pra Gi, pra Juliana, pra Júlia, obrigado ao Silvio mais uma vez, obrigado pela confiança do nosso diretor Alexandre. Foi uma honra. Acho que a gente cumpriu com a nossa missão. É sempre um momento bom. E vou te dizer, se Deus me der mais uns 20 anos que eu estou pedindo para ele, será mais uns 20 festivais que eu quero trabalhar do teu lado aí.
0: Com certeza.
7: Eu digo pro padre às vezes, né? Porque a gente nunca sabe. E nunca disseram, né, para nós que que tipo é Deus, né? Se Deus é um pelo duro, se Deus é um alemão, vai que Deus seja um italiano, daqueles pichincheiros. Eu peço que Deus me dê mais uns 30 anos, porque vai que se ele for aqueles guinco velho pichincheiro, se ele me oferecer 15, eu me dou por satisfeito. Obrigado, Fábio. Obrigado mais uma vez aos nossos ouvintes. Obrigado para você que ainda está aí com o teu rádio ligado. Um abraço, nosso carinho. E até o próximo festival. Ou até sábado, que nós vamos tocar algumas músicas dos festivais para vocês. Obrigado, gente. Fique aí com o show, com o espetáculo que vem ainda. E nós vamos encerrando por aqui. Obrigado, obrigado, obrigado.
0: Muito obrigada ao seu Nilson Hoffmann. Através dele eu agradeço toda a equipe que esteve com a gente, o Caio lá nos nossos estúdios, a Gislaine Moraes por aqui também, a Júlia Rodrigues, Silvio Silveira Ramos, o nosso gerente Alexandre Dalbello, também responsável pelas transmissões. 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Assim nós vamos encerrando por aqui mais uma transmissão do Pulso Regional, na sua quarta edição. A você que esteve conosco, nosso muito obrigada e uma boa noite.
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13: 11 horas e 29 minutos.
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18: 10 graus.
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13: 11 horas e 32 minutos.
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1: 9 graus.
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7: 11 horas e 56 minutos.
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1: Olá, amigos e ouvintes. Domingo tem a nebulosidade variável por aqui, eventualmente algum chuvisco, principalmente nas áreas mais elevadas aqui da região, e a sensação é de frio. A máxima tarde não deve passar dos 14 a 15 graus por aqui. Com a previsão do tempo, Kátia Valente.
0: Previsão do tempo. Meia-noite e 9 minutos.
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0: Nos encontramos para o nosso momento rápido de reflexão, um intervalinho de bênção, de prece, de sentir profundamente a vida. E o pensamento assim nos diz: envelhecemos quando perdemos o entusiasmo pela vida. Envelhecemos quando perdemos o entusiasmo pela vida. O envelhecimento físico, ele é secundário. Isso não nos deve angustiar. Todos nós vamos envelhecer um dia. Já estamos envelhecendo a cada dia. Nós envelhecemos quando perdemos o entusiasmo pela vida. A cada dia é preciso renovar o entusiasmo e a alegria por estar vivo. O entusiasmo diante dos desafios facilita o nosso caminhar. O entusiasmo pela família, o entusiasmo pelos amigos, pela comunidade a qual pertencemos. Não dá para viver bem a vida sem se entusiasmar. E quem perde o entusiasmo envelhece rapidamente. Vamos viver entusiasmados. Que o Senhor nos abençoe. Que o Senhor esteja a teu lado para te defender. Dentro de ti para te iluminar. Diante de ti para te indicar o caminho. Atrás de ti para te guardar. Acima de ti para te abençoar. Que o Senhor nos abençoe. Em nome do Pai, do Filho e do Espírito Santo. Amém.
1: 12:34.

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1: Eu estou ao seu lado e sou aquele que nunca desacredita dos seus sonhos. Sou eu que às vezes altero o seu itinerário e até atraso os seus horários para evitar acidentes ou encontros desagradáveis. Sim, sou eu que falo ao seu ouvido aquelas inspirações que você acredita que acabou de ter como grande ideia. Sou eu quem te causa aqueles arrepios quando você se aproxima de lugares ou situações que vão te fazer mal. E sou eu quem chora por você quando, com a sua teimosia, insiste em fazer tudo ao contrário só para desafiar o mundo. Quantas noites passei a cabeceira da sua cama, velando por tua saúde, cuidando da tua febre e renovando as tuas energias. Quantos dias eu te segurei para que você não entrasse naquele ônibus, carro e até avião. Quantas ruas escuras eu te guiei em segurança. Olha, nem sei mais, perdi a conta e isso nem importa. O que realmente importa e o que me deixa triste e preocupado é quando você assume a postura de vítima do mundo. Quando você não acredita na tua capacidade de resolver os problemas, quando você aceita situações como insolúveis, quando você para de lutar e simplesmente reclama de tudo e de todos. Quando você desiste de ser feliz e culpa outra pessoa pela tua infelicidade. Quando você deixa de sorrir e assume que não há motivos para rir. Quando o mundo está repleto de coisas maravilhosas. Quando se esquece até de mim, seu anjo da guarda, aquele que Deus deu a honra de auxiliar nessa missão tão difícil que é viver e progredir. Já que me deixaram falar diretamente com você, gostaria de te lembrar que estou ao seu lado sempre, mesmo quando você acredita estar totalmente só e abandonado. Até nesse momento, eu estou segurando a sua mão. Eu estou consolando o seu coração, eu estou te olhando e por te amar demais, fico triste com a tua tristeza. Mas, como eu sei que você nasceu para brilhar, eu agradeço a Deus a oportunidade bendita de te conhecer e poder cuidar de você, porque você é realmente muito especial. Assinado, seu anjo da guarda.
2: Uma hora e 36 minutos.

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1: 13 de setembro, Dia Mundial do Agrônomo e Dia Nacional da Cachaça. Os aniversariantes do dia. O cantor e compositor de música gaúcha, Jorge Guedes.

0: Em 1917, ocorreu a quinta e penúltima aparição de Nossa Senhora de Fátima aos Três Pastorinhos, em Fátima. Em 1943, ocorreu a criação do Território Federal do Rio Branco, atual estado de Roraima. Em 1966, o governo militar institui o Fundo de Garantia por Tempo de Serviço, FGTS. 1985. Um marco na história dos games, o jogo Super Mario foi lançado pela Nintendo. Em 1987, teve início o acidente radioativo em Goiânia. Uma cápsula de césio, retirada de uma máquina utilizada em radioterapia, foi vendida a um ferro velho, gerando um rastro de contaminação. Foi o maior acidente radioativo do Brasil e o maior do mundo ocorrido fora das usinas nucleares. No total, 112.800 pessoas foram expostas aos efeitos do césio e 4 morreram. Em 2009, foi celebrado pela primeira vez o Dia Nacional da Cachaça. A data foi oficializada pelo Instituto Brasileiro da Cachaça. Mário Vivan para a tua rádio.
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2: Uma

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1: Olá, amigos e ouvintes. Domingo tem a nebulosidade variável por aqui, eventualmente algum chuvisco, principalmente nas áreas mais elevadas aqui da região, e a sensação é de frio. A máxima tarde não deve passar dos 14 a 15 graus por aqui. Com a previsão do tempo, Kátia Valente.
0: Previsão do tempo.
2: 2 horas e 17 minutos.

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1: Neste dia 13 de setembro, nós recordamos São João Crisóstomo, bispo. João foi criado por sua mãe, que ficou viúva aos 20 anos. O menino gostava de se recolher e se aprofundar na cultura. Ele morava em Antioquia. Retirou-se para viver como eremita nas montanhas. Ficou por pouco tempo por causa de sua saúde. Aos 30 anos foi ordenado sacerdote e revelou-se um admirável orador. Foi eleito bispo de Constantinopla, dando-se ao serviço dos mais necessitados. Tendo como meta de seu episcopado a reforma do clero e religiosos, exigindo a observância dos cânones eclesiásticos. Mas os atritos provindos do clero e, sobretudo, com a aristocracia, provocaram uma crise. Foi exilado, mas retornou por exigência do povo. Mais tarde foi novamente exilado para um local inacessível, onde ele veio a morrer. Foi chamado de Crisóstomo, que significa boca de ouro, pela eloquência de seus sermões. É considerado um dos maiores doutores da Igreja. Ele nasceu na Antioquia, Ásia Menor, atual Turquia, em 350 e morreu em 407, com 57 anos de idade. 13 de setembro, São João Crisóstomo, bispo.
2: Duas horas e 42 minutos.

0: Sentir-se mal ou triste não torna ninguém mais fraco, e sim mais humano. Mergulhar na tristeza sem demora exagerada traz entendimento e liberta, reorganizando os sentimentos de maneira a nos trazer de volta à luz da esperança. Existe uma mania de as pessoas quererem parecer fortes o tempo todo, como se tristeza fosse fraqueza, como se não pudéssemos nos sentir mal de vez em quando. Não somos obrigados a sorrir o tempo todo. Isso não existe. Ninguém consegue ser feliz desde o amanhecer até o anoitecer. O dia é carregado de surpresas que nem sempre são boas. Além disso, a gente também fica amuado sem uma razão específica. Há dias em que a gente acorda mais cabisbaixo, sem ânimo, sem nem saber o porquê daquilo que sente. Talvez acumulemos tantas decepções e dissabores ao longo de toda a nossa jornada que chega uma hora em que tudo acaba pesando. Trata-se de uma questão de sobrevivência emocional, pois caso deixássemos enterrado aquilo que entristece, sem enfrentar e sentir aquilo alguma vez na vida, muito provavelmente iríamos explodir ou talvez implodir em algum momento. E isso ainda fica pior em meio a essa ditadura da felicidade que os meios midiáticos e as redes sociais nos impõem, através de propagandas que atrelam a nossa felicidade ao consumo desenfreado, de postagens de gente feliz, rica, bonita e viajada. Então, como nos é praticamente impossível alcançar aquele patamar material exorbitante, veiculado diariamente, nós acabamos muitas vezes sentindo-nos menos capazes, menos afortunados. Sem contar o tanto de batalhas que cada um de nós enfrenta nesta lida cotidiana. Não adianta, não há pílula, não há viagem, não há roupa ou smartphone capaz de afastar de nós a tristeza, a não ser o enfrentamento do que nos abala, para que reelaboremos dentro de nós os sentimentos e os afetos que nos constituem a existência. O sofrimento não deve ser temido, e sim encarado, sentido, vivenciado, para que o entendamos e consigamos conviver com ele, superando-o aos poucos. É assim que ele nos transforma, tornando-nos mais fortes e mais seguros quanto ao que necessitamos para continuar prosseguindo. Às vezes, você pode ficar triste, sim, pode se sentir mal, pode se sentir desanimado, sem vontade de ver ninguém, mergulhar na tristeza, sem demora exagerada. Isto traz entendimento, isso liberta, isto reorganiza os nossos sentimentos de maneira a nos trazer de volta à luz da esperança. Ninguém é fraco por se sentir triste algumas vezes. Trata-se simplesmente de uma das nossas características humanas. Não podemos nos demorar na tristeza, mas é essencial vivenciá-la, quando necessário, para que não acumulemos pesos inúteis em meio à esperança que nos motiva diariamente.
1: Três horas e 13 minutos.

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meu amigo, olá minha amiga, estamos iniciando o momento Despertai. Para você, para a tua vida, para a tua família, muita paz. Para o teu trabalho, que o Deus que nos acompanha seja a tua força e a tua luz. Eu gostaria de falar hoje sobre a inveja. A inveja faz mal também ao caminho espiritual. Quem quer ter paz de espírito, é bom perceber se tem ou não esse sentimento. A inveja, na verdade, mostra-se na contínua comparação de si mesmo com os outros. Não sou capaz de encontrar-me com nenhuma outra pessoa sem comparar-me com ela. Imediatamente começo a avaliar, a valorizar, a desvalorizar e a revalorizar. De um modo geral, procuro desvalorizar o outro no intuito de revalorizar-me a mim mesmo. Eu observo suas fragilidades ou desvalorizo seu comportamento como bloqueado e doentio. O êxito do outro é aparência. A sua inteligência é fraqueza, etc. Por isso, eu estou continuamente avaliando o outro, tentando encontrar defeitos para que eu possa me sobressair. E inversamente, quando não sou bem sucedido com isso, me desvalorizo a mim mesmo e acabo colocando então o outro no pódio. O outro que é bom e eu não tenho valores. Também na inveja, não estou comigo, não estou satisfeito comigo mesmo e não tenho nenhum sentimento por minha dignidade, reconhecendo meu valor somente em comparação com os outros. Quando eu reconheço meu valor só comparando-me com os outros, isso me tira muito a paz. A inveja, vocês percebem que é um mal. Para quem tem? Para quem tem? Isso é por demais cansativo e me força a ter de superar os outros. Ou me lanço na depressão, porque não vejo mais nenhuma chance de poder acompanhar os outros. Caro ouvinte, só esta compreensão já nos ajuda a pensarmos quão importante é perceber o valor dos outros e ao mesmo tempo perceber o valor que eu tenho. Nos sentimentos de inveja, há muita falta de perceber o valor que eu tenho. Por isso vou depreciando os outros, encontrando erros nos outros. Ou também o inverso, que também é o sentimento de inveja, é diante da comparação que eu faço com os outros, então eu me sinto um nada. Não sinto os valores que eu tenho. Aí também toda essa realidade é fruto de um coração que tem inveja. Pensemos nisso.

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2: Três horas e 40 minutos.

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1: A gente aprende a falar desde cedo, mas quase ninguém ensina a importância de saber quando ficar em silêncio. Existem momentos em que explicar demais não resolve. Responder no impulso só aumenta o desgaste. E tentar convencer alguém acaba tirando uma paz que não vale a pena perder. Às vezes, o silêncio é a forma mais madura de dizer: eu escolhi não gastar minha energia com isso. Ficar em silêncio não significa aceitar tudo ou não ter opinião. Significa saber escolher o momento certo para falar e entender que nem toda situação merece uma resposta. Você não precisa reagir a cada comentário, justificar cada escolha ou mostrar que está certo o tempo inteiro. Algumas coisas podem simplesmente passar sem levar um pedaço da sua tranquilidade junto. Existe muita força em observar antes de responder. Quando você se permite ficar em silêncio, consegue pensar melhor, entender o que realmente sente e escolher suas palavras com mais cuidado. E muitas vezes, depois de alguns minutos de silêncio, aquilo que parecia tão importante já não parece mais. Aprenda a guardar sua energia para aquilo que realmente importa. Nem todo silêncio é ausência de resposta. Às vezes, ele é a resposta mais inteligente que você poderia dar. Pensemos neste novo dia. O Senhor te abençoe e te guarde. O Senhor faça brilhar sobre ti sua face e se compadeça de ti. O Senhor volte para ti o seu rosto e te dê a paz. O Senhor te abençoe, Pai, Filho e Espírito Santo.

0: 4:26.
1: Senhor, muitos filhos teus não acreditam que eles são um milagre.

0: iniciamos este novo dia com as bênçãos de Deus e proteção de Nossa Senhora, Virgem Maria. Em nome do Pai, do Filho e do Espírito Santo. Amém. Creio
1: em Deus Pai Todo-Poderoso, Criador do céu e da terra, em Jesus Cristo, seu único Filho, nosso Senhor, que foi concebido pelo poder do Espírito Santo, nasceu da Virgem Maria, padeceu sobre Pôncio Pilatos, foi crucificado, morto e sepultado, desceu à mansão dos mortos, ressuscitou o terceiro dia, subiu ao céu, está sentada à direita de Deus Pai Todo-Poderoso, onde há de vir julgar os vivos e os mortos. Creio no Espírito Santo, na Santa Igreja Católica, na comunhão dos santos, na remissão dos pecados, na ressurreição da carne, na vida eterna. Amém.
0: Pai nosso que estais no céu, santificado seja vosso nome. Venha a nós o vosso reino. Seja feita a vossa vontade, assim na terra como no céu.
1: O pão nosso de cada dia nos dai hoje, perdoai as nossas ofensas, assim como nós perdoamos a quem nos tem ofendido. E não nos deixeis cair em tentação, mas livrai-nos do mal. Amém.
0: O anjo do Senhor anunciou a Maria.
1: E ela concebeu do Espírito Santo.
0: Ave Maria, cheia de graça, o Senhor é convosco. Bendita sois vós entre as mulheres, e bendito o fruto do vosso ventre, Jesus.
1: Santa Maria, Mãe de Deus, rogai por nós, pecadores, agora e na hora de nossa morte. Amém.
0: Eis aqui a serva do Senhor.
1: Faça-se em mim segundo a vossa palavra.
0: Ave Maria, cheia de graça, o Senhor é convosco. Bendita sois vós entre as mulheres, e bendito o fruto do vosso ventre, Jesus.
1: Santa Maria, Mãe de Deus, rogai por nós, pecadores, agora e na hora de nossa morte. Amém.
0: O Verbo Divino se fez carne
1: e habitou entre nós.
0: Ave Maria, cheia de graça, o Senhor é convosco. Bendita sois vós entre as mulheres, e bendito o fruto do vosso ventre, Jesus.
1: Santa Maria, Mãe de Deus, rogai por nós, pecadores, agora e na hora de nossa morte. Amém.
0: Glória ao Pai, ao Filho e ao Espírito Santo.
1: Como era no princípio, agora e sempre. Amém.
0: Ó meu bom Jesus,
1: perdoai-nos, livrai-nos do fogo do inferno, levai as almas todas para o céu, e socorrei principalmente as que mais precisarem.
0: Nossa Senhora de Fátima e São Francisco,
1: rogai por nós.
0: E neste Domingo do Senhor, vamos meditar os mistérios gloriosos. E neste primeiro mistério glorioso, contemplamos
1: a ressurreição de Jesus.
0: Pai nosso que estais no céu, santificado seja vosso nome. Venha a nós o vosso reino. Seja feita a vossa vontade, assim na terra como no céu.
1: O pão nosso de cada dia nos dai hoje, perdoai as nossas ofensas, assim como nós perdoamos a quem nos tem ofendido. E não nos deixeis cair em tentação, mas livrai-nos do mal. Amém.
0: Ave Maria, cheia de graça, o Senhor é convosco. Bendita sois vós entre as mulheres, e bendito o fruto do vosso ventre, Jesus.
1: Santa Maria, Mãe de Deus, rogai por nós, pecadores, agora e na hora de nossa morte. Amém.
0: Ave Maria, cheia de graça, o Senhor é convosco. Bendita sois vós entre as mulheres, e bendito o fruto do vosso ventre, Jesus.
1: Santa Maria, Mãe de Deus, rogai por nós, pecadores, agora e na hora de nossa morte. Amém.
0: Ave Maria, cheia de graça, o Senhor é convosco. Bendita sois vós entre as mulheres, e bendito o fruto do vosso ventre, Jesus.
1: Santa Maria, Mãe de Deus, rogai por nós, pecadores, agora e na hora de nossa morte. Amém.
0: Ave Maria, cheia de graça, o Senhor é convosco. Bendita sois vós entre as mulheres, e bendito o fruto do vosso ventre, Jesus.
1: Santa Maria, Mãe de Deus, rogai por nós, pecadores, agora e na hora de nossa morte. Amém.
0: Ave Maria, cheia de graça, o Senhor é convosco. Bendita sois vós entre as mulheres, e bendito o fruto do vosso ventre, Jesus.
1: Santa Maria, Mãe de Deus, rogai por nós, pecadores, agora e na hora de nossa morte. Amém.
0: Ave Maria, cheia de graça, o Senhor é convosco. Bendita sois vós entre as mulheres, e bendito o fruto do vosso ventre, Jesus.
1: Santa Maria, Mãe de Deus, rogai por nós, pecadores, agora e na hora de nossa morte. Amém.
0: Ave Maria, cheia de graça, o Senhor é convosco. Bendita sois vós entre as mulheres, e bendito o fruto do vosso ventre, Jesus.
1: Santa Maria, Mãe de Deus, rogai por nós, pecadores, agora e na hora de nossa morte. Amém.
0: Ave Maria, cheia de graça, o Senhor é convosco. Bendita sois vós entre as mulheres. E bendito o fruto do vosso ventre, Jesus.
1: Santa Maria, Mãe de Deus, rogai por nós, pecadores, agora e na hora de nossa morte. Amém.
0: Ave Maria, cheia de graça, o Senhor é convosco. Bendita sois vós entre as mulheres. E bendito o fruto do vosso ventre, Jesus.
1: Santa Maria, Mãe de Deus, rogai por nós, pecadores, agora e na hora de nossa morte. Amém.
0: Ave Maria, cheia de graça, o Senhor é convosco. Bendita sois vós entre as mulheres. E bendito o fruto do vosso ventre, Jesus.
1: Santa Maria, Mãe de Deus, rogai por nós, pecadores, agora e na hora de nossa morte. Amém.
0: Glória ao Pai, ao Filho e ao Espírito Santo.
1: Como era no princípio, agora e sempre. Amém.
0: Ó meu bom Jesus,
1: perdoai-nos, livrai-nos do fogo do inferno. Elevai as almas todas para o céu e socorrei principalmente as que mais precisarem.
0: Nossa Senhora de Fátima e São Francisco,
1: rogai por nós.
0: Segundo o mistério glorioso, contemplamos
1: a ascensão de Jesus. Pai nosso que estais no céu, santificado seja o vosso nome. Venha a nós o vosso reino, seja feita a vossa vontade, assim na terra como no céu.
0: O pão nosso de cada dia nos dai hoje, perdoai as nossas ofensas, assim como nós perdoamos a quem nos tem ofendido. E não nos deixeis cair em tentação, mas livrai-nos do mal. Amém.
1: Ave Maria, cheia de graça, o Senhor é convosco. Bendita sois vós entre as mulheres, e bendito é o fruto do vosso ventre, Jesus.
0: Santa Maria, Mãe de Deus, rogai por nós, pecadores, agora e na hora da nossa morte. Amém.
1: Ave Maria, cheia de graça, o Senhor é convosco. Bendita sois vós entre as mulheres, e bendito é o fruto do vosso ventre, Jesus.
0: Santa Maria, Mãe de Deus, rogai por nós, pecadores, agora e na hora da nossa morte. Amém.
1: Ave Maria, cheia de graça, o Senhor é convosco. Bendita sois vós entre as mulheres, e bendito é o fruto do vosso ventre, Jesus.
0: Santa Maria, Mãe de Deus, rogai por nós, pecadores, agora e na hora da nossa morte. Amém.
1: Ave Maria, cheia de graça, o Senhor é convosco. Bendita sois vós entre as mulheres, e bendito é o fruto do vosso ventre, Jesus.
0: Santa Maria, Mãe de Deus, rogai por nós, pecadores, agora e na hora da nossa morte. Amém.
1: Ave Maria, cheia de graça, o Senhor é convosco. Bendita sois vós entre as mulheres, e bendito é o fruto do vosso ventre, Jesus.
0: Santa Maria, Mãe de Deus, rogai por nós, pecadores, agora e na hora da nossa morte. Amém.
1: Ave Maria, cheia de graça, o Senhor é convosco. Bendita sois vós entre as mulheres, e bendito é o fruto do vosso ventre, Jesus.
0: Santa Maria, Mãe de Deus, rogai por nós, pecadores, agora e na hora de nossa morte. Amém.
1: Ave Maria, cheia de graça, o Senhor é convosco. Bendita sois vós entre as mulheres, e bendito é o fruto do vosso ventre, Jesus.
0: Santa Maria, Mãe de Deus, rogai por nós, pecadores, agora e na hora da nossa morte. Amém.
1: Ave Maria, cheia de graça, o Senhor é convosco. Bendita sois vós entre as mulheres, e bendito é o fruto do vosso ventre, Jesus.
0: Santa Maria, Mãe de Deus, rogai por nós, pecadores, agora e na hora da nossa morte. Amém.
1: Ave Maria, cheia de graça, o Senhor é convosco. Bendita sois vós entre as mulheres, e bendito é o fruto do vosso ventre, Jesus.
0: Santa Maria, Mãe de Deus, rogai por nós, pecadores, agora e na hora da nossa morte. Amém.
1: Ave Maria, cheia de graça, o Senhor é convosco. Bendita sois vós entre as mulheres, e bendito é o fruto do vosso ventre, Jesus.
0: Santa Maria, Mãe de Deus, rogai por nós, pecadores, agora e na hora da nossa morte. Amém.
1: Glória ao Pai, ao Filho e ao Espírito Santo.
0: Como era no princípio, agora e sempre. Amém.
1: Ó meu bom Jesus, perdoai-nos, livrai-nos do fogo do inferno. Elevai as almas todas para o céu. E socorrei principalmente as que mais precisarem. Nossa Senhora de Fátima e São Francisco,
0: rogai por nós. E no terceiro mistério glorioso, contemplamos
1: Pentecostes. a vinda do Espírito Santo sobre Maria e os apóstolos.
0: Pai nosso que estais no céu, santificado seja vosso nome. Venha a nós o vosso reino. Seja feita a vossa vontade, assim na terra como no céu.
1: O pão nosso de cada dia nos dai hoje, perdoai as nossas ofensas, assim como nós perdoamos a quem nos tem ofendido. E não nos deixeis cair em tentação, mas livrai-nos do mal. Amém.
0: Ave Maria, cheia de graça, o Senhor é convosco. Bendita sois vós entre as mulheres, e bendito o fruto do vosso ventre, Jesus.
1: Santa Maria, Mãe de Deus, rogai por nós, pecadores, agora e na hora de nossa morte. Amém.
0: Ave Maria, cheia de graça, o Senhor é convosco. Bendita sois vós entre as mulheres, e bendito o fruto do vosso ventre, Jesus.
1: Santa Maria, Mãe de Deus, rogai por nós, pecadores, agora e na hora de nossa morte. Amém.
0: Ave Maria, cheia de graça, o Senhor é convosco. Bendita sois vós entre as mulheres, e bendito o fruto do vosso ventre, Jesus.
1: Santa Maria, Mãe de Deus, rogai por nós, pecadores, agora e na hora de nossa morte. Amém.
0: Ave Maria, cheia de graça, o Senhor é convosco. Bendita sois vós entre as mulheres, e bendito o fruto do vosso ventre, Jesus.
1: Santa Maria, Mãe de Deus, rogai por nós, pecadores, agora e na hora de nossa morte. Amém.
0: Ave Maria, cheia de graça, o Senhor é convosco. Bendita sois vós entre as mulheres, e bendito o fruto do vosso ventre, Jesus.
1: Santa Maria, Mãe de Deus, rogai por nós, pecadores, agora e na hora de nossa morte. Amém.
0: Ave Maria, cheia de graça, o Senhor é convosco. Bendita sois vós entre as mulheres, e bendito o fruto do vosso ventre, Jesus.
1: Santa Maria, Mãe de Deus, rogai por nós, pecadores, agora e na hora de nossa morte. Amém.
0: Ave Maria, cheia de graça, o Senhor é convosco. Bendita sois vós entre as mulheres, e bendito o fruto do vosso ventre, Jesus.
1: Santa Maria, Mãe de Deus, rogai por nós, pecadores, agora e na hora de nossa morte. Amém.
0: Ave Maria, cheia de graça, o Senhor é convosco. Bendita sois vós entre as mulheres, e bendito o fruto do vosso ventre, Jesus.
1: Santa Maria, Mãe de Deus, rogai por nós, pecadores, agora e na hora de nossa morte. Amém.
0: Ave Maria, cheia de graça, o Senhor é convosco. Bendita sois vós entre as mulheres, e bendito o fruto do vosso ventre, Jesus.
1: Santa Maria, Mãe de Deus, rogai por nós, pecadores, agora e na hora de nossa morte. Amém.
0: Ave Maria, cheia de graça, o Senhor é convosco. Bendita sois vós entre as mulheres, e bendito o fruto do vosso ventre, Jesus.
1: Santa Maria, Mãe de Deus, rogai por nós, pecadores, agora e na hora de nossa morte. Amém.
0: Glória ao Pai, ao Filho e ao Espírito Santo.
1: Como era no princípio, agora e sempre. Amém.
0: Ó meu bom Jesus,
1: perdoai-nos, livrai-nos do fogo do inferno. Elevai as almas todas para o céu, e socorrei principalmente as que mais precisarem.
0: Nossa Senhora de Fátima e São Francisco,
1: rogai por nós.
0: No quarto mistério glorioso, contemplamos
1: Maria assunta aos céus. Pai nosso que estais no céu, santificado seja o vosso nome. Venha a nós o vosso reino, seja feita a vossa vontade, assim na terra como no céu.
0: O pão nosso de cada dia nos dai hoje, perdoai as nossas ofensas, assim como nós perdoamos a quem nos tem ofendido. E não nos deixeis cair em tentação, mas livrai-nos do mal. Amém.
1: Ave Maria, cheia de graça, o Senhor é convosco. Bendita sois vós entre as mulheres, e bendito é o fruto do vosso ventre, Jesus.
0: Santa Maria, Mãe de Deus, rogai por nós, pecadores, agora e na hora da nossa morte. Amém.
1: Ave Maria, cheia de graça, o Senhor é convosco. Bendita sois vós entre as mulheres, e bendito é o fruto do vosso ventre, Jesus.
0: Santa Maria, Mãe de Deus, rogai por nós, pecadores, agora e na hora da nossa morte. Amém.
1: Ave Maria, cheia de graça, o Senhor é convosco. Bendita sois vós entre as mulheres, e bendito é o fruto do vosso ventre, Jesus.
0: Santa Maria, Mãe de Deus, rogai por nós, pecadores, agora e na hora da nossa morte. Amém.
1: Ave Maria, cheia de graça, o Senhor é convosco. Bendita sois vós entre as mulheres, e bendito é o fruto do vosso ventre, Jesus.
0: Santa Maria, Mãe de Deus, rogai por nós, pecadores, agora e na hora da nossa morte. Amém.
1: Ave Maria, cheia de graça, o Senhor é convosco. Bendita sois vós entre as mulheres,
2: e bendito é o fruto do vosso ventre, Jesus.
0: Santa Maria, Mãe de Deus, rogai por nós, pecadores, agora e na hora da nossa morte. Amém.
2: Ave Maria, cheia de graça, o Senhor é convosco. Bendita sois vós entre as mulheres, e bendito é o fruto do vosso ventre, Jesus.
0: Santa Maria, Mãe de Deus, rogai por nós, pecadores, agora e na hora de nossa morte. Amém.
2: Ave Maria, cheia de graça, o Senhor é convosco. Bendita sois vós entre as mulheres, e bendito é o fruto do vosso ventre, Jesus.
0: Santa Maria, Mãe de Deus, rogai por nós, pecadores, agora e na hora da nossa morte. Amém.
2: Ave Maria, cheia de graça, o Senhor é convosco. Bendita sois vós entre as mulheres, e bendito é o fruto do vosso ventre, Jesus.
0: Santa Maria, Mãe de Deus, rogai por nós, pecadores, agora e na hora da nossa morte. Amém.
2: Ave Maria, cheia de graça, o Senhor é convosco. Bendita sois vós entre as mulheres, e bendito é o fruto do vosso ventre, Jesus.
0: Santa Maria, Mãe de Deus, rogai por nós, pecadores, agora e na hora da nossa morte. Amém.
2: Ave Maria, cheia de graça, o Senhor é convosco. Bendita sois vós entre as mulheres, e bendito é o fruto do vosso ventre, Jesus.
0: Santa Maria, Mãe de Deus, rogai por nós, pecadores, agora e na hora da nossa morte. Amém.
2: Glória ao Pai, ao Filho e ao Espírito Santo.
0: Como era no princípio, agora e sempre. Amém.
2: Ó meu bom Jesus, perdoai-nos, livrai-nos do fogo do inferno, e levai as almas todas para o céu, e socorrei principalmente as que mais precisarem. Nossa Senhora de Fátima e São Francisco,
0: rogai por nós. E no quinto mistério glorioso, contemplamos
2: Maria, coroada rainha dos anjos e dos santos.
0: Pai nosso que estais no céu, santificado seja vosso nome. Venha a nós o vosso reino. Seja feita a vossa vontade, assim na terra como no céu.
2: O pão nosso de cada dia nos dai hoje, perdoai as nossas ofensas, assim como nós perdoamos a quem nos tem ofendido. E não nos deixeis cair em tentação, mas livrai-nos do mal. Amém.
0: Ave Maria, cheia de graça, o Senhor é convosco, bendita sois vós entre as mulheres, e bendito o fruto do vosso ventre, Jesus.
2: Santa Maria, Mãe de Deus, rogai por nós, pecadores, agora e na hora de nossa morte. Amém.
0: Ave Maria, cheia de graça, o Senhor é convosco, bendita sois vós entre as mulheres, e bendito o fruto do vosso ventre, Jesus.
2: Santa Maria, Mãe de Deus, rogai por nós, pecadores, agora e na hora de nossa morte. Amém.
0: Ave Maria, cheia de graça, o Senhor é convosco. Bendita sois vós entre as mulheres, e bendito o fruto do vosso ventre, Jesus.
2: Santa Maria, Mãe de Deus, rogai por nós, pecadores, agora e na hora de nossa morte. Amém.
0: Ave Maria, cheia de graça, o Senhor é convosco. Bendita sois vós entre as mulheres, e bendito o fruto do vosso ventre, Jesus.
2: Santa Maria, Mãe de Deus, rogai por nós, pecadores, agora e na hora de nossa morte. Amém.
0: Ave Maria, cheia de graça, o Senhor é convosco. Bendita sois vós entre as mulheres, e bendito o fruto do vosso ventre, Jesus.
2: Santa Maria, Mãe de Deus, rogai por nós, pecadores, agora e na hora de nossa morte. Amém.
0: Ave Maria, cheia de graça, o Senhor é convosco. Bendita sois vós entre as mulheres, e bendito o fruto do vosso ventre, Jesus.
2: Santa Maria, Mãe de Deus, rogai por nós, pecadores, agora e na hora de nossa morte. Amém.
0: Ave Maria, cheia de graça, o Senhor é convosco. Bendita sois vós entre as mulheres, e bendito o fruto do vosso ventre, Jesus.
2: Santa Maria, Mãe de Deus, rogai por nós, pecadores, agora e na hora de nossa morte. Amém.
0: Ave Maria, cheia de graça, o Senhor é convosco. Bendita sois vós entre as mulheres, e bendito o fruto do vosso ventre, Jesus.
2: Santa Maria, Mãe de Deus, rogai por nós, pecadores, agora e na hora de nossa morte. Amém.
0: Ave Maria, cheia de graça, o Senhor é convosco. Bendita sois vós entre as mulheres, e bendito o fruto do vosso ventre, Jesus.
2: Santa Maria, Mãe de Deus, rogai por nós, pecadores, agora e na hora de nossa morte. Amém.
0: Ave Maria, cheia de graça, o Senhor é convosco. Bendita sois vós entre as mulheres, e bendito o fruto do vosso ventre, Jesus.
2: Santa Maria, Mãe de Deus, rogai por nós, pecadores, agora e na hora de nossa morte. Amém.
0: Glória ao Pai, ao Filho e ao Espírito Santo.
2: Como era no princípio, agora e sempre. Amém.
0: Ó meu bom Jesus,
2: perdoai-nos, livrai-nos do fogo do inferno. Elevai as almas todas para o céu e socorrei principalmente as que mais precisarem.
0: Nossa Senhora de Fátima e São Francisco,
2: rogai por nós.
0: Infinitas graças vos damos, soberana rainha, pelos benefícios que todos os dias recebemos de vossas mãos liberais. Dignai-vos, agora e para sempre, tomar-nos debaixo de vosso poderoso amparo. E para mais nos obrigar-nos, vos saudamos com uma salve, rainha.
2: Salve, rainha, mãe de misericórdia, vida, doçura, esperança nossa, salve. A vós bradamos, degredados filhos de Eva. A vós suspirando, gemendo e chorando nesse vale de lágrimas. Eia, pois, advogada nossa, estes vossos olhos misericordiosos a nós volveis. E depois deste desterro, mostrai-nos Jesus, bendita o fruto do vosso ventre. Ó clemente, ó piedosa, ó doce sempre Virgem Maria,
0: rogai por nós, Santa Mãe de Deus,
2: para que sejamos dignos das promessas de Cristo.
0: Juntos rezamos o Santo Terço. Que possamos ficar com as bênçãos de Deus e proteção de Nossa Senhora. Em nome do Pai, do Filho e do Espírito Santo. Amém. Paz e bem.
2: Santa alegria.
0: Louvado seja o nosso Senhor Jesus Cristo.
2: Para sempre seja.

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1: Olá, bom dia, muito bom dia. Manhã de domingo, hoje dia 13 de setembro. Tá começando aqui na tua Rádio Fátima, tá na hora. Um bom dia, um grande abraço. Hoje é o dia de número 256, faltando 109 dias para acabar o ano. Hoje é dia do programador, dia mundial do agrônomo, dia mundial da sepse, né? Alguns destaques da data de hoje. Hoje no Brasil, dia nacional da cachaça, dia nacional de luta dos acidentados por fontes radioativas. Aniversário de Machado e Rio Novo em Minas Gerais, Castelo do Piauí no Piauí, Caetés em Pernambuco, São Manuel do Paraná e Santana no Amapá. Já já o Frei GMB tem que atrás o santo do dia, abrindo tá na hora desse domingão, trazendo por aqui os monarcas a querenciado, depois o Porca Véia cantando do mesmo jeito. Bom dia, gente, tá na hora, está no ar, paz e bem.
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0: 7 graus.
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2: Neste dia 13 de setembro, nós recordamos São João Crisóstomo, bispo. João foi criado por sua mãe, que ficou viúva aos 20 anos. O menino gostava de se recolher e se aprofundar na cultura. Ele morava em Antioquia. Retirou-se para viver como eremita nas montanhas. Ficou por pouco tempo por causa de sua saúde. Aos 30 anos foi ordenado sacerdote e revelou-se um admirável orador. Foi eleito bispo de Constantinopla, dando-se ao serviço dos mais necessitados, tendo como meta de seu episcopado a reforma do clero e religiosos, exigindo a observância dos cânones eclesiásticos. Mas os atritos provindos do clero e, sobretudo, com a aristocracia, provocaram uma crise. Foi exilado, mas retornou por exigência do povo. Mais tarde foi novamente exilado para um local

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1: 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Bom dia, gente, tá na hora aqui na tua Rádio Fátima. Paz e bem. Olá, bom dia, 5 e 1.

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9: 5:09.
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1: 7 graus.
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1: Olha, gente, neste domingo nós vamos ter rodada dupla aí no esporte. Estaremos acompanhando o Glória na divisão de acesso hoje contra o Bagé, lá em Bagé, no estádio Pedra Moura. E ao mesmo tempo estaremos acompanhando o confronto da grande decisão da Série B do Campeonato Amador de Futebol de Campo entre Morgueados e Vila Nova, né? Que legal! A gente vai estar acompanhando tudo isso hoje à tarde aqui na tua Rádio Fátima. Hoje também tem evento do Sesc lá no CAT, tem o Retrô sobre Rodas também acontecendo nesse domingão. Que alegria, né? Que divertido, muitas atrações aqui em Vacaria. Bom dia, meu amigo Roberto Silva, lá no bairro Coab. Um abraço e um bom dia pro Pelé, Terezinha Fiat e o Odair, no bairro São João. Bom dia pro José Fontana e a Dona Mercedes. Bom dia, um abraço pro Sadia, Dona Mira, em Campestre da Serra. A Vani Soares, do bairro Altos da Glória, também um abração. Bom dia, um abraço pra minha amiga Marlene, ali no bairro Planalto. Bom dia pra Benta e pro Gringo, no Passo do Carro. Um abraço e um bom dia pra Maristela e pro Valdo, lá em Campestre da Serra. Um abraço lá no Passo da Areia pro Walter, a Vera, o Tobias, meu amigão, o Volmir de Paula, um abração. Bom dia, um abraço pra Regina e pro Toco. A Neura Duarte e o seu Vori de Lima lá em Anarec, Caxias do Sul. Obrigado pela companhia, gente. A sequência do Tá Na Hora tem nessa manhã os Taitas Marca Serrana, depois os Serranos Eu Voltei. Bom dia!
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1: 7 graus. Essa é a tua Rádio Fátima te desejando um bom dia e o Tá Na Hora 5:14.

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1: Olá, bom dia. Existe um animal que consegue dormir pendurado, enxergar no escuro e passar boa parte da vida de cabeça para baixo. Eu tenho certeza que você já matou a charada que é um morcego. E apesar da fama assustadora, os morcegos são animais extremamente importantes para os ecossistemas. Existem milhares de espécies no mundo e elas têm hábitos muito diferentes entre si. Algumas se alimentam de frutas e ajudam a espalhar sementes. Outras visitam flores e participam da polinização. Há também espécies que comem grandes quantidades de insetos, contribuindo com o controle natural dessas populações. E tem mais, nem todos os morcegos usam a ecolocalização da mesma maneira. Muitas espécies produzem sons de alta frequência e interpretam o eco que retorna para identificar obstáculos e localizar presas. É como se estivessem construindo uma espécie de imagem sonora do ambiente. Outra curiosidade é que os morcegos não são ratos com asas. Eles pertencem a uma ordem própria de mamíferos e são os únicos mamíferos capazes de realizar voo verdadeiramente sustentado. Suas asas também são diferentes das de uma ave. São formadas por uma membrana de pele esticada sobre os ossos extremamente alongados dos membros anteriores. Por isso, quando um morcego passa voando durante a noite, não estamos vendo um animal estranho voando às cegas. Estamos vendo um dos exemplos mais especializados de adaptação ao voo existentes entre os mamíferos. Essa é a nossa curiosidade de hoje para você. Eu volto amanhã com muito mais.
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2: 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Bom dia, uma ótima manhã para você na companhia aqui da tua Rádio Fátima.

0: 5:24, bom dia, 5:24.
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2: Olá, amigos e caros ouvintes. A condição de temporais já diminui bastante, porque as instabilidades vão atuar mais entre Santa Catarina e o Paraná. Mas, de qualquer forma, vamos ter bastante umidade por aí. Pode ter, sim, algum chuvisco eventual por aqui, intercalado com aqueles períodos de bastante nublado. Também as temperaturas vão diminuir. As temperaturas por aqui vão oscilar na faixa dos 8, 9 graus pela manhã e máximas à tarde não passando dos 15 a 17 graus. E no domingo também nós vamos ter essa condição de uma temperatura mais baixa, com uma sensação maior de frio também. Com a previsão do tempo, Kátia Valente.
0: Sete graus.
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1: 5 horas e 27 minutos.
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1: 7 graus.
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24: Vamos seguindo aqui no Tá na Hora nessa manhã de domingo. Um abraço e um bom dia lá para o seu Velocino e a dona Nidir Zardo, o Atílio Busato em Muliterno. Bom dia, meu amigão Aristides, Popsim. Bom dia para o Gilberto Facchini, o Nereu Moraes, o tio Ilares e a dona Maria da Graça, o Aldenor Carlotto, um bom dia. Tio Zé Guedes, tio Ari Piton, obrigado pela audiência de vocês. Manuel Luiz Couto Baladão, tia Yara Aparecida de Melo, um bom dia, um abraço para Osmar e a Sandra Armiliato, a Cis Lopes, a Dorothy Barbosa, o Valdir e a Ivone Boeckel, meus amigos companheiros de Rotary Clube, o Irineu Magro, também o João Atadeu e a Sariti, um abraço para vocês, gente, o carinho nessa manhã. Bom dia a todos, um ótimo domingo, gente, de paz e bem. Trazendo mais música aqui no Tarahora, agora o Neide Bertucci, Querência Abandonada, Chiquito e Bordoneio, Ronda das Casas. Um abração lá pro meu amigão Jani Antunes também, sempre na sintonia.
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1: 7 graus.
24: Bom dia, são 5 horas e 30 minutos, 5:30.

0: 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Bom dia, gente!
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0: 7 graus.
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1: 5:42.
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1: 7 graus.
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0: estimados amigos e amigas, queridos aniversariantes do Clube da Amizade. Nós hoje estamos em festa junto com vocês. Esta data é muito especial e nós queremos dizer a Deus, obrigado, Senhor, pelo dom da vida dos aniversariantes deste dia do Clube da Amizade.
1: Parabéns a você, aniversariante do dia 13 de setembro. Em Campestre da Serra, Luciana Oliveira Pereira recebe os parabéns do esposo Roberto e do filho Matheus. Em Vila Flores, Nair Roncato Vaskinevski recebe os parabéns dos familiares. Em Veranópolis, Neri Carnevale recebe os parabéns dos filhos Felipe, Marcelo e Valdir. Em Nova Araçá, Pierina Vanazzi Lickman recebe os parabéns dos familiares. Felicidades a você, aniversariante. Receba o carinho da tua Rádio Fátima.
0: Parabéns a todos vocês. Feliz aniversário. Um abraço de todos nós, dos freis, de toda a equipe. E fique com a bênção de Deus, Pai, Filho e Espírito Santo. Amém. Feliz aniversário. Paz e bem.
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3: Olá, na história da música de hoje falarei sobre João Mineiro e Marciano, dupla sertaneja formada por João Santiângelo, o João Mineiro, nascido em Andradas em 23 de agosto de 1937 e faleceu em Jundiaí no dia 24 de março de 2012. Já José Marciano nasceu em Bauru em 1º de abril de 1951 e faleceu em São Caetano do Sul no dia 18 de janeiro de 2019. O primeiro disco veio pela gravadora Chororó no ano de 1973. Em 1981, a dupla começou a se tornar conhecida devido ao sucesso da música Esta Noite Como Lembranças. Mas o sucesso consolidou-se mesmo foi em 1986, quando gravaram Seu Amor Ainda é Tudo, composição de Moacir Franco. A dupla se desfez em 1993. Gravaram 19 LPs e um em espanhol. Destacarei aqui alguns de seus sucessos: Aline, Seu Amor Ainda é Tudo, Amor e Amizade, Esta Noite Como Lembranças, No Mesmo Lugar e tantos outros. E ouviremos agora João Mineiro e Marciano.

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1: 7 graus.
2: E nós vamos seguindo aqui no Tá Na Hora, agora 5 horas e 51 minutos. Bom dia.
3: Encerrando o Tá Na Hora de hoje, daqui a pouquinho você fica com o programa Caminhos da Fé. Também neste domingo tem o ECC, o Cursílio, a Pastoral Familiar, às 9 a Santa Missa, às 10 o Rincão Brasileiro, à tarde jornada esportiva dupla para Bagé e Glória, Glória e Bagé pela divisão de acesso, também o confronto entre Morgados e Vila Nova pela final do Campeonato Amador de Futebol de Campo Série B. Tudo isso para você nesse domingão aqui na tua Rádio Fátima, tá certo? Um grande abraço a todos. Deixa eu desejar um bom dia aqui pro meu amigo querido na audiência, né? Acordando cedinho e ouvindo a tua Rádio Fátima, o Domingos Godinho lá no bairro Vitória. Um abraço pro Dinarte Antunes do Passo do Carro, o Diomar Padilha em Bom Jesus, seu Amantino da Silva Ferreira, dona Zenaide no Passo do Carro. Bom dia, professor João Maria, dona Enedida, Ieda e o Nenê lá na Fazenda da Estrela, o Joel de Jesus em Muitos Capões. Um abraço pro tio Lourenço Escolar aqui no bairro Fátima, o Antônio Lima Uzete, obrigado pela sintonia também, pelo carinho da audiência. Um abraço tio Mica lá em Bom Jesus, o Mauro Gilberto também lá em Bom Jesus na sintonia, tio Eloir Bairros, um abração. Obrigado a todos pelo carinho da audiência e mais um domingão. Paz e bem, um bom dia!
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2: 5:53, bom dia, são 5 horas e 53 minutos.

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4: 6 horas e 2 minutos.

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4: 7 graus. 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
5: 6:20.
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5: 6:41. 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
5: 7 graus. 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
2: 7:03.
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2: 7 graus.
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Olá, bom dia! 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

0: fatos que movem a Igreja, suas dioceses, paróquias e pastorais, a dinâmica das comunidades. Saudamos os ouvintes do Caminhos da Fé, que vai ao ar sempre aos domingos e que estão sintonizados em uma das emissoras nas áreas de cobertura aqui da Rede Tua Rádio, em Caxias do Sul, Lagoa Vermelha, Veranópolis, Garibaldi, Vacaria, Marau e Soledade. 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Começamos com as informações do Vaticano.
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2: O reconhecimento dos aspectos e dos direitos fundamentais da dignidade humana representa um dos capítulos mais significativos da história da humanidade. Essa trajetória, porém, ainda não terminou e deve enfrentar antigas e novas contradições que impedem sua plena realização. Foi o que afirmou o Papa Leão XIV na audiência geral desta quarta-feira, 9 de setembro, realizada na Praça São Pedro, com a presença de milhares de fiéis.
3: Fratelli e sorelle, buongiorno e benvenuti. La Costituzione Conciliare Gaudium et Spes, dedicando il primo capitolo alla dignità della persona umana, sottolinea che essa è base e condizione di quei valori che oggi sono più stimati.
2: Dando continuidade ao ciclo de catequeses dedicado à Constituição Pastoral Gaudium et Spes do Concílio Vaticano II, o pontífice aprofundou o primeiro capítulo do documento, que apresenta a dignidade da pessoa como fundamento dos valores mais apreciados na sociedade. Esses valores, advertiu, não podem perder sua relação com a fonte divina, sob o risco de sofrer as distorções provocadas pela corrupção do coração humano. Ao apresentar a contribuição da Igreja para a compreensão da dignidade humana, Leão XIV retomou um trecho de sua recente encíclica, Magnifica Humanitas.
3: Ogni persona è pensata e voluta da Dio.
2: Cada pessoa constitutivamente feita para a relação é pensada e desejada por Deus para entrar numa história de comunhão com Ele, com os outros e com a criação. A sua dignidade não depende das capacidades que possui, das riquezas ou da função que desempenha, de escolhas certas ou erradas, mas é um dom que precede e a ultrapassa, concedido por Deus como expressão do seu amor que nunca falha.
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0: Vamos conhecer o Santo do Dia como Frei Jaime Bétega.
4: Santo do Dia.
5: Neste dia 13 de setembro, nós recordamos São João Crisóstomo, bispo. João foi criado por sua mãe, que ficou viúva aos 20 anos. O menino gostava de se recolher e se aprofundar na cultura. Ele morava em Antioquia. Retirou-se para viver como eremita nas montanhas. Ficou por pouco tempo por causa de sua saúde. Aos 30 anos foi ordenado sacerdote e revelou-se um admirável orador. Foi eleito bispo de Constantinopla, dando-se ao serviço dos mais necessitados, tendo como meta de seu episcopado a reforma do clero e religiosos, exigindo a observância dos cânones eclesiásticos. Mas os atritos provindos do clero e, sobretudo, com a aristocracia, provocaram uma crise. Foi exilado, mas retornou por exigência do povo. Mais tarde foi novamente exilado para um local inacessível, onde ele veio a morrer. Foi chamado de Crisóstomo, que significa boca de ouro, pela eloquência de seus sermões. É considerado um dos maiores doutores da Igreja. Ele nasceu na Antioquia, Ásia Menor, atual Turquia, em 350 e morreu em 407, com 57 anos de idade. 13 de setembro, São João Crisóstomo, bispo.

0: Vamos agora à participação do Frei Bruno Glab.
1: Amigos e amigas que nos acompanham semanalmente em nossa reflexão bíblica, a nossa saudação de paz e bem. 24º domingo do tempo comum. A igreja nos propõe hoje Mateus capítulo 18, do versículo 21 até o 35. É a história quando Pedro pergunta: quantas vezes devo perdoar? Até 7 vezes? E Jesus diz: não até 7 vezes, mas 70 vezes 7 vezes. E depois conta a história dos dois devedores. Um devia muito e este foi perdoado. E o outro devia um pouco, aquele que foi perdoado, mas este não perdoou. O que podemos dizer sobre essa história? No Antigo Testamento, a vingança era praticada comumente. Lameque, em Gênesis 4:24, fala que devido a uma morte, ele seria vingado 70 vezes 7. Porém, já no Antigo Testamento, no livro do Êxodo, nós conhecemos a lei de talião, que já não permite uma vingança 70 vezes 7, mas é olho por olho, dente por dente, ou seja, um por um. Os rabinos já orientavam também para o perdão. Porém, eles falavam sobre um perdão que se daria uma vez, duas vezes, no máximo para os mais liberais, 4 vezes. Depois chega, viria a punição. Terminou o perdão. Quando Pedro pergunta: devo perdoar até 7 vezes? Ele, na realidade, pergunta com o número 7 simbólico na Bíblia, quer dizer totalidade, quer dizer sempre. Pedro pergunta: devo perdoar sempre? Jesus responde: não apenas 7 vezes, mas 70 vezes 7. Nós poderíamos traduzir isto sempre, sempre, sempre, sempríssimo, palavra que nem existe no português, mas quer dizer o sempre elevado ao infinito. O perdão deve chegar ao infinito. Depois disto, Jesus conta a parábola dos dois devedores. Um devia muito ao seu senhor. Como não tinha com que pagar, foi perdoado. O outro devia pouco a este que foi perdoado, mas este não quis perdoar a quem lhe devia tão pouquinho. Esta parábola nos mostra a grande distância que existe entre o coração de Deus e o coração humano. A misericórdia de Deus é imensa, ou melhor dizendo, é infinita. Logo, não há pecado, por maior que seja, que vença a misericórdia de Deus. Ou seja, a misericórdia de Deus é infinitamente maior do que o maior dos pecados que um ser humano possa praticar. Diante desta misericórdia infinita, ressalta a mesquinhez do coração humano, que não sabe perdoar nem os pecados ínfimos. Daí concluímos: nós, homens e mulheres, precisamos moldar o nosso coração de acordo com o coração de Deus. Perdoar sempre. Quando negamos o perdão, na realidade, negamos a imagem e semelhança de Deus. Assim, quando perdoamos, as pessoas sentem em nós um pouco de Deus. Quando negamos o perdão, as pessoas sentem em nós a ausência de Deus. Perdoar é pagar o mal dos outros com o bem. Foi isto que Jesus fez na cruz, quando disse: Pai, perdoai-lhes, eles não sabem o que fazem. É isto que nós rezamos diariamente no Pai Nosso. perdoai-nos as nossas ofensas, como nós também perdoamos. A você, meu irmão, minha irmã, fica a mensagem. Quando perdoamos, assemelhamos-nos com Deus. Quando negamos o perdão, negamos em nós a imagem de Deus. A todos e a todas, paz e bem.
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amigo, olá minha amiga, estamos iniciando o momento Despertai. Para você, para a tua vida, para a tua família, muita paz. Para o teu trabalho, que o Deus que nos acompanha seja a tua força e a tua luz. Eu gostaria de falar hoje sobre a inveja. A inveja faz mal também ao caminho espiritual. Quem quer ter paz de espírito, é bom perceber se tem ou não esse sentimento. A inveja, na verdade, mostra-se na contínua comparação de si mesmo com os outros. Não sou capaz de encontrar-me com nenhuma outra pessoa sem comparar-me com ela. Imediatamente começo a avaliar, a valorizar, a desvalorizar e a revalorizar. De um modo geral, procuro desvalorizar o outro no intuito de revalorizar-me a mim mesmo. Eu observo suas fragilidades ou desvalorizo seu comportamento como bloqueado e doentio. O êxito do outro é aparência, a sua inteligência é fraqueza, etc. Por isso, eu estou continuamente avaliando o outro, tentando encontrar defeitos para que eu possa me sobressair. Inversamente, quando não sou bem sucedido com isso, me desvalorizo a mim mesmo e acabo colocando então o outro no pódio. O outro que é bom e eu não tenho valores. Também na inveja, não estou comigo, não estou satisfeito comigo mesmo e não tenho nenhum sentimento por minha dignidade, reconhecendo meu valor somente em comparação com os outros. Quando eu reconheço meu valor só comparando-me com os outros, isso me tira muito a paz. A inveja, vocês percebem que é um mal para quem tem. Para quem tem. Isso é por demais cansativo e me força a ter de superar os outros. Ou me lanço na depressão, porque não vejo mais nenhuma chance de poder acompanhar os outros. Caro ouvinte, só esta compreensão já nos ajuda a pensarmos quão importante é perceber o valor dos outros e ao mesmo tempo perceber o valor que eu tenho. Nos sentimentos de inveja, há muita falta de perceber o valor que eu tenho. Por isso vou depreciando os outros, encontrando erros nos outros. Ou também o inverso, que também é o sentimento de inveja, é diante da comparação que eu faço com os outros, então eu me sinto um nada. Não sinto os valores que eu tenho. Aí também toda essa realidade é fruto de um coração que tem inveja. Pensemos nisso.

0: curta a nossa página no Facebook e ali também vai receber diariamente mensagens que fazem pensar. Facebook/Padre Ezequiel. Um grande abraço para você. Deus te abençoe, te ilumine e seja a tua fonte de bênção. Em nome do Pai, do Filho e do Espírito Santo. Amém.
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10: 7:24.
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18: 7 graus.
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0: Nós estamos de volta com o Caminhos da Fé aqui pela Rede Tua Rádio nessa manhã de domingo. Muito obrigado pela companhia, muito obrigado pela audiência de sempre. Hoje, 13 de setembro, e seguimos com mais informações que chegam agora da região de Marau. Frei Bruno Agostineto auxilia paróquia Cristo Rei.
1: Carinho de receber o Frei Bruno Agostineto, ele que está chegando da Itália, Roma, né? Onde por um tempo fez o mestrado em teologia espiritual. Olha só que bacana, hein? Mestrado em teologia espiritual. E chega também para dar um suporte aqui à nossa querida paróquia Cristo Rei de Marau. Frei Bruno, que bom tê-lo com a gente. Bom dia, paz e bem, santa alegria.
2: Paz e bem. Bom dia, Maculã. Bom dia aos ouvintes da tua rádio Alvorada. É sempre uma alegria poder retornar a esta casa, a cidade de Marau, que nos acolhe sempre tão bem.
1: Você esteve aqui com a gente algum tempo atrás.
2: É, no ano de 2023 nós tivemos a jornada vocacional aqui na cidade de Marau. Então, teve um período bastante movimentado aqui na cidade e nós estivemos aqui também ajudando na organização e fazendo com que a jornada pudesse aqui acontecer.
1: Aliás, foi bacana, hein?
2: Foi uma experiência muito marcante, visita às comunidades, às escolas, fazendo com que a cultura vocacional pudesse também ser vivida e aprofundada aqui nestas terras.
1: Foi desse momento em diante que você foi para a Itália ou
2: sim,
1: não?
2: Sim, no ano de 2023, no final do ano, em novembro, eu recebi o convite e a obediência do provincial para fazer essa experiência na Itália e se desafiar, aprender a língua italiana e também a fazer os estudos do mestrado em Roma.
1: E este mestrado em teologia espiritual trata exatamente, claro, espiritualidade, mas algo assim que vale a pena a gente compartilhar com o ouvinte hoje.
2: Muito bem, então o mestrado em teologia espiritual eu realizei na Universidade Antoniano, que pertence à Ordem dos Frades Menores. E esse mestrado ajuda nessa questão espiritual, a questão histórica, a experiência de Deus, mas propriamente a espiritualidade na linha franciscana, conhecendo também um pouco da espiritualidade de Francisco, a fundação da ordem, toda essa questão histórica, os escritos de São Francisco, tudo aquilo que está por trás dos escritos, esse desejo de Francisco de construir essa identidade dos frades para a ordem e para a igreja. Então, é nesse sentido.
1: Muita gente faz esse mestrado?
2: Então, é um mestrado que pertence aos capuchinhos dentro da Universidade Antoniana. Então, é um departamento que a ordem, então, busca organizar e fazer com que os nossos estudantes de todo mundo, dos capuchinhos, possam também vir e fazer essa experiência, aberta também para outras congregações, pessoas leigas também que realizam este mestrado em específico.
1: O teu trabalho até o final do ano parece que é dar um suporte, né, para a paróquia de Marau, aqui Cristo Rei, e também para a Vacaria, isso?
2: Para a Vacaria. Então, nesse período até o final do ano, vou estar colaborando então aqui na paróquia Cristo Rei, colaborando também em Vacaria com a formação um pouco. Então será um pouco assim até o final do ano, porque nós temos também mudança de governo.
1: Agora em setembro, né?
2: E as obediências geralmente vêm sempre em novembro, dezembro.
1: Muito bem. Te desejo muito boa sorte, parabéns pela sua caminhada aí.
2: Obrigado.
1: Uma mensagem para o jovem marauense da região, que nos acompanha hoje em 60 municípios da região aí, a questão vocacional, já que estamos no mês especial das vocações, o mês da família também.
2: É, nós estamos nesse mês importante que é vocacional e nesta semana é a semana da vida religiosa. Aqui na cidade de Marau, a presença da vida religiosa foi muito intensa, intensa ainda. Então, a questão vocacional, o sentido de abraçar uma vocação, de também se permitir de fazer esse processo de discernimento vocacional, de escolha e de pensar as diversas possibilidades que temos para viver integralmente a nossa vida e dar o sentido também à nossa existência. E a vocação é este caminho na vida familiar, na vida religiosa, no serviço da comunidade. Então, tem este sentido todo especial de deixar-se envolver no projeto de Deus. Então, deixar-se e viver esta liberdade e esse desejo de dar esse significado especial sempre na vida pessoal. Então, que os jovens também possam estar sempre aberto a esta possibilidade e deixar-se também envolver e ser transformado pela graça de Deus.
1: Frei Bruno Agostineto, por favor, nos dê a sua bênção.
2: Muito bem, que o Deus Todo-Poderoso abençoe a todos os ouvintes desta rádio, para que possam viver com alegria, com disposição, servindo nos serviços que cada um realiza. Que o Deus Todo-Poderoso vos abençoe, Ele que é o Pai, o Filho e o Espírito Santo.
1: Amém.

Olá, ouvintes, muito bom dia. A nossa saudação franciscana de paz e bem no ar o programa Caminhos da Fé deste domingo. E hoje nós vamos falar sobre as mensagens de fé da Igreja Católica. A fé católica se sustenta na confiança inabalável em Deus, na vivência dos sacramentos e no amor ao próximo como respostas aos ensinamentos de Jesus Cristo. No silêncio da oração e na Eucaristia, renovamos nossas forças para enfrentar os desafios diários, sabendo que a Virgem Maria e os santos intercedem por nossa caminhada. Que a esperança no Senhor guie nossos passos e nos transforme em instrumentos vivos de sua misericórdia no mundo. A verdade de Deus às vezes dói, mas sempre liberta. Portanto, não depositemos nossa felicidade nas verdades do mundo. Só é verdade a de Deus. Deposite seus planos e suas inseguranças nas mãos do Senhor e confie, pois Ele é o Deus do impossível. Está aí, portanto, ouvintes, a nossa participação falando algumas das frases importantes sobre a mensagem de fé da Igreja Católica. Amém. Da tua Rádio Cacique de Lagoa Vermelha, Diones Pimentel, para a Rede Tua Rádio. 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

0: Pedro de Garibaldi celebra missa de ação de graças por Frei Sidmar.
1: No último domingo, 6 de setembro, a paróquia São Pedro celebrou a Santa Missa de Ação de Graças pelo tempo de presença e missão de Frei Sidmar em nossa paróquia. A Santa Missa foi presidida por Frei Sidmar e concelebrada pelos freis Vilmar, Edson, Aldo e Rodrigo. Durante a celebração, a liturgia convidou a comunidade a refletir sobre o mandamento do amor e a importância de permanecermos unidos como comunidade de fé, fortalecendo os laços de fraternidade e comunhão. Ao final da missa, o pároco Frei Edson agradeceu ao Frei Sidmar por sua presença e dedicação à paróquia ao longo desses 4 anos. Destacou também a importância de sua caminhada junto à comunidade e, como forma de carinho e gratidão, entregou-lhe um pequeno presente em nome da paróquia. Por fim, Frei Sidmar agradeceu a toda a comunidade pelo carinho e pela convivência durante o período que esteve na paróquia. Em sua fala, destacou as muitas amizades que construiu e que levará para a vida, afirmando que encontrou na comunidade uma segunda família, que esteve ao seu lado nos momentos bons e também nos difíceis. Frei Sidmar iniciou sua nova missão como vigário paroquial no dia 8 de setembro junto à paróquia Nossa Senhora dos Navegantes em Tramandaí. Em entrevista à Rádio Garibaldi, Frei Sidmar agradeceu o apoio dos confrades e o carinho da comunidade durante o período em que esteve na cidade. Ele chegou a Garibaldi em janeiro de 2024 e, desde então, participou da caminhada pastoral junto à paróquia São Pedro.
2: Quantos anos o senhor estava aqui, Frei?
3: Eu cheguei em 2024, iriam fazer 3 anos em janeiro.
2: Janeiro de 2024.
3: Isso aí, cheguei aqui em Garibaldi, né? Não tinha, sim, era frade, né, com os votos perpétuos, né, já tinha feito, inclusive foi aqui em Garibaldi, né, no ano de 2020. Então vim para ajudar, atuar aqui em Garibaldi na pastoral e para dar, né, essa sequência, ainda que faltava o fechamento da ordenação diaconal, depois a ordenação presbiteral, né, de padre, que eu fiz agora em junho passado. Então, tive a graça de fechar esse ciclo aqui em Garibaldi. Então, para mim foi uma experiência, né? Vou levar isso na minha bagagem, com certeza, com um rendimento muito, muito bom. Uma experiência maravilhosa que eu fiz aqui em Garibaldi. Cheguei, né, como irmão, e pude fazer esse processo, né, com abertura, né, do parco, o Frei Edson, então, sempre abriu, né, me acolheu aqui na paróquia e deu todo o apoio. Olha, temos o campo de pastoral aqui, e o que a gente sabe que quando a gente não é padre ainda, né, tem algumas restrições, né, mas o que eu podia fazer, o Frei Edson deu total apoio, né, então foi, vamos dizer assim, melhor que a encomenda aqui em Garibaldi para minha experiência, assim, de iniciando, então, para mim é uma alegria que eu fechei esse ciclo, né, com a ordenação aqui em Garibaldi.
2: É uma cidade que tu certamente vai levar para sempre na tua memória por esse marco importante na tua trajetória, sim, como sacerdote, né?
3: Sim, vou levar para minha vida toda, né? Esse momentos que eu vivi aqui na minha caminhada vocacional, né? Primeiro fechando com o diaconato, que já foi surpreendente ano passado, né? Em dezembro do ano passado, o que eu vivi ali, um momento muito forte, a comunidade aqui de Garibaldi, a paróquia abraçou, rezou junto, me acolheu, né? Para esse momento celebrar aqui a missa de ordenação de diácono, então, com certeza foi show extraordinário, né? Que é o momento que vou levar para minha vida. E depois a ordenação de padre também, né? O pessoal acompanhou, foi junto, então foi, não tenho o que dizer de negativo, foi tudo excelente, tudo maravilhoso, uma caminhada assim, digamos, um fechamento que não podia ter sido melhor.
2: Que bom.
3: Eu não tenho outras palavras pro povo aqui de Garibaldi, que me acolheu tão bem, né? Tão bem, então acho que sim, nessa missa aproveitar e deixar o meu obrigado, o meu abraço, né? Para todos aqui de Garibaldi, né? Dia 9 já estarei por lá em Tramandaí. Bom. Como diz o gaúcho, de mala e cuia.
2: De mala e cuia, né? Mala e cuia é uma cadeira de praia, que de vez em quando uma folguinha,
3: sim,
2: acho que
3: sim,
2: vai ser,
3: sim,
2: bom também.
3: Não, não, não vai poder faltar isso também.
2: Não, vai ser um mau negócio morar na praia, né, Frei?
3: Sim, sim, com
2: embora
3: certeza.
2: Embora eu acho que no verão que menos você vai ter tempo pra
3: ir
2: pra praia.
3: Eu acho que sim, né? Pelo que eu fiquei sabendo até agora, eu acho que mas vamos encontrar uma folguinha.
2: Uma folguinha de meio-dia, quem sabe, isso, dar uma caminhadinha aí na praia, né?
3: Isso aí.
2: É verdade. Frei, eu queria que você deixasse uma mensagem pra comunidade de Garibaldi neste encerramento de ciclo importante para ti aqui na nossa cidade.
3: Então, a mensagem que eu tenho é, primeiramente, agradecer. agradecer esse povo que acolheu, né? Esse ano celebramos a jornada vocacional, 130 anos, né? Então acolheu os freis lá atrás. Então acolheu e sabe acolher muito bem, né? Acolheu muito bem no momento da minha vida ali que eu tive, né? Estava morando aqui, perdi a mãe, enfim, né? Momentos difíceis também na nossa vida particular. Mas Garibaldi, o povo de Garibaldi, soube me abraçar, né? Então, no momento que eu mais precisava. Então, momentos difíceis estavam presentes na minha vida, né? Deixaram o seu ombro amigo à disposição. E no momento também de alegria, que foi a minha ordenação, também estavam presentes. Então, a minha gratidão imensa, o meu abraço a todos, né? Que marcaram e estiveram presentes, independente dos momentos que eu vivi, né? Então, minha infinita gratidão a todos, né? Que estão marcados na minha vida. E a mensagem também é... Não estou indo embora, né? Quando tiver a oportunidade, sempre estarei vindo, visitando a Garibaldi, né? Os freios também que trabalham aqui. E contar, né? Contar com as orações do povo aqui de Garibaldi para minha nova missão, né? Acho que é um desafio que eu aceitei e vou levar a experiência daqui e que vai me fazer muito bem lá para minha nova missão. Então, fechando assim com chave de ouro e agradecendo, deixando o meu abraço, o meu carinho e que estamos, né, nessa missão, nessa messe, por ele, por Cristo, que estamos todos no mesmo caminho, né? Então, conto com as orações também aqui do povo de Garibaldi.
1: Da tua Rádio Garibaldi, Eduardo Bacon da Silva.
4: Francisco de Assis, uma semente de vida eterna.
5: Homem da gratidão, louvado sejas, meu Senhor, é um autêntico agradecimento a Deus por tudo e por tanto. Se tem uma coisa que falta no coração do orgulhoso, arrogante e prepotente, é o agradecimento. Gesto este que pode destravar muitas coisas na sua vida, por confiar e agradecer, porque Deus recebe aquilo que a Ele eu confio. É saber que sua graça, amor, pode me conduzir e conduzir toda a minha história. Sejamos gratos das pequenas às grandes atitudes, com a certeza que o que fica no coração é a confiança. Seja um franciscano, seja uma franciscana, paz e bem.
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12: 7:44.
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20: 8 graus.
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28: De volta com o Caminhos da Fé aqui pela Rede Tua Rádio. Muito obrigado pela tua audiência.

0: pedimos a bênção do Frei Jaime Bétega.
1: E no final do Caminhos da Fé, nós nos encontramos para este momento de bênção. Seguimos Jesus. Nossa fé nos faz caminhar. Queremos andar nos caminhos do mundo, do jeito de Francisco de Assis, com a paz e o bem no coração, com o desejo de uma vida nova, com a certeza de que, com a paz e com o bem, nós somos capazes então de construir a santa alegria. Vivamos intensamente a vida. Caminhar é para essa oportunidade única. Sejamos caminheiros da fé. Sigamos os caminhos da fé, para que tenhamos sempre muita paz, muita luz, muita esperança. O mundo aguarda pelo nosso testemunho. Nem tudo na vida dá certo, mas tudo pode ensinar, inspirar e nos fazer amadurecer. É com muito amor que, nos caminhos do mundo, nós vamos continuar este dom maravilhoso chamado vida. Nada é maior do que a vida. E a vida precisa ser abraçada, sentida, amada. A vida deve ser uma resposta de amor, porque Ele deu a vida por amor a nós. Sejamos capazes de abraçar os que estão ao nosso lado, mas não percamos de vista jamais o infinito. Caminhos da Fé, que a bênção de Deus nos acompanhe, por intercessão de São Francisco de Assis. Desça sobre todos a bênção de Deus, Pai, Filho e Espírito Santo. Amém. Paz e bem, santa alegria.
0: 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Bom dia, bom domingo a todos.

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1: Bom dia do Edmilson.
2: Bom dia da Bianca.
1: Estamos dando início a mais um programa do ECC, o Encontro de Casais com Cristo, da paróquia Nossa Senhora de Fátima. Comunidade, juntos somos mais fortes.
2: Uma comunidade não é apenas um grupo de pessoas que vive no mesmo lugar ou participa do mesmo encontro. Comunidade é caminhar juntos, partilhar a vida, cuidar um dos outros e entender que ninguém precisa caminhar sozinho. Na comunidade, cada pessoa tem um papel importante. Alguns ajudam com palavras, outros com atitudes, outros com oração, com trabalho ou simplesmente estando presente quando alguém precisa. E é justamente essa união de diferentes dons que torna uma comunidade forte. Jesus nos ensina que somos só um corpo e que cada membro é importante. Quando um sofre, todos devem se preocupar. Quando alguém vence, todos podem celebrar. Quando alguém está cansado, a comunidade deve ser lugar de acolhimento e esperança. Às vezes, podemos pensar, o que eu posso fazer? Sou apenas uma pessoa, mas uma pequena atitude pode transformar o dia de alguém. Um abraço, uma palavra amiga, uma oração, um gesto de perdão ou simplesmente perguntar como você está pode fazer uma grande diferença. Que possamos construir uma comunidade onde ninguém se sinta sozinho, onde exista respeito, diálogo, perdão e solidariedade. Uma comunidade que não apenas fala de amor, mas que vive o amor. Que Deus nos ajude a olhar uns para os outros com mais carinho e compreender que, quando caminhamos unidos, somos capazes de superar dificuldades e espalhar muito mais esperança. Porque comunidade é isso, pessoas diferentes, unidas pelo mesmo propósito, caminhando juntas na fé, no amor e na esperança. Que nunca nos falte a disposição para servir, acolher e caminhar juntos. Amém.
1: Aniversariantes da semana.

0: hoje, dia 13 de setembro, está de aniversário a Neri Poleto Daros. E também comemora o aniversário de casamento o casal Jean Carlos e Eliane Paim. No dia 14, estará de aniversário Elias Pedroso Souza e também Leonardo de Melo. No dia 15, estará de aniversário Eliane Prandi Borges. E também comemoram aniversário de casamento o casal Francisco e Jovina. No dia 16, comemoram aniversário de casamento o casal Claunir e Zenilda da Silva. No dia 17, comemoram aniversário Sirley Agnancelli Trentin. E comemoram aniversário de casamento o casal Marcos e Carla Adames. Parabéns a todos. Lembramos também que no dia de hoje acontece a jornada de oração na Capela da Luz, onde o ECC também se faz presente. Na quinta-feira, dia 17 de setembro, teremos o Terço Luminoso, às 19h30. Sintam-se todos convidados para este momento especial. Agradecemos a tua Rádio Fátima pelo espaço concedido para a realização do programa do ECC.
1: Cremos na vida, cremos no amor, cremos na família. Bom domingo a todos.
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5: 8:09.
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8: 8 graus. 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
1: Bom dia, ouvintes. Hoje vamos refletir sobre a vida é o maior dom. Dói no fundo da alma ver quantas vidas humanas são lançadas hoje nas sarjetas do mundo. Cerca de 90% dos presidiários ou mais são jovens na flor da idade. É uma multidão de mãos e cérebros que deveriam estar nas fábricas, nas escolas, nos seminários, nos laboratórios, fazendo bem e construindo este mundo. Mas por que estão no fundo de uma cela desumana e sufocante? Porque faltou-lhes a educação. Alguém disse que é preciso educar a criança para não precisar castigar o adulto. De tudo que há de ruim no mundo, sem dúvida alguma, o pior é a destruição do ser humano, porque nós somos a mais bela realidade deste mundo visível. Nada é mais precioso do que a vida humana sobre a Terra, e Deus quis precisar de nós para gerar esta vida. Assim, Ele nos deu muita honra e responsabilidade. O Papa Paulo VI disse um dia a um grupo de casais de Roma que a dualidade dos sexos foi criada por Deus para que o homem e a mulher juntos fossem a imagem de Deus e como Ele, nascente da vida. Deus chamou-nos a participar do seu poder de Criador e de Pai. Deus abençoou-lhes e disse: crescei e multiplicai-vos, enchei e dominai a terra, que está em Gênesis capítulo 1, versículo 28. A criatura humana é a única criatura que Deus quis por si mesma, ensina a Igreja. O Catecismo ensina que, chamados a dar a vida, os esposos participam do poder criador e da paternidade de Deus. Os cônjuges sabem que no ofício de transmitir a vida e de educar, qual deve ser considerado como missão própria deles. São cooperadores do amor de Deus Criador. A Igreja afirma, sem medo de errar, que a Sagrada Escritura e a prática tradicional da Igreja vem nas famílias numerosas um sinal de bênção divina e da generosidade dos pais. Os filhos são o dom mais excelente do matrimônio e constituem um benefício máximo para os próprios pais. Não há riqueza maior para os pais do que os filhos. Tudo passa na vida, mas a vida gerada é para sempre. Pensamos nisso. Que a Sagrada Família nos abençoe hoje e sempre. Amém. Pela Pastoral Familiar, Cleci Subtil de Oliveira.
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7: 8 horas e 24 minutos.
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2: 8 graus.
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1: Mi hermano Dante Ramón Ledesma, canta comigo esta canción del grupo Cal.
2: Antônio Carlos, para todo.

0: estimados amigos e amigas, queridos aniversariantes do Clube da Amizade, nós hoje estamos em festa junto com vocês. Esta data é muito especial e nós queremos dizer a Deus obrigado, Senhor, pelo dom da vida dos aniversariantes deste dia do Clube da Amizade.
1: Parabéns a você, aniversariante do dia 13 de setembro. Em Campestre da Serra, Luciana Oliveira Pereira recebe os parabéns do esposo Roberto e do filho Matheus. Em Vila Flores, Nair Roncato Vasquinhevski recebe os parabéns dos familiares. Em Veranópolis, Neri Carnevale recebe os parabéns dos filhos Felipe, Marcelo e Valdir. Em Nova Araçá, Pierina Vanazzi Lickman recebe os parabéns dos familiares. Felicidades a você, aniversariante. Receba o carinho da tua Rádio Fátima.
0: Parabéns a todos vocês. Feliz aniversário. Um abraço de todos nós, dos freis, de toda a equipe. E fique com a bênção de Deus. Pai, Filho e Espírito Santo. Amém. Feliz aniversário. Paz e bem.
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2: 8:45.
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2: 8 graus.
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11: Há 2000 anos atrás passou um homem por aqui e pediu que amassem uns aos outros. Quanto tempo será que precisa para o homem aprender a amar? O mundo precisa de paz. O homem precisa de fé. Quando o homem agarra na mão de Deus, pode tropicar, mas não cai. É como um gurizito que agarra nas bombachas do pai e sabe de onde vem e para onde vai. Minha alma de joelho pra cantar esta canção. Levo a mão no sombreiro e atiro um beijo bem pra cima. E peço a bênção divina a todos os santos e santas que abençoe esse estrovelho que

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1: Aqui presentes e os que nos acompanham através da tua Rádio Fátima, nossa saudação franciscana de paz e bem. Intenções da missa de domingo, 13 de setembro de 2026. Sétimo dia de Ulisses Marcon. Pelos associados e dizimistas da Capelinha Nossa Senhora de Fátima, da Zeladora Inês Caríssimo, a Nossa Senhora Aparecida, São Pedro, São José, por graça alcançada, a Nossa Senhora do Carmo, por graça alcançada, Santa Rita de Cássia, São José, Nossa Senhora do Caravaggio, Jesus Cristo, almas do purgatório. Falecidos. 12º ano de Terezinha Borghetti, Ica. 15 anos e 5 meses de Zélia Magrin Leonardelli. 4 anos e 9 meses de Inédia Bragalha de Lima. 6º ano de Liceu Ribeiro. 1º ano de Júlio Martins. 1º ano de Deodete Tavares. Familiares da família Martins, Borges e Rocha. Adolfo e Vitória Lancini. Pedro e Adelina Piton. Antônio Carlos Zanotto, João Narciso Zanotto, Nair Zanotto, Assunta Pelissari Michelon, Augustinho Piana, Olga Ernesta Piana, Alcides Piana, Maria Piana, Dinair Zanotto, Valdemar Primo Zanotto, Juvelina Foreste Zanotto, Elza Bueira Rodrigues, Inês Toffoli, Mário Padilha Borges, Osvalda Pacheco Borges, Marli da Silva Dutra, Valdovino Silveira, Tereza Rodrigues Dutra, José Dutra, Neuri Dutra, Alzira Dutra, Lediane Dutra, Everton Dutra, Palmira Terezinha Roveda da Silva, Reinaldo Castanha, Ulisses Luiz D'Ambros, Agnásia Anzileiro D'Ambros, Atílio D'Ambros, Josefina Paza D'Ambros, Antônio Caríssimo, falecidos da família Caríssimo, Valdemar Brás D'Ambros, falecidos da família D'Ambros, Leonel Montanari, falecidos da família Montanari, Versidino Maciel de Farias, Virgílio Fontana, Leonora Pertile Fontana, Oliver José Fontana, Iracema Fontana Rec, Eli José Rec, Zumiro José Campanharo, Alceu Almeida de Camargo, 10º mês de Laurindo Debona, Vilma Lisone Debona, 19º ano de Dolvina Júlio Boeira, Gerci Teles Boeira, 1º ano de João Vitor Amiliato Borges, 1º ano de Joesse do Prado Borges, 9 anos e 8 meses de Noeli Pascoal do Amaral, 2 anos e 1 mês de Eliane Fátima Vitinisky, 1º ano de Patrocínia Silva da Silva, Olga Bisotto, Volmir Bisotto, 3º ano de Edir Hoffmann Varela, a pedido de Morgane, 5º mês de Maria Genesia Almeida da Silva, 6º mês de Lourenço César Dias de Almeida, Adriana Barreto da Conceição, Aldir Rec, Avelino Rec, Odir Rec, Alice Borges de Almeida, Valdomiro Madeira da Silveira, Amaro Moreira dos Santos, Hidalgina Guerreiro, Clodomiro Ribeiro de Godói, Elisiário Júlio Godinho, Darcy Marques Antunes, Terezinha Nery do Nascimento Antunes, Alcides Citon, Mauri Citon, Lori Citon, Armelindas Suzin Citon, Emídio Pontel, Geraldo Giaquelin, Irma Salete Giroto Prandi, José Ciota, Lúcia Mosquen Ciota, José Peruquim, Elvira do Amaral Peruquim, Protásio Martins, Teresa de Jesus Martins, Emília de Jesus Peruquim, Pedro Ivan Peruquim, Neiva Borges Paim, Laurindo Lidone, Robson Alves Lidone, falecidos da família Falavinha e Lidone, Marcele Carraro Poleto, Antonella Poleto da Silva, Maria Luísa da Silva Costa, Manuel da Silva Costa, Joana Georgina da Costa Guerreiro, Nelson Guerreiro de Campos, Wanderson de Oliveira Silva, Nair Moreira da Silveira, Arnaldo Becker da Silveira, Ramon Barbosa.

João Biasoli, Lorena Pires Biasoli, Zulmiro José Rosa, Olívio Antunes de Godoy, Claudino Borges Ribeiro, 16 anos de falecimento, de Orestes Borges Ribeiro, Reinaldo Marcon, Enori Ângelo Mesari, Heitor Dian, Maria de Lourdes Dian, Protásio Mâncio Ferreira, Corina Paixão Ferreira, Rodrigo Dian Ferreira, Genor Bisotto, Maria Luísa Bisotto, Rejane da Silva Bisotto, Gabriel Zílio, Leontina Zílio, Zenita Stephanie, 29 anos, de Marcolina Almeida Bueno, Itamira Bittencourt Bertoni, Zair Bertoni, Bruna Bertoni, Marino e Carolina Marcon, 10 anos de falecimento, de Sabino Lemos, 30 dias de Soleci Rodrigues, a pedido de Neura e familiares, José Rossi, Adélia e filhos falecidos, Terezinha Argenta Rossi, falecidos da família Barpe, Valdomiro Alves de Farias, Cecília Farias de Maciel, 27 anos de José Rodrigues de Campos, Anita Ricardo Matiello, Horaci Daniel de Campos, Armelinda Melo de Campos, Fioravante Pedro Matiello, Marcolina Menta Matiello, Maria Eli Melo de Campos, Primo Bertelli, Elvina Silveira Bertelli, Giovanni Júnior de Oliveira, a pedido dos pais, intenções da família Bete, Orestes Alexandre Matiello, Égide Dalla Corte Matiello, Denir Inês Matiello, Sadi Matiello, Francisco Florencio de Godoy. Lembrando do sétimo dia de Ulisses Marcon. A palavra de Deus é luz que nos guia na escuridão, é semente de paz, de justiça e perdão. A palavra de Deus que nos guia na escuridão, é semente de paz, de justiça e perdão.

0: irmãos e irmãs, nossa saudação fraterna a você também que nos escuta pela tua Rádio Fátima. Paz e bem.
1: Paz e bem.
0: Música nos convidava a rezar que Deus é maior, é tudo que maior do que tudo.

0: que nos acontece, que Ele quer o nosso bem. E é esse Deus que a gente confia e é este Deus que a gente procura seguir, imitando os seus gestos, seu amor. E nesta atitude de seguidores de Deus, a gente reza em nome do Pai, Filho e Espírito Santo.
1: Amém.
0: Que o amor de Deus, nosso Pai, o perdão de Jesus Cristo, nosso irmão, e a unidade do Espírito Santo estejam sempre convosco.
2: Irmãos e irmãs, reunidos em assembleia litúrgica para celebrar o mistério pascal, somos inseridos na dinâmica do Pai, assumir um perdão ilimitado, deixando-nos ser modelados pela misericórdia de Deus, sendo capazes de amar, perdoar e recomeçar sempre. Vivenciando esse mês da Bíblia, acolhamos a força transformadora da palavra que orienta, ilumina e dá sentido à nossa vida.
0: Peçamos perdão pelas vezes que a palavra de Deus não teve efeito em nós, que não a seguimos na sua radicalidade. E hoje a palavra vai nos falar do perdão. Pelas vezes que não perdoamos, peçamos perdão.

Deus Todo-Poderoso, vós que sois infinitamente bondade, amor, perdão, perdoa as nossas dificuldades em perdoarmos. Ajuda-nos, Senhor, a nos superar, a crescermos na caridade, no bem. E nos perdoando, Senhor, um dia nos conduza todos e todas para a vida eterna. Amém. Cantemos glórias a Deus.

0: continuar diálogo de amor com o Senhor após termos pedido perdão, tendo glorificado o seu santo nome e suas atitudes, coloquemos nossas intenções, as comunitárias que já foram colocadas, que o Senhor as acolha, cada um, cada uma coloque a sua intenção para Deus, que te trouxe aqui na igreja, neste domingo, frio, nublado, mas não é o tempo exterior que deve nos motivar, mas nossa fé em Deus. Entregue para Ele o teu pedido, tua intenção, tua motivação. E junto com todas as motivações que temos, a gente reza em comunidade no sétimo dia para o Ulisses Marcon, que lá do céu ele reze conosco, junto a Deus. Ó Deus, que resumistes toda a sagrada lei no amor a vós e ao próximo, concedei-nos que, observando vossos mandamentos, mereçamos chegar à vida eterna. Por nosso Senhor Jesus Cristo, vosso Filho, que é Deus e convosco vive e reina na unidade do Espírito Santo por todos os séculos dos séculos.
1: Amém. Vamos ouvir a palavra de Deus que nos alimenta e orienta. Ouçamos com atenção.
2: Leitura do livro do Eclesiástico. O rancor e a raiva são coisas detestáveis. Até o pecador procura dominá-las. Quem se vingar encontrará a vingança do Senhor, que pedirá severas contas dos seus pecados. Perdoa a injustiça cometida por teu próximo. Assim, quando orares, teus pecados serão perdoados. Se alguém guarda raiva contra outro, como poderá pedir a Deus a cura? Se não tem compaixão do seu semelhante, como poderá pedir perdão dos seus pecados? Se ele, que é um mortal, guarda rancor, quem é que vai alcançar perdão para os seus pecados? Lembra-te do teu fim e deixa de odiar. Pensa na destruição e na morte e persevera nos mandamentos. Pensa nos mandamentos e não guardes rancor ao teu próximo. Pensa na aliança do Altíssimo e não leves em conta a falta alheia. Palavra do Senhor.
3: Graças a Deus.

0: Leitura da carta de São Paulo aos Romanos. Irmãos, ninguém dentre nós vive para si mesmo ou morre para si mesmo. Se estamos vivos, é para o Senhor que vivemos. Se morremos, é para o Senhor que morremos. Portanto, vivos ou mortos, pertencemos ao Senhor. Cristo morreu e ressuscitou exatamente para isto, para ser o Senhor dos mortos e dos vivos. Palavra do Senhor.
1: Graças a Deus.

0: O Senhor esteja convosco.
1: Ele está no meio de nós.
0: Proclamação do Evangelho de Jesus Cristo segundo Mateus.
2: Glória a vós, Senhor.
0: Naquele tempo, Pedro aproximou-se de Jesus e perguntou: Senhor, quantas vezes devo perdoar se meu irmão pecar contra mim? Até 7 vezes? E Jesus respondeu: não te digo até 7 vezes, mas até 70 vezes 7. Porque o reino dos céus é como um rei que resolveu acertar as contas com seus empregados. Quando começou o acerto, levaram-lhe um que lhe devia uma enorme fortuna. Como o empregado não tivesse com o que pagar, o patrão mandou que fosse vendido como escravo, junto com a mulher, os filhos e tudo o que possuía, para que pagasse a dívida. O empregado, porém, caiu aos pés do patrão e, prostrado, suplicava: dá-me um prazo e eu te pagarei tudo. Diante disso, o patrão teve compaixão, soltou o empregado, perdoou-lhe a dívida e, ao sair daí, aquele empregado encontrou um dos seus companheiros que lhe devia apenas 100 moedas. Ele o agarrou, começou a sufocá-lo, dizendo: paga o que me deves. O companheiro, caindo aos seus pés, suplicava: dá-me um prazo e eu te pagarei. Mas o empregado não quis saber disso. Saiu e mandou jogá-lo na prisão até que pagasse o que devia. Vendo o que havia acontecido, os outros empregados ficaram muito tristes. Procuraram o patrão e lhe contaram tudo. Então o patrão mandou chamá-lo e lhe disse: empregado perverso, eu te perdoei toda a tua dívida, porque tu me suplicaste. Não devias tu também ter compaixão do teu companheiro como eu tive de ti? O patrão indignou-se e mandou entregar aquele empregado aos torturadores até que pagasse toda a sua dívida. É assim que meu Pai que está nos céus fará convosco, se cada um não perdoar de coração o seu irmão. Palavra da salvação.
1: Glória a Deus.
0: Podemos sentar um instante? Até esses dias a gente vinha escutando Deus se revelando a nós, as qualidades de Deus, o amor de Deus. E nesses últimos 2 domingos, Deus, ou a palavra de Deus, morde firme. Ela trava os dentes na nossa carne, como se diz, nos exigindo certos comportamentos. E que está em nossas capacidades de realizar. E hoje é complicado para nós, porque mexe num sentimento que está muito arraigado em nós. Podemos dizer: não, eu sou bondoso, que nem Deus é, eu sou compassivo, que nem Deus é, eu perdoo. Mas tem certas coisas que é difícil para a gente conseguir engolir, assimilar e tornar um impulso para a vida, isto é, o perdão e a misericórdia. A gente até pode perdoar pequenas coisas, pequenas falhas, pequenas faltas, principalmente se é do nosso sangue, filhos, parentes, a gente vai relevando. Mas a grande situação, quando nos fazem uma injustiça, nos humilham, nos tiram do sério, inventam conversas, é difícil de perdoar, pelo menos para mim, eu não sei quanto é para vocês, mas é isto que a leitura insiste para que a gente perdoe. A raiva, o ódio, a vingança são venenos que a gente diz um ditado, que a gente prepara para os outros, mas a gente acaba mesmo tomando em si, intoxicando. Por isto este cuidado de nos trabalhar. Está em nosso ser primitivo este desejo de vingança. O animal nunca perdoa. Ele ataca, ele revida, ele se vinga. Deus sempre perdoa. E é neste Deus que nós somos convidados, convidadas a nos espelhar. Um Deus que é bondoso e compassivo. Um Deus que sempre nos perdoa. Bom, se acreditamos em alguém bondoso, compassivo, que sempre perdoa, o reflexo deve bater direto em nós, isto é, em nossa vida. Também nós sermos bondosos, compassivos e sempre perdoar. E este perdão também não é assim, ah, deixa para lá, passou, não. É esta responsabilidade de ajudar quem nos magoou ou magoa os outros a tomar consciência, como diz a última parte aqui. Deus perdoou, ou o rei perdoou aquele que lhe devia muito, este não perdoou seu companheiro que devia pouquíssimo. E aí Deus toma as dores de quem não é perdoado e chama a atenção, isto é, vai ser entregue aos torturadores até que pague toda a dívida. Isto é, nós somos responsáveis para a conversão dos outros também. Não basta nós lutarmos para a nossa conversão. O verdadeiro perdão não é só esquecer ou tá bom, fica assim, mas trabalharmos para aqueles que percebemos que são pecadores, que não perdoam, que não têm compromisso com os outros, nós termos este compromisso de ajudá-los a perdoar, a se converter. Esta corresponsabilidade, Deus conosco, a gente com os outros. É este círculo que Deus espera que aconteça em nossa vida. Não só uma religião intimista, pessoal, mas uma religião que se vive em comunidade. Todos sendo responsáveis por todos para levar uma vida de santidade conforme Deus é e conforme Deus quer. Nos comprometamos, queridos irmãos e irmãs, tal qual Deus é, a sermos nós também bondosos, compassivos uns para com os outros. Creio em Deus Pai,
3: Criador do céu e em Jesus Cristo, seu único Filho, que foi concebido pelo poder do Espírito Santo, nasceu da Virgem Maria, padeceu sob Pôncio Pilatos, foi crucificado, morto e sepultado, desceu à mansão dos mortos, ressuscitou no terceiro dia, subiu aos céus e está sentado à direita de Deus Pai, Todo-Poderoso, onde há de vir julgar os vivos e os mortos. Creio no Espírito Santo, na Santa Igreja Católica,
0: na comunhão dos santos, na remissão dos pecados, na ressurreição da carne, na vida eterna. Amém. Tendo escutado a palavra de Deus, nos comprometido a vivê-la, continuemos nossa interação com o divino, fazendo nossas preces. Irmãos, irmãs, ao Deus das misericórdias e do perdão, invoquemos com toda a confiança. Após cada prece, a gente reza: por vossa misericórdia, ouvi-nos, Senhor.
4: Que o Espírito Santo conduza a Igreja nos caminhos do perdão, da misericórdia, da compaixão e da conversão, fazendo dela uma comunidade viva que promove a paz e a reconciliação, rezamos.
0: Vossa misericórdia, ouvi-nos, Senhor.
4: Que os cristãos possam alcançar a plena unidade, testemunhando a todo mundo a paternidade universal de Deus. Rezemos.
0: Por vossa misericórdia, ouvi-nos, Senhor.
4: Que as pessoas que estão sofrendo qualquer tipo de injustiça não assumam a vingança e a violência como opção em suas vidas, rezemos.
1: Vossa misericórdia, ouvi-nos, Senhor.
4: Que a nossa mente e o nosso coração sejam transformados pela misericórdia de Deus, para que, por meio desta liturgia que celebremos, aprendemos a perdoar os nossos irmãos e irmãs e a ter misericórdia para com ele. Rezemos.
1: Vossa misericórdia, ouvi-nos, Senhor.
0: Em vossa misericórdia, Deus de bondade, encontramos refúgio e proteção. Escutai as nossas preces por Cristo nosso Senhor. Amém. Façamos nosso ofertório entregando nossa vida nas mãos de Deus.

0: rezemos, irmãos e irmãs, para que a nossa vida e este nosso sacrifício sejam aceitas por Deus Pai Todo-Poderoso.
1: Receba, Senhor, por tuas mãos este sacrifício para a glória do seu nome, para o nosso bem e de toda a Santa Igreja.
0: Inclinai-vos, Senhor, as nossas súplicas e acolhei benignas oferendas dos vossos fiéis, a fim de que os dons que cada um trouxe em vossa honra sirvam à salvação de todos. Por Cristo nosso Senhor. Amém. Oração Eucarística número 1. Ó Senhor, esteja convosco.
2: Ele está no meio de nós.
0: Corações ao alto.
2: Nosso coração está em Deus.
0: Demos graças ao Senhor nosso Deus.
3: É nosso dever e a nossa salvação.
0: Na verdade é digno e justo dar-vos graça sempre, Senhor Pai Santo, Deus Eterno e Todo-Poderoso. Constantemente nos chamais a uma vida mais plena, e porque sois rico em misericórdia, sempre ofereceis o perdão e convidais os pecadores a confiar somente na vossa bondade. E a nós, que tantas vezes quebramos a vossa aliança, nunca nos rejeitastes. Mas por Jesus Cristo, vosso Filho, nosso Redentor, unistes convosco a família humana com um vínculo novo de caridade, tão estreito e forte que nada poderá romper. Também hoje ofereceis tempo de graça e reconciliação ao vosso povo, e um novo alento para que em Cristo se converta a vós, enquanto sempre mais dócil ao Espírito Santo se coloca ao serviço de todos. Por isso, cheios de admiração, exaltamos a força do vosso amor e, proclamando nossa alegria pela salvação, nos unimos às multidões dos céus, cantando sem cessar.

0: Na verdade, ó Pai, Vós sois santo, é fonte de toda a santidade e desde a origem do mundo. Tudo fazeis para sermos santos, como Vós sois santo. Olhai as oferendas do vosso povo, olhai o nosso dízimo, e derramai sobre eles a força do vosso Espírito, para que se tornem estas oferendas, Senhor, o sangue do vosso amado Filho Jesus Cristo, e o seu corpo, no qual também nós somos vossos filhos.
1: Enviai vosso Espírito Santo.
0: Quando outrora estávamos perdidos e incapazes de vos encontrar, vós nos amastes com imenso amor, pois vosso Filho único, justo, entregou-se à morte, não rejeitando ser pregado no lenho da cruz. Antes, porém, de seus braços abertos traçarem entre o céu e a terra o sinal permanente da vossa aliança, quis celebrar a Páscoa com seus discípulos. Ceando com eles, tomou o pão, pronunciou a bênção de ação de graças, partiu e deu aos seus discípulos, dizendo: tomai todos e comei. Este é o meu corpo, que será entregue por vós. Do mesmo modo, no fim da ceia, Jesus, sabendo que ia reconciliar todas as coisas em si pelo sangue a ser derramado na cruz, tomou o cálice repleto do fruto da videira, deu-vos graças novamente e o entregou aos seus discípulos, dizendo: tomai todos e bebei. Este é o cálice do meu sangue, o sangue da nova e eterna aliança. Será derramado por vós e por todos para a remissão dos pecados. Fazei isto em memória de mim. Mistério da fé. Anunciamos, Senhor, a vossa morte e proclamamos a vossa ressurreição. Vinde, Senhor Jesus. Fazendo, pois, memória do vosso Filho Jesus Cristo, nossa Páscoa e certeza da paz definitiva, celebremos sua morte e ressurreição e aguardemos o dia feliz de sua vinda gloriosa. Nós vos oferecemos, Deus fiel e misericordioso, a vítima que nos reconcilia convosco.
1: Aceitai, ó Senhor, a nossa oferta.
0: Olhai com amor, Pai misericordioso, aqueles que unis a vós pelo sacrifício do vosso Filho, e concedei que, pela força do Espírito Santo, os que participam do único pão e do mesmo cálice sejam congregados em Cristo num só corpo, no qual todas as divisões sejam superadas.
1: O Espírito nos une num só corpo.
0: Conservai-nos sempre em comunhão de fé e amor, unidos ao Papa Leão, ao nosso Bispo Silvio. Ajudai-nos a esperar juntos a vinda do vosso reino, até o dia em que, diante de vós, formos santos entre os santos, na morada celeste, ao lado da Virgem Maria, Mãe de Deus, dos apóstolos e todos os santos, e com nossos irmãos e irmãs já falecidos, confiamos a vossa misericórdia. Enfim, libertado das feridas do pecado e plenamente transformados em novas criaturas, felizes cantaremos a ação de graça do vosso Cristo, que vive para sempre. Que nossa vida seja uma eterna semelhança à vida de Cristo na prática do perdão. Por isso somos convidados a vivermos por Cristo, com Cristo e em Cristo. A vós, Deus Pai Todo-Poderoso, na unidade do Espírito Santo, toda a honra e toda a glória pelos séculos dos séculos. A oração que vamos fazer tem um trechinho que diz: perdoa as nossas ofensas como nós perdoamos a quem nos tem ofendido. Mais do que uma oração, é uma proposta de vida. Por isso, digamos: Pai nosso, santificado seja o vosso nome. Venha a nós o vosso reino. Seja feita a vossa vontade, assim na terra como no céu. O pão nosso de cada dia nos dai hoje. Perdoai as nossas ofensas, assim como nós perdoamos a quem nos tem ofendido. Não nos deixeis cair em tentação, mas livrai-nos do mal. Amém. Livrai-nos de todos os males, ó Pai, principalmente da falta de perdão. E dai-nos hoje a vossa luz, a vossa paz. Ajudados pela vossa misericórdia, sejamos sempre livres do pecado, protegidos de todos os perigos, enquanto aguardamos a feliz esperança e a vinda de nosso Salvador Jesus Cristo. Vosso
2: poder e a glória.
0: Senhor Jesus Cristo, dissestes aos vossos apóstolos: eu vos deixo a paz, eu vos dou a minha paz. Não olheis os nossos pecados, mas a fé que anima a vossa igreja. Dá-lhe, segundo o vosso desejo, paz e unidade. Vós que sois Deus, com o Pai e o Espírito Santo.
2: Amém.
0: A paz do Senhor esteja sempre convosco. Neste amor de Cristo que nos une, saúde quem está ao teu lado desejando paz e perdão. Paz e perdão. Paz e perdão, minha querida. Paz e perdão, minha amada. Paz e perdão, minha querida.
3: Cordeiro de Deus, que tirais os pecados do mundo, tende piedade de nós. Cordeiro de Deus, que tirais os pecados do mundo, tende piedade de nós. Cordeiro de Deus, que tirais os pecados do mundo, dai-nos a paz.
0: Irmãos e irmãs, somos felizes porque somos convidados, convidadas a participarmos da ceia do Senhor. Eis o Cordeiro de Deus, aquele que nos ama, que sempre nos perdoa, nos ajuda a perdoar e tira o pecado do mundo.
4: Senhor, eu não sou digno que entreis em morada, mas dizei uma palavra e serei salvo.
0: Que a comunhão do corpo e sangue de Cristo nos guardem unidos, nos perdoando até a vida eterna.

0: Quão preciosa é vossa misericórdia, Senhor! Os seres humanos refugiam-se à sombra das vossas asas. Rezemos. Senhor, o vosso dom celeste penetre nas nossas mentes e nossos corpos, para que em nós prevaleça sempre não o sentimento, mas a força deste sacramento que comungamos. Por Cristo nosso Senhor. Amém. Dois avisozinhos rápidos. Quinta-feira, dia 17, às 7 da noite, reunião para organizar a novena. Novena começa dia 2 de outubro, aqui. Estão todos convidados a participar, novena para a festa de nossa padroeira. Então, todas as lideranças, movimentos, convidados a participar quinta-feira às 7 da noite para a organização da novena. Também o grupo Cursílio, que faz tanto bem para a igreja e a comunidade, vai entregar no final, nas portas ali, um compromissozinho para domingo que vem. Eles têm esse costume de pedir ajuda em alimentos para distribuir para quem precisa. Então, eu ganhei trazer feijão domingo que vem. Então, alguém vai ganhar arroz. Se alguém trouxer uma picanhazinha, um filé mignon, pode deixar aqui. Valeu? Então, pessoal, vamos colaborar com o Cursílio. Isso. Ah, e também tem ainda alguns espetos. Foi segurado os melhores para o final. Quem quiser adquirir um espeto de carne ali na churrasqueira para ajudar a nossa reforma. Está indo bem. Está tendo boa colaboração. Agradecemos quem está colaborando, quem colaborou. Mas ainda precisamos de um pouquinho mais. Então, tem um churrasco aí para ser adquirido. Era isso os avisos, queridos ministros, meu querido povo. Obrigado, cantores, leitores, comentaristas. A vocês, ministros, coroinhas, muito obrigado. E que Maria Santíssima nos fortaleça em nosso bem querer e perdoar. Ave Maria,
1: cheia de graça, Senhor convosco. Bendita sois vós entre as mulheres, e bendito é o fruto do vosso Senhor Jesus. Santa Maria, Mãe de Deus, rogai por nós, agora e na hora de nossa morte.
0: Nossa Senhora de Fátima,
1: rogai por nós.
0: Que o Deus Todo-Poderoso olhe para você aqui presente na igreja, para você que nos escuta pela rádio. Este olhar de Deus vos dê a bênção e esta bênção vos dê saúde, alegria, paz. Deus vos abençoa em nome do Pai, Filho e Espírito Santo.
1: Amém.
0: Bom domingo, boa semana. Vamos em paz ao Senhor que nos acompanha.
1: Graças a Deus.

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5: Participação de luto e convite para enterro. 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

Bom dia, Vacaria, bom dia aos campos de cima da serra, bom dia você que nos escuta pela 90.5, a tua Rádio Fátima. Eu sou o Luiz Barreto e mais uma vez chego junto com vocês aqui para mais um Rincão Brasileiro. Hoje é domingo, dia 13 de setembro de 2026. É, gente, ontem no sábado, dia 12, tivemos oficialmente o início da Semana Farroupilha Municipal e hoje, neste domingo, seguimos no mesmo embalo aqui pela 90.5. É Semana Farroupilha, gente, é setembro de 2026. 8 graus a temperatura, 9 horas da manhã, 57 minutos. 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Vamos lá, gente, vamos começando então o nosso Rincão Brasileiro. Lembrando que você, querido ouvinte, pode participar junto com a gente, com certeza, no 549-9993-4202. Manda mensagem no 549-9993-4202 ou liga no 3231-7500 e participa da nossa programação. Vamos começando com Iedo Silva e o Chote Laranjeira.

0: Tá aí os vacarianos e o Flat Coração também aqui no Rincão Brasileiro. 9 graus a temperatura, 10:04 a hora certa. Vamos ao primeiro sorteio do Trilegal Tchê de hoje. O prêmio de R$50 mil saiu para um ganhador que foi o Alcides de Veracruz. As primeiras 15 rodadas de R$5 mil saíram para Nova Prata, Rio Pardo, Bento Gonçalves, Santa Cruz do Sul, Tupanciretã, Veranópolis, Veracruz, Pelotas, Estrela, Teutônia, Santa Maria, Rosário do Sul, Erechim, Santa Cruz do Sul e Vacaria. É, gente, já tem prêmio aqui pra Vacaria no primeiro sorteio do Trilegal Tchê de hoje. Você que comprou a cartela, corre conferir que pode ser você o ganhador de R$5 mil nas rodadas especiais, porque saiu rodada pra Vacaria, hein? Confira daqui a pouco o ganhador ou os ganhadores do segundo sorteio de hoje, R$50 mil. É só ficar na sintonia que logo logo você confere esse baita sorteio junto com a gente. Por aqui na sintonia, o nosso amigo Gilberto Ferreira. Alô, meu amigo, bom dia!
1: Bom dia, meu amigo Luiz Barreto, nesta manhã de domingo. Se possível, a música é homenagem a José Mendes com o Zezito, né? E homenageando a cada um dos ouvintes, que são milhares e milhares, nesta manhã de domingo. Um abraço e vamos falando, sim.
0: Grande abraço, meu amigo Gilberto Ferreira. Obrigado pela sintonia. Vamos trazendo, sim, nosso amigo Zezito, cantando a homenagem ao Zé Mendes. Depois, um abração vai também para nossa amiga Yara Aparecida de Mello, na sintonia, que é ouvir o Amado Batista, Seresteiro das Noites. Vamos lá, então, trazendo essas duas no Rincão Brasil.

0: Amado Batista, seresteiro das noites, também aqui na programação da 90.5. Agora 9 graus a temperatura, 10 horas da manhã com 14 minutos. Nós vamos trazendo informações diretamente da nossa central de conteúdos, porque esse final de semana é recheado de atividades aqui na nossa cidade, no nosso município de Vacaria, né, gente? Ontem, no sábado, tivemos o pouso regional, o quarto pouso regional do Festival Cante Uma Canção em Vacaria, que vocês também acompanharam a nossa transmissão. Ontem também teve início a 14ª edição do Retrô Sobre Rodas, que segue, inclusive, neste domingo, dia 13 de setembro, e é diretamente do Parque de Exposições Nicanor Kramer da Luz, do 14º Retrô Sobre Rodas, que a nossa colega Fábia Schiller, então, entra em contato aqui com os nossos estúdios, trazendo todas as informações desse grandioso evento acontecendo ainda nesse domingo aqui em nosso município. Bom dia, Fábia.
1: Bom dia para você, bom dia a todos que nos acompanham, um ótimo domingo e estamos aqui no Parque Nicanor Kramer da Luz, onde acontece hoje o segundo dia da 14ª edição do Retrô Sobre Rodas. Aqui comigo o Digão, Rodrigo Fonseca, pra gente falar um pouquinho, segundo dia, Digão, como é que foi o sábado, o que, que a gente tem de expectativa aí para esse domingo?
2: Bom dia, Fábio, bom dia a todos os ouvintes, olha, só agradecer a Deus, o sábado já foi maravilhoso, o primeiro dia do Retrô aí foi sensacional, mesmo com o tempo, né? Sendo daquele jeito meio emburrado, chuviscava, uma garoa fina, dali a pouco saiu um pouquinho de sol e olha, superou todas as expectativas. Só no sábado mais de 400 veículos estavam dentro do parque, movimentação intensa do pessoal visitando e tudo, e para esse domingo, nada diferente disso, né? O tempo tá melhor, ainda tá um pouco frio, mas a gente sabe que daqui a pouco dá uma alinhada e o parque já tá bombando.
1: Você me disse que hoje já temos mais de 500 veículos.
2: Sim, já temos mais de 550 veículos já inscritos, né? Então vai ter muita atração, tem muito carro bonito, pessoal de fora, carros que nunca vieram para Vacaria, né? Estão aqui curtindo e aproveitando e elogiando muito aí a 14ª edição do Retrô.
1: Você que trabalha na organização, o que que tu destacaria pra gente aí de veículos que tem aí, que você viu de diferente?
2: Então, vamos lá, para quem gosta dos clássicos americanos, né? Nós temos Galaxy 500 americano, Dodge Charger, temos Galaxy 500, Landau, e temos bastante Maverick, os carros nacionais também, muito carro muito conservado, muito carro bonito mesmo. Pode ter certeza que vocês vão pra cá, vão encher os olhos aí com muita novidade.
1: E vale destacar que é uma programação para toda a família, né? Não é só pro expositor, não é só para aquele pai, para aquele entusiasta de carro antigo.
2: Com certeza, a família toda, todas as idades, o Retrô tem atrações. Por exemplo, temos brinquedo infláveis, temos a praça de alimentação, temos também aqui toda a parte de atração de banda. Hoje começa por volta aí da 2 horas da tarde, já tem a primeira apresentação da banda Dona Tereza. Depois, às 4 horas da tarde, Poetas e Boêmios, né? Então, uma baita atração. Food truck, tem muito espaço legal, fazer aquele churrasquinho se você quiser, ou se quiser vir comer aqui direto no parque, né? E lembrando, você que vem pro parque, duas coisas: não há cobrança de ingresso, pode vir tranquilo, não tem cobrança. O que a gente pede, se possível, traga 1 quilo de alimento ou leite, né? Que todas essas doações arrecadadas de alimentos são destinadas para a Associação Pró-Renais Crônicos de Vacaria. E mais uma coisa, se você vem de carro, pode estacionar nos estacionamentos assim daqui do rodeio, na parte do gramado, não tem cobrança, é 0800. Então, cara, é só descer pro parque e curtir um domingo legal.
1: Digão, valeu, parabéns pela organização aí de toda a equipe. A gente vai conversar mais com a galera por aqui para saber tudo o que tá acontecendo, mas desde já, parabéns e um bom evento para vocês nesse domingo.
2: Muito obrigado, Fábio, muito obrigado a todo mundo aí que tá nos ouvindo, né? Muito obrigado especial aí às rádios também, né? Vocês são maravilhosos, nossos parceiros desde sempre aí do Retrô, e fica o convite mais uma vez, galera de Vacaria e região, vem pro Parque Nicanor Kramer da Luz, tenho certeza que vocês vão curtir, o 14º Retrô tá espetacular.
1: Eu não tenho dúvida, uma estrutura incrível para você conferir por aqui, vem pro Retrô conferir tudo que tem neste domingão para você. Olha, não tá tão frio não, de chegada a gente reclama do frio, mas passou uns minutinhos aqui, já não tô sentindo mais nada, não sei se congelou a mão ou se... Não, é brincadeira, digo, eu fico rindo aqui. Mas não tá tão frio, não. A gente pensa muitas vezes que o parque, é mais frio por ser aberto. De fato, é um pouquinho mais frio, cai um pouco mais a temperatura, mas não tem grande diferença de temperatura, não. Coloca um casaco, coloca uma calça mais quentinha e vem pra cá, que eu tenho certeza que você vai adorar tudo que tem aqui no Retrô, esperando por você. 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Eu volto daqui a pouco com muito mais.
0: Muito obrigado, nossa colega Fábia Schiller, muito obrigado, realmente trazendo todas as informações do 14º Retrô sobre Rodas, que segue até o final deste domingo no Parque de Exposições Nicanor Kremer da Luz, um grande evento, mais uma edição se realizando aqui no nosso município de Vacaria, e com certeza vale a pena toda a comunidade prestigiar, como eu falei, até o fim deste domingo, 14º Retrô sobre Rodas no Parque de Exposições Nicanor Kremer da Luz. Agora 10 horas da manhã com 20 minutos, a hora certa, 9 graus a temperatura, vamos a um pequeno intervalo comercial, mas eu já volto com vocês.
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10h26, a hora certa, 10 horas da manhã com 26 minutos, 9 graus a temperatura. Voltamos para mais um bloco do nosso Rincão Brasileiro. 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Por aqui vamos seguindo, lembrando que você, ouvinte, com certeza pode e deve participar. Pede tua música, manda tua mensagem de texto, manda teu áudio no nosso WhatsApp 549-9993-4202. 549-9993-4202 é o nosso WhatsApp. E claro que também você pode ligar no 3231-7500. Participa aqui da nossa programação, que nós ficamos juntos até a 1 hora da tarde no Rincão Brasileiro. Por aqui a nossa amiga Nelly Riguez na sintonia. Grande abraço, amiga. Tá oferecendo para toda a família aí a música Cabelão Preto. Vamos trazendo então o Sorriso Lindo e Talagaço, Cabelão Preto, na nossa programação, junto com o pedido do nosso amigo Gilberto Stack, oferecendo para todo o pessoal lá do São Francisco A Luz do Meu Rancho com o Porca Véia. Um ótimo domingo para você, meu amigo. Também ouvimos Porca Véia no Rincão Brasileiro.

porca véia e a luz do meu rancho, também aqui no Rincão Brasileiro. 9 graus a temperatura, 10 horas da manhã, com 34 minutos é a hora certa. Vamos mandando um abraço pro nosso amigo Maicon, na sintonia junto com a gente. Bom dia. Gostaria de pedir a música Itacurubi de Meu Deus, com o Mano Lima, descendo pro sítio na companhia. Grande abraço, meu amigo. Abração pra Thaís e pra Manu, pra toda a família. Vamos trazendo, sim, o Mano Lima, Itacurubi de Meu Deus, aqui no Rincão Brasileiro.

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2: Dez e 44, a hora certa, 16 minutos, portanto, faltando para as 11 horas da manhã. 10 graus a temperatura. Estamos de volta no Rincão Brasileiro, abrindo a reta final da nossa primeira hora, com o apoio de Trilegal. 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Vamos voltando aqui, mandando um abraço todo especial pro meu amigo Josimar Roberto, na sintonia junto com a gente, na atividade, no serviço e na sintonia. Olha aí que maravilha. Grande abraço, meu amigo, que é ouvir o João Luiz Correia, um cambicho na internet. Vamos trazendo também parte de sucesso aqui no Rincão Brasileiro.

0: Os Caranchos, a Deus Querência, também no Rincão Brasileiro, pedido do nosso amigão Everton Santos, junto com a gente. Grande abraço, Everton, obrigado pela sintonia. Agora, 7 para as 11, a hora certa, 10 graus a temperatura. Vamos voltando diretamente do Parque de Exposições Nicanor Kramer da Luz, porque nossa colega Fábia Schiller traz informações aqui pra gente, especificamente do 14º Retrô Sobre Rodas, que segue até o final deste domingo lá no Parque de Exposições, então.
1: Estamos de volta por aqui com você do Parque Nicanor Kramer da Luz, onde hoje acontece mais uma edição do Retrô Sobre Rodas. E claro que a gente vai conversar também com o presidente do Retrô, Zé Cruzeta, para nos contar um pouquinho como é que está o coração aí nesses dias do evento agora, Zé. Bom dia para você.
2: Bom dia, bom dia. Ah, o coração está mais calminho hoje. Ontem ele estava acelerado. E daí chegando o pessoal, né? A gente quer atender todo mundo bem, né? Mas tá legal. O tempo deu uma aliviada pro nosso lado aí, né? Então tá correndo tudo certo, tudo certo.
1: Que legal. Bom, mais de 500 veículos, quase 600 veículos já, expositores de todos os lugares.
2: Exatamente, exatamente. Então, pessoal aí de Santa Catarina, aqui do Rio Grande, né? De toda a nossa turma aí, estão nos visitando, né? E tá bonito, tá bonito.
1: A gente tem que deixar um convite para toda a comunidade, né? Que aproveitem esse domingo, venham para cá conferir. É um evento para toda a família.
2: Exato, exatamente. O nós divulgamos, né, com o Vladimir, até contigo também. O nosso estacionamento não é cobrado, né? É grátis. Tem dois estacionamentos grandes ali, o pessoal pode chegar. E temos o parquinho, né? Os brinquedos infláveis, comidas e bebidas e shows à tarde, né? Então, deixamos o convite aí pro pessoal de Vacaria, pode chegar. O nosso clima todo mundo já conhece, então não se assusta, né? Então pode chegar que tem bastantes atrações. A partir das 2 da tarde vai ter a premiação, depois segue os shows e assim vamos, até o final da tarde estamos aí para receber o público.
1: São mais de 50 categorias.
2: Sim, são 50 carros premiados, né? Uhum. Até o pessoal já está colocando as rosetas nos carros premiados e vamos daí fazer a premiação para esse pessoal aí. Muito carro bonito, tá? Diferentes de toda a região aí do estado também, né? Fora do estado. Então fica o convite aí. O pessoal pode chegar que eles vão estar aí até o final da tarde para receber todo mundo. E lembrando que a entrada é gratuita, mas a gente pede lá 1 quilo de alimento, um litro de leite aí para nós fazer a doação pro pessoal que nos colabora com nós, que nos ajudam aí.
1: Perfeito, Zé. Muito obrigada. Parabéns pela organização e pelo evento.
2: Muito, muito obrigado a vocês pela atenção, pela força que vocês dão para nós, né? E vocês também fazem parte dessa história aí.
1: A gente fica muito feliz em estar aqui com vocês. Zé Cruzeta, presidente do Retrô Sobre Rodas. Eu vou conversar com o pessoal que tá por aqui. É bom que a gente vai chegando perto, o pessoal geralmente vira as costas, mas eu vou conversar com vocês. Um apontou pro outro, eu vou conversar com os três, então. Entrou todo mundo na jogada. Bom dia, seu nome.
3: Meu nome é Júnior.
1: Júnior, Clássicos de Campestre. Me conta um pouquinho o que é os Clássicos de Campestre.
3: O Clássicos de Campestre é um grupo que é uma criancinha, nasceu esse ano e a gente tá procurando divulgar, veio no evento hoje para trazer gente, que a gente tá fazendo um evento final do ano, em dezembro. Então a gente tá aqui para convidar o pessoal, viemos aqui, coloquemos os nossos carros para exposição e estamos trabalhando para ver se conseguimos fazer um evento assim também daqui um tempo lá no Campestre, né?
1: Que legal! Olha, já aproveita o momento, divulga aqui na tua rádio Fátima, na Mais Nova, pode levar a gente para lá que a gente vai adorar também estar com vocês. Com licença, eu vou pegar o convite aqui e já dizer pro pessoal, 13 de dezembro, domingo, encontro de veículos antigos na praça lá em Campestre da Serra, todo mundo já convidado. O que vai ter de atração por lá, gente?
3: Assim, ó, vai ser um evento um pouco diferente dos normais, assim, de carros antigos, mas é assim, ó. Na Praça Central de Campestre vai ser só exposições de carros antigos. Na parte do campo, quem conhece Campestre vai saber, onde tem o campo de futebol, vai ser uma exposição de carros rebaixados e do lado, quem quer acelerar, fazer burnout, fazer borrachão, do lado do campo vai ter uma pista pronta, especializada para isso, pro pessoal fazer.
1: Que legal, tu trouxe teu veículo também?
3: Sim, trouxe meu veículo.
1: Qual que é o teu?
3: O meu veículo é um Vectra 98 CD.
1: Bacana, muito obrigada e desde já um bom evento para vocês lá em Campestre. Nome do amigo aqui?
4: É
1: Jean. Jean também de Campestre?
4: Também da Clássicos Campestre.
1: Trouxe pra gente algum veículo ou veio só ver?
4: Trouxe meu Gol LS 85.
1: Qual é a história desse Gol?
4: Ah, eu sou o terceiro dono, eu achei ele no interior dentro do Prado, um senhor, eu comprei e não consegui mais vender. Eu trabalho com restauração, eu faço e vendo, e esse eu não consegui vender, me apeguei nele. E aí a gente veio usar ele, dar uma voltada aqui por aqui.
1: Agora, você me disse que trabalha com restauração. Como é que é trabalhar com restauração de carro antigo, né? Como é que é dar vida a um clássico, a um veículo que já tem muitas histórias, né? Muitas vezes chega na mão de um dono novo, precisa dar uma tapeada ali, uma restaurada.
4: É, acontece bastante de carro que é, tipo, do falecido avô, do falecido pai. Aí o carro, ele entra numa parte da nossa nostalgia que o pessoal quer guardar, quer preservar como o carro era, como lembrança do voo, lembrança. Então eu gosto mais de fazer essa parte da restauração, sabe? Então é bem legal. Bem
1: que legal. Obrigada pela presença de vocês aqui hoje e um bom evento. Destacando já, viu? Descobrimos que Campestre da Serra também agora tem os clássicos Campestre. Dia 13 de dezembro, domingo, teremos lá também o encontro de veículos antigos com muitas atrações. 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

0: 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Nós voltamos daqui a pouco aqui do Parque Nicanor Kramer da Luz, do Retrô sobre Rodas.
1: Obrigado mais uma vez nossa colega Fábia Schiller, trazendo todas as informações do 14º Retrô sobre Rodas, que segue até o final deste domingo no Parque de Exposições Nicanor Kramer da Luz. Fábio daqui a pouco volta com a gente com mais informações. 11 horas em ponto, 10 graus a temperatura, um pequeno intervalo comercial e já voltamos.
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0: 11 horas da manhã, 4 minutos, a hora certa, 11 e 4, 10 graus a temperatura. Vamos abrindo a segunda hora do nosso Rincão Brasileiro. 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Vamos ao segundo sorteio do Trilegal Tire hoje. O prêmio de 50 mil reais saiu para um ganhador, que foi o Gerson de Uruguaiana. Confira daqui a pouco o ganhador, os ganhadores do terceiro sorteio de hoje, 500 mil reais no prêmio principal. Só ficar na sintonia que logo logo você confere esse baita sorteio junto com a gente. Nós vamos seguindo por aqui, tem recado da nossa amiga Maristela na sintonia. Alô amiga, bom dia!
1: Bom dia, Luiz, tudo bem? É a Maristela de Campestre da Serra. Eu queria ouvir a música dos Serranos, Bom Jesus, né? E dizer que logo mais estaremos nós, o grupo aqui do Coral Nativista de Campestre da Serra, estará se apresentando na Mateada, na cidade de Bom Jesus, de tarde. Logo estaremos embarcando para lá. Um abraço e gostaria de oferecer a música para o meu esposo Valdo, para o meu neto Caio, minha filha Fernanda, meu genro Denilson, minha nora Paloma, meu filho Júnior e também para todos os integrantes do Coral Nativista aqui de Campestre. Um abração, até mais, boa semana. Tchau, tchau.
0: Tchau, tchau. Grande abraço, amiga, igualmente pra você. Uma ótima semana pra ti, pra tua família. Uma ótima apresentação também, então, nessa tarde lá em Bom Jesus. Vamos trazendo os Serranos, Bom Jesus, aqui no Rincão Brasileiro, junto com Porca Véia, O de Casa. Música pedido aqui do nosso amigo Beiço, junto com a gente. Alô, meu amigo, bom dia.
2: Bom dia aí, meu amigo. Aqui é o Beiço. Toca pra nós a música O de Casa, do Porca Véia. Se tocar, fica agradecido a oferecer pra minha esposa Luzia, pro meu filhado, pra minha filha Julia. Um bom domingo aí, meu amigo. Abraço.
0: Igualmente, meu amigo, um grande abraço. Com certeza teu pedido também aqui no Rincão Brasileiro.
3: Olá, ouvintes da querida Rádio Fátima, da Boa Terra de Vacaria, que fala Edson Dutra, gaiteiro e cantor. Uma saudação carinhosa a todos vocês e de modo especial ao eminente colega Luiz Barreto, que tem o seu programa Rincão Brasileiro. Parabéns, meu caro Luiz Barreto. Agora tenho a convicção de que vai brindar os ouvintes com o sucesso dos Serranos. Vai lá, colega Luiz!

Porca Véia ou de Casa, também então tocando aqui no Rincão Brasileiro. Essa música ouvimos também a pedido aqui dos nossos queridos ouvintes. Agora, 9 graus a temperatura, 9 graus a temperatura, 11 horas da manhã com 14 minutos, a hora certa. Nós vamos seguindo por aqui, mandando um abraço pro meu grande amigo Charles, na sintonia junto com a gente, mandando um abração para toda a família, especialmente pro sogro Wilson Teles. Grande abraço, meu amigo, abração para toda a família. Nosso amigo hoje quer ouvir o Porca Véia com o Baile da Encruzilhada. Vamos trazendo então mais sucesso no Rincão Brasileiro.

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11 horas da manhã, 26 minutos a hora certa, 11h26, 10 graus a temperatura. Voltamos para mais um bloco aqui do nosso Rincão Brasileiro. Vamos mandando um abraço todo especial pro nosso amigo Adenir, junto com a gente, que quer ouvir a música com o Grupo Cordiona, o Bugre do Mato. Com certeza, meu amigo, com certeza, vamos trazendo o Grupo Cordiona, então, no Rincão Brasileiro.

0: Grupo Cordiona e o Bugre do Mato também aqui no Rincão Brasileiro. 10 graus a temperatura, 11 horas da manhã com 31 minutos. Chegamos à metade do nosso programa deste domingo, dia 13 de setembro. Como é de costume, então, vamos trazendo o nosso quadro Recordando os Festivais.
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0: É, gente, hoje o nosso Recordando os Festivais vai ser um pouquinho diferente, porque ontem nós tivemos o quarto pouso regional do Festival Cante Uma Canção em Vacaria, ontem no sábado, dia 12 de setembro de 2026, um belíssimo festival, mais uma vez, 10 composições finalistas foram apresentadas no palco do CTG Porteiro do Rio Grande, e a premiação já foi definida, está aqui comigo a premiação do quarto pouso regional, então vamos repassar. Primeiro lugar do quarto pouso regional ficou para a música Tintiri Clave de Campo, uma música de Fábio Germano Neus, Túlio Borges e Thales Borges. O segundo lugar, Tordilha Pelo Dejada, uma música de Rafael Ferreira. Terceiro lugar, Eu Hei de Achar o Teu Rancho, música também de Rafael Ferreira. Quarto lugar, Tempo de Orelhadores, uma música de Hermes Lopes, Nilson Hoffmann, Idalcir Peruquim e Márcio Correia. Quinto lugar, Entre Pedra e Vento, música de Leandro Godinho, Douglas Telles e William Miquelon. A música mais popular também ficou com o Tempo de Orelhadores, de Hermes Lopes, Nilson Hoffmann, Idalcir Peruquim e Márcio Correia. Nas premiações individuais, melhor intérprete, Ricardo Oliveira, na música Eu Hei de Achar o Teu Rancho. Melhor instrumentista, William Miquelon, na música Entre Pedra e Vento. A melhor letra, Tordilha Pelo de Geada, de Rafael Ferreira. Melhor melodia, Tintiri Clave de Campo, de Thales Borges e Túlio Borges. Melhor arranjo, Eu Hei de Achar o Teu Rancho. E melhor tema campeiro, Farpa de Arame, música de Leandro Godinho. Essas as premiações, então, do quarto pouso regional. Deixo meus parabéns a todos os compositores que subiram ao palco defendendo as 10 composições finalistas. Deixo meus parabéns a todos os compositores da nossa região de Vacaria e região da Muxer, todo o pessoal que teve a iniciativa de gravar uma música, mandar para esse festival. Com certeza, muito importante esse movimento. 42 composições inscritas, então, é um movimento para que os festivais nativistas não morram, nossa música gaúcha não morra. Parabéns, primeiramente, a todos os compositores, todos os letristas, todos os melodistas que fizeram suas composições, seus arranjos, mandaram para o pouso regional. Parabéns para todos que tiveram suas 10 composições classificadas na final. E um parabéns também especial para todos os premiados na noite de ontem. Eu também, falando por mim, agora tive uma composição classificada, a Minha Serrana Herança, uma milonga. E eu quero aqui não falar essa música, mas fazer um agradecimento muito especial aos meus colegas de palco. Afinal, sem eles, a música não teria sido apresentada ontem no quarto pouso regional. Quero agradecer aqui imensamente a um grande violeiro, a gente pode chamar, o Felipe Rodrigues. Tive o prazer de tocar com o Felipe no palco. Nosso amigo Coelho, nosso amigo Anderson Ferreira, percussionista, meu pai, professor Sérgio Barreto, também no violão. O Clayton Costa, grande amigo da gente também, baixista. Meu amigo Arthur Costa Alexandre, grande violeiro também aqui da nossa Vacaria. E, claro, não posso deixar de fazer um agradecimento todo especial ao intérprete da Minha Serrana Herança, meu grande amigo Fernando Osório, grande parceiro. Enfim, agradeço a todo o pessoal que teve coragem, que aceitou esse desafio de subir, então, no palco do CTG Porteiro do Rio Grande para defender essa milonga Minha Serrana Herança, que eu vou rodar ela agora aqui, então, na programação do Rincão Brasileiro. Minha Serrana Herança, na interpretação do meu grande amigo Fernando Osório, uma das finalistas do quarto pouso regional. Se tiver algum compositor que subiu ao palco ontem na final também, algum compositor que teve a música finalista no quarto pouso regional, por favor, me manda o arquivo de áudio. Ainda não consegui o arquivo das demais músicas do quarto pouso, então se alguém estiver ouvindo, me manda no WhatsApp aqui da tua Rádio Fátima no 549-9993-4202, que a gente inclui na programação e roda com certeza também neste domingo. Mas nesse momento, escutamos então Minha Serrana Herança, na interpretação de Fernando Osório.

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11 horas da manhã, 47 minutos a hora certa, 11 graus a temperatura, 13 minutos então, faltando para o meio-dia. 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Vamos abrindo a reta final da nossa segunda hora então aqui no Rincão Brasileiro, neste domingo, dia 13 de setembro de 2026. Um grande abraço para nossa amiga Thaís Quadros, junto com a gente, que ouvia a música Minha Serrana Herança, que nós ouvimos então agora há pouco junto ao quadro Recordando os Festivais. Muito obrigado pela força, Thaís, muito obrigado pelo teu pedido aí. Um grande abraço para ti, um grande abraço para toda a família. Também um abração pro meu amigo Juraci Borges, junto com a gente, que ouvia a música Rodeio Serrano com o Gonzaga dos Reis. Com certeza eu trago esse baita solo aí do Gonzaga dos Reis, CD de Gaita nas Costas, lá de 1995. Vamos trazendo o Rodeio Serrano. Também nossa amiga Sueli Paim, junto com a gente, desejando um feliz aniversário para a afilhada Luísa. Ô Luísa, um grande abraço, muitos anos de vida, felicidade, saúde, paz, realizações para você sempre aí, Sueli, dedicando o Shot Afigurado com o Porca Véia, que nós também ouvimos então aqui no Rincão Brasileiro.

Aí, o Porca Véia e o Xote Afigurado também na programação aqui do Rincão Brasileiro. Quero mandar um abraço todo especial pra minha amiga Andrezinha junto com a gente. Grande abraço, amiga. Obrigado. Obrigado pela sintonia. Obrigado também pela presença ontem no quarto pouso regional prestigiando a minha serrana herança, né, minha amiga? Grande abraço pra ti. Abração também pra Irene. Abração pra nossa amiga Iraci Rodrigues dos Passos junto com a gente. Todo o pessoal comentando aqui sobre a minha serrana herança, sobre o quarto pouso regional. Gente, muito obrigado pelo apoio. A gente fica realmente sem palavras. Eu falo em nome de todo o grupo que esteve comigo lá no palco. A gente fica sem palavras pra agradecer todo o apoio, todas as palavras que vocês nos dedicam aqui na 90.5, também ontem no dia do festival. Mais uma vez, muito obrigado, a gente fica imensamente grato a todos vocês pelo apoio, pelo prestígio sempre. Um abraço pra minha amiga Roselane Silveira, também junto com a gente no bairro Franciose. Gostaria de ouvir a música Desse Pó em Cipó com Adelar Bertucci, oferecendo pro esposo Adelar, pro filho Lucas, pra Nora Ingrid, os netos Theo e a Bete, e pra todos da família Pinto. Um grande abraço, amiga. Vamos trazendo Adelar Bertucci, Desse Pó em Cipó. 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

Meio-dia e 7, a hora certa, meio-dia, 7 minutos, 11 graus a temperatura. Voltamos abrindo a terceira e última hora, então, do nosso Rincão Brasileiro deste domingo, dia 13 de setembro de 2026. 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Agora meio-dia e 8, 11 graus a temperatura. Quero mandar um abraço aqui pro meu amigo Daniel Borges, está na sintonia junto com a gente, quer ouvir Os Monarcas, Queimando o Campo? Com certeza, meu amigo, relembrando essa música lá de 1991 do LP Cheiro de Galpão, grupo Os Monarcas, Queimando o Campo. A gente roda também no Rincão Brasileiro, mas claro que antes eu quero rodar uma música aqui toda especial, meu grande amigo Anderson Coelho, o Anderson que esteve tocando ontem comigo no Pouso Regional na percussão. Traz sucesso, traz gravação nova e a gente roda em primeira mão aqui na 90.5, a tua Rádio Fátima. Anderson Coelho canta pra gente Linda Flor. Vamos lá, grande abraço, Anderson, grande abraço pra toda a família.

0: Aí ouvimos também os Monarcas queimando o campo aqui no Rincão Brasileiro. Meio-dia, 15 horas certa, 11 graus a temperatura. Nós voltamos diretamente ao Parque de Exposições Nicanor Kramer da Luz com a colega Fábia Schiller, que traz informações sobre o 14º Retrô Sobre Rodas, que acontece até o final deste domingo aqui em Vacaria.
1: Muito bem, estamos de volta com você aqui na nossa programação do Parque Nicanor Kramer da Luz, onde hoje acontece mais uma edição, a 14ª edição do Retrô Sobre Rodas. Pessoal, aproveita aqui, puxa a churrasqueira a partir de agora, né? Aquele momento que o pessoal já começa a preparar o churrasco também. Com licença, vou conversar com o amigo, tudo bem? Seu nome?
2: Marcos.
1: Marcos de onde?
2: Correia Pinto.
1: Correia Pinto. Trouxeram quantos veículos aqui?
2: Hoje nós viemos com 4 carros. O pessoal não pôde vir porque tinha outros eventos na região ali, então a gente optou por vir um pouco para cada lado, entendeu?
1: Já puxaram a churrasqueira?
2: Já, não, isso é de praxe, né? Você tem que ter, né? A gente veio para representar o nosso grupo também com a intenção de chamar eles para ir no nosso evento dia 6 de dezembro.
1: Exatamente, estava olhando o cartaz, me conta um pouco sobre o evento de vocês.
2: Cara, a princípio vai ser o primeiro evento que nós vamos fazer, entendeu?
1: Uhum.
2: Então não tem como te dizer como vai ser, como não vai ser. A gente fez um encontro só, deu 200 carros, mas era apenas um churrasco para os amigos e acabou que deu naquele tamanho, né? Então a gente optou por fazer agora um encontro para ver se consegue trazer mais gente, entendeu?
1: Claro.
2: A gente está saindo passear aí nos eventos, cada um vai para um lado para poder chamar o público, entendeu?
1: Qual é o teu veículo aqui, Marcos?
2: Meu Chevette.
1: Esse Chevette, me conta um pouco da história dele.
2: Não sei te dizer, eu comprei que era um sonho de infância, né?
1: Uhum.
2: Então, acabei pegando ele, vai fazer um ano que eu tô com ele, entendeu?
1: Uhum.
2: Mas é um carro que pra mim tá bom, não precisa mais que isso.
1: Maravilha, Marcos, muito obrigado, um bom evento pra vocês lá em dezembro.
2: Tá bom, obrigado, viu? Obrigado a vocês.
1: Isso aí, o pessoal expondo aqui os seus veículos, participando também do Retrô Sobre Rodas, 14ª edição nesse ano de 2026, e como eu disse, né? Agora aquele horário que o pessoal começa a puxar a churrasqueira, começa a aparecer, né? Aquela caixinha térmica do lado, mesmo com esse frio, tem a galera arriscando numa cervejinha aqui, viu? E claro, né? Acima de tudo, a integração. Pessoal de vários locais, de várias localidades, trazendo seus veículos, expondo seus veículos também. Deixa eu aproveitar e conversar com o pessoal aqui, que tá participando um pouco mais. Com licença, bom dia, tudo bem? Vou conversar com esse senhor aqui. Bom dia, seu nome?
3: Raul.
1: Seu Raul, são de?
3: Novo Hamburgo.
1: Novo Hamburgo. Trouxe o seu veículo?
3: Não, eu não. Não.
1: Quem que trouxe aqui veio?
3: Só o secretário do clube. Uhum. Só que ele não chegou ainda, ele tá no hotel, ele já tá chegando aqui.
1: Maravilha. Como é que é o clube de vocês lá?
3: É uma associação de carros antigos, né? Uhum. Tá ali o nosso presidente, ó, o Evanir. E a gente faz o Expo Classic em Novo Hamburgo, o maior evento de carros antigos em área coberta do Brasil, né? É sempre em agosto que a gente faz o evento e a gente sai em todos os encontros para divulgar o nosso clube, né?
1: Com certeza. O que que é ter um carro antigo? O que que é participar de eventos como esse para ti?
3: Eu como trabalho com o clube, né? Estando com o pessoal, fazendo amizades, é a recompensa, né? Do trabalho que a gente faz, né?
1: Perfeito, muito obrigado, um bom evento.
3: Obrigado, igualmente.
1: Tá aí o pessoal, então, de Novo Hamburgo aqui, expondo seus carros, participando também do Retrô Sobre Rodas. 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Fazendo aquele convite muito mais que especial para você. Aproveita, vocês devem estar ouvindo o som de fundo, né? Que tem som para todos os lados, para todos os gostos. Então aproveita, vem pro Retrô Sobre Rodas, traz a

0: aproveitar demais tudo que o Retrô tem para te oferecer. E claro, tem também a premiação no período da tarde e uma programação de shows muito especiais. Vem para cá, vem para o parque, que eu tenho certeza que você vai adorar estar por aqui com toda essa galera nesse ambiente super legal.
1: Com certeza, muito obrigado, colega Fábio, trazendo informações sobre o 14º Retrô sobre Rodas, que acontece até o final deste domingo no Parque de Exposições Nicanor Kremer da Luz. Vale a pena conferir, uma programação toda preparada para a família, muito carro antigo, veículos antigos no geral, moto, caminhões, muita coisa legal para ver lá, programação com shows, com bandas, tem mercado de pulgas, vale realmente dar uma passada lá no Parque de Exposições Nicanor Kremer da Luz. 14º Retrô sobre Rodas acontecendo ainda neste domingo, dia 13 de setembro. Agora, meio-dia 20, um pequeno intervalo comercial, já voltamos.
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0: Meio-dia e 24, a hora certa. Meio-dia e 24, 11 graus a temperatura. Voltamos para mais um bloco, mais um pedaço aqui do nosso Rincão Brasileiro. Por aqui a nossa amiga Zélia na sintonia. Alô, amiga, tudo bem?
1: Boa tarde, Luiz. A Zélia aqui da Monte Claro. Eu queria mandar uma música para minha nora, que está aniversariando hoje. Meus parabéns para ela, muitos anos de vida. Tudo de bom para ela, para a família dela, para mim aqui. E oferecer para vocês aí. Eu queria aquela música lá com os Bertucci, a Bela Ingrata, ué.
0: Com certeza, minha amiga. Um grande abraço para nossa aniversariante. Muitas felicidades, muitos anos de vida, realizações. Sempre vamos trazendo os cobras do teclado, a Bela Ingrata, relembrando esse sucesso lá de 1968. Os cobras do teclado, os cobras do teclado número 2 LP. Vamos trazendo, sim, Bela Ingrata. E depois tem pedido aqui do nosso amigo Jurandir também junto com a gente. Bom dia!
2: Bom dia, Luiz. Tudo bem? É o Jurandir. Um bom domingo para ti e tua família. Eu queria com a música aí, eu vou deixar a tua escolha. Pode ser do Porca Velha aí, qualquer um aí. Será bem-vindo. Um abraço.
0: Grande abraço, meu amigo. Abração para toda a família. Vamos trazendo Porca Velha também e o Baile da Encruzilhada.

0: Porca Véia e o Baile da Serra também no Rincão Brasileiro. 11 graus a temperatura, meio-dia e 32 a hora certa. Vou mandando um abração pro meu amigo Paulo Roberto junto com a gente. Alô, meu amigo!
1: E antes eu quero rodar uma música aqui.
2: Bom dia, meu amigo Luiz, tudo tranquilo? Parabéns pela bela música de ontem. Gostaria de mandar um alô a todos meus amigos que estão na escuta. Você que estão participando da cavalgada, a 29ª cavalgada dos Cavaleiros do Quinto. Nesse momento temos na Capela Raia Gaúcha. E de tarde vamos estar chegando na Vacaria. Um abraço para ti e todos os ouvintes. Se puder rodar a música, se não rodou ainda, um serrano cantor do Edson Dutra, já que ele é homenageado, Candiro Farrapo. Beleza? Ou se já rodou, bota uma outra bem campeira aí para nós escutar.
0: Grande abraço, meu amigo, grande abraço, ótima cavalgada pra vocês. Vamos trazendo, sim, os serranos na voz do Dr. Edson Dutra, serrano cantor. Muito bem, como nosso amigo Paulo Roberto disse, esse ano de 2026, homenageado com o troféu Candeeiro Farrapo, justamente merecidamente homenageado com o troféu Candeeiro Farrapo, Dr. Edson Dutra, líder do grupo Serranos, gaiteiro, cantor. Entrega da premiação acontece nessa quarta-feira, dia 16 de setembro, a partir das 19 horas, no CTG Porteira do Rio Grande. Dr. Edson Dutra, então, recebe o troféu Candeeiro Farrapo. Já neste clima, já nessa emoção, ouvimos então os serranos, serrano cantor.

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26: Meio-dia e 46, a hora certa, 14 minutos para 1 hora da tarde, 12 graus a temperatura. 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Vamos seguindo aqui então a nossa programação. Quero mandar um abraço para minha amiga Voni Soares na sintonia junto com a gente. Quer ouvir os irmãos Bertucci lá Negrita Candomblé? Vamos estar trazendo então aqui, relembrando o último LP inédito da dupla Os Irmãos Bertucci lá de 1963. Os Irmãos Bertucci tocam pra gente lá na Negrita Candomblé, música de Raul Fortunato, Héctor Villanueva e Mario Batistella. Ouvimos então no Rincão Brasileiro. Também mando um abraço todo especial aqui pro meu amigo Taquara, lá na Capela Santo Antônio, na escuta junto com a gente. Grande abraço, meu amigo, e um abraço todo especial, com certeza. Vai para minha amiga Enedina, professor João Maria, o pessoal aqui na escuta do Rincão Brasileiro. Grande abraço, meus queridos, obrigado pela sintonia. E nossa amiga Enedina também, o professor João Maria. Mais uma vez, muito obrigado pela sintonia e pela parceria de sempre aqui no Rincão Brasileiro.

Aí, Lourenço e Lorival, franguinho na panela, também no Rincão Brasileiro. 12 graus a temperatura agora, 6 minutos faltando para 1 hora da tarde. Nós vamos finalizando mais uma edição do nosso Rincão Brasileiro. E claro que eu encontro vocês no domingo que vem, dia 20 de setembro, dia do Gaúcho, a partir das 10 horas da manhã, logo após a Santa Missa, aqui na 90.5. Nós vamos finalizando com os Serranos, Forma Cavalo, nosso Rincão Brasileiro deste domingo, dia 3 de setembro. Gente, muito obrigado pela sintonia, obrigado pelo carinho, pelas mensagens de vocês, queridos ouvintes. A nossa programação segue ainda durante todo este domingo, uma programação toda especial, preparada especialmente para vocês. Mais uma vez, um grande abraço, nosso encontro marcado é domingo que vem, mas a gente se encontra ao longo da semana na programação da 90.5. Um grande abraço!

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1: O encerramento da 49ª edição da Expo Inter foi marcado por um balanço positivo do setor. Em entrevista coletiva, o presidente da entidade, Domingos Velho Lopes, destacou a importância da parceria com a imprensa para a comunicação do campo e celebrou os resultados políticos e econômicos da feira. Entre os principais pontos da pauta, Domingos ressaltou o alinhamento coletivo obtido na reunião sobre a medida provisória 1376, que busca soluções para o endividamento dos produtores rurais gaúchos e brasileiros. O presidente da Farsul

0: próximo ano também foram oficialmente iniciadas com anúncio de eventos mensais, livro e material audiovisual. No encontro com a imprensa, também aconteceu o lançamento do primeiro prêmio Farsul de Jornalismo, com premiação total de R$ 28 mil para reportagens sobre a influência do agronegócio na economia gaúcha. No balanço final dos negócios da 49ª Expo Inter, a feira movimentou um total de R$ 6,1 bilhões, com um público superior a 900 mil visitantes. A pecuária faturou mais de R$ 21 milhões, com quase 1.500 vendas, enquanto a agricultura familiar somou R$ 14,4 milhões e o setor de máquinas atingiu R$ 5,46 bilhões em intenções de compra. Para o comando da Farsul, os números confirmam que o pior momento para o setor produtivo já ficou para trás. As exportações do agronegócio do Rio Grande do Sul alcançaram US$ 1,620 bilhões em agosto, registrando uma alta de 12,1% em comparação com o mesmo mês do ano passado. Apesar do crescimento no valor faturado, o valor embarcado caiu 8%, somando 2.270.000 toneladas. Esse descompasso ocorreu devido a um avanço de quase 22% no preço médio das exportações, impulsionado por produtos de maior valor agregado, como óleo de soja e carnes. No total geral do estado, o agronegócio representou quase 74% de tudo que foi vendido ao exterior no período. A Ásia continuou sendo o principal mercado para o agro gaúcho, liderada pela China, embora os chineses tenham registrado uma retração de mais de 15% nas compras. No acumulado dos 8 primeiros meses de 2026, as exportações do agronegócio gaúcho já somam US$ 9,880 milhões, representando um crescimento de quase 10% frente ao mesmo período do ano passado.
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0: Ijuí vai sediar no dia 25 de setembro a etapa regional do Seminário Duas Safras, realizado pelo Sistema Farsul. O evento será realizado no CTG Farroupilha, reunindo lideranças especialistas para debater estratégias de intensificação e eficiência na produção agrícola. A programação é gratuita. As vagas são limitadas e as inscrições já estão abertas pelo site do Senar. Termina aqui mais uma edição do programa Sistema Farsul em Campo. Até a semana que vem.
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1: 1:23.
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6: 13 graus.
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5: 1:41.
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12: 13 graus.
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1: 2:03.
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1: 13 graus.
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Oi, gente, boa tarde, 12:08, 13 graus a temperatura. A tua Rádio Fátima em jornada dupla hoje para acompanhar as emoções do esporte. Tem muito, muito futebol para você aqui na tua Rádio Fátima. A gente inicia com a divisão de acesso. Daqui a pouquinho vamos trazer as emoções, as informações de Bagé e Glória em mais uma rodada da divisão de acesso, gente. É, tá passando, né? Tá passando. Já vamos pra 11ª rodada, que iniciou ontem com a vitória do Esportivo sobre o Gramadense por 3-1, né? Hoje nós teremos, a partir das 15h, lá no Cristo Rei, em São Leopoldo, Aimoré e Passo Fundo. Na Pedra Moura, em Bagé, tem o Bagé contra o Glória. Nas Castanheiras, o Brasil recebe a Pafute. Na Arena União Frederiquense, União recebe o Brasil de Pelotas. 15h, na Boca do Lobo, tem Pelotas e Guarani de Venâncio Aires. Nos Plátanos, em Santa Cruz, tem Santa Cruz e Lajeadense. E na Arena, lá em Passo Fundo, o Gaúcho recebe o Veranópolis às 16h. Veranópolis, líder da divisão de acesso, com 20 pontos. Aí depois aparece em Passo Fundo, 19, União Frederiquense Esportivo com 18. Santa Cruz com 17, Apafute 16, Aimoré 15, Brasil de Farroupilha fechando a zona de classificação com 15. Aí depois nós temos Brasil de Pelotas com 14, Pelotas 14, Gaúcho 11, Guarani de Venâncio Aires e Bagé com 10, Gramadense 7, Glória 6 e Lajeadense com 2 pontos. Bom, o Glória vem, né, de uma derrota para o Gaúcho lá em Passo Fundo na última quinta-feira. O Glória segue na zona de rebaixamento, mas um empate hoje garante o Glória fora da zona de rebaixamento para a próxima rodada. Pelo menos empatando hoje com a derrota do Gramadense ontem para o Esportivo, o Glória sai da zona de rebaixamento. 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Cyberfly também trazendo os destaques pra gente aqui do nosso Esperando Futebol da tua Rádio Fátima. 2:10, 2:10, 13 graus a temperatura. Quero destacar aqui os confrontos também do Campeonato Amador, né? Nós teremos hoje as decisões da Série B do Campeonato Amador de Futebol de Campo. Hoje acontece a grande decisão entre Morgueados e Vila Nova, na grande decisão da Série B. E também nós teremos a decisão do terceiro e quarto lugar, que acontece hoje lá no Estádio Altos da Glória, o confronto envolvendo as equipes do Academos e do PDC, né? As equipes aí que vão estar disputando, então, a terceira e quarta posição. O jogo já iniciou, né? Iniciou às 14h. Tua Rádio Fátima vai estar trazendo as informações para você aí. Premiação de 10 mil para o campeão, 5 mil para o segundo colocado e 5 mil para o terceiro colocado. Academos e PCV, então, em campo, decidindo o terceiro e quarto lugar e depois

0: Às 16h, a grande final entre Morgueados e Vila Nova. E a tua Rádio Fátima vai estar acompanhando a decisão com imagens ao vivo aí no Facebook, no YouTube da tua Rádio Fátima, ao mesmo tempo que estaremos também acompanhando Bagé e Glória pela divisão de acesso. É uma tarde de jornada dupla para você acompanhar aqui na tua Rádio Fátima, né, gente? É bom demais. Você pode participar, mandar o teu recado, a tua participação no WhatsApp, o 999934202, a tua participação, dar a tua opinião, falar aí sobre o nosso Glória, sobre a disputa aí da divisão de acesso, sobre a decisão do Campeonato Amador de Futebol de Campos Série B, né? Trazendo todas as informações aí para você. Pode mandar o teu recado também, participar com a gente. Bom, a grande notícia da tarde é que o técnico Luiz Castro não é mais técnico do Grêmio, né? O Luiz Castro não é mais técnico do Grêmio. O português foi demitido neste domingo, um dia após a derrota para o Vasco. Amanhã foi de reuniões do CT Luiz Carvalho com a decisão e comunicação da saída do treinador. O coordenador técnico Luiz Felipe Scolari e Felipão comanda a equipe para o jogo contra o Botafogo na quarta-feira. Em 50 jogos na temporada, o time de Luiz Castro acumulou 19 vitórias, 15 empates e 16 derrotas, um aproveitamento de 47%. Com 66 gols marcados e 51 sofridos, o Grêmio foi campeão gaúcho e está na semifinal da Copa do Brasil com Luiz Castro, mas briga aí para fugir do rebaixamento no Campeonato Brasileiro. Junto de Castro, deixam o clube os auxiliares Vitor Severino e Pedro Mané, o preparador de goleiros Daniel Correia, o analista de desempenho Nuno Batista e os preparadores físicos Nuno Cerdeira e Roberto Júnior. Agora a direção volta ao mercado aí do Grêmio, direção do Grêmio volta ao mercado e procura um substituto aí para a sequência da temporada, né? Tem se cogitado nomes aí do Renato Portaluppi, né? Sempre Renato Portaluppi, sempre cogitado para assumir o Grêmio. Roger Machado, também Zubeldía, alguns dos treinadores que estão sendo procurados aí, né? Ou que podem estar pintando aí na arena nas próximas semanas. O que é certo é que para o jogo de quarta-feira contra o Botafogo, a direção, né, já anunciou que quem vai estar à beira do gramado será Luiz Felipe Scolari, vai estar comandando o Grêmio aí, né, nesse confronto então contra o Botafogo no meio de semana, esse jogo atrasado aí do Campeonato Brasileiro. O Felipão vai estar comandando o Grêmio na beira do gramado. Agora 2h14, 13 graus a temperatura, é a tua Rádio Fátima. Falar em Brasileirão, né? Ontem nós tivemos a vitória do Internacional, o Inter que venceu a equipe da Chapecoense por 2-1, né? E deu uma respirada no Brasileirão. Segue na zona de rebaixamento o Internacional, mas deu uma respirada, isso depois de vencer a Chapecoense lá em Chapecó por 2-1. Um jogo que foi difícil, complicado aí pro Internacional, mas que o Inter sai com a vitória aí, apesar de não sair da zona de rebaixamento. Um dos jogos que foram realizados neste sábado pelo Brasileirão. Também tivemos Atlético Mineiro 3-1 Fluminense e o Brasileirão tem na liderança Palmeiras e Flamengo com 56 e 54 pontos, Atlético Paranaense 46, Fluminense 45, Bahia 43, Cruzeiro 42, Atlético Mineiro 39, Coritiba 38, Bragantino 36, Santos 35, São Paulo 33. Depois aparecem Vitória 32, Corinthians 32, Botafogo 32, Grêmio 28, Mirassol 28, Vasco 28, Internacional 28 pontos, né? Desses times aí, todos estão muito a risco de rebaixamento. Remo tem 23, Chapecoense tem 17 pontos. São as equipes aí do Brasileirão. Grêmio e Internacional com 28 pontos. Grêmio Internacional sofrendo aí para escapar do rebaixamento. Nós teremos jogos então aí do Brasileirão. O Grêmio volta a jogar na quarta-feira contra o Botafogo, esse jogo atrasado aí do Brasileirão. Depois, no final de semana, o Grêmio enfrenta o Palmeiras, né? Um confronto que é na arena, hein? Um jogo dificílimo do Grêmio contra um dos líderes aí do campeonato. 2h15, 2h16 agora, 13 graus a temperatura. 2h16, 13 graus a temperatura. É o nosso Esperando Futebol aqui na tua Rádio Fátima, acompanhando os destaques do esporte nesta tarde. O Glória tá escalado, viu, gente? O Glória escalado para esse confronto de logo mais contra a equipe do Bagé. O Leão da Serra tá escalado aí pro confronto. E o Glória, que vai ter algumas alterações, claro, para a equipe que vai enfrentar o Bagé logo mais, né? Nós temos o Saulo, né, que está suspenso, atacante Saulo aí, o zagueiro Saulo, que ainda está suspenso, só tomou o terceiro cartão amarelo lá no confronto contra o Gaúcho no meio de semana, né, gente? Vamos tentar aqui divulgar a escalação do Glória. Nós temos a escalação do Glória aqui, deixa eu ver como é que tá o Leão da Serra. Vamos lá então, né? O goleiro é um Jackson, 2 para o Biteco. A dupla de zaga aí vai ter o Marcão hoje e o Klaus. E meia dúzia e o Germano, gente. Então, 1 Jackson, 2 Biteco, 4 Marcão, 3 Klaus e meia dúzia e o Germano. Novidade, o Marcão fazendo a dupla de zaga com o Klaus no jogo de logo mais. Meio campo para 5, Leilon, de volta à titularidade. 8 para o Kaique, jogador da base aí começando a partida hoje. 10 para o Vandinho, 10 para o Vandinho. E aí no ataque o Glória tem 11, Vini Moura, 7, Alan Leite e 9, o Ibrahim. A equipe do Glória que inicia a partida então logo mais, né, gente? Então tá aí, o time do Glória escalado para o confronto de logo mais para enfrentar a equipe do Bagé. Já a gente está de volta, agora 2:18, 13 graus a temperatura. Daqui a pouquinho mais informações do esporte, mais destaques do nosso Esperando Futebol. 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

0: 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Os destaques do nosso Esperando Futebol. Gente, vamos agradecendo a todos aqui pela companhia, pelo carinho, pela audiência. Ótima tarde aí pra vocês na sintonia, né, gente? WhatsApp 999-93-4202 pra você participar com a gente aqui do nosso Esperando Futebol, né? A torcida do Glória lá, um abraço pro Nico no bairro Jardim Toscano. Hoje Glória 1-0, diz aqui o Nico. Um abraço, Nico. Obrigado pela audiência e pela companhia. Nosso amigão aí também na sintonia aí nessa tarde. WhatsApp 999-93-4202. Gente, o adversário do Glória, o Bagé, hoje, né? O Bagé jogou contra o Santa Cruz no meio de semana, acabou perdendo por 1-0 lá nos Plátanos, né? No jogo anterior, empatou em 1-1 com o Gaúcho lá em Bagé. Também empatou em 1-1 com o Passo Fundo, também em Bagé. Não vem fazendo uma grande campanha aí o Bagé. Tem questão de salários atrasados aí também a equipe lá de Bagé. O Bagé que busca, né, subir também, como a exemplo do Guarani de Bagé aí, voltar à primeira divisão do futebol gaúcho. 2h24. 2h24, hoje a arbitragem será de Thiago Pires Estaduto, auxiliado pelo Jorge Eduardo Bernard e também pelo Marcelo Luiz Crindes. E o quarto árbitro, o Daquimalo Garra Gomes, né? Daquimalo Garra Gomes. Temos aqui a escalação do Glória também. E deixa eu só confirmar aqui se a gente, né, seguidinha consegue divulgar do Bagé. O Glória está escalado, atenção, gente, a confirmação, então, ó, o Glória escalado com 1 Jackson, 2 Biteco, 3 Klaus, 4 Marcão, 6 Germano, 5 Leilan, 8 Rafael, né, essa alteração aí, 8 Rafael, 10 pro Vandinho, 7 o Alan Leite, 9 o Ibrahim e 11 o Vini Moura. E também temos o Bagé já escalado aí. Show, né? Já mandar um abraço aqui pro Neto Ferreira, que tá chegando aqui nos nossos estúdios para comandar daqui a pouquinho a jornada esportiva. Tá aí as duas equipes escaladas aí para esse confronto de logo mais. O Bagé tá escalado com o Marcos, o camisa número 4, Pedro, 6 dúzia, o Neto, 7, o Linhares, 8, Júlio Rush, capitão, 9, o Michel, artilheiro da equipe, 11, o João Vitor, 17, o Douglas, 19, Almeida, 20, o Gelati, o Rafael Gelati, que passou aqui pelo Glória, e 22, o Nico, né? Esse é o time do técnico Rodrigo Bandeira, o Bagé, que entra em campo logo mais. Olha aí, gente, escalação do Bagé, então, confirmado pro jogo aí de logo mais entre Glória e Bagé, né? E o Glória escalado com o Jackson número 1, 2 pro Biteco, 3 Klaus, 4 Marcão, essa novidade, então o Marcão passa pra zaga aí no Glória, né? Viu, Neto? O Glória, então, agora com o Klaus e o Marcão como dupla de zaga no jogo de logo mais. 6 dúzia pro Germano, que volta à lateral esquerda. Meio campo tem 5 o Leilon, 8 o Rafael. Rafael que volta à titularidade, o Rafael que sofreu com muitos problemas físicos aí durante a temporada. O camisa número 8 do Glória vai a campo hoje com a 8, o Rafael. E com a 10, o Vandinho. 7 pro Alan Leite, 11 pro Vini Moura e 9 pro Ibrahim, o atacante nigeriano do Glória, que estreou no jogo contra o Gaúcho na semana passada. O Ibrahim, também chamado de Ibra, né? Ele que foi destaque aí da Kings League, jogando pela equipe do Podpá. Foi destaque aí também neste ano na quarta divisão do Campeonato Paulista, onde conseguiu acesso lá na quarta divisão. E também o atuava no Coimbra aí, técnico onde o time onde o técnico Fael Júnior estava, né? E foi uma das indicações do treinador do Glória para a sequência da temporada. A gente conversava com o técnico Fael Júnior aí no final do jogo contra o Gaúcho. O Jarro, né, com lesão, pode ficar fora aí do resto da divisão de acesso. Também o Eduardão aí com problemas físicos também pode ficar de fora da sequência aí da divisão de acesso. O Vitor Carvalho também segue se recuperando, né? Então são jogadores aí que estão de fora aí da temporada por lesão. O Goulart tem no banco de reservas o goleiro número 12, o Enzo, o 13, o Douglas, 14, o André, 15, o Fel, 16, Vitor Lottes, 17, Kaique, 18, Júnior e 19, o Vinícius. É um banco formado aí por muitos jogadores da base do Glória. O Júnior, o Vinícius e o Kaique são da base do Glória, né? O Tony Júnior aí, após as declarações do jogo contra o Gaúcho aí no meio de semana também, né? Pode não estar fazendo mais parte aí do grupo de jogadores do Glória. Então, né, gente, é a situação do Glória nesse momento aí na divisão de acesso. 2:28, 13 graus a temperatura. Deixa eu ver, ainda não, né? Mas daqui a pouquinho a gente vai ter condição de falar aí do Altos da Glória, para ver como é que tá a decisão aí do terceiro e quarto lugar entre as equipes do PCV e a equipe do Academos. Logo mais tem a grande decisão aí a partir da... depois do jogo, né? Não dá para dizer a partir de tal horário, porque vai que vai pros pênaltis aí a decisão do terceiro e quarto lugar. Então, depois da decisão, a gente tem a outra decisão, que é a grande final aí, envolvendo as equipes do Vila Nova e também a equipe do Morgueados aí, que fazem a decisão do Campeonato Amador de Futebol de Campo Série B, o confronto que acontece logo mais lá no Altos da Glória, né? Boa sorte, bom jogo a todos aí, pessoal do futebol amador da nossa cidade. Agora, na sequência aí do mês de outubro, a gente vai ter também as decisões da Série A do Campeonato Amador. Destaque hoje aqui no esporte: Grande Prêmio da Espanha, Antonelli vence primeira corrida da Fórmula 1 em Madrid e Bortoleto é o 13º, né? O circuito estreou como nova sede da etapa espanhola na Fórmula 1 e teve o italiano que tá arrasando na temporada, o Antonelli, vencedor muito próximo do título. Hoje as meninas do Brasil aí no vôlei venceram também por 3-0 a Argentina, foram campeão do pré-olímpico e garantiram vaga nas Olimpíadas de Los Angeles em 2028. Para quem estava dormindo até agora, ligou o rádio agora, Luiz Castro não é mais treinador do Grêmio. Português aí não suportou a pressão dos maus resultados da temporada, apesar de estar na semifinal da Copa do Brasil e ter ganhado o gauchão, né? A sequência aí do Brasileirão acabou pesando e o Luiz Castro não é mais treinador do Grêmio. Agora alguns nomes têm sido cogitados aí para assumir o tricolor: o Renato Portaluppi, também o Roger Machado e também o Zubeldía aí tem sido, né, um dos cotados aí. Mas o que é certo é que na quarta-feira, aliás, o Grêmio vai a campo contra o Botafogo nesse jogo atrasado com o Felipão como treinador. 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Duas e meia. Antes da gente abrir a jornada esportiva aqui nos estúdios da tua Rádio Fátima, vamos dar um pulinho até o Altos da Glória, onde está Betão Carneiro. Neste momento, Betão, a decisão do terceiro e quarto lugar e também daqui a pouquinho a grande final do Campeonato Amador de Futebol de Campo Série B. Betão, boa tarde.
1: Boa tarde, Ronaldo. Boa tarde, ouvintes. Realmente, estamos falando aqui do estádio Altos da Glória nessa tarde de domingo. Tarde de tempo encoberto aqui na Grande Vacaria para a decisão do Campeonato Municipal de Amadores Série B. Série B, ano de 2026. Na decisão do terceiro e quarto lugar estão jogando Academos e PCV. 10 minutos do primeiro tempo, 0 para o Academos, 0 também para o PCV. Às 16 horas, nós teremos a decisão do primeiro e segundo lugar. Vamos reunir Morgueados e Vila Nova. Morgueados e Vila Nova a partir das 16 horas, jogo que você acompanha aqui na tua, na nossa Rádio Fátima de Vacaria. Ronaldo, estou à sua disposição, assim que você quiser, logo após a abertura, tem a escalação das duas equipes que estão decidindo terceiro e quarto lugar, Academos e PCV. Grande abraço, Felipão!
0: Valeu, Betão, valeu. 2:31, 13 graus a temperatura. Vamos seguindo aqui na tua Rádio Fátima e agora com a abertura da jornada esportiva. Em seguidinha a gente vai estar com a jornada esportiva dupla, né? Trazendo Bagé e Glória e também a decisão do Campeonato Amador de Futebol de Campo da Série B. Tudo isso a partir de agora aqui na tua Rádio Fátima.
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Muito boa tarde, público desportista do sul do Brasil. Falamos ao vivo, em definitivo, aqui dos estúdios da tua Rádio Fátima para trazer a você mais uma grande jornada esportiva envolvendo Glória na divisão de acesso do Campeonato Gaúcho, desta vez diante do Grêmio Bagé, no estádio da Pedra Moura. Emoção, drama e o peso de toda uma história em campo. Hoje a bola rola para um confronto dramático e decisivo do nosso futebol. De um lado, o Bagé, que joga dentro de seus domínios e com apoio de sua torcida, buscando impor o ritmo da partida e tendo que garantir pontos importantes no campeonato. Do outro, o Glória, que chega pressionado por viver o seu pior momento na história do futebol profissional. É, sem dúvidas, este o momento mais delicado de toda a trajetória do Glória de Vacaria. Afundado na zona de rebaixamento e vivendo a crise mais profunda de toda a sua história, o Leão da Serra entra em campo com a corda no pescoço. Não há mais espaço para erros, hesitação ou lamentação. Faz, acho que, torcedor, umas 5 rodadas que eu venho dizendo isso. A equipe precisa desesperadamente pontuar fora de casa para renovar as esperanças e continuar alimentando o sonho de escapar da degola. É hoje o jogo da vida. E agora fica a reflexão. Será que o Bagé fará valer a sua força dentro de casa para afundar ainda mais o Glória? Ou veremos hoje aquilo que ainda não vimos neste ano? Uma vitória do Leão da Serra longe dos seus domínios. Tudo isso nós ficaremos sabendo a partir de agora. Por estes e por outros tantos motivos, o narrador Neto Ferreira está desejando a todos uma excelente jornada esportiva. Música.

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1: Mais uma vez, uma excelente tarde a você, torcedor da minha terra. 25 minutos, faltando para as 3 horas da tarde. Hoje é domingo, dia 13 de setembro do ano 2026. 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Escalada com este que humildemente vos fala, o narrador Neto Ferreira, quem mais uma vez lhes deseja uma excelente tarde. As reportagens e comentários comigo no Jogo do Glória hoje do Ronaldo Pontel. Lá no Altos da Glória teremos para a final do Campeonato Amador Série B. Teremos o Betão Carneiro na narração e também as reportagens e comentários do Aldoir Santos. O técnico de externas acompanhando a equipe no Altos da Glória é o Silvio Silveira Ramos. A coordenação da equipe do Vladimir Fabris, a gerência do Alexandre Dalbelo e a superintendência do Frei Evaldo Freitas. Vamos iniciar o nosso giro da reportagem. Ronaldo Pontel comigo no Jogo do Glória. Os destaques iniciais do Leão da Serra. Boa tarde, Ronaldo.
2: Boa tarde, Neto. Boa tarde, ouvintes da Jornada Esportiva. Como você disse aí na abertura da Jornada Esportiva pro Glória, hoje é vencer ou vencer para sair da zona de rebaixamento. O empate serve, mas o Glória fica naquela posição perigosa. Destaque hoje, Neto e ouvintes da tua Rádio Fátima, é pro Rafael, jogador que veio, né, com grande expectativa, o Rafael, que realizou bela temporada no ano passado pelo Passo Fundo. Rafael Olsten, bom jogador, sempre com passagens importantes nos clubes em que atuou, e infelizmente do Glória sofreu muito com as lesões, não conseguiu ter uma sequência de jogos, jogou muito pouco na temporada. Hoje inicia a partida Rafael, então, Olsten, 26 anos, jogador do Glória, que finalmente vai conseguir iniciar uma partida. É o grande reforço do Glória pro jogo de hoje. Destaque também para essa mudança aí na defesa do Glória. O Marcão, que é tradicionalmente usado como volante, capitão do Glória, hoje atua como um zagueiro ao lado do Klaus. A informação aqui na tua Rádio Fátima, Neto.
1: 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De bate pronto, Ronaldo, vamos conferir a escalação do time do Glória.

0: Esse confronto de logo mais com o goleiro número 1, Jackson, 2, Biteco, 3 para o Klaus, 4, Marcão, meia dúzia, Germano, 5, Leilão, que volta à titularidade, 8, Rafael, 10, Vandinho, trio de ataque com 7, Alan Leite, 9, Ibrahim, 11, Vini Moura. Esse é o time do Glória que inicia a partida logo mais, comandado pelo técnico Fael Júnior. Glória escalado com Jackson no gol, 2, Biteco, 3, Klaus, 4, Marcão, meia dúzia, Germano. Meio campo com 5, Leilon, 8, Rafael e 10, Vandinho, 7, Alan Leite, 9, Ibrahim, 11, Vini Moura. No banco de reservas, o técnico Fael Júnior tem as seguintes opções: 12 para o goleiro Enzo, 13, Douglas, 14, André, 15, Fel, 16, Vitor Lotes, 17, Kaique, 18, Júnior e 19, Vinícius. Esse é o time do Glória para o confronto de logo mais, Neto.
1: Trazendo, portanto, o Ronaldo Pontel e passando a limpa a escalação do Grêmio Esportivo Glória, que está à espera de um milagre na Série A2 do Campeonato Gaúcho. Por falar em Série A2, vamos entender então, Ronaldo, como está o Glória na tabela de classificação, Ronaldo.
0: O Glória é o 15º colocado, está na zona de rebaixamento, a um ponto de sair da zona de rebaixamento, tem 6 pontos ganhos em 10 jogos, apenas uma vitória contra o Esportivo, 3 empates e 6 derrotas na competição. Glória marcou 6 gols, sofreu 12, tem um saldo negativo de 6 gols e um aproveitamento de 20% aí na competição. Apenas 20% de aproveitamento do Leão da Serra, 6 pontos ganhos, Neto, em 10 jogos, apenas uma vitória até agora na divisão de acesso.
1: 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Agora nós precisamos entender o outro lado. A equipe da casa, o Bagé da Pedra Moura. Ronaldo Pontel, destaque inicial.
0: O destaque do Bagé é o centroavante Michel Henrique, tem 4 gols, Neto. Michel Henrique, 4 gols, e é o artilheiro da equipe na temporada em 17 jogos, aliás, ele que tem 37 anos, até agora na temporada, nos jogos que disputou, já marcou 4 gols, o Michel Henrique, 37 anos, principal destaque do Bagé, ele que, né, o principal nome da equipe na temporada. Jogador que veio para marcar os gols e até agora tem conseguido, marcou 4 gols pelo Bagé na competição.
1: 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De bate pronto, vamos confirmar a escalação do Bagé, e aqui quero agradecer, né, a assessoria de imprensa do Bagé, que divulgou a escalação pela numeração. Então isso aqui hoje virou uma sopa de alegria para o narrador Ronaldo Pontel, a escalação do Grêmio Bagé.

0: O Bagé Neto está escalado com a seguinte escalação, né? O Marcos é o goleiro número 1, 4 para o Pedro, meia dúzia Neto, 7 para o Linhares, 7 para o Linhares, 8 capitão Júlio Rush, 9 Michel centroavante, 11 João Vitor, 17 Douglas, 19 Almeida, 20 Rafael Gelati e 22 o Nico, time do técnico Rodrigo Bandeira. No repeteco, 1 Marcos, 4 Pedro, meia dúzia Neto, 7 Linhares, 8 Júlio Rush, 9 Michel, 11 João Vitor, 17 Douglas, 19 Almeida, 20 Gelati, 22 o Nico, time do técnico Rodrigo Bandeira, que tem no banco de reservas ainda o goleiro número 12, o Enzo. Aliás, 2 o Enzo também, são 2 Enzos aí na equipe do Bagé. 5 Chaves, 10 Johan, 15 Yander, 16 Solivan, 18 Edson e 21 o Fernando. Esse é o time do Bagé para o confronto de logo mais.
1: Tá aí, portanto, escalado o Grêmio Bagé. Que legal o hino do Bagé. Sobe mais um pouco, não?
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1: Aí, Betão Carneiro, quanto carnaval com uma marchinha dessas, hein, Betão? Meu pai amado, naquele teu tempo lá, né? Bom, vamos lá, os destaques e a escalação do Grêmio Bagé para KL Implementos. 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Ronaldo Pontel, vamos também entender o que fez até agora, né? O Grêmio Bagé na Série A2 do Campeonato Gaúcho.
0: Não vem bem também o Bagé aí na competição, né? Até 13º colocado com 10 pontos ganhos em 10 jogos. Foram 2 vitórias, 4 empates e 4 derrotas. O Bagé, então, em 10 jogos, apenas 2 vitórias, 4 empates e 4 derrotas. O Bagé marcou 8 gols na competição, sofreu 13, tem um saldo negativo de 5 gols e um aproveitamento de 33% na competição.
1: Tá aí pra você a informação aqui na 90.5. Jornada esportiva para Bagé e Glória. Daqui a pouco, 3 horas da tarde. 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Muito bem, gente amiga, também vamos entender, Ronaldo do Pontel, o confronto de hoje, né? Um confronto delicado, onde temos o Bagé jogando em casa, pressionado, não venceu na última rodada, o Glória que não venceu nenhuma fora de casa até aqui, mas não há tempo mais para desperdiçar pontos, Ronaldo. Independente de adversário, não se pode mais escolher adversário para pontuar. Agora é pontuar ou pontuar, Ronaldo.
0: Perfeito, Neto. O empate hoje já tira o Glória da zona de rebaixamento, mas a gente falava isso também na quinta-feira, que o empate já tirava o Glória da zona de rebaixamento. O Glória vai contando com a sorte por causa do Gramadense, que não tem conseguido vencer os seus jogos. O Gramadense não tem conseguido vencer as suas partidas e o Glória conta com isso também, né, para evitar, né, de ficar longe aí, de ficar longe do Gramadense e das outras equipes também. Hoje a importância é de uma vitória, mas o que me preocupa, Neto, principalmente acima de tudo, é a questão anímica do Glória. A gente conversava com os jogadores após o jogo de quinta-feira, né, o confronto contra o Gaúcho, jogadores muito cabisbaixos, direção cabisbaixa, Neto, treinador do Glória, você via ele também, né, com um semblante cansado, né, sem saber o que falar, e depois da derrota contra o Gaúcho. É isso que mais importa nesse momento, fazer com que os jogadores tenham uma questão anímica melhor após aquela derrota contra o Gaúcho, onde o Glória atuou bem até na segunda etapa, mas acabou perdendo com uma falha de marcação. Hoje é importante isso, né? A questão anímica, entrar em campo sabendo que nada tá perdido e que é possível sim sair de Bagé com os 3 pontos e subir na tabela de classificação da divisão de acesso, Neto, deixar o Gramadense aí na zona de rebaixamento e começar a pensar em subir um pouco na tabela de competição, porque após esse confronto serão 2 jogos aqui em Vacaria contra o União Frederiquense e contra o Brasil de Farroupilha, e aí o Glória tem a possibilidade de conseguir pontos para afastar de vez essa zona de rebaixamento, meu amigo.
1: Tá aí o Ronaldo Pontel trazendo pra gente esta análise inicial de Bagé e Glória. Grêmio Esportivo Bagé contra o Grêmio Esportivo Glória. Vamos ter que atualizar também a arbitragem para este confronto, num oferecimento da clínica Mais Visão Vacaria. 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Ronaldo Pontel, vamos então confirmar. Arbitragem, quem comanda logo mais, Bagé e Glória.
0: A arbitragem hoje será a cargo do Thiago Estaduto, auxiliado pelo Jorge Bernardi e pelo Marcelo Kringer. E o quarto árbitro será o Daquimalo Cortes, tá? Então, Gomes, aliás, Daquimalo Gomes. A arbitragem hoje do Thiago Pires Estaduto, auxiliado pelo Jorge Eduardo Bernardi, Marcelo Luiz Crintes. E o quarto árbitro, Daquimalo Garra Gomes. A arbitragem para o jogo de logo mais, Neto.
1: 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Bom, Ronaldo Pontel, vamos girar a 11ª rodada da Série A2 e também a tabela atualizada para o torcedor que está se ligando na jornada da tua Rádio Fátima, Ronaldo.
0: Muito bem, a rodada teve início ontem, a 11ª rodada da competição, com o Esportivo 3, Gramadense 1, lá na Montanha dos Vinhedos. Bom resultado para o Glória. No estádio Cristo Rei, jogam logo mais às 15h, Aimoré e Passo Fundo. Também tem Bagé e Glória lá na Pedra Moura. Nas Castanheiras, Brasil de Farroupilha e Apafute. Na Arena União Frederiquense tem União e o Brasil de Pelotas, também às 15h. Às 15h jogam Pelotas e Guarani de Venâncio Aires na Boca do Lobo. Às 15h também jogam lá nos Plátanos em Santa Cruz, o Santa Cruz e o Lajadense. E às 16h, lá na Arena em Passo Fundo, o Gaúcho recebe o líder, o Veranópolis, nesta rodada aí da divisão de acesso, a 11ª rodada da competição. Então, iniciando ontem com o Esportivo 3, Gramadense 1, Aimoré e Passo Fundo jogam hoje, Bagé e Glória, Brasil de Farroupilha e Apafute, União Frederiquense e Brasil de Pelotas, Pelotas e Guarani de Venâncio Aires, Santa Cruz e Lajeadense e Gaúcho e Veranópolis, quarta rodada, fechando a rodada aí às 16h na Arena B8, lá em Passo Fundo, 11ª rodada da divisão de acesso, que tem o Veranópolis na liderança com 20 pontos, Passo Fundo tem 19, União Frederiquense tem 18, Esportivo tem 18, Santa Cruz 17, Apafute 16, Aimoré 15 pontos, Brasil de Farroupilha 15 pontos. Seriam os 8 times classificados à próxima fase da competição neste momento. Depois aparecem Brasil de Pelotas com 14, Pelotas também com 14, Gaúcho 11, Guarani de Venâncio Aires 10, Bagé 10, Gramadense 7, na zona de rebaixamento, Glória com 6 e o Lajadense com 2 pontos ganhos, Neto.
1: 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O telefone da comunicação é o 999-93-4202-54. 999-93-4202. Mande o seu alô você também. Vamos conferir os demais destaques do mundo da bola neste final de semana, Ronaldo.
0: Campeonato Brasileiro, nós tivemos o início da 27ª rodada ontem. Aliás, na quinta-feira, nós tivemos o confronto entre Coritiba e Atlético Paranaense 3-3. Nós tivemos ontem Atlético Mineiro 3, Fluminense 1, Grêmio 1, Vasco 2, resultado que determinou aí a demissão do técnico Luiz Castro. Chapecoense 1, Internacional 2, o Inter voltando a vencer aí depois da parada da Copa. Palmeiras 2, São Paulo 0, Botafogo 1, Bragantino 1, Santos 2, Cruzeiro 1. Daqui a pouquinho jogam Mirassol e Vitória às 16h, 17h30, duelo das maiores torcidas do Brasil, Flamengo e Corinthians. E fechando a rodada, amanhã jogam Bahia e Remo, clássico do Nordeste aí, do Norte e Nordeste do país. Bahia e Remo jogam às 20h, rodada aí do Campeonato Brasileiro. Tem o Palmeiras líder com 56 pontos, Flamengo 54, Atlético Paranaense 46. Temos Fluminense 45, Bahia 43, Cruzeiro 42, Atlético Mineiro 39, Coritiba 38, Bragantino 36, Santos 35, São Paulo 33, Vitória 32, Corinthians 32, Botafogo 32, Grêmio 28 pontos, Mirassol 28 e aí na zona de rebaixamento Vasco 28, Internacional 28, Remo 23, Chapecoense 17 pontos. Os destaques do final de semana esportivo aqui na tua Rádio Fátima. E também temos a grande decisão do Campeonato Amador de Futebol de Campo Série B neste domingo, Neto.
1: E é pra lá que nós vamos, Ronaldo Pontel. Daqui a pouquinho teremos no Duplex o Glória conosco aqui. E lá no Alto da Glória, o Betão Carneiro e o Aldoir Santos estarão fazendo a grande final da Série B do Campeonato Amador de Vacaria. Tudo bem, Betão? Boa tarde.
3: Boa tarde, Neto. Boa tarde mais uma vez, ouvintes da tua, da nossa Rádio Fátima. Estamos falando aqui do Estádio Altos da Glória, nessa tarde de domingo. De domingo, de tempo encoberto aqui na Grande Vacaria. O torcedor que vem prestigiar aqui a decisão do Campeonato Municipal de Amadores Série B, vem agasalhado, viu? Vem agasalhado, tem aquele famoso ventinho, Neto, que a gente conhece, não é? Aquele ventinho gelado aqui nas arquibancadas do Estádio Alto da Glória. Só estão abertas aqui as sociais para que as torcidas das quatro equipes que fazem a decisão de terceiro e quarto, Academos e PCV, e que fazem a decisão de primeiro e segundo, Morgueados e Vila Nova, não é? Compareçam aqui no Estádio Alto da Glória. Somente a social aqui está liberada para o torcedor. Nesse instante, decorridos 31 minutos, olha aí o ataque da equipe do Academos, bola para fora, perdeu o gol, centroavante do Academos, o Elon perdeu o gol para o Academos, né? Academos 0, PCV 0, 32 minutos do primeiro tempo, Neto Ferreira. Decisão em terceiro e quarto lugar, viu?
1: Beleza, bom demais, Betão. Vamos acompanhando então nesta tarde, tanto o Glória quanto o nosso esporte amador de Vacaria, que tem o seu charme, né? O esporte amador é da gente, nossa, pra gente que está sempre nos acompanhando também. É bom demais de acompanhar aí o esporte amador. No estádio da Pedra Moura, em Bagé, as equipes ainda não pintaram, mas a arbitragem já está na beira do gramado. Já está ali, né, a postos, aguardando as duas equipes, Ronaldo Pontel, para que na sequência, então, estejam realizando aquele protocolo todo de entrada. Mas é um público, e olha só o público, Ronaldo, que a gente tem na Pedra Moura, né?
0: Praticamente. É. Bom, do lado de lá, ninguém, né?
1: Ninguém.
0: Na
1: ninguém.
0: Geral, né? Deve ser a geral lá do...
1: É, lá é a geral e a direita lá seria o setor visitante, ó.
0: Então...
1: Mas é...
0: E o gramado também, barbaridade, né?
1: Isso manda lembranças, né? É lamentável, né, que a gente vê o futebol do interior cada vez com os estádios mais vazios, né? Alguma coisa tem que ser feita aí pela federação. Tá ali o Glória, né? Vai pintar em campo daqui a pouquinho o Glória. Os jogadores parecem bastante motivados, Ronaldo. Dá uma olhada ali, ó. É, o pessoal vem com sangue no olho, de fato, para essa partida.
0: E o uniforme é o branco, né? Uniforme branco com listra, aquela listra transversal azul, né? Calção branco aí, meias brancas também. Glória já entrando no gramado aí para o jogo de logo mais. Olha a curiosidade, Neto. O goleiro reserva do Glória se chama Enzo. O goleiro reserva do Bagé se chama Enzo. E o zagueiro do Bagé também, que está no banco de reservas, também se chama Enzo. Então a gente vai ter três possíveis Enzos aí no jogo de hoje. Já pensou, meu amigo?
1: Chegamos, né? A geração dos Enzos.
0: Chegou e ficou,
1: chegou,
0: né?
1: Chegou. Bom, tá pintando também ali o Grêmio Bagé, o Jaldo Negro lá de Bagé, já está pintando também aí na beira do gramado para que na sequência faça a entrada juntamente com o Glória e a arbitragem. É um confronto bastante delicado da parte de baixo da tabela, num gramado que apresenta muitas falhas, né, Ronaldo? Inclusive aqui a gente vê as marcas da ambulância, ó, em algum determinado momento do campeonato. A gente tem o gramado bastante prejudicado e que com certeza vai influenciar aí no resultado do jogo hoje. Resta saber... tio, velho, olha lá.
0: Esse gaúcho. É o tradicional, né?
1: Esse é o analista.
0: Tradicional.
1: De Bom,
0: bonito resta... bigode bonito.
1: Ai, tá do Bigas ali, bem penteado. Resta saber se o Glória entendeu o recado, Ronaldo. Hoje é vencer ou vencer, não temos mais tempo aí para buscar outras desculpas. Acho que tem algum ruído de vestiário, Ronaldo. Você que acompanha o dia a dia pode me dizer se é verdade ou não, mas pelas falas aí do Tony Júnior depois do último jogo, né? Não sei se ele vai ser desligado, o que é que aconteceu, mas Algum ruído tem, Ronaldo.
0: É verdade, Neto. É a questão de troca de treinadores, né, Neto? Você tinha, né, uma contratação no início do campeonato, que foi o Gabriel Dutra, até não conseguiu ficar e indicou alguns jogadores. Depois veio o William Campos e indicou mais jogadores, aí não ficou também, teve maus resultados. Aí o técnico Fael Júnior chegou e indicou mais jogadores. Então esse grupo de jogadores do Glória é fruto de pelo menos 3-4 treinadores, porque havia também, né, o Leiria no início do campeonato, que podia ter sido treinador do Glória, acabou não acertando, mas também indicou alguns atletas aí para a direção do Glória. Então, né, o Glória, ele tem vários jogadores de vários treinadores aí sendo indicados, e aí é difícil você fazer com que os jogadores se entendam aí. É, alguns jogadores já estavam contratados, aí troca de treinador, vem o jogador para aquela posição. É difícil, complicado, mas a verdade é que é o seguinte: os jogadores passam e o Glória ficam. Eles têm que saber que tem que honrar a camiseta do Glória dentro de campo, sendo o treinador que é do que eles gostam ou não é, né? O Tony Júnior falou claramente no final do jogo que ele acha que depois que trocou de treinador o time não melhorou, que não mudou em nada, né? Mas isso não interessa, tem que se doar ao 100%, tem que se doar, buscar a vitória de tudo que é jeito, sendo treinador quem for, sendo presidente quem for, sendo time que for, né, Neto? Os jogadores estão aí para honrar a camiseta do Glória, não interessa quem tá no comando técnico aí da equipe. E hoje a gente espera isso, a gente espera a equipe que busque o resultado. Lá em Passo Fundo contra o Gaúcho, o time já jogou bem, principalmente na segunda etapa, onde atuou bastante ofensivamente no segundo tempo. Aí uma falha defensiva, como o Glória tem apresentado em diversos jogos, às vezes atua bem, não chega a atuar tão mal, mas acaba falhando na marcação, sonhamente, aí toma um gol. E na divisão de acesso a gente sempre fala isso, né? Você não pode tomar o gol, não pode sair perdendo, porque é muito difícil de conseguir fazer gols, muitos gols. Você vê o estado do gramado aí, como é que vai ter um desempenho técnico, né, excelente com uma qualidade de gramado assim? Então, tem que tentar fazer o primeiro gol, aproveitar muito as bolas aéreas, os cruzamentos na área, as faltas próximas à área, para tentar marcar o seu gol, e aí depois, né, cuidado com a marcação. E o Tony Júnior ressaltou naquela entrevista, ele disse que o time tinha que ter voltado pro segundo tempo pensando no empate, tinha que entender a competição. Será que o técnico o Júnior não entendeu a competição? Será que ele quer que a equipe jogue ofensivamente demais, né? Mas a questão é essa, Neto. A gente torce para que todas essas questões sejam deixadas de lado. O importante para o Glória é pontuar pelo menos um empate ou 3 pontos no jogo de hoje para começar a sair dessa zona de rebaixamento, que começa a ficar muito incômoda, porque o campeonato está funilando. Só faltam 5 jogos para acabar o campeonato, Neto. Daqui a pouquinho tu não busca mais.
1: É, essa é uma situação bastante delicada, né? Mas se a gente for analisar aí de uma forma bastante fria, o Tony Júnior, de certa forma, também não está tão errado, viu? Porque o Glória não melhorou com a troca de treinador, né? O desempenho do Glória não melhorou. Mudaram as peças, né? O Glória tem tem jogadores de 3 treinadores, como falou o Ronaldo, o que já é algo extremamente errado, né? Que não tem como dar certo uma coisa dessa, mas não melhorou, muito pelo contrário, né? Não sei se piorou, mas permaneceu estacionado, né? Tecnicamente, taticamente, não consigo enxergar grandes mudanças aí. Se tivesse mudado, tinha saído do rebaixamento. Mas vamos torcer para que hoje seja o momento da virada, que seja a virada de chave do Grêmio Esportivo Glória, que busca dentro de... quanto tempo, Ronaldo? 1 minuto. Aí, a sua primeira vitória fora de casa. Lá no Alto da Glória, como é que tá, Betão?
3: Aqui no Alto da Glória, agora 39 do primeiro tempo. Um gol, 1-0 para a equipe do Academos. Gol do, sabe de quem? Gol do Academos? Gol do Zé Bode. Opa. Zé Bode, camisa número 4, fez o gol do Academos aos 39 minutos deste primeiro tempo. Gol de Zé Bode, numa rebatida dentro da grande área após a cobrança do escanteio. O Academos sai na frente, portanto, agora fechando 40 minutos desse primeiro tempo. Academos 1-0. Decisão, terceiro e quarto lugar no Campeonato Municipal de Amadores.
1: Muito bem, o Betão traz a informação pra gente no Neto. 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
0: Alô, Beto Gobato, nosso amigão lá na Praia de Mariscal, em Bombinha, Santa Catarina, ouvindo a gente. Um abração lá pro amigo Ronaldo Pimentel, também na sintonia, e um abraço lá, grande Ronaldo, também na audiência aí, curtindo a nossa programação. Nosso amigo lá em Palhoça também, o Torresmo, tá lá em Palhoça hoje acompanhando o Glória da torcida aqui na Jornada Esportiva da tua Rádio Fátima, Neto.
1: Alô, José Nolimó, Mota, meu amigão Torresmo, um grande abraço. Vamos se ligando porque a bola vai rolar. Grêmio Esportivo Glória contra o Grêmio Bagé lá no estádio da Pedra Moura, lá em Bagé. Autoriza o árbitro. A bola está rolando, torcedor da minha terra. Saída para a equipe do Bagé. O toque de cabeça, Michel vem buscar a bola ali em frente à grande área da equipe do Glória. Retomou ali o Leão da Serra, dá o chutão buscando a jogada para o campo de ataque. Ibrahim foi no corpo do adversário, vai tentar brigar de novo por lá, não achou nada. A bola volta então para a equipe do Bagé, tocou no meio do gramado, perdeu, ficou para Ibrahim. Ibrahim com ela dominada, parou, prendeu, escolheu para quem jogar, jogou com o Leilon. Explodiu essa bola em cima na marcação, vai saindo, é tiro lateral. Tiro lateral que favorece a equipe do Grêmio Esportivo Glória, lado direito, campo de ataque. Por lá está o Biteco para fazer a reposição. 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Biteco jogou essa bola pra frente, não deu em nada, tira por lá a equipe do Bagé, deu um chutão buscando a jogada no campo de ataque pelo lado esquerdo, sempre com o Michel, ele quem vai brigando por lá com o defensor do Glória. Essa bola vai saindo, eu posso pro Glória aí, Ronaldo.
0: Atenção pra esse Michel, viu, Neto? Dos 8 gols que o Bagé tem na competição, ele marcou 4, tá? É o centroavantão aí, aquele 9 de área, né? Que o Bagé tem, dos 8 gols aí do Bagé na competição, 50% foi gols do Michel, então tem que ter atenção aí com esse camisa número 9.
1: Arremesso lateral favorecendo a equipe do Glória, já cobrado, essa bola ficou no meio do gramado, vai jogar ali a equipe do Glória com o Leilão, tentou estocada pelo lado esquerdo, ali estava em condição irregular o jogador Vini Moura, mas a arbitragem mandou seguir porque essa bola ficou para a equipe do Bagé. Jogou lá na frente, despacho o Glória também, é chutão para cá, chutão para lá, esse jogo tem o carimbo da divisão de acesso 2026, chutão de novo do Marcão, tentou disputar nessa bola por lá o Alan Leite, aliás era o Vini Moura aquele. Não deu certo, então a bola fica para a equipe do Bagé no meio do gramado, jogador número 8 é o Júlio Rush, entregou bola para o Michel nas costas da marcação, vem bem na cobertura ali o jogador do Glória para tirar e depois tocou a bola, um jogador Vandinho pediu falta, nada houve, então segue o baile, após de bola que favorece a equipe do Bagé, vai jogando pelo meio do gramado, entregou errado, Leilon também forçou o passe e perdeu, volta a bola ali com o Neto, é craque de bola esse, só pelo nome eu tenho certeza que é, e aí acabou errando o passe, Neto, né? Não dá.
0: Secou o homem.
1: Não dá, né? Não dá pra elogiar. Tocou essa bola pra frente, a equipe do Glória com o Germano, jogou pra ninguém, jogou no espaço vazio, então ela fica de novo no domínio da equipe do Bagé com o jogador da camisa de número 7. Jogador, no 7 é o Linhares, ok. Vai jogando essa bola lá na frente, ela vai sair arremesso pro Glória. 2 minutos e 30, Ronaldo, mas é chutão, chutão, Ronaldo.
0: Não dá pra fazer uma avaliação do jogo até agora, né, Neto? Porque é pra lá e pra cá, né? Peguei a bola, joguei lá na frente, recebi aqui atrás, dou balão lá pra frente, até agora, né, poucas jogadas tocadas, poucas jogadas tramadas aí, por enquanto, só balão, como você disse, um jogo com a marca aí da divisão de acesso. Ó, Glória.
1: Vai jogando lá pelo lado direito com o Vini Moura, puxou pro lado errado, entregou de bandeja a bola para o Douglas. Douglas com ela dominada, baixinho, camisa de número 17 da equipe do Bagé. Voltou essa bola no meio do gramado, vamos ver o que vai acontecer, ele vai chuveirar lá para dentro da área, está a bola. Passou ali pertinho até da meta do goleiro Jackson, mas sem perigo algum. Vai saindo esta bola em tiro de meta, Ronaldo.
0: Lançamento lá do Júlio Reusch, camisa número 8, capitão do Bagé. Tentava o cruzamento na área, a bola foi muito forte. Acabou passando por todo mundo e saiu aí pela linha de fundo. Apenas tiro de meta para o goleiro Jackson fazer a reposição. 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
1: A bola que sobe, bola que desce no chutão do goleiro do Glória, ficou para Vini Moura. No campo de ataque, lado direito, vem carregando na perna, canhota.
0: Começou.
1: Vem puxando pro lado direito, é boa a bola da equipe do Glória, vai chuveirar para dentro da área, atenção de bicicleta, furou na bola ali o jogador do Glória, que era o Vandinho. E tome contra-golpe agora do Bagé pelo lado direito, vai entregando, vai receber de volta por ali o jogador da camisa de número 4, Neto, caiu falta. Falta marcada para o Bagé, começou aonde o lance de ataque do Bagé?
0: Olha, Neto, e nesse lance aí dá para marcar duas faltas, né? Em uma em cima do Linhares e a outra em cima do João Vitor, porque foi falta aí no Linhares primeiramente, tá lá caído ainda o Linhares, reclamando de dores na virilha, e na sequência o Marcão acabou derrubando o João Vitor, a arbitragem marcou a falta, né? Próxima área do Glória, tá com ela ali o Júlio Reusch para fazer a cobrança, vem bola na área do Glória, tem que ter atenção aí na marcação a equipe do Glória, vem cruzamento aí na área, uma boa oportunidade prioridade para a equipe do Bagé.
1: 4 minutos e 45 do primeiro tempo. Já já, 4 horas da tarde, às vezes um pouquinho mais, um pouquinho menos, como falou o Ronaldo, dependendo do resultado do jogo de início lá no Altos da Glória. Nós teremos também aqui na jornada a decisão da Série B do Amador de Vacaria.
0: Começou todos os jogos da divisão de acesso, Neto, das 3 horas.
1: Vem Júlio para cobrança de falta, botou fecho.

0: das bolas paradas aí do Bagé, cobrança fechada, o Jackson tava atento, espalmou, ganha a lateral, a equipe da casa.
1: Já cobrada a bola pra dentro da área, cortou ali de cabeça o Leilão, ela fica viva, Germano entregou pro Ibrahim, que fez o Ibrahim? Não deu certo, essa bola voltou no meio do gramado, fica ali para o domínio da equipe do Bagé. 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A bola que sobe, bola que desce no meio do gramado, ficou ali pro Vini Moura, pisou na bola, caiu sozinho, caiu de maduro, depois teve uma falta em cima do Douglas, falta do Leilão, e aí tá parado o jogo, Ronaldo.
0: Parado o jogo, falta marcada, né, pelo jeito, mais uma bola na área do Glória, aí, esse tipo de jogo, né, Neto, com o campo que não tá colaborando muito, cada lance que tiver pra frente do meio campo é bola na área, né, lá vai o camisa número 8, o Júlio já tá pegando a bola, já vai fazer, os jogadores do Bagé já vão se dirigindo pra área, então, é mais um cruzamento na área do Glória, mais um lance que a defesa do Leão da Serra tem que ter atenção, informação para a Clínica Mais Visão Vacaria, exame de visão completo por R$130 na galeria do Clube do Comércio. Tá ali o Júlio e também tá o João Vitor para fazer a cobrança.
1: Vamos ver quem vai pra bola, 6:50 deste primeiro tempo, 0 Bagé, 0 também para a equipe do Glória. Tem que se segurar ali porque o empate hoje é bom, hein? O empate hoje tira o Glória do rebaixamento. João Vitor bateu para dentro da área, cortou a defesa do Glória, tá livre ali na entrada da área, o chute pro gol, essa bola passou por sobre a meta do Jackson Ronaldo.
0: Era quem pegou o rebote ali na entrada da área foi o camisa número 17, o Douglas, né? Acabou batendo forte por cima do gol pra sorte da zaga do Glória, mas não tinha ninguém ali na frente da área, ali no círculo da área e livre de marcação por sorte o jogador do Bagé chutou por cima do gol, passando acima da meta do goleiro do Glória, o Jackson, 0-0.
1: Betão Carneiro aqui em Bagé, nós temos 7:40 para Bagé e Glória 0-0.
2: Aqui terminou o primeiro tempo, decisão terceiro e quarto lugar da Série B do Campeonato Municipal de Amadores, Academos 1, PCV 0, intervalo de jogo aqui no Altos da Glória, a partir das 16:00, nós teremos a decisão da Série A, da Série B do Campeonato Municipal de Amadores, reunindo Morgados e Vila Nova, bom público presente aqui no estádio Altos da Glória, Neto.
1: Muito bem, então vamos acompanhando lá no Altos da Glória, o Esporte Amador e por aqui também o Glória. A bola para o goleiro da equipe do Bagé, apertado pelo Ibrahim, ele dá o chutão buscando jogada no campo de ataque pelo lado direito, o jogador número 7 se apresentou, recebeu a Linhares, apertado pela marcação ali do Alan Leite, que colocou essa bola pra fora, era 7-7, ela tá saindo e é tiro lateral que favorece então aqui a equipe do Bagé, mas vai ter atendimento lá ao goleiro do Grêmio Bagé, Ronaldo.
0: Pois é, né, tá lá caído, tá, deve ter sofrido uma lesão em algum lance ali, né, tá caído, tá recebendo atendimento neste momento, a gente aguarda aí quanto tempo vai dar de acréscimo no final da primeira etapa, né, e o que tá acontecendo lá com o goleiro do Bagé, o árbitro Thiago Estaduto, tá lá conversando com ele, vamos ver como é que tá tudo certo, né, já vai ser autorizado aí o reinício do jogo, vai pra cobrança da lateral o Linhares, né, Tô.
1: Muito bem, então, tá aí pra você, né? É, sorte lá pro goleiro do Bagé. Atenção, essa bola colocada aqui pra frente, tirou.
0: Tá bem.
1: Tá bem, né? Tá ali, legal, a bola do Ibrahim, vai brigar, Ibrahim ganhou no primeiro momento, vai, opa! Pegaram o Ibrahim na entrada da área, ele não deu nada ali, Ronaldo!
0: Ah, mas foi falta claríssima, hein? Falta claríssima, o juiz não deu porque não quis esse lance, ó lá o Bagé.
1: E vem a resposta do Bagé pelo lado direito com o jogador número 11, João Vitor, bateu em cima da marcação do Germano, vai ganhando arremesso lateral.
0: Esse é o lance do Ibrahim, Neto, né? Lançamento na corrida pra disputar no corpo aí, olha aí.
1: Levantamento pra dentro da área do Glória, cortou a marcação, a bola vai ficando viva ali no meio do gramado, voltou para a equipe do Bagé e que fica com ela, com o Neto, número 62, entregou de lado lá para o Douglas, e Douglas de costas pro crime, entregou mais atrás ainda, o Bagé volta no meio do gramado ali, com o jogador 22, é o Nico entregou para Douglas, o baixinho joga sempre lá no corredor do lado esquerdo, no meio do gramado ali para Gelati experiente, Gelati sofreu uma falta protocolar ali do Leilão e essa falta tá marcada.
0: O Leilão que tá pendurado, ele e o Marcão estão pendurados com 2 cartões amarelos, lembrando que o Glória não tem o zagueiro Saulo hoje que tá cumprindo suspensão.
1: E uma bola no meio do gramado favorecendo ali a equipe do Bagé, entregou de lado aqui para o jogador da camisa de número 11, é o João Vitor, mais ao lado ainda, troca passes, o Bagé vai chegando numa triangulação na linha de fundo, vai bater pro meio da área, tá livre o perigo, chutou, nossa senhora, aí o zagueiro do Glória conseguiu fazer a interceptação, o jogador do Bagé chutou somente a perna do defensor do Glória, Ronaldo.
0: É verdade, né, tava ali na área o Almeida, ele tentava dominar, quando ele foi dar o giro pra chutar a bola, zagueiro do Glória, o Cláudio.

0: apareceu aí para interceptar, acabou levando o chute. Quem levou o chute foi o pobre Klaus, né, que tá lá caído, esperando atendimento médico. O zagueiro do Glória se salvou, o Glória, e depois a bela jogada pela direita e o cruzamento do Linhares, mas estava atento o Klaus na marcação. 0-0, Neto, primeiros minutos de jogo aí lá nesse confronto no estádio Pedra Moura, que um empate vai tirando o Glória da zona de rebaixamento. Não chega a ser um resultado que a gente queria, Neto, mas é um resultado importante para a sequência da competição, meu amigo.
1: 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No estádio da Pedra Moura, em Bagé, 11 minutos e 40 do primeiro tempo, 0 Bagé, 0 Glória.
0: Saiu o primeiro gol da tarde na Boca do Lobo, em Pelotas. Pelotas 0, Guarani de Venâncio Aires 1, gol marcado pelo Nereia. Os demais jogos 0-0, e o Guarani, olha a surpresa, é vencendo Pelotas lá na Boca do Lobo, 1-0. 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Um abraço pro Thales, pra toda a equipe.
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1: 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A bola do Bagé com o Douglas, tentou jogar ali pelo lado, não deu. Biteco cortou, Vini Moura lançou lá na frente, o Alan Leite. Alan com ela dominada, vem carregando para a equipe do Glória, entregou pro Vandinho. Glória vai de cabeça erguida por ataque. Vandinho entregou pelo lado direito, bola para o Vini Moura. Vini no bico da grande área, lado direito. Atenção, o cruzamento pro Ibrahim. Antes dele, saiu por lá o goleiro Marcos para fazer a sua primeira participação no jogo e sentiu de novo lá o goleiro do Bagé.
0: É, na dividida lá com o Ibrahim, ele acabou, aliás, ele bateu com o zagueiro ali, o camisa número 4, o Pedro Costa, né? E tá lá caído o goleiro do Bagé, vai receber atendimento. Primeira boa chegada do Glória, jogada lá pela direita com o Vini Moura, com o Biteco, cruzamento na área, o goleiro, o Marcos, estava atento para fazer a defesa. 0-0, agora sim, ó, pelo jeito vai ir, mas não tá bem nada,
1: não,
0: né?
1: Não tá legal.
0: É,
1: né?
0: Não tá legal, já é a segunda vez que vai receber atendimento o goleiro do Bagé. Neto, esses primeiros minutos de jogo, temos 13 minutos do primeiro tempo, nem Bagé nem Glória ainda mostraram, né, um bom futebol, a gente esperava isso por causa das condições do gramado e também pelo que as equipes vêm apresentando na divisão de acesso. O que é importante destacar é que os dois times precisam da vitória, então, né, acima de qualquer questão técnica, tática, os dois times vão ter que ir pra cima aí pra tentar buscar os 3 pontos na tarde de hoje. Os demais jogos seguem todos empatados aqui, tirando Pelota 0, Guarani de Venâncio Aires 1. Temos União e Brasil 0-0, Santa Cruz e Lajeadense, Brasil de Farroupilha e Apafute, Aimoré e Passo Fundo, todos zerados. E daqui a pouquinho, às 16h, começa Gaúcho e Veranópolis.
1: Muito bem, né? Tá aí o técnico Rodrigo Bandeira também passando algumas orientações ali para os atletas do Grêmio Bagé. Alô, meu amigo Ivan Maciel, um abraço pra ti, pra Estela, pra Jéssica ali no bairro Santa Terezinha. Obrigado pela sintonia, obrigado pela audiência na torcida pelo Glória. Você foi o Portuga, Ivan, graças a Deus, agora vai. A bola colocada ali, de cabeça pela equipe do Glória, tirou lá na frente, vai buscar o jogo, Ibrahim, não conseguiu. Mesmo assim, a bola ainda voltou para a equipe do Glória com o Vini. Vini Moura entregou pelo lado direito para o Biteco, vai correndo passadas largas, entregou mais atrás esta bola para Vandinho, dominou no peito, colocou na grama, jogou lá na frente, quarta defesa do Grêmio Bagé. 14 minutos e 30 do primeiro tempo, 0-0 na Pedra Moura. É o jogo que por enquanto vai tirando Glória da zona do rebaixamento. Esta bola fica ali no meio do gramado para o jogador da camisa de número 20. 20 é o número, é o Gelate. Lá na frente a bola jogada muito forte pela equipe do Glória, não deu, Germano deu um canelaço na bola, ela vai saindo a tiro lateral. E aí, Ronaldo?
0: E aí, as duas equipes seguem naquela questão, né? Bola pra lá, bola pra cá, sem chegar muito no ataque, tentando alguns lances aí na bola aérea, mas por enquanto sem retorno aí pra nenhuma das duas equipes. É uma disputa bem complicada, né? É um jogo típico de divisão de acesso e com muitas faltas, com muito erro de passe, muita marcação dos dois lados, né? Um jogo que tem muito aquela cara do 0-0, viu?
1: É verdade, né? Tá se encaminhando pra isso, pelo menos por enquanto. E tem uma cobrança de falta ali, a equipe do Grêmio Esportivo Glória com o Marcão, que hoje é o capitão da equipe, né? Tá aí o Marcão, volante, que hoje joga como zagueiro. Vai fazer a reposição de bola pra equipe do Glória, quase ali na linha que divide o gramado, deu chutão buscando jogada lá na área. campo do Bagé, ele parece que é bem pequeno, Ronaldo. Quando a gente vê, assim, uma bola que tá aqui num goleiro, ela já tá no outro. Já tive essa impressão da outra vez que fiz o jogo do Glória lá com o Bagé. A bola do Michel, Michel entregou de lado, olha o perigo, vem descendo a equipe do Bagé, botou pra dentro da área, corta a defesa do Glória, voltou essa bola para o Vini Moura, e vai carregando, tem que ir pro ataque, Vini, passou a linha aqui de vídeo gramado, tem o Vandinho pedindo lá na frente, a bola é pra ele, em profundidade, boa bola pro Vandinho, pro Ibrahim, perdeu! Incrível, dentro da pequena área, o Ibrahim se apresentava para fazer a finalização, o Ronaldo era só ele, o goleiro, e ele não conseguiu, Ronaldo.
0: Bela troca de passe lá pela direita, Vini Moura pro Vandinho, Vandinho fez um cruzamento rasteiro, por muito pouco o Ibrahim não conseguiu empurrar pro gol, né, acabou reclamando de um possível empurrão lá, o atacante do Glória, mas a arbitragem estava muito perto do lance, não marcou nada. E uma excelente oportunidade que o Glória perde nesse primeiro tempo, né?
1: Bem de novo, não vem mais, era o Alan Leite quem tentava por ali. Mas incrível, até acho mesmo que o Ibrahim foi atrapalhado pelo zagueiro, mas era um lance factual de gol ali para a equipe do Glória.
0: Mas a arbitragem nunca vai marcar um lance desse, mas, né?
1: Com certeza não, né? Não marcam nem o que é claro, imagino que é duvidoso. Atenção lá na frente, o Bagé cruzou, nossa senhora. Jogou essa bola lá no meio da fúria, aqui a torcida organizada do Bagé que está atrás do gol do Jackson, Ronaldo.
0: Era o João Vitor que estava com a camisa número 11, ele que ataca lá pelo lado direito, procurava o Michel ali no ataque, né? Acabou pegando muito mal na bola, cruzamento que saiu direto para a linha de fundo sem assustar o goleiro Jackson. 0-0, demais jogos da divisão de acesso também 0-0, a exceção de Pelotas 0, Guarani de Venâncio Aires 1, apenas um gol aí nos jogos das 3 da tarde nesse momento na divisão de acesso, Neto.
1: Muito bem, bola que sobe, bola que desce, ficou lá no ataque da equipe do Glória, cortou a defesa do Bagé, caiu, pediu um toque ali, o jogador do Glória tá sentindo, levou a mão à cabeça, é o Alan Leite, Ronaldo.
0: É verdade, na dividida ali acabou levando a pior, o Alan Leite tá lá caído reclamando de dores na cabeça, né, pode ter sido uma cabeçada ou cotovelada ali no lance, né, mas tá lá caído, aguardando o atendimento, não, tá tudo bem com ele, já tá levantando aí para dar seguimento para a partida, o árbitro não marcou a falta, mandou cobrar a lateral.
1: 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Banco do Glória tá tomando um pito ali, Ronaldo.
0: É, um pito, e o técnico Fael Júnior também entrou na briga ali, né? O pessoal tá sofrendo muita reclamação aí pra cima da arbitragem. O árbitro disse que não vai mais tolerar isso.
1: Então tá bom. A bola fica para a equipe do Glória ali. Não voltou para o Bagé e vai tomar o contragolpe agora a equipe do Glória. O chutão aqui na ponta direita. Vem para dentro da área. Cortou o Marcão. Bateu. Perdeu! Mas incrível. Ele tirou o Marcão do lance com apenas um toquezinho na bola. O zagueiro do Glória já foi catar a borboleta. E no bico da pequena área o Bagé perde 1-0, Ronaldo.
0: Era o Almeida que tava ali no lance, Neto, com a 19, ele dominou do jeito que ele dominou, já tirou o Marcão do lance com a canhota, por sorte, bateu de perna direita e bateu mal, né? A bola passou na frente do gol do Jackson, é a melhor oportunidade do jogo até agora, grande oportunidade para a equipe do Bagé, se salvou o Glória, mas o lance começou aqui no meio campo num balão do Júlio e encontrou o Almeida livre de marcação e por muito pouco ele não abriu o placar.
1: Nossa senhora, o Glória escapou, torcedor, agora de uma maneira bem interessante, viu? Porque o Bagé estava dentro da pequena área e por muito pouco a sorte ali que o Almeida acabou pegando mal na bola, jogou ela quase lá na bandeira de escanteio.
0: E o Glória tem sofrido bastante gols desse jeito, né? Uma saída errada, um toque errado, acaba pegando a defesa desguarnecida e acaba... Foi o que aconteceu lá no confronto contra o Gaúcho, né? No finalzinho do jogo, o Glória perdeu uma bola no meio... Olha aí.
1: A tentativa do Glória pra dentro da área, o toque de cabeça foi do jogador do Glória... Ele vai dar, não deu nada porque essa bola não saiu. Agora vai ser marcada uma falta ali para o Bagé. É que, Ronaldo, quando a tua defesa ela tem que correr para trás, é porque alguma coisa está errada, né, Ronaldo?
0: É, os jogadores do Glória, contra o Gaúcho, era isso que eu estava te falando, né? Eu tava tocando a bola, tava trocando passes, aí a zaga do Glória, um zagueiro do Glória, acredito que foi o Douglas, ele acabou errando o passe, né? E aí deu um contra-ataque para o Gaúcho e a zaga estava desguarnecida e acabou saindo o gol da vitória do Gaúcho, né? Então o Glória tem que ter bastante atenção, né? Como a gente disse, o resultado excelente seria a vitória, mas o empate não é mau resultado, Neto.
1: É, tem que abrir o olho, né? Às vezes é importante, é interessante jogar, Lembrando sempre da condição do campeonato. Ali atravessou a bola errada, a equipe do Glória, ela ficou no meio do gramado para o Douglas. Leilon recuperou para a equipe do Glória. Sai jogando de lado ali o Leão da Serra, tentou a bola em profundidade lá para o Ibrahim, não deu certo. Então volta aqui para o jogador da equipe do Bagé, que chutou ela lá na frente. Cortou bem o zagueiro Marcão agora. Entregou essa bola ali para o jogador Ibrahim, não deu certo. O Bagé também chuta a bola para frente. O Glória dá ali com o Germano, ficou para jogador da camisa de número 777 ao Linhares, tentou jogar o Germano, fez o corte, é tiro lateral depois deste ataque do Bagé. A gente gira novamente o tempo e placar. Vem ali para a cobrança o jogador da camisa de número 7 ao Linhares, entregou na frente para o Almeida. Almeida com ela dominada, vai bater pro gol, explodiu em cima do Marcão, voltou, essa bola tá viva, vai ficar ali dentro da área na indecisão, mas ficou para o Jackson Ronaldo.
0: É, mas tem que ter atenção com esse 19 o Almeida aí também, né? Ele que é um jogador que faz o ataque mais aqui pela ponta direita, já apareceu várias vezes. Olha a reposição de bola do goleiro Jackson, terrível, né? Deu no pé do Linhares, mas atenção com esse 19 aí, bom jogador, Neto.
1: O Glória parece que desligou, hein? Ali Germano vai tentar brigar, tocou essa bola para o Leilon. Leilon com ela dominada, atenção, capricha, tem espaço para jogar, tem espaço para jogar. Ele deu um chutão lá na frente buscando a jogada forçada. Por que isso? É isso que eu não entendo, Ronaldo. Com tanto campo pra correr que tinha o Leilon, ele preferiu forçar um passe lá na frente.
0: Por sorte, aí no zagueiro do Bagé se atrapalhou lá o Neto, né, com a meia dúzia, né? E acabou saindo lá com a bola e tudo pela lateral, mas é verdade, foi o lançamento aí, correu o risco de perder a bola o Glória, né, trabalha muito pouco a bola o Glória, tenta mais lançamentos, aquela ligação direta aí que muitas vezes não dá certo.
1: É, mas às vezes também não sei se não é o melhor mesmo, né, melhor perder lá na frente do que entregar a rapadura aqui atrás. 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Depois do lance, Ronaldo, porque o Glória cobrou um escanteio curto. Alan Leite com ela, chuveirou no segundo pau, toque de cabeça. Mal, uma barbaridade, aí é tiro de meta. Ronaldo Pontel, 23 do primeiro tempo, 0 Bagé, 0 Glória.
0: Saiu mais um gol na divisão de acesso, Santa Cruz abre o placar com o Mossoró. Mossoró que conseguiu acesso com o Inter de Santa Maria no ano passado, agora tá no Santa Cruz abrindo o placar. Santa Cruz 1, Lajeadense 0, campanha surpreendente aí do Santa Cruz na divisão de acesso. E no outro jogo que tem gol, tem Pelota 0, Guarani de Venâncio Aires 1, por enquanto apenas 2 gols nos jogos das 3 da tarde. Demais jogos, Brasil e Apafute, Bagé e Glória, Aimoré e Passo Fundo, União e Brasil, tudo zerado na divisão de acesso, olha aí.
1: O Bagé aqui dentro da área do Glória, o perigo, essa bola ali do Almeida, bateu pra dentro, bateu o roubo, Jackson tirou o zagueiro do Glória, que era o Biteco. Meu Deus do céu, o filme de terror está se repetindo, Glória de novo, quase entrega a paçoca. Como é que tá no Alto da Glória, Betão?
3: Alto da Glória, 5 minutos do segundo tempo, continua Academos 1, PCV 0, segundo tempo, 5 minutos.
1: E já já você acompanha conosco também a grande final da Série B, depois deste jogo que o Betão está acompanhando lá na preliminar do Altos da Glória, que é o terceiro lugar da competição. O goleiro Marcão, ai, ai, ai, Ronaldo.
0: Classe, classe, isso. Nossa, foi pura classe.
1: O Marcão agora deu um drible no Ibrahim que se não dá certo.
0: Gelado. Foi muito gelado no lance aí, viu?
1: E aí ele tocou a bola pro Gelati. A bola lá pelo lado esquerdo, a tentativa do Bagé, não deu certo, ela vai saindo, é tiro lateral que favorece a equipe do Glória. 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Biteco cobrou essa bola ali para a equipe do Glória, não deu em nada, né? O Glória não consegue cobrar um simples arremesso lateral. E aí depois o Ibrahim se irritou, chutou o jogador do Bagé, tá falta marcada e também já cobrada. Fica essa bola para a equipe do Bagé, sai jogando no sistema defensivo por ali com o jogador que é o Pedro. Pedro com a bola dominada entregou no meio do gramado. O Bagé fica somente com um jogador no campo de defesa, o resto tá tudo no ataque. Bola enfiada em profundidade. É, mas eles também fazem dessas, né? Ainda bem, Ronaldo.
0: É, o Bagé tá gostando do jogo, tá começando a sair pro jogo, né? Começou o primeiro tempo aí com cuidado aí, com 3 zagueiros na marcação, com o time mais recuado aí, tentando entender, estudar o Glória, e agora tá saindo um pouco mais pro jogo, já viu que tem espaço aí entre o meio e a defesa do Glória, principalmente o 19 Almeida aí, bom jogador, o Michel até agora que é o centroavante matador do Bagé, por sorte ainda não pegou muito na bola, mas a equipe do Bagé tá começando a gostar do jogo, Neto.
1: Tem a bola dominada ali, o Bagé com o Pedro, deu chutão para fora, mas esta bola já havia saído. É posse de bola que favorece o Glória, 25 minutos e 40 do primeiro tempo, 0-0. Resultado que parcialmente vai tirando o Glória da zona de rebaixamento. Fica com ela ali no meio do gramado, Júlio entregou para o Michel. Fez o corte o jogador da equipe do Glória, que vem jogando ali no meio. Aí puxou, limpou um, limpou dois. Atenção, bom lance do zagueiro do Glória. Entregou fraca a bola lá pro Vandinho. Mas o que fez ali o defensor do Glória, Ronaldo, escanteio.
0: É escanteio, Neto. Escanteio pro Glória. Saiu o Klaus aí driblando um, driblando outro. Invadiu a área e aí chegou na marcação. Conseguiu se recuperar a defesa do Bagé. Jogou a bola lá pra escanteio. Lado direito de ataque tá lá com ela pra fazer a cobrança. O Vini Moura tem boa oportunidade, o Glória, no primeiro tempo, Neto. Quem sabe agora, quem sabe na bola aérea.
1: Vamos ver, torcedor da minha terra. Vini Moura vai botar pra dentro da área, o toque de cabeça pra fora. Teve desvio, escanteio, quase gol do Glória, Ronaldo.
0: Bom lance, muito bom lance, escanteio cobrado baixinho, fez o desvio lá, o zagueirão, o Leilon, aliás, o volante do Glória, e por pouco não abriu o placar, fez a defesa o goleiro Marcos.
1: Atenção, escanteio de novo, vem fechado, olha o gol do Glória!

0: Leilão camisa de número 5. Se no primeiro lance o goleiro fez um milagre, no segundo não teve pra ninguém. Subiu soberano o volante do Glória. Subiu e testou pro fundo das redes pra desatolar o jipe do Glória na Série A2 do Campeonato Gaúcho. Quem sabe hoje pode estar sendo escrita ou reescrita a história do Glória na competição, para sair deste lugar que nunca foi seu de direito, que nunca foi seu, porque a sua história é gigantesca, a sua história é gloriosa. 1-0 para o Glória em Bagé, Ronaldo Pontel.
1: 1-0, uma cobrança de escanteio perfeita do Vini Moura com a canhota, e o Leilon tava livre, leve e solto, subiu com estilo, cabeceou para dentro do gol, sem chance para o goleiro Marcos, abrindo o placar. 1-0 pro Glória. Que lance do Leão da Serra, que cabeçada, que gol! Vai tirando o Glória da zona de rebaixamento, vai dando uma nova vida pro Leão da Serra na competição, Neto!
2: Era... Aqui no Alto da Glória, o torcedor vibrou com a sua narração aí, Neto. Com o grito de gol, Glória 1-0 aí. Aqui continua segundo tempo, 10 minutos segundo tempo, Academos 1, PCV 0. Decisão de terceiro e quarto lugar. A partir das 16 horas, a decisão no primeiro lugar da Série B do Campeonato Municipal de Amadores, reunido Morgado e Vila Nova.
0: Bom demais, Betão, bom demais. Tá tudo, tudo, tudo no seu devido lugar. Olha o Bagé com a bola dominada, chutou pela linha de fundo. Ronaldo Pontel, é o gol pra dar uma acalmada nos ânimos, é o gol pra recolocar o Glória na partida, porque o Glória não vinha tão bem aqui, naquele momento, até aquele momento do gol, Ronaldo.
1: É verdade, Neto, e aquilo que a gente sempre fala, né? A gente bate dessa tecla, tem que trabalhar muito a bola aérea na divisão de acesso, escanteio, falta perto da área, porque é um lance chave do jogo, né? E o Glória soube aproveitar, finalmente soube aproveitar a bola aérea. Dessa vez, a cobrança de escanteio do Vini Moura, muito bem efetuada com a canhota, ela fez uma curva e encontrou o Leilon. Olha aí o Glória.
0: Atenção, o Glória com a bola dominada ali, vem o chute, explodiu em cima da marcação. Não deu certo, essa bola ficou na defesa do Bagé, vai jogar lá na frente a tentativa, vamos ver, parou, prendeu, fez o breque ali, o jogador da camisa de número 19, o Almeida, anda lá do outro lado do gramado, entregou pro Neto, Neto vai tentar jogar na frente ali pro Michel, pediu falta, não levou. Então ela fica de posse da equipe do Glória. Marcão tem dois apertando ali a sua saída de bola ali. É obrigado a dar o chutão lá na frente. Essa bola para a equipe do Glória. Pelo amor de Deus, não se mexa.
1: Tá
0: aí.
1: Tudo bem, tá.
0: Ai,
1: tudo bem.
0: Ai, que susto.
1: Eu também assustei.
0: Barbaridade. Passa um filme na cabeça dele, né? Essa bola no meio do gramado para o Leilon. Eu fico ali para a equipe do Glória. Vou até tirar daqui, ó. Ficou ali. Ai, ai, ai, de novo.
1: Passe longe, passe longe.
0: Ai, saída daqui, pelo amor de Deus. 30 minutos, Ronaldo, 30 minutos. Vamos girar o tempo e placar. 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Depois da cobrança de falta, porque pode ter uma bola alçada na área de novo ali o Glória, Ronaldo.
1: E é mais uma boa oportunidade, o que a gente fala, né? Mais um cruzamento da área, toda a zaga do Glória alta já foi pra área até, então boa chance pro Leão da Serra. Quem sabe, né? Força aérea do Glória mais uma vez em ação.
0: Vini Moura na cobrança, botou no segundo pau, cortou a defesa parcialmente, a bola tá viva, Germano tocou de cabeça pra dentro, tava impedido.
1: Bem impedido.
0: Ali o jogador da equipe do Glória, não valeu nada, então eu te digo, Ronaldo, que nós temos 31 minutos do primeiro tempo e o Glória vence o Bagé por 1-0.
1: É o terceiro gol na rodada da divisão de acesso na tarde de hoje. Temos agora o quarto gol. Aimoré acaba de abrir o placar lá pra cima do Passo Fundo. Aimoré 1, Passo Fundo 0. Pelota 0, Guarani de Venâncio Aires 1 e Santa Cruz 1, Lajadense 0. União Frederiquense e Brasil vão empatando em 0-0. Brasil de Farroupilha e Apafute empatam em 0-0. E daqui a pouquinho, às 4 da tarde, tem Gaúcho e Veranópolis. 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
0: Perigo no lance. O Bagé dentro da área do Glória. Michel com ela. Chutou em cima da marcação. Mas tem dois jogadores do Bagé caídos aqui. E o Marcão vai levar cartão.
1: E o Marcão, então, tá fora do próximo jogo. Cartão amarelo pra ele. Neto, é o desfalque aí pro técnico Fael Júnior pro jogo contra o União Frederiquense na quarta-feira. O Marcão tava pendurado, tá de fora aí da próxima partida, vai ter trabalho para montar a zaga do Glória novamente, o técnico do Glória. Muita reclamação do banco de reservas do Bagé, mas realmente a arbitragem mandou seguir, né? O lance foram duas faltas, mas foi dada a lei da vantagem, aí o Michel...
0: Na volta ele ainda deu o cartão, né?
1: Pois é, o Michel invadiu a área, só que não conseguiu concluir a gol, mas foi bem a arbitragem no lance. Escanteio pro Bagé.
0: Escanteio para o Bagé aqui pelo lado direito, ameaçou a cobrança curta, não o fez, agora sim essa bola vai ser alçada para dentro da área do Glória lá no segundo pau, o Jackson não achou nada, essa bola vai pra fora. Ai, às vezes dá um susto na gente.
1: Mas ele não tocou nela, né? Olha
0: não,
1: lá.
0: Não tocou. Esse que foi o problema.
1: É tiro de meta.
0: Ainda bem, graças a Deus é tiro de meta.
1: Tiro de meta pro Glória, é o escanteio que veio fechado, né, Neto? Muito fechado lá da esquerda, novamente, da direita de ataque, na perna esquerda, o Júlio, mais uma vez na cobrança, ela veio fechadinha, o Jackson acabou saindo do gol, não encontrando nada, por sorte, ninguém do Bagé aproveitou. É, atenção nas bolas aéreas, né? Pelo jeito, o jogo vai ser decidido nessa aí, né? Bola aérea, bola alçada na área, quem souber aproveitar mais, sai com os 3 pontos no jogo de hoje.
0: E ali o goleiro Jackson deu chutão buscando jogada no ataque, o Vini não achou nada, mas ele já havia assinalado uma falta ali num momento anterior que favorece a equipe do Bagé. 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A bola é da equipe do Bagé aqui pelo lado direito, vai tentar jogar na frente, olha o perigo, tá dentro da área, Marcão, seguro, fez ali o corte, jogou a bola pra frente, não ganhou muita distância não, então ela fica para a equipe do Bagé, que vai trocando passes, vai triangulando aqui pelo lado direito, esta bola vai saindo, é posse de bola que favorece o Glória, mas o Bagé quando tenta trocar passes, consegue aqui por esse lado direito de ataque, Ronaldo.
1: É, dá pra ver, Renato, que realmente o lado direito de ataque do Bagé é o mais forte, né, com o 7, o Linhares, cai por ali também o 11, o João Vitor, cai por ali também o Almeida, o 19, né, então é um lado principal de ataque do Bagé, muito poucas chegadas pela esquerda, acredito que nenhuma chegada pela esquerda até agora no jogo, é direito o lado que o técnico Fael Júnior, a equipe do Glória, tem que ter atenção aí, porque o Bagé ataca mais por esse lado. Quero ressaltar aqui a boa partida do Marcão, bem aí como zagueiro, ele que é volante, né, de origem, mas tá muito bem no jogo de hoje aí como zagueiro, Marcão, olha aí.
0: Ibrahim pro Vandinho, mal toque do Vandinho, Vini Moura recupera, entregou a bola na frente pro Ibrahim, vai pintar o segundo do Glória, atenção, Ibrahim pra fora, chute forte do Ibrahim, que foi por sobre a meta do goleiro Marcos. O Glória criou de novo, Ronaldo.
1: Mas o Ibrahim é uma grata surpresa, viu, Neto? Ele disputa todas, ele briga, ele luta, ele tá pra lá, tá pra cá. Dessa vez ele aproveitou o passe do Vini Moura e chutou forte, né? Uma batida forte. Olha lá ele brigando de novo, né? Um jogador que não se entrega, Neto, que disputa todas as bolas, tem muita raça e muita vontade, o Ibrahim.
0: Agora ali o jogador da equipe do Glória, o Kaique, deu uma pegada... No número 11.
1: Podia ter tomado o amarelo nessa,
0: João,
1: né?
0: João Vitor, deu.
1: Ficou de grátis.
0: Deu por trás ali, né? Aquela pegadinha assim que dói até na alma do jogador.
1: Kaique, que é,
0: né,
1: da base do Glória, né? Tô fazendo sua estreia no time principal.
0: Que legal. Boa sorte aí pro menino do Glória, bom menino da Fava, que vem aí brilhar também nos gramados do Rio Grande. E 35 minutos do primeiro tempo. Torcedor da minha terra, escute bem o que eu vou lhe dizer. O Glória está ganhando, torcedor. O Glória está ganhando do Grêmio Bagé, fora de casa, 1-0. Bola chutada para frente pela equipe do Glória. Tentou ali no meio do gramado, não deu certo. O Ibrahim era quem vinha na disputa. Essa bola ficou ali para o jogador número 7, Linhares. Tentou jogar lá na frente, voltou ela no Douglas. Atenção, perigo no lance. Douglas bateu pro gol. Jackson bateu roupa, ficou ali no meio, chuta essa bola pra fora. Escapou o Glória, Ronaldo.
1: Escapou o Glória. Bola difícil ali no lance, né? Um chute forte. Era o João Vitor ali que tava chutando. A bola foi cheia de curva e picou bem na frente do goleiro o Jackson, que teve dificuldades para fazer a defesa. A bola ainda sobrou no rebote pro Bagé. Sorte aí que o atleta do Bagé era o Douglas, quem chegava ali, acabou batendo mal de canhota. Ela passou longe do gol, mas é mais uma boa chegada do Bagé aí. Glória, 1-0. Isso que é importante, né? Tentar segurar esse placar aí, que seria 3 pontos de ouro na partida de hoje.
0: Deus te ouça, Nossa Senhora de Fátima, que nos ajude para manter esse resultado. Germano aqui pelo lado esquerdo para fazer a cobrança do tiro lateral. Já você terá também aqui as emoções da grande final da Série B do Campeonato Amador de Vacaria. É, minha gente, hoje tem 2 jogos pra gente acompanhar. Tem Bagé e Glória e tem também a final do Amador Série B. Aqui pelo lado esquerdo, Germano para fazer a cobrança do tiro lateral ao lado da grande área do Bagé. Ele vai arremessar, fez ali que tomava distância, botou pra dentro da área. Agora o Alan pediu um toque de mão, Glória, o juiz não deu, a bola ficou pro Leilon, Leilon entregou pra Kaique, 2-1 do Glória, Kaique chutou pro gol, a bola quicou na frente do goleiro Marcos, que fez a defesa.
1: Me agradou muito essa dupla de volantes do jogo de hoje, o Leilon e o Kaique estão se entendendo bem, estão bem aí na marcação os dois, né, e o Leilon até marcou o gol, até agora que vai dando a vitória pro Glória, voltou aí pra titularidade o Leilon, jogando muito bem na partida de hoje, acima do gol, né, acima da questão do gol, tá fazendo uma ótima partida o Leilon, Neto.
0: Troca a bola, troca passes ali a equipe do Bagé, entregou no sistema defensivo, vai jogar lá pelo lado esquerdo com o jogador que é Pedro. Pedro com ela dominada, 22 aqui, correndo pelo lado direito é Nico. Nico passou a linha que divide o gramado, vai carregando, tem muito espaço pra jogar, achou o Douglas de calcanhar na bola pro Linhares, vai bater pra dentro da área, mascada essa bola, o chute na rede pelo lado de fora. O Michel chegou ali pra conferir, ele tem faro de gol, Ronaldo, centroavante, virou, bateu, Ronaldo.
1: E mais uma vez a jogada pelo lado direito de ataque, Neto, mais uma vez lá com o Linhares, estava livre, subiu aí pela direita, conseguiu fazer o cruzamento, o Michel apareceu, por sorte, não conseguiu pegar bem na bola, ela passou ali pelo lado de fora da rede, sorte do Glória. 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
0: Com a bola dominada, o Bagé entregou aqui pelo lado para Linhares, lado direito, campo de ataque, bico da grande área do Glória, cruzou, explodiu em cima da marcação, não. Nossa, foi mal mesmo o chute, então essa bola vai saindo, é apenas tiro de meta que favorece a equipe do Glória. Mas
1: tu... Veja que todas as chegadas do Bagé são pela direita, né? Todas, nenhuma, né? Pela esquerda, né?
0: Verdade, né? O Bagé
1: joga torto.
0: É, né? Só sobe no ônibus com o pé direito, Bagé. Alô, meu amigo Thiago Bossardi. Alô, Thiaguinho, grande abraço, obrigado pela sintonia. Alô, Chumbinho, obrigado também pela mensagem. 999934202 é o telefone da comunicação. Mande você também a sua mensagem aí pra participar com a gente. O jogador do Bagé tá caído lá, é o giro, então. Último tempo e placar deste primeiro tempo. 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Quarenta minutos deste primeiro tempo, o Glória vence, torcedor, aleluia, torcedor da minha terra, 1-0 em cima do Bagé.
1: Divisão de acesso, União e Brasil de Pelotas 0-0, Santa Cruz vai vencer no Lajadense por 1-0, Pelotas 0, Guarani de Venâncio Aires 1, Brasil de Farroupilha e Apafute vão empatando em 0-0, tem substituição aí na equipe do Bagé, Neto, e seguidinho a gente vai informar, Aimoré 1, Passo Fundo 0, são os jogos da divisão de acesso na tarde de hoje, Neto.
2: Aqui no Estádio Alto da Glória, decorridos 20 minutos do segundo tempo, na decisão terceiro e quarto lugar, Série B do Amador, Academos 1, PCV 0.
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0: Tá aí, 59 anos ao teu lado, Ronaldo Pontel saiu, 19, Almeida, que era um dos destaques do Bagé, até então entrou 10.
1: 10 Johan, Neto, 10 Johan no Bagé, entrando aí na equipe da casa, o saindo 19, Almeida, lesão na virilha ali pro Almeida, teve que sair de campo.
0: Tá bem, então, a bola que sobe, bola que desce, 41 minutos do primeiro tempo, por enquanto tá tudo nos conformes, a bola do Bagé vai carregando lá o Johan, perna direita, entregou essa bola mais atrás ali para o Neto, voltou a bola para Johan, Johan tentou estocar lá pelo lado esquerdo, essa tem bola gol. Vai saindo, é tiro lateral que favorece o Bagé, tem gol aonde?
1: Olha, Pelota 0, Guarani de Venâncio Aires 2, Neto, segundo gol do Guarani de Venâncio Aires, Pelota 0, Guarani 2, olha aí.
0: Bola alçada para dentro da área do Glória, Germano tirou de cabeça, complete.
1: E resultado que vai complicando a vida do Pelotas também na busca da classificação.
0: É, tá feia a coisa, hein? Tá feia a coisa pra todo mundo. Não tem mais bobo no futebol, minha gente. Bobo é quem acha que ainda existe bobo. Essa bola ficou ali no meio do gramado para o jogador, que é Pedro. Pedro entregou pelo lado esquerdo para Neto. Neto vai cruzar essa bola pra dentro da área. Bah, meu xará, mas esse não vem bem hoje,
1: não,
0: né?
1: Vem, né?
0: Poxa vida, parece um que eu conheço. Ibrahim com a bola dominada para a equipe do Glória. Vai fazer a inversão de jogo. Aí não deu pro Ibrahim, tocou essa bola errada. Ela fica então para a equipe do Bagé. 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A bola da equipe do Bagé no meio do gramado, entregou ali para Douglas, voltou lá no seu sistema defensivo. Torcedor começa a chiar aqui na Pedra Moura em função justamente aí desta falta, né, de um jogo mais agudo aí da equipe do Bagé, que agora entregou uma bola de graça ali para a equipe do Glória com o Ibrahim vem carregando, vai puxando ali o Glória para o campo de ataque, aos trancos e barrancos vem Ibrahim. Vem como um touro forte, levou para a linha de fundo, bateu em cima da marcação ali, Ronaldo, escanteio.
1: Jogadaça do Ibrahim para cima de 2, 3 marcadores, sofreu a falta, continuou de pé, ia cair, levantou de novo, fez um salcedo danado lá pela direita de ataque e conseguiu cavar um escanteio. Belo jogo do Ibrahim hoje também, né? Ele não pega tanto na bola, mas quando pega ele disputa muito, vibra muito, um jogador de muita raça, vem se destacando aí no seu segundo jogo pelo Glória. Escanteio, foi assim que nasceu o primeiro gol lá no lado direito de ataque com o Vini Moura fazendo a cobrança, Neto.
0: Mas agora fez a cobrança curta, entregou pro Alan Leite, voltou a bola pro Vini, Vini vai bater pro gol, bateu esta bola na rede pelo lado de fora. Ronaldo, eu tenho o meu preconceito com o escanteio curto, mas esse quase resultou em gol, Ronaldo.
1: Bela jogada, bela tramada do Glória lá pela direita de ataque. Passe para um, passe para outro, escanteio curto e o Vini Moura bateu forte com a canhota. Ela passou perto do gol. Mais uma boa chegada do Glória. Um bom primeiro tempo do Leão da Serra, Neto.
0: Volta ali no meio do gramado o jogador da camisa de número 20, a Gelati. Gelati com ela dominada, entregou lá pelo lado esquerdo para Michel. Vai buscar jogo, Michel fora da grande área. Ali não é a dele, né? Não é a dele, saiu com bola e tudo. E a gente já vai bater. Ter 44 deste primeiro tempo. Se você fosse o árbitro, Ronaldo, quanto tempo de acréscimo o senhor daria, Ronaldo Pontel?
1: Nesse primeiro tempo, um minuto tá ótimo, Neto.
0: Fechei contigo. Ali tem tiro de meta.
2: Aqui tem gol, hein?
0: Informa.
2: Gol da equipe do Academos. 2 para o Academos, 0 para a equipe do PCV. Decorridos 25 do segundo tempo.
0: Então, é só se ocorra algo muito diferente, mas não teremos aí disputa de pênaltis no terceiro lugar do Amador Série B de Vacaria. Esta bola vai saindo então, né? O pessoal que está acompanhando a gente para sair de casa, para ir para o Altos da Glória acompanhar a final, já pode ir se deslocando aí, já pode ir se deslocando aí. Como é que está o público aí no Altos da Glória, Betão?
2: Bom público presente nessa tarde de domingo, somente a social liberada para os torcedores, viu? Mas é um bom público presente.
0: Muito bem, então, domingo, né? Um final de semana de muitas atividades em Vacaria. Um abraço para a turma do Retrô Sobre Rodas, que baita evento lá no Parque Nicanor Kramer da Luz.
1: Pessoal do Sesc lá no CAT também, né?
0: Isso que eu ia dizer, um abraço para o André, para a Dani, para o Gustavo, para toda a turma do Sesc lá no CAT. Atenção, Ibrahim com ela dominada, vem carregando para a equipe do Glória. Vai puxando para a linha de fundo, Ibrahim bateu em cima da marcação, essa bola vai saindo, ele deu
1: você viu?
0: Que barbaridade.
1: Agora tu sabe o que eu sofro, né?
0: Placa fantasma. Não tinha nada naquela
1: não
0: placa.
1: Não tem nada, ali, né? É pra enganar só.
0: Que nem ele não sabe o que
1: é. Ou a pilha é muito fraca, não sei o que tem. É.
0: Mas por favor, né? Ali arremesso lateral favorecendo a equipe do Glória. Subiu uma placa, torcedor, com os acréscimos. Ali a única coisa que não tinha na placa era o acréscimo.
1: Eu acho que foi um, viu?
0: É, eu também acho. Já vamos descobrir, né? Essa bola vai saindo é tiro de meta que favorece então a equipe do Grêmio Bagé, já cobrado aqui pelo lado direito para o jogador da camisa de número 7, Olinhares, entregou no meio para o Gelati, Gelati lá para o Johan, Johan vem carregando, pisou ali, tastaviou o Johan, né, que nem dizia antigamente lá, essa bola ficou para a equipe do Glória com o Vini Moura, Vini Moura entregou na frente para o Ibrahim, Ibrahim não conseguiu o domínio, mas ali a bola volta e entregou de novo para a equipe do Glória com o Alan. Alan Leite com ela dominada. Vem a marcação ali do Bagé, cortou. Acho que é mais que um, Ronaldo. Acho que é mais que um. Vamos a 46, já passou. Essa bola sai. É posse de bola que favorece o Bagé. O Glória tem que segurar nesse finalzinho do primeiro tempo, porque o Bagé vai querer, de qualquer forma, levar o empate para o intervalo. E é o empate, por enquanto, não é bom, tendo em vista que o Glória está na frente e está 1-0. Bola para Vini Moura, vai carregando para a equipe do Glória, tentou passar, passou de meia lua ali da marcação, Vini Moura vem carregando, puxou para o meio, entregou legal para Vandinho, tem que arrematar Vandinho, entregou, esta bola não entregou para ninguém, ele perdeu, desperdiçou uma boa chance o Glória, Ronaldo.
1: É verdade, desperdiçou uma boa chance o Glória e aqui tem que ressaltar também o partidaço que tá jogando o Vini Moura, ele deu o passe pro gol de empate, tá jogando muito bem, puxando os contra-ataques do Glória, muito bem no jogo hoje o 11, Vini Moura, ele que já havia marcado um golaço de letra aí na quinta-feira, Neto.
0: É, destaque, né? Um dos destaques aí da equipe do Glória. Fica com ela dominada aqui a equipe do Bagé com o Neto. Neto entrega aqui do outro lado para o jogador da camisa de número 22, é o Nico. Neto para Nico. Nico para João Vitor. Virou todo o jogo lá na ponta esquerda para Johan. Tocou de cabeça para o meio, não tinha ninguém. Fica a bola para Leilo, autor do gol. Fio aí dando a vitória parcial para o Glória por 1-0. Virou a bola aqui muito forte para o Alan. Ele chega a aplaudir, a intenção foi boa, a execução nem tanta. 47-30. Será que vai bater nos 48 e ele vai encerrar? Vamos descobrir agora. A bola da equipe do Bagé com o Nico, entregou na frente, não deu certo, voltou a bola para Alan. Alan fica com ela para a equipe do Glória. Vai jogando Alan. É boa a bola da equipe do Glória, tentou, não deu certo, deu uma travada ali o jogador da equipe do Glória, né? E aí na sequência essa bola então ficou novamente para o Leão, que perdeu. Ela vem aqui para a equipe do Bagé, vai jogar, atenção com a bola dominada, entregou de lado, ficou lá dentro da área do Glória, o perigo, tocou em cima do marcador. Essa bola vai saindo, é tiro de meta. Tiro de meta no finalzinho, terminou. Não há tempo para mais nada no primeiro tempo. Ronaldo Pontel, Glória tem a vitória parcial 1-0, Ronaldo.
1: Um bom primeiro tempo do Glória, Neto. Bom primeiro tempo, ressalto aqui, bela atuação da dupla de volantes, o Leilon e o Kaique. Kaique iniciando uma partida pela primeira vez aí com a camisa do Glória. Foi bem na primeira etapa, o Alan Leite também muito bem, deu o passe pro gol, tá puxando os contra-ataques do Glória. Bem na partida o Alan Leite, o Ibrahim também com muita... Aliás, o Vini Moura, né, puxando os contra-ataques do Glória, muito bem na partida o Vini Moura. O Ibrahim também disputando todas aí no ataque. O Marcão, né, como um zagueiro hoje, ele que tradicionalmente joga como volante também, atento na marcação. Tudo somado, Neto, foi um bom primeiro tempo do Glória. A equipe do Bagé não vem fazendo uma grande campanha, mas é uma equipe perigosa. E o Glória vai saindo com um resultado de ouro aí nessa primeira etapa, Neto. Se manter esse resultado pro segundo tempo, a gente vem com 6 pontos. Não é com 3, é 6 pontos de Bagé. Bela partida do Glória nessa primeira etapa. Neto.
0: Betão Carneiro, vou passar a bola para ti para nos trazer a ambientação aí do Altos da Glória, faltando 10 minutos para as 4 horas da tarde. O Ronaldo Pontel está à sua disposição aqui no estúdio da tua Rádio Fátima, Betão.
2: Encerrado o primeiro, estamos aqui com 30 minutos do segundo tempo, 30 minutos do segundo tempo, decisão da Série B, terceiro e quarto lugar, a equipe do Academos vai vencendo por 2-0 ao PCV, 2-0 do Academos contra o PCV. Segundo gol foi marcado através do já confirmo quem fez o segundo gol aqui da equipe do Academos, não é? Porque o pessoal troca aí, já viu. Mas está 2-0 para a equipe do Academos contra o PCV, 30 minutos do segundo tempo. Público presente é muito bom para assistir aqui a decisão do terceiro e quarto lugar da Série B e também a decisão do primeiro e segundo lugar entre a equipe do Morgados e também a equipe do... Jogam a equipe do Morgueados na decisão contra a Vila Nova. Aldoir Santos está por aqui também, já acompanhando as duas equipes também já escaladas, já definidas. Boa tarde, Aldoir.
4: Boa tarde, Betão. Boa tarde a todos. Boa tarde, Neto, ao Ronaldo também, a todos que nos acompanham. Já estamos no Alto da Glória e o Academos vai fazendo 2-0. O segundo gol foi marcado pelo Cadu aí, Betão.
2: Cadu
4: que acabou marcando o segundo gol, vai ficando, portanto, com o terceiro lugar no momento a equipe do Academos.
2: É verdade, então o Cadu fez o segundo gol, 31 minutos agora do segundo tempo aqui, Neto. Bom público presente, realmente é uma tarde de tempo encoberto aqui na Grande Vacaria, mas a presença do público que acompanha o Campeonato Municipal de Amadores é sempre importante, né? Esse campeonato que começou com a participação de 21 equipes, chega ao seu final hoje a Série B do Campeonato Municipal de Amadores Futebol de Campo em Vacaria, sendo disputadas as finais aqui no Estádio Alto da Glória. Somente aqui a parte da social que foi liberada para o público e mesmo assim bom público presente representando aí o esporte amador da Grande Vacaria, Neto Ferreira.
1: Muito bem, Betão, agora 8, faltando para as 4, 13 graus a temperatura. Alô, amigos do WhatsApp, um abraço, tio Gilberto Ferreira na sintonia, obrigado pela audiência lá no Rincão do Xaxim. Um abraço lá pro meu grande amigo na sintonia também, o Cristiano lá ouvindo a gente, obrigado pela companhia, um abração, né, nossos amigos na audiência aqui da tua Rádio Fátima, um abraço a todos. Gente, quer mandar o teu recado, tua participação, WhatsApp 999-93-4202.
2: Deixa eu aproveitar aqui, né, alô?
1: Oi? Gol, Betão?
2: Não, gol não. Deixa eu aproveitar aqui que tem tempo, não é? Pra gente ouvir a escalação das duas equipes com o Aldoir Santos, como joga o Morgados e como joga a equipe do Vila Nova na decisão da Série B do Campeonato Municipal de Amadores. Aldoir.
4: Ô Zé, Betão, tá ainda não tá totalmente confirmada a equipe do Morgados, ainda faltam alguns atletas, mas já dá pra gente ter uma ideia, né, inicial, de como será a equipe do Morgados. O João, que é o goleiro camisa número 1, o Léo, o David, o Guizinho e também o Dudu, soma o Taylor, o Paulinho, o Juan e o Henry, é os iniciantes, por enquanto, da equipe do Morgados. Falta mais a confirmação de mais um jogador ainda para o time titular, daqui a pouco a gente confirma quem é o time titular. O Vila Nova, esse sim, já está todo confirmado, inclusive o técnico Maico já confirmou a equipe do Vila Nova para esse confronto. O 69, o goleiro Praia, o 4, Jefferson, 3, João Vitor, 5, Pelé, 11, o Fabrício, 9, Lucas Mendes, 6, o Janilson, 10, o Pangaré, 19, o Pedroso, 8, o Canhoto e 7, o Kevin. Essa equipe da equipe do Vila Nova, que chega, portanto, para esta final junto com a equipe do Morgados. O Morgados está aqui, deixa eu falar com o secretário, secretário que está aqui conosco, o secretário de Esportes, chegando mais uma vez, secretário, à final da Série B, né? Decisão terceiro e quarto, a gente está vendo aí bastante disputado. E uma grande final que coloca aí Morgados e também Vila Nova, né? Equipe do Morgados, equipe jovem também chegando. Tudo bem, Murilo? Tudo bem? Boa tarde.
5: Boa tarde a todos os ouvintes da tua rádio. E falar, né? Enfatizar que, graças a Deus, chegamos a mais uma final. E, para honra e glória do Senhor, vai ser um jogo bem disputado, né?
4: Tinha aquela expectativa da chuva, no fim o tempo acabou melhorando e ficou bom o gramado, que é bom as condições do Altos da Glória. Essa parceria também com Glória, né?
5: É verdade, temos essa parceria com Glória e ele conseguiu nos ceder. O tempo colaborou também, né? Mas no decorrer do campeonato em si, tivemos quase 71 jogos e com o êxito de ter nenhum campo que jogamos a bola parando, sempre com a bola rolando. Isso foi algo determinante para um campeonato ter. Um campeonato que não tivemos atleta com lesão muscular. E um campeonato onde a gente conseguiu saber que a gente sabe que na segunda-feira todos têm que estar para o trabalho.
4: Verdade, até eu ia te perguntar sobre uma avaliação geral, pegando esse aspecto, então foi tranquilo, foi bem, né? E das equipes também, questão disciplinar, questão dos jogos, como é que vocês avaliam que foi a Série B?
5: A Série B, ela teve um nível muito alto, né? Ela aumentou um pouquinho o nível da Série B. A gente tem visto nos jogos, né, que tem acompanhado. Então, ela houve uma evolução muito grande, né? Então, isso é muito importante. Até tem várias equipes de Série A querendo também puxar atletas da Série B.
4: Bom, Nelco, e pra ti, como é que tá sendo? Entraste no meio da competição, né? No meio do andamento já das competições, tanto da A e também da B. Como é que tá sendo, assim, para te conduzir essa questão?
5: É verdade. Tivemos um pouquinho só de atraso, que é a questão do tempo, né? Por ter feito um campeonato amador num horário de inverno, né? Isso aí não é muito bom. A ideia é que para ano que vem a gente consiga fazer no verão. Só que são ajustes que a gente vai fazendo, mas a gente conseguiu administrar ainda, indo o campeonato tocando, e não teve nenhuma eventualidade.
4: Certo. O que nós vamos ter aqui então agora? Claro, vamos ter a final. Em seguida já vai ter a premiação também. Essas equipes garantem presença na Série A do ano que vem, isso?
5: É verdade. A equipe que já subiu foi a equipe do Morgados e a equipe do Vila Nova. São as duas equipes que subiram para a Série A.
4: Certo, depois tem a premiação também, que premiar artilheiro, essa coisa toda.
5: Vamos ter a premiação de artilheiro, vamos ter a premiação também de 5 mil e de 10 mil, pro primeiro e pro segundo. Daí.
4: Certo, então. Bom trabalho para todos aí.
5: Muito obrigado, um abraço.
4: Aí, secretário Molino, que é secretário de esportes aqui, Betão e também o Ronaldo. Daqui a pouco a bola vai rolar para o segundo tempo. Prefeito André, que está aqui, que o Glória está ganhando, viu? Está conseguindo ganhar um resultado lá em Bagé. O secretário falava até da questão da premiação em dinheiro também, né? Que uma das novidades, as equipes da B também vão receber daqui a pouco, prefeito, esse recurso aí. Tudo bem? Boa tarde.
6: Boa tarde, Aldoir. Boa tarde, Betão. A todos os ouvintes. Realmente, Aldoir, a gente torce primeiramente para o Glória, né? Importante essa vitória fora de casa para respirar um pouco, né? E tentar fugir dessa zona de rebaixamento, né? E aqui no nosso Amador também a gente vem investindo, né, juntamente com toda a equipe da Secretaria de Esportes, tentando qualificar, melhorar o nosso futebol amador. Essa premiação também vem ao encontro disso que a gente está fazendo, de valorizar todo o esforço, né, da gurizada, das comissões técnicas aí que não medem esforços também para manter as suas equipes. A gente sabe que não é fácil, tudo depende de recurso, tu vai jogar um amistoso, tu tem que pagar um campo. Então a gente vem também pensando, sempre dando essas condições, porque muitos dos que estão aqui jogando, o final de semana é aquele momento de lazer, de diversão, e nós precisamos proporcionar isso então para aí a nossa gurizada.
4: Quais são as chances, prefeito, do ano que vem já a competição ser disputada, ou pelo menos as finais no Campo Novo, do Municipal?
6: Sim, a gente vem trabalhando desde o início do nosso mandato, né, para que a gente consiga finalizar lá o estádio que foi dado início, né, e tendo em vista que o estádio municipal ele foi desmanchado ali no final de 2024. Então a gente vem trabalhando nesse sentido, a gente já conseguimos os recursos necessários para fazer o investimento. Então agora a gente já está em fase final de elaboração do projeto, somente aguardando o recurso que vem do governo do estado através da consulta popular, para que a gente consiga ter esse estádio também do município, para que a gente também, nesse sentido de fazer as melhorias, né, estar também incentivando através de bons campos, né, para a prática de futebol. Essa parceria que a gente tem aqui com o Glória também é algo muito importante, né, onde a gente consegue fazer principalmente as finais aqui para valorizar e também para que tenha um gramado bom, né, para a prática do futebol. E a gente vem também nesse sentido também disponibilizando aqui toda a estrutura do Glória para a nossa comunidade, como as piscinas térmicas, para os grupos de terceira idade, né? Nós temos as escolinhas, os núcleos das escolinhas nos bairros, que vem tirando as crianças aí da rua e acolhendo elas para o mundo do esporte. Então é uma parceria que vem dando certo e nesse sentido a gente consegue ajudar o Glória e o Glória ajudar também a nossa comunidade.
4: Tá bem, obrigado prefeito André, que vai permanecer por aqui. Daqui a pouco nós temos agora 38 minutos, né, 39, 40 já fechando aqui, Betão, 40 minutos da disputa do terceiro e quarto lugar. O Academos vai vencendo pelo placar de 2-0 e daqui a pouco a grande final.
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1: Valeu, Betão, trazendo as informações, Betão e Aldoir Santos, daqui a pouquinho, definitivo do estádio Altos da Glória, trazendo as emoções aí da grande decisão do Campeonato Amador de Futebol de Campo Série B. Bom, deixa eu atualizar os resultados enquanto a gente aguarda aí o retorno de Bagé e Glória para a segunda etapa. Temos do intervalo de jogo pela divisão de acesso, União Frederiquense 0, Brasil 0, Santa Cruz 1, Lajadense 0, Pelota 0, Guarani de Venâncio Aires 2, Brasil de Farroupilha 0, Pafute 0, o Brasil teve um jogador expulso, vai ter que jogar o segundo tempo com um a menos. Além de Bagé 0, Glória 1, temos Aiboré 1, Passo Fundo 0. Iniciou agora, né, bola rolando para Gaúcho e Veranópolis. Veranópolis, se vencer esse confronto lá em Passo Fundo, já garante a classificação virtual aí, a próxima fase da divisão de acesso. O Veranópolis é líder com 21 pontos, o Santa Cruz é o vice-líder com 21, mais uma vez o Carlos Moraes fazendo uma grande campanha, Passo Fundo 19, União Frederiquense 19, são os quatro primeiros colocados. Fechando a zona de classificação, temos Aimoré quinto com 18, Esportivo com 18, Apafute com 17, Brasil de Farroupilha fazendo uma campanha surpreendente na oitava posição com 16 pontos. Depois aparecem Brasil, fora da zona de classificação, nono, Brasil de Pelotas com 15, décimo Pelotas com 14, décimo primeiro Guarani de Venâncio Aires com 13, décimo segundo Gaúcho com 12, décimo terceiro Bagé com 10. O Glória vai saindo da zona de rebaixamento e vai voltando pro gramado lá do Pedra Moura, nesse momento. O Glória sai da zona de rebaixamento com 9 pontos e abre 2 para cima do Gramadense, né? Abre 2 para cima do Gramadense, que tem 7. O Lajadense tem 2 pontos afundado aí na lanterna da divisão de acesso. O Glória saindo da zona de rebaixamento e abrindo 2 pontos de diferença aí pro Gramadense. Na próxima rodada, nesse confronto aí para sair do rebaixamento, o Glória recebe União aqui em Vacaria, no Altos da Glória, e também recebe o Gramadense recebe o Brasil de Farroupilha também na quarta-feira. Então, são o resultado, vejam a importância do resultado na tarde de hoje lá em Bagé pro Leão da Serra. Um abraço, nosso amigo Christian Godoy, ouvindo a gente, ouvindo a companhia da tua Rádio Fátima, um grande abraço. Também um abração lá pro nosso amigo querido, o Diego O Marim D'Ambros lá, um abração também na audiência. Pessoal acompanhando a jornada esportiva da Tua Rádio Fátima. Um abraço para vocês aí, gente. Obrigado pela companhia. O Diego Marim aí, toda a família na audiência. E grande abraço para o Diego Marim e todo mundo aí na sintonia também, curtindo a jornada esportiva da Tua Rádio Fátima. Diegão, um abraço para você, um abraço para o Christian e para o nosso amigão Gilberto Ferreira lá na sintonia também. 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O Glória já está de volta aí para o segundo tempo, né? Tô aguardando a equipe do Bagé, que ainda não retornou para a segunda etapa. Vamos, por enquanto, aí de Bagé 0, Glória 1. Temos alteração no Glória aí, Neto. Tem alteração aí para o segundo tempo. Vou te confirmar agora.
7: Saiu o Vini.
1: É, saindo o...
7: Entrou o 8.
1: Uma pena, né? O Vini fazia uma boa partida. Não sei se sentiu o Vini ou cansou, né? Mas saindo, então, o 11, o Vini Moura. E entrou no... na equipe do Glória, o Rafael. Neto, o Rafael era cotado para iniciar a partida, né? O técnico, o Fael Júnior, resolveu de última hora trocar o Rafael aí pelo Kaique, né? Um pouquinho mais de preocupado aí com a condição física também do Rafael, que vem voltando de lesão, mas vai para o segundo tempo. Então, camisa número 8 do Glória, Rafael entrando no lugar do 11, Vini Moura, Neto Ferreira e o segundo tempo.
0: Muito bem, Ronaldo Pontel, vamos lá, torcedor da minha terra, porque vai começar dentro de instantes os 45 minutos finais, mais os descontos. Rede Glória 1, Bagé 0. E vai autorizar a arbitragem. A saída de bola pertence à equipe do Glória. Autoriza o árbitro. A bola está rolando, torcedor da minha terra. Começa o segundo tempo e que com ele tenhamos a confirmação de 3 pontos para a equipe do Glória ao final dos 45 minutos. A bola que toca lá na frente, a equipe do Glória tentou jogar, não conseguiu, bateu ali no braço do jogador do Glória, essa bola vai saindo. Qual é a situação no alto da Glória, só para me orientar aqui, Betão? Seguidinho, o Betão vem com a gente lá do Altos da Glória. A bola fica ali para a equipe do Bagé. Vai jogar. Entregou de lado ali no sistema defensivo. Vai entregando lá no meio do gramado. Vai tentar uma inversão de bola aqui pelo lado esquerdo para Douglas. Bateu de prima essa bola ali no meio do gramado. Tentou, não deu. Cortou a defesa do Glória com o Klaus. Essa bola vai saindo e arremesso lateral que favorece aqui a equipe do Grêmio Bagé pelo lado esquerdo. Neto colocou essa bola mais adiante ali. Ficou para Douglas. Douglas entregou de lado. Vamos ver o que vai acontecer. Douglas voltou para a equipe do Bagé. Atenção, vai jogar, dá o chute em cima ali da marcação do jogador da camisa de número 8. O Júlio tá saindo a posse de bola que favorece a equipe do Glória. É arremesso pelo lado direito, bem na frente ali do reservado do Leão da Serra. Biteco fez a cobrança, tocou mais adiante, não deu certo, então essa bola fica viva ali no meio do gramado. Voltou no domínio da equipe do Bagé, sai jogando com Douglas. Douglas vai carregando pela linha de fundo, tentou, bateu para dentro, tirou mascado por ali o Kaique, falta em cima do Leilon ali, Ronaldo.
1: Falta em cima do Leilon, vinha conduzindo a bola aí pro Glória, né? Acabou sofrendo a carga lá da marcação. Falta bem marcada pela arbitragem, Neto. Muita atenção aí nesses primeiros 10, 15 minutos aí de segunda etapa. O Bagé vai tentar exercer uma pressão, vai vir com tudo aí pra tentar empatar no início do segundo tempo, né? O Glória se segurando, conseguindo manter esse resultado e joga a torcida da casa aí contra a equipe do Bagé. Então tem que segurar esse ímpeto inicial aí do Bagé no retorno do segundo tempo. Tá certo, Leilon, né? Tá lá caído, ajeita as meias, dá uma segurada na partida aí, porque o Bagé vai vir forte pra segunda etapa.
7: Tem um torcedor solitário lá.
1: Apareceu um, né?
7: É, tá lá do outro
1: esse
7: lado.
1: Esse não gosta de companhia, né? Não. Foi se isolar lá do outro lado.
7: Ele é meio ranzinza. Aqui o que é que tá acontecendo? A gente teve ali, fora do lance, né? Uma disputa. Aconteceu alguma coisa com o Ibrahim,
1: né? O Ibrahim, né? Encrencou com o jogador ali do Bagé, daí o Vandinho deu uma afastada.

0: Academos 2, PCV 0. Academos 2, PCV 0. Terminou a primeira partida da decisão do Campeonato Municipal de Amadores. Decisão de terceiro e quarto lugar. Academos 2, PCV 0. Portanto, Academos é o terceiro colocado na Série B. Em seguida, agora nós teremos a premiação. E depois da cerimônia toda, Neto, nós teremos aqui Morgueados e Vila Nova, que você vai acompanhar na tua, na nossa Rádio Fátima de Vacaria. Neto Ferreira acompanhando, Glória.
1: Muito bem, Betão Carneiro tentava descer aqui, a equipe do Bagé não deu.
2: Tá levar cincão pra casa hoje o Academos, né? Beleza.
1: Olha aí, que beleza.
0: Segundo lugar, né?
2: Hã? Segundo e terceiro, então, R$5.000.
0: Segundo e terceiro, tem razão. Segundo e terceiro, primeiro 10. Tá certo.
1: Tá bom demais.
2: Já ajudava, então, né, Neto? Final de semana aí.
1: Pô, você ajuda.
2: Domingo de noite.
1: Nossa senhora. Dava até pra comer uma sopa
2: segunda
1: de Olinda.
2: Segunda é feriado pra todo mundo aí, né?
1: Dava até pra comer uma sopa de Olinda, diferente hoje. A bola que vai cair ali para o jogador Michel. Michel com a mão dominada vai carregando para a equipe do Bagé, vai levar pra linha do fundo. Biteco vem bem na recuperação. Entregou essa bola de lado ali para Vandinho. Vandinho vai carregando, parou, prendeu. Vandinho, Douglas, são dois jogadores ali do mesmo tamanho, né? Da mesma estatura, né? Essa bola vai saindo, é posse de bola que favorece então o Grêmio Bagé. 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Vem aqui, chutou essa bola pra fora ali o Biteco, agora voltou o Ibrahim, né?
2: Tudo certo com ele, Neto, já tá de volta pro gramado e lá veio o Glória.
1: Voltou o Ibrahim, achou que tava jogando a Kings League ainda, né? Entrou sem o meião do Glória pra jogar.
2: Não sei o que aconteceu, mas deu problema lá na meia do Ibrahim.
1: Entrou com a meia soquete. Aí é bom, né? Entrou, botou essa bola ali para a equipe do Bagé. Jogando lá pelo lado direito, 4:40, torcedor da minha terra, 4:40 do segundo tempo, o placar ainda é o do primeiro, 1-0 para a equipe do Glória. Vai jogando lá pelo lado direito, o Bagé tem uma falta marcada, Ronaldo.
2: Falta marcada pro Bagé, já cobrado, o Bagé tenta, né, exercer uma pressão aí nessa segunda etapa, mas até agora bem postado o Glória aí nesse retorno. Temos aí 5 minutos do segundo tempo, bem postado o Glória, fazendo bem a marcação. 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
1: A bola do Glória no meio do Kaique tentou em profundidade, não deu. Essa bola lá na frente ficou para o goleiro Marcos, que está jogando para a equipe do Bagé. Entregou no meio do gramado. Podia acabar já esse jogo, né, Ronaldo?
2: Ah, eu assinava embaixo.
1: Barbaridade. A bola ali voltou para Kaique, o bom volante da equipe do Glória. Caiu, teve uma falta marcada em cima dele.
2: Bela estreia do Kaique, tá jogando muito bem. Olha, Neto, não sei se não tá pegando a titularidade, viu? Porque tá fazendo um bom jogo hoje o jovem jogador do Glória, do sub-20 do Glória, né? Falta marcada lá em cima dele, vai lá o Klaus para cobrança, tem opção na esquerda, pode lançar na área também. Vamos ver o que ele vai fazer.
1: Tentou uma bola lá do lado esquerdo, a tentativa era boa, a execução foi péssima. Então essa bola voltou para a equipe do Bagé. Fica ali com o jogador da camisa de número 20, 20 é o Gelati. Fez o giro em cima da bola, tentou lá na frente, cortou o Leilon, deu chutão lá na frente, corta também o jogador da equipe do Bagé. Essa bola vai ser do Bagé no campo de ataque, ali no pé de ferro. Ganhou o Marcão, sai jogando ali. Azel Klaus vai lá aos trancos e barrancos, vai chutando até a mãe do adversário por lá. Meu Deus do céu, essa bola volta para a equipe do Glória. O juizão disse que valeu tudo isso. Então, ali no meio do gramado, o Rafael tentou jogar, não conseguiu. Rafael, não conseguiu jogar. Essa...
2: É o mesmo, né?
1: Não.
2: E sim, o Gelati estava naquele grupo da Copa do Brasil, Rafael Gelati.
1: Não, mas o Rafael do Glória, né?
2: E sim, mas o Rafael Gelati é esse que está no Bagé hoje, Neto.
1: Será?
2: Sim, senhor.
1: Não pode. Ah, não pode. Essa bola fica ali para a equipe do Bagé.
0: Não lembra mais dos amigos,
1: é? Agora deu, né? Tem a bola. Olha dominada, aí. Levou para dentro da área. Ih, rapaz, bateu lá no jogador do Glória, escanteio.
2: Assustei, viu? Assustei, porque o jogador do Glória tava aí, ó, né? Mas ele fechou o braço bem na hora. Sorte, né? É escanteio mesmo assim. Segue um lance de perigo lá do lado direito de ataque. O Júlio, camisa número 8, vai fazer a cobrança. Bola na área do Glória, Neto. Atenção, atenção.
1: É Júlio, camisa de número 8, perna de esquerda, lado direito, bateu essa bola pra dentro da área, fechada o Jackson de novo. Ele... dá um medo essa saída do Jackson que eu vou te contar, mas agora ele deu um tapinho, botou essa bola pra fora, escanteio do outro lado.
2: É, escanteio do outro lado de ataque, agora pelo lado esquerdo, vem na cobrança e tenta exercer uma pressão, o Bagé mais um escanteio.
1: E aquele baixinho ali? Vem Júnior. João Vitor. Vem para a cobrança. Atenção, botou a bola fechada. Jackson deu de soco lá dentro da área. Voltou a bola para o Bagé no bico da grande área. Vai levando para.

0: Ali no fundo, bateu para dentro, corta a defesa do Glória. Essa bola fica viva ainda no meio do gramado. Voltou ali para o jogador de 22, que era o Nico. Bateu, explodiu em cima da marcação. A bola do Douglas vai saindo por aqui. Ele apenas acompanhou. É posse de bola que favorece, então, a equipe do Glória. Aliás, do Bagé. Enquanto lá caiu o goleiro Jackson.
1: É, ele sofreu uma pancada lá enquanto tentava. Saiu bem no segundo escanteio do Bagé. Ele saiu bem do gol. Acabou sofrendo uma pressão lá do atleta do Bagé. Tá caído o goleiro Jackson. E só para completar a informação, né? O Rafael Gelati atuou aqui no ano de 2022, né? Naquela campanha que o Glória estava na Copa do Brasil, também na divisão de acesso. E ele atuou os 90 minutos daquele jogo contra o Brasil de Pelotas aqui em Vacaria, né? Que valeu a classificação do Glória na Copa do Brasil, né? 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
2: Tá lembrado, Ronaldo, que na sexta-feira ele perguntou, que dia que era meu amigo, que dia que era meu amigo, qual é amigo, que ele gritava Rafael, você lembra, Ronaldo?
1: Não, me lembro. Tu tem a dizer sobre isso, Neto?
0: Olha, acho que não era comigo, viu? Essa bola fica ali no meio do gramado para a equipe do Glória com o Rafael. Entregou de lado, voltou para Douglas. Esse Rafael ficou eternizado na história
1: ficou,
0: do Glória.
1: Ficou
0: eternizado. Não fez nada, né? Mas ele ficou
1: eternizado.
0: Tem a bola ali para a equipe do Bagé. Vai sair jogando no meio do gramado. Voltou ela para o Alan. Alan entregou para o Rafael. Rafael para Germano. Vamos lá, Germaninho. Capricha aí. E bom avanço do Glória lá pelo lado esquerdo. Bateu, nossa senhora, essa bola muito forte pra dentro da área, mesmo assim aqui do outro lado pegou o Vandinho. E aí o Vandinho completou o show de horrores do lance.
1: O Vandinho não tá fazendo uma boa partida hoje.
0: Germano também não. A bola colocada ali no meio do gramado, tirou de cabeça o jogador da equipe do Glória. Ela fica viva, Douglas vai recuperar para a equipe do Bagé. E entregou ali para o jogador número meia dúzia, Neto para o 11. 11 é João Vitor. Gira o jogo lá pelo lado direito, vai carregando. Lá, jogada a equipe do Bagé. Voltou ela para João Vitor entregou de volta lá para o Linhares com ela dominada, vem puxando no meio do gramado para João Vitor. Ali o perigo no lance. O que ele fez? O que eu vou dizer lá em casa, Ronaldo Pontel?
1: Ele reclamou, né? Tocou errado e ainda reclamou que não tinha ninguém daquele lado, né? Reclamou, né? Essa aí foi de dono do campinho. Tocou errado e ainda achou ruim que ninguém tava daquele lado. Errou o passe, o Bagé, pra sorte do Glória. Ela saiu pela lateral, vai lá o Biteco pra fazer a cobrança. Glória vai vencendo, segue vencendo, Neto. 1-0, um baita resultado no Pedra Moura.
0: É um torcedor aqui com a jaqueta igual a do Aldoir, né?
1: Essa é uma japona?
0: É uma japona. Boa bola no meio do gramado.
1: Mas protege do frio, né? Claro, frio é ótimo.
0: Não tenha dúvida. Rafael com ela, dominada para a equipe do Glória, vai carregando do jeito que tá. Nossa senhora, jogaram ele pro chão ali, mas tá saindo, é tiro lateral que favorece a equipe do Glória. Atenção, torcedor da minha terra, num oferecimento de Paz e Fer, há mais de 30 anos entregando esquadrias da gente para a nossa gente, eu digo, de olho na bola, de ouvido na Fátima, vamos girando, o tempo e placar do futebol. Momento em que tem ali um integrante da comissão do Bagé expulso do banco de reservas, eu digo, 11 minutos do segundo tempo, tá 1-0 para o Glória.
1: É, nos demais jogos da divisão de acesso, Neto e ouvintes da tua Rádio Fátima, União 0, Brasil 0, Santa Cruz marca mais um, Santa Cruz 2, Lajadense 0, empurrando cada vez mais o Lajadense para a lanterna da divisão de acesso. Pelota 0, Guarani de Venâncio Aires 2, Brasil de Farroupilha e Apafute vão empatando em 0-0. O Patricão empata agora para o Passo Fundo, Aimoré 1, Passo Fundo 1, e no jogo das 16h, Gaúcho e Veranópolis vão empatando em 0-0. Brasileirão em andamento, Mirassol 0, Vitória 2, resultado que vai afastando Vitória cada vez mais do rebaixamento, e o Mirassol segue aí na zona de degola do Brasileirão. 17h30 tem Flamengo e Corinthians, duelo das duas maiores torcidas do Brasil. 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
0: 59 anos ao teu lado. A bola da equipe do Glória lá com o Germano, se livrou dela, chutou direto pra fora, vai saindo, é tiro lateral. Qual é a situação aí no alto da Glória, Betão Carneiro?
2: Situação aí, aqui as duas equipes ainda não entraram, vamos ter que esperar o protocolo, todo o protocolo, não é isso, Aldoir?
4: Exatamente, tem nesse momento as equipes fazendo a assinatura das súmulas, a equipe do Morgado já fez a assinatura, ainda vai a equipe do Vila Nova fazer a assinatura e depois a cerimônia aquela com os hinos. Já tem aqui os troféus, as bandeiras, todo aquele protocolo de abertura. Ainda vai mais alguns instantes para a bola rolar para a decisão.
2: Vai demorar mais uns 15 minutos aqui, Neto.
0: Ok, então estamos no aguardo. Aí no seu comando também damos a largada aí na transmissão do Amador Série B, a grande final desta tarde entre Morgados e...
1: E a equipe do Vila Nova.
0: Muito bem. É bola que sobe, é bola que desce lá no comando do ataque do Glória Ibrahim, tocou de cabeça. Alan Leite dentro da área. Não tava, hein, professor? Não tava impedido esse lance, não.
1: É verdade, né?
0: Pô, Ronaldo, que garfiada deram no nosso Glória agora, Ronaldo!
1: Essa foi a típica caseiriada, né? Porque o atleta do Glória não tava em impedimento e é de cara pro gol, né? O Alan Leite ia de cara pro gol, mas o Bandeirinha lá resolveu marcar impedimento, ficou com o braço engessado, impedimento marcado. Agora tem alteração no Bagé, entrando o 15, o Yander, 15 Yander, na equipe do Bagé. Deixa eu só confirmar se é esse mesmo nome do camisa número 15 do Bagé, Neto. É o Yander, isso aí, 15 Yander e saindo o Michel, né? Com a 9, o Michel, que apareceu muito pouco no jogo hoje.
0: Para entrar no Bagé, o requisito é começar com um I ou com Y, né? O nome é o Johan e o Yander. Foram as duas trocas aí do Bagé.
1: Mas o Johan se escreve com J, é Johan.
0: Ah, não.
1: É. Eu que sou um linguista internacional que pronunciei Johan, né? Um
0: poliglota. Talvez estejamos narrando errado, então, o nome dele.
1: Talvez sim. Há uma possibilidade.
0: Bem pequena, né?
1: Poliglota ou um troglodita, só o tempo dirá.
0: Só o tempo dirá. Arremesso lateral favorecendo a equipe do Glória. Tocou ali o Germano, voltou essa bola no meio do gramado. Ih, deram um chute ali no pé do jogador do Bagé e ele marcou a falta. 14 minutos do segundo tempo, tem uma falta o Bagé para colocar lá dentro da área.
1: E tá todo mundo já indo para a área do Glória, né? Tá lá o Júlio sempre ele para fazer a cobrança com a perna canhota. Tem que ter atenção nessa bola aérea aí, o Glória. O Bagé vai jogar desse jeito em segundo tempo, tentando faltas próximas à área e bola na área do Glória. Júlio vai para a cobrança, perigo pro Glória, Neto.
0: Atenção, Júlio. Vem para a bola lá do direito, perna canhota. Vai vir fechada. Tem que ter muita atenção o goleiro Jackson. Júlio fez um sinal com a cabeça ali, é uma falta na intermediária, campo de ataque. Vem para a cobrança somente, o Vandinho está ali na formação da barreira da equipe do Glória. Júlio botou a bola no segundo pau. Ih, mas foi lá fora essa bola, Ronaldo.
1: Pode continuar cruzando assim até o final do jogo. Júlio bateu muito forte, não alcançou ninguém do Bagé, passou por todo mundo bem tranquilo, saiu à direita do goleiro Jackson, que vai para a reposição de bola. 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Guarani de Venâncio Aires marca o terceiro gol. Pelotas 0, Guarani de Venâncio Aires 3. Neto, depois da troca de comando do Pelotas, o único time que o Pelotas venceu na competição foi o Glória, aquele jogo lá na Boca do Lobo por 2-1. Os demais empate e hoje derrota pro Guarani.
0: Mas quem é que não ganhou do Glória, né? Então nem conta essa. Ali a bola ficou para a equipe do Bagé. Perdeu, voltou. Glória com ela no dominado. Germano entregou lá na frente a bola para o jogador Vandinho. Tentou, aliás, era o Ibrahim aquele. Então essa bola ficou para o domínio da equipe do Bagé. Vem carregando o Neto. Entregou aqui pelo lado esquerdo para o jogador que é Douglas. O Douglas entregou a bola para Pedro. Pedro vai carregando pelo lado. Nossa senhora, se emocionou demais, né? Saiu com bola e tudo. O Bagé não está se encontrando nesse segundo tempo, Ronaldo. Nossa.
1: Para a sorte do Glória, né? Porque a gente esperava uma pressão forte aí do Bagé nessa segunda etapa, Neto. Até agora nada, o Bagé é uma equipe que não está se encontrando em campo, não vem bem nessa partida aí. O Glória vai resistindo bem com um placar de 1-0. E agora nós temos o gol do Pelotas descontando, agora Pelotas 1, Guarani de Venâncio Aires 3. E temos também o gol do Brasil de Farroupilha, mesmo com um a menos, Brasil de Farroupilha fazendo uma campanha surpreendente na divisão de acesso. O Pablo abre o placar, Brasil de Farroupilha 1, Apafute 0.
0: Jogo clássico ali, né?
1: Clássico aí da região de Caxias, né?
0: É. Caxias e Farroupilha, tchê. Informa.
2: As duas equipes entrando no gramado aqui com uma grande festa do futebol amador de Vacaria. Tem uma banda aqui que apoia Morgados, viu? O pessoal da torcida Vila Nova está aqui ao meu lado também. Grande número de torcedores para assistir a decisão da Série B do Campeonato Municipal de Amadores 2026. Teremos toda a solenidade ainda, Neto.
0: A bola da equipe do Glória com Vandinho entregou na frente para Ibrahim. Ibrahim para Kaique. Kaique, boa bola lá pelo lado esquerdo para Germano. Germano deu um chapéuzinho, lençol para cima da marcação. Vandinho entrega mais atrás. Essa bola para o Alan. Voltou ela para o jogador ali da equipe do Glória. Vem carregando Vandinho. Entregou para Rafael dentro da área. Vandinho vai chutar, vai pintar. o segundo, essa bola vai pra fora, mas teve desvio, escanteio, goleiro Marcos paga geral ali, Ronaldo.
1: Bela trama do Glória lá pelo lado esquerdo de ataque, Vandinho pro Germano, Germano pro Vandinho, Vandinho invadiu a área, chutou, pegou mal na bola, mas por sorte ela desviou ali na zaga do Bagé, saiu lá pro lado esquerdo do goleiro o Marcos, em escanteio pro Glória lá do direito de ataque, quem sabe, primeiro gol saiu numa bola aérea, quem sabe o segundo gol não sai novamente na bola aérea, força aérea do Glória toda na área, Neto.
0: Deus te ouça, Ronaldo, 18 minutos do segundo tempo, tem escanteio, Glória pra fazer o segundo, pra matar o jogo, pra matar o jogo, atenção, escanteio pelo lado direito, perna canhota do Germano, vai bater fechadinha, esta bola cortou a defesa da equipe do Bagé, e Douglas vai sair no contragolpe, entregou a bola lá na frente, tira por ali, o Leilão chutou, deu chutão, essa bola vai saindo em tiro de meta, atenção, torcedor da minha terra, num oferecimento de Paz e Fera, mais de 30 anos entregando esquadrias da gente para a nossa gente, eu digo, de olho na bola, de ouvido na Fátima, vamos girando, girando, girando, o tempo e placar do futebol. Depois do lance, porque Klaus tem a bola dominada para a equipe do Glória, entregou lá na frente, Ibrahim não conseguiu o toque de cabeça, ela vai ficando para o goleiro Marcos. Ronaldo Pontel, 19 minutos do segundo tempo, tá 1-0 pro Glória.
1: É, segue zerado União e Brasil de Pelotas 0-0, Santa Cruz 2, Lajeadense 0, Pelotas 1, Guarani de Venâncio Aires 3, Brasil de Farroupilha 1, Apafute 0, Aimoré e Passo Fundo vão empatando em 0-0 do jogo das 4 da tarde, Gaúcho e Veranópolis 0-0. Por enquanto temos Veranópolis seguindo na liderança com 21 pontos, Passo Fundo e Santa Cruz tem 20, União 19, Esportivo 18, Brasil 18, Apafute 16 e Aimoré 16, são os 8 primeiros colocados. O Glória vai chegando à 14ª posição com 9 pontos, fica 2 à frente do Gramadense, que agora entra na zona de rebaixamento. 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
0: 59 anos ao teu lado. A bola ali da equipe do Grêmio Bagé. Vai jogar com o Júlio. É 8-8. Júlio contra o Rafael. E aí ele achou ali uma falta, né? Favorecendo a equipe do Bagé. Vai para a cobrança então, Júlio. Ele tem pressa, o Bagé perto em casa, vai marcando o passo diante do Glória. O Glória vai saindo, vai tirando o pé do atoleiro a equipe do Glória. Joga aqui pelo lado esquerdo com o Neto, a equipe do Bagé. Neto perdeu, entregou errado essa bola. Biteco, boa bola na frente pro Ibrahim, cortou a marcação da equipe do Grêmio Bagé. Alô, meu amigo doutor Rossano Pires de Moraes, grande abraço, obrigado pela sintonia, obrigado pela audiência, certamente feliz da vida também com a grande atuação do Kaique que veio da Fava. É a base do Glória que vai rendendo frutos ao esporte, ao futebol profissional. Bola colocada ali no meio do gramado, vamos ver quem sobe. Essa bola ficou para a equipe do Bagé, que vai tentar dominar as ações do jogo neste momento, mas não é nada assim muito conclusivo, né? O Bagé tem uma posse meio enganosa, Ronaldo, porque nada faz de perigo até agora contra o Glória.
1: É verdade, né? Tem a posse de bola, mas olha, erra muitos passes, também tá pressionada a equipe do Bagé, né? Joga em casa, mas não consegue. Olha aí o Glória, não consegue. Olha aí o Glória.
0: De novo, Ibrahim entregou essa bola lá para o Alan. Ah, mas de não. Novo, tchê. De novo. Esse bandeira aí tá contra o Glória, Ronaldo.
1: Esse aí engessou o braço daquele lado, né? Mais uma vez, lado esquerdo de ataque do Glória. Mais uma vez, impedimento mal marcado. Glória vinha atacando pelo lado esquerdo e o bandeirinha mais uma vez atrapalhou a chegada do Glória. Mas olha aí, Neto, né? O Glória marca muito bem, bem postado em campo Glória. E o Bagé não consegue fazer as jogadas de ataque, ó. Vai nisso aí, tentando cavar faltas pra jogar a bola lá na área.
0: Só que daí eles tiraram o homem de referência, que era o Michel, né? Então, não sei nem se faz muito sentido isso que tá fazendo o Bagé, né? Porque, de fato, é o retrato que você passou é exatamente o que tá acontecendo. O Bagé tá cavando falta e tá chutando pra dentro da área. Mas daí tirou o centroavante, né?
1: Que assim seja, né?
0: Amém. A bola colocada lá na frente vai jogar a equipe do Bagé pelo lado direito. Vamos ver quem na bola é Douglas. Douglas entregou mais atrás para Gelati. Ele vem carregando para o meio do gramado. Tentou, perdeu. Armou contra golpe agora a equipe do Glória. Lá pelo lado esquerdo com o Alan, pisou na bola, limpando da marcação, entregou mais atrás. Ah, mas pegaram ele
1: ali. E aí, amarelo,
0: pegaram
1: hein?
0: Pegaram ele ali. E ele não vai dar o cartão. Não vai dar o cartão aí, Ronaldo? 22-1-0.
1: Esqueceu no vestiário o cartão, o árbitro, né? O nosso glorioso amigo ali, o Thiago Estaduto. Essa era pra cartão, deu um totó ali sem. Quando o jogador do Glória já tinha tocado a bola, falta marcada, vai lá o Germano pra fazer a cobrança.
0: Germaninho botou essa bola lá na frente, dominou a Lamas. Na sequência ele acabou perdendo. Essa bola fica viva ainda. Vai tentar o Glória ali na frente, não deu certo. Voltou então ela para a equipe do Bagé. Joga com o Júlio. Júlio, capitão da equipe, entregou mais adiante, tentou lá com o Douglas. O Marcão explodiu essa bola em cima dele. Tá saindo, é tiro lateral que favorece a equipe do Glória.
1: Marcão chegava lá para tentar estourar, sofreu a marcação. Para sorte do Glória, ela saiu pela lateral. Vai ser cobrada pro Germano. Aliás, foi falta, né?
0: Bateu na mão, né?
1: Na mão do atleta do Bagé. Falta pro Glória fazer a reposição. Vai o goleiro Jackson pra dar um balaço lá pra frente e tirar o perigo de perto da área do Glória.
0: Em Bagé, nós temos 23 minutos do segundo tempo. Tá 1-0 para o Glória, Betão.
2: Aqui, o hino nacional, não é hino nacional sendo toado. Daqui a pouco nós teremos o início da decisão da Série B do Campeonato Municipal de Amadores de Vacaria, Neto Ferreira.
0: Muito bem, então é a Fátima em duas frentes de trabalho nesta tarde de domingo. Tem a bola dominada, a equipe do Bagé chutou lá na frente, tá impedido, hein? Ah, esse aí é nosso, Ronaldo.
1: Ainda bem, né? Finalmente, uma boa. Era o camisa número 7, o Linhares estava em impedimento, bem marcado, né? Dessa vez foi bem marcado pelo bandeirinha lá do outro lado, né, pro Glória fazer a reposição. Agora duas alterações do Bagé. Temos o 5, Neto. O 5 vai entrar o Chaves.
0: No lugar do 20, o Gelati.
1: No lugar do 20, o Gelati. 5 Chaves no lugar do 20, o Gelati. E 18, o Edson. 18, o Edson entrando aí na equipe do Bagé também. Duas alterações. Resta saber quem é que saiu ali pra entrada do Edson, né?
0: Edson era antes do nascimento, né?
1: Era antes, né? Não é mais agora.
0: Agora é Pelé.
1: Edson, seu abraço que eu preciso. Essa eu aprendi. Olha aí.
0: Tem o Glória, bola dominada. Chutou pra frente ali o jogador da equipe do Bagé. Entrou então o 18, Edson, e também o Chaves, né? Então as duas trocas aí na equipe.
1: Gelou nessa,
0: do,
1: né,
0: Bagé. Chega a passar assim, nossa. Chegou a dar um calorão, desligue, cara. Ali chutou essa bola pra frente, mas ele tá marcando o quê ali? Tá marcando uma falta.
1: Mão do Leilon no lance, falta pra equipe do Bagé, pertinho da área do Glória. E vem mais um cruzamento na área, Neto.
0: É, minha gente, não tá fácil, hein? Não tá fácil. O Bagé, na verdade, ele não chegou com perigo nesse segundo tempo, né? Mas tá ali, tá rondando, cada vez mais próximo da área do Glória. Ali para a cobrança de falta tem o João Vitor e também o Júlio Rush, né? São os dois jogadores aí da bola parada da equipe do Bagé. Dois jogadores também do Glória na formação da barreira. Uma falta frontal, a meta defendida pelo goleiro Jackson, um pouquinho mais para a esquerda. Mas eu não sei se não é pouca gente essa barreira do Glória, hein, Ronaldo? Atenção, vem para a cobrança ali o João Vitor. 25 minutos deste segundo tempo, o João Vitor vai chuveirar lá no segundo pau. O Jackson de soco deu essa bola para fora, escanteio, Ronaldo.
1: É, o chute forte do João Vitor, quem esperava o cruzamento, ele bateu direto pro gol. O Jackson estava atento, foi de soco na bola e jogou lá para escanteio. Vem o Júlio para fazer a cobrança, mais uma bola na área do Glória, pressão do Bagé.
0: Ali vem cobrança. Lança de tiro de canto da equipe do Bagé. Lado direito, perna esquerda, vem fechadinho pra dentro da área. Dali é tua, Jackson. Aí, em dois tempos ele fez a defesa, mas fez, Ronaldo.
1: É, ele fez a defesa em dois tempos, sofreu a marcação ali do jogador do Bagé. Fez a defesa, o Jackson já repôs no campo de ataque do Glória.
0: Olha o Vandinho, passou chapeleando ali a marcação adversária. Entregou mais atrás a bola para o jogador que é Rafael. Rafael faz a inversão lá pelo lado esquerdo para o Germano. Boa bola boa para o Alan Leite. 2-1 com o Germano, toca de volta lá no Alan. Alan com ela dominada, tentou ali na frente. Eu vi que tava bom demais, mas vai ter mais uma chance. Glória com o Kaique. Kaique entregou a bola apertada ali no meio do gramado. Leilon fez a recuperação. Se bateram ali os jogadores. Ela ficou para a equipe do Bagé, que desce aqui pelo lado esquerdo com o Linhares, camisa de número 7. Linhares entregou de lado para o Neto. Neto cruzou, tira já a zaga do Glória ali com o Klaus. Essa bola volta para o Bagé, que vai deixar sair a posse de bola aqui. Favorece a equipe da casa já cobrada. O jogador da camisa de número 4. Pedro. Pedro entregou de lado essa bola para a equipe do Bagé, vai jogando por lá, melhor para o Alan. Alan fez ali o contra-golpe armado da equipe do Glória para fazer o segundo gol. Atenção, Alan Leite vai para cima, pedalou dentro da área, tocou para o meio. Tinha um marcador apenas, ele chutou em cima deste um marcador que tinha dentro da área. E mesmo assim, a bola ainda era do Glória com o Kaique. Ao lado da grande área, entregou para o Alan. Alan para Rafael. Rafael com ela, tem que passar na linha de fundo alguém lá. Ele voltou. Essa bola para Germano. Germano com a bola dominada para a equipe do Glória. Entregou de volta ela no meio do gramado. Vai fazendo giro o Kaique. Alguém tem que avisar. Alguém tem que avisar. Ninguém avisou. Bater a carteira do Kaique. Mesmo assim, deu certo. Ele conseguiu se recuperar. Entregou a bola para o Alan. Aliás, era Rafael. Rafael com o Alan. Alan Leite botou para dentro da área. Saiu de soco ali o goleiro Marcos. Tá marcada uma falta ali em cima do goleiro do Bagé. Betão Carneiro, 28 minutos do segundo tempo, Glória 1-0.
2: As duas equipes ainda, agora a equipe do Morgado para a foto. Daqui a pouco nós teremos os sorteios de lado. Deve demorar em torno de 2 a 3 minutos para iniciar o jogo aqui, a decisão da Série B do Campeonato Municipal de Amadores, Morgados e Vila Nova, Neto.
0: Ok, estamos aí ao seu comando para já já trazermos também a alegria do futebol amador de Vacaria. A bola do Bagé ali no meio do gramado, entregou o Júlio lá pelo lado direito. Vem carregando para a equipe do Bagé, atenção, vai chuverar para dentro da área, o perigo. Jackson acompanha Ronaldo, essa bola vai para fora.
5: É, Neto, aquilo que a gente falava é interessante, o Bagé ele não tem, uma pressão forte, viva, assim, pra cima do Glória, que você vê o goleiro Jackson trabalhando toda hora, o Bagé tá toda hora rondando a área do Glória. Não, não é esse tipo de pressão, mas o Bagé tem mais posse de bola, tá trabalhando mais as jogadas, né? Eu sei que é um jogo fora de casa, complicado, mas o Glória tem que ter bastante atenção, não dá pra entregar muita posse de bola pro adversário. O Glória tem que pelo menos tentar segurar a bola ali, ó, no campo de ataque, né? Tentar segurar o jogo. A gente sabe que divisão de acesso é sempre jogo difícil, complicado. O Glória tem que tentar matar essa partida aí, marcar o segundo gol, ou pelo menos manter a posse de bola aí pra evitar de correr mais sustos. O Bagé não tem assustado tanto assim, mas tem mais posse de bola, que pode resultar sempre em um lance perigoso.
0: Verdade, 30 minutos deste segundo tempo. Depois que a bola sair, a gente gira mais uma vez o tempo e placar. 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O tempo e placar do futebol. Ronaldo Pontel cravado, os 30 minutos do segundo tempo, segue Glória 1-0.
5: Demais jogos da divisão de acesso, Aimoré 1, Passo Fundo também 1, Brasil de Farroupilha 1, Apafute 0, Pelotas 1, Guarani de Venâncio Aires 3, Olha a Zebra, Santa Cruz 2, Lajeadense 1, União Frederiquense e Brasil de Pelotas vão empatando em 0-0 e Gaúcho.
0: Olha aí o Glória na linha de fundo, bateu pra dentro, vai pintar o segundo, corta Neto na hora H, escanteio. O Glória por muito pouco não chega ao 2-0, Ronaldo complete.
5: Era o Rafael lá na esquerda fazendo o cruzamento e o zagueiro Neto colocou para escanteio, fechando nossa informação, jogo das 4 da tarde, começou. Gaúcho e Veranópolis, empate começou. Em 0-0.
2: Começou aqui em Vacaria a decisão do Campeonato Municipal de Amadores, Morgados e Vila Nova. A saída pertenceu à equipe do Vila Nova, que tem essa bola dominada no campo de defesa, colocando bola no ataque, cortou a equipe do Morgados com grande torcida, vai embora a equipe do Morgados, camisa 7 por aqui, Aldoir, quem é?
6: Ele, Velton,
2: foi na linha de fundo para fazer o cruzamento, apareceu a zaga do Vila Nova, escanteio, tocando a bola, volta saindo, é tiro de meta para a equipe do Vila Nova.
0: Escanteio favorecendo a equipe do Glória aqui pelo lado direito, vem a cobrança do Germano, fechada para dentro da área, ficou com ela o goleiro do Bagé, segue Glória 1-0.
4: Vou passar, Betão, aí a escalação das duas equipes para quem está nos acompanhando a partir de agora, até para ti também conferir aí. Vila Nova, 69 o goleiro Praia, 4 Jefferson, 3 João Victor, 5 Pelé, 9 o Mendes, 11 Fabrício, 6 Janilson, 10 o Pangaré, 19 Pedroso.
0: Atenção, o Bagé dentro da área do Glória, o chute, essa bola na rede pelo lado de fora. Ronaldo Pontel, o Glória escapou de levar o empate aos 31 do segundo tempo, Ronaldo.
5: Do lance que nasceu numa cobrança de lateral aqui na esquerda, né? Jogada lá na área, o atacante do Bagé, o Edson, dominou, bateu de canhota, ela passou muito perto do gol, se salva o Glória.
4: Completando Vila Nova, então, Neto com 7, Kevin 8, Canhoto. O Morgados, um para o goleiro João, que é o capitão da equipe. 3 é o Léo, 4 o David, 2 o Guizinho, meia dúzia o Dudu. 5 Soma, 8 o Taylor, 10 o Paulinho, 11 o Juan, 17 o Henry. E o 7 aí, Betão, é ele, Velto, o artilheiro da equipe do Morgados.
2: 0-0 aqui, início de jogo, Neto.
0: Aqui no Grêmio Esportivo Glória vai vencendo o Bagé pelo placar de 1-0. Tem falta no meio do gramado, Germano para a cobrança. Botou lá no campo de ataque, pediu uma jogada ali, o Glória, nada, houve sim, tem falta, o Glória no bico da grande área, lá do esquerdo, Ronaldo.
5: Sempre o Ibrahim, né? Sempre o Ibrahim na disputa.
0: Pô, ele deu falta,
5: ele deu falta pro Bagé, né?
0: Barbaridade.
5: Aí tá complicado.
0: Betão, 1-0 pro Glória, 32 do segundo tempo.
2: Aqui, 3 minutos do primeiro tempo, 0 para a equipe do Morgados, 0 para a Vila Nova, bola forte na área da equipe do Morgados, foi pela linha de fundo, é apenas tiro de meta para a equipe do Morgados nesse início de jogo, decisão da Série B aqui na Fátima de Vacaria.
0: Bola dominada a equipe do Bagé aqui pelo lado esquerdo, vai jogando ali com o João Vitor. Ele foi só no corpo do Biteco, Biteco vai dar ali o troco, o João Vitor passou do jeito que quis, se enroscar os jogadores aí pra dar uma briga, dois palitos, Ronaldo.
5: Mas tá certa a arbitragem, né? Mandou o jogo seguir e agora deu o cartão amarelo pro Biteco. Acho que não, se era pra dar um, tinha que dar pros dois, né? E marcou a falta pra equipe do Bagé. Só acho que esse cartão amarelo pro Biteco ficou demais, viu? Porque foi uma disputa entre os dois atletas, né? Se deu o cartão pro Biteco, tinha que dar também pro jogador, o 11 ali, o João Vitor. A falta marcada lá no esquerdo de ataque é quase como um escanteio aí pro Bagé.
0: O escanteio de mangas curtas aqui, favorecendo a equipe do Bagé. 33 minutos do segundo tempo, Júlio na cobrança. A arbitragem orienta ali a formação da barreira da equipe do Glória. Atenção, vai vir para a cobrança o capitão do Bagé, que tem pressa no jogo, tem pressa no lance. O Bagé perde em casa por 1-0 para a equipe do Glória. Escanteio, vem para a cobrança, a arbitragem já autorizou. Júlio vai chuveirar essa bola pro interior da grande área do Glória. Tem que sair daí, o Jackson ficou no caminho. Ibrahim tocou de cabeça lá, saindo do outro lado. Não saiu, ela tá em jogo ainda. Cruzou de novo pra dentro da área. Toque de cabeça pra trás, o perigo no lance. Atenção, ai, tira daí o zagueiro do Glória. Voltou o chute, não valia falta. Mais nada. O jogo parado ali, Ronaldo.
5: Já havia marcado uma falta ali no zagueiro do Glória. Falta marcada no ataque do Bagé. Apenas reposição de bola pro Glória. 1-0 pro Leão da Serra.
0: 34 do segundo tempo, 1-0.
2: Aqui, 5 minutos, o jogo pegado o jogo aqui, a arbitragem para todo instante para acalmar os nervos, Aldoir.
4: É, agora foi uma falta do Dudu na frente, no ataque da equipe do Morgados. Quem vai para a cobrança é o camisa número 3 da equipe do Vila Nova, o João Vitor. Primeiro tempo de 0-0, muitas faltas no meio de campo.
2: Muitas faltas no meio de campo, volta cada área do Morgados. Sai a zaga para fazer a defesa, o Léo por ali. Ela voltou de novo para a equipe do Vila Nova, colocou bola na frente da grande área da equipe do Morgados. Apareceu para fazer o corte, para sair o jogo. Caiu o jogador do Morgados, ele mandou seguir o jogo. Anda seguindo, vai embora a equipe do Vila Nova com o Fabrício de fora da área. Fabrício tentou o chute no rebate, cortou a zaga do Morgados. Torcedor está empolgado aqui no estádio Alto da Glória. 0-0, Neto, vai embora a equipe do Morgados. Lá pelo lado esquerdo, lançamento feito muito forte, a bola tá saindo, arremesso lateral para a equipe do Vila Nova, mas é um jogo pegado, entusiasmo das duas torcidas aqui, Neto.
0: E aqui o Glória com a bola dominada no meio do gramado com o Vandinho vai carregando o Leão da Serra lá pelo lado esquerdo, tem o Alan, a bola é pra ele, Alan Leite carrega na linha lateral esta bola ao lado da grande área do Bagé, ele vem sassaricando pra cima da marcação, tirou pra dançar, pedalou de novo, vai tirar o Júlio, opa! Pegaram o Alan ali, tem que pintar cartão aí, Ronaldo.
5: E pintou cartão amarelo pro Júlio. O Alan Leite lá abusou, né? Na jogada, driblou uma vez, driblou outra. E aí o Júlio perdeu a paciência, deu um totó nele lá. Falta tá marcada lá do esquerdo de ataque. Neto, um abração aqui pro nosso amigão, doutor Thiago Bossardi. Um abraço também pro Tubinho na torcida. E pro mano Jani Antunes também, sempre na sintonia.
2: É o pessoal aí no Segal acompanhando a Fátima de Vacaria. Vai embora a equipe do Morgados. Decisão da Série B. Derrubaram o jogador do Morgados lá pelo lado esquerdo. É falta que pertence à equipe do Morgados. Cartão amarelo para o jogador do Vila Nova, Aldoir.
4: Tem outro, camisa número 8 do Vila Nova, recebeu o cartão amarelo depois de uma falta forte em cima do Henry lá pelo lado esquerdo de ataque da intermediária. Vai ser a primeira bola parada. Importante falta aí que vai ter a equipe do Morgados.
0: Falta cobrada, o Glória vai tocar de cabeça!

0: Obrigado, senhor! Muito obrigado, senhor! Uma cobrança de falta ali pelo lado esquerdo, na perna direita, esta bola veio para o desvio dentro da área. O Glória tá fazendo 2-0. Bota mais 3 pontos na tabela do Glória. Bota mais 3 pontos na bagagem. O Glória vem de Bagé com 3 pontos no caminho para mais uma vitória. Ronaldo Pontel, 2-0.
1: A cobrança lá do lado esquerdo veio fechadinha. Me pareceu que o Klaus desviou. Ela passou pelo Klaus, passou pelo Ibra. Alguém desviou essa bola porque ela entrou. O que importa é isso. Tá morrendo no fundo do gol do goleiro Marcos. Segundo gol do Glória. 2-0. E o Leão da Serra vai saindo da zona de rebaixamento e abrindo 2 pontos de vantagem sobre o Gramadense. Um baita resultado na tarde de hoje no Pedra Moura. O Glória vai conseguindo a sua segunda vitória na competição e a primeira vitória fora de casa.
0: Betão, Betão, Betão, tudo no seu devido lugar,
2: explodiu,
0: Betão.
2: Explodiu, explodiu. O Altos agora com a sua narração, com a vibração, esse 2-0 para o Glória. Aqui a equipe do Morgados perdeu um gol embaixo dos paus, Aldoir.
3: É o David, ele primeiro chutou forte, né? Houve a defesa parcial do goleiro da equipe do Vila Nova, o Praia, e ainda no rebote o David chegou do lado direito, acabou tocando pra fora. Ai. O Morgados na cobrança de volta quase que fez 1-0.
0: Segue daí, Neto.
4: Segue daí.
2: Segue daqui então, vai embora a equipe do Vila Nova. Bola tocada do lado esquerdo no campo de ataque. Olha o Vila Nova chegando, apareceu a zaga com o Quinzinho, toca a bola pela linha de fundo. É escanteio, escanteio, Aldoir para a equipe do Vila Nova aqui pelo lado esquerdo.
3: A resposta agora a equipe do Vila Nova, que pela primeira vez conseguiu chegar no ataque. A defesa do Morgados colocou para a linha de fundo. Escanteio, daqui a pouco confirmo também a arbitragem. E o cartão amarelo antes foi para o canhoto número 8, mas escanteio do Vila Nova.
2: Escanteio do Vila Nova, já cobrado bola na área de cabeça, tocou para baixo, a bola foi pela linha de fundo. Linha de fundo, tiro de meta para a equipe do Morgados, que escapou dessa vez.
3: É, estava o Pedroso completamente livre, ele veio um cabeceio estranho lá, né? Mas não tinha marcação. Ele acabou tocando a direita do gol do João para a linha de fundo, tiro de meta. Vila Nova 0, Morgados também 0 na final do Campeonato Amador da Série B. Arbitragem, Betão e ouvintes, é do Eliseu Oliveira, auxiliado pelo Dalcinei Soares e também pelo Antônio Bellini. É o trio de arbitragem que está comandando o espetáculo nesse primeiro tempo de 0-0.
2: É contigo aí, Neto, aqui tem arremesso lateral para o Morgados.
0: Muito bem, aqui eu tenho 39 minutos do segundo tempo.
2: Anda, reloginho.
0: Passa tempo, pelo amor de Deus. 2-0 para a equipe do Glória no oferecimento de Cicobi Vacaria. 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Vamos ver ali, o jogo está parado porque tem tiro de meta que favorece a equipe do Glória. 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No Pedra Moura, em Bagé, 2-0 para o Glória, Betão.
2: Aqui decorridos 10 minutos do primeiro tempo da decisão da Série B, Morgado 0, Vila Nova também 0.
1: Demais jogos da divisão de acesso, Aimoré 1, Passo Fundo 1, Brasil de Farroupilha 1, Apafute 0, Pelotas 1, Guarani de Venâncio Aires 3, Santa Cruz 3, Lajadense 1, União Frederiquense, Brasil de Pelotas e Gaúcho e Veranópolis vão empatando em 0-0. Campeonato Brasileiro segue, Mirassol 0, Vitória 2. 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
0: 59 anos ao teu lado. Bola no meio do gramado para a equipe do Bagé. Vem descendo por ali com o jogador que é o Neto. Entregou pelo lado esquerdo para Linhares. Linhares, 2-1 do Bagé dentro da área do Glória. Tira, bite. Ih, tá marcado o que, Ronaldo? Tiro de meta, hein?
1: Que susto, né?
0: Eu achei que era pênalti. Eu jurei que era pênalti, o Biteco foi ali, ele chutou a bola na defesa, mas é tiro de meta aqui, Betão.
2: Aqui tem uma falta para a equipe do Vila Nova aqui no campo de ataque, preparando-se Pedroso para fazer a cobrança. Jogadores na entrada da grande área da equipe do Morgados, é 0-0 aqui em Vacaria, no estádio Alto da Glória. Foi lá, Pedroso colocou bola direta de soco, saiu da meta, João, para a equipe do Morgados, mas ela voltou de novo. Lá no ataque do Vila Nova, já cortou, deu contra-ataque para o Morgados. escapou pelo lado esquerdo, atenção, apareceu a zaga para fazer o corte. É a vibração de duas torcidas aqui no Esporte Amador, decisão da Série B aqui na Fátima de Macaria. Vai embora a equipe do Vila Nova pelo lado direito, atenção, apareceu a zaga, toca na bola, é linha de fundo, é tiro de meta para a equipe do Morgados aqui, Neto.
0: O Glória com a bola dominada ao lado da grande área do Bagé, vem puxando para dentro, bateu pro gol, bateu para fora ali o Alan Leite, Ronaldo Pontel, Glória empilha mais uma chance de, quem sabe, né, por muito pouco não ampliar novamente o marcador.
1: É, mais um bom ataque do Glória, faz uma excelente partida o Leão da Serra hoje, né, hoje nós não temos não temos nenhuma dúvida de que foi uma grande partida do Glória aí.
0: Ali a bola para dentro da área, tranquilo para o goleiro Jackson, Betão.
2: Aqui tranquilo também para o goleiro da equipe do Vila Nova, que está jogando lá pelo lado direito com o Jefferson. Jefferson caiu, tá parado o jogo, tá marcado, deu uma falta para o Vila Nova na intermediária já cobrada. Bola tocada lá do lado esquerdo, vai embora Fabrício com a dominada para o Vila Nova do lado da grande área, fez o cruzamento, botou a bola na área, o gol, tocou de cabeça para fora, perdeu o gol, o Kevin, jogador da equipe do Vila Nova, Aldoir.
3: Levantamento na área, do lado direito. Ela vem na frente do gol, não afastou a defesa do Morgados. Tinha dois jogadores do Vila Nova. A última conclusão ainda foi do Kelvin, de cabeça. Ele tentou, né? Mas ela passou à direita aí do gol do João. Por detalhe, hein? Chegou bem a equipe do Vila Nova. Tá empatando em 0-0 com o Morgados. É o primeiro tempo.
2: 0-0 aqui, Neto. Finalzinho do Glória aí, Neto.
0: 43 minutos do segundo tempo, Betão. O Ibrahim, Ronaldo, ele caiu no chão extenuado, Ronaldo.
1: Ele tá muito cansado, correu demais o jogo inteiro, né? O segundo jogo só dele pelo Glória, não desistiu em nenhum lance, Neto. Aqui vai parabéns aí pro Ibrahim, foi uma grande partida dele hoje com a camisa 9 do Glória.
0: Vamos para a cobrança de falta aqui, o Glória vai alçar essa bola pra dentro da área do Bagé, afinal de contas é no bico da grande área essa bola. Vem Vandinho, ou será que ele vai matar tempo aqui na bandeira de escanteio? É isso que ele faz, a bola curta ali com Alan vai levar, saiu essa bola, arremesso lateral para o Bagé, Betão 44.
2: Aqui o jogo tá parado, Soma, camisa número 5 da equipe do Morgados, foi atingido por uma bolada no rosto, o jogo tá parado aqui para atendimento de Soma.
0: Eu tenho 44 minutos desse segundo tempo na Pedra Moura, em Bagé. O Glória vai vencendo por 2-0. Em seguida, Ronaldo me confirma como vai ficando o Glória na tabela de classificação. Bola no meio do gramado, entregou por ali o jogador que é Neto. Deixou de lado para a equipe do Bagé. Vai tentar uma inversão de jogo aqui do outro lado. Ah, mas não deu certo. Deu sim, senhor. João Vitor fica com ela para a equipe da casa. Vem carregando no campo de ataque ali a equipe do Bagé, que vai tentar uma pressão no Glória agora nos instantes finais de partida. Entrega a bola para Neto. Neto pelo lado esquerdo, vem puxando para o meio do gramado. Achou de volta João Vitor. Tira dali o jogador da equipe do Glória, que era o Leilon. Voltou para a equipe do Bagé, no bico da grande área, agora lá pelo lado direito, com ela dominada, Johan com a posse de bola, tem a marcação em cima dele, essa bola vai ficando ali para a equipe do Bagé, dominou legal, vai botar no bico da grande área, corta ali o jogador da equipe do Glória, legal agora para armar o contragolpe, Vandinho, com ela dominada, botou boa bola na frente pro Ibrahim, ele tá dentro da área do Bagé, pediu falta ali, mas não houve nada, voltou Ibrahim, o Glória tem escanteio aqui, Betão.
2: Aqui vai embora a equipe do Vila Nova, decisão do Campeonato Municipal de Amadores Série B, bola tocada na área, tá no impedimento, camisa 9, o Pedroso, é o Mendes, impedimento do Mendes no ataque do Vila Nova, Aldoir.
3: Mas uma boa jogada aqui do Kevin, né, que saiu no contra-ataque rápido, só que ele atrasou um pouco o passe, e aí o Mendes estava na banheira lá, foi impedimento marcado, 0-0 na decisão da Série B, Morgados e Vila Nova.
2: Vai lá, Neto, no finalzinho do Glória.
0: 45 e 30, o Glória tem escanteio. Não subiu placa de acréscimo aqui. Esta bola ficou ali na cobrança de escanteio. A equipe do Glória vai cobrar curto. Tem dois jogadores do Bagé em cima já. O Alan Leite bateu em cima da marcação ali do jogador do Bagé. O Glória vai amorcegando o jogo aqui na bandeira de escanteio. Betão, 46.
2: Aqui a bola sobrou dentro da área da equipe do Morgados. Apareceu a zaga para retirar a volta. Olha o Vila Nova chegando. Atenção, aparece a zaga para fazer o corte ali com o Léo. Vai embora a equipe do Morgados. Lançamento feito, bola na frente. Aparece a zaga do Vila Nova para, com dificuldades, recuar essa bola para o goleiro Praia, que sai para fazer a defesa para a equipe do Vila Nova, Neto.
0: Bola que sobe, bola que desce no meio do gramado. O Bagé fica com ela, domina. O torcedor do Bagé já vai deixando o estádio da Pedra Moura. Já vai tirando as suas faixas da arquibancada. Não tá nada nada feliz com o seu time que perde para o Glória por 2-0.
2: Entrou na área o jogador da equipe do Morgans, atirou, bateu na zaga. Jogada pessoal do camisa, e o número 11, Juan, pelo lado esquerdo da equipe do Morgans, arremesso lateral para o Morgans, vai aí, Neto.
0: O Bagé com a bola dominada vai tentando os seus últimos lances na partida. Bola colocada aqui ao lado da grande área do Glória, legal ali para o jogador Linhares, limpou da marcação, Biteco vem na pressão, isso aqui é uma briga pessoal dos dois aqui ao longo do confronto. Biteco bota essa bola pra fora, 47 do segundo tempo, Betão Carneiro segue 2-0 Glória.
2: Aqui 17 no primeiro tempo, decisão da Série B do Campeonato Municipal de Amadores, 0-0, bola tocada na frente no ataque do Morgados, afasta a zaga da equipe do Vila Nova, vem o Vila Nova agora no contra-ataque, bola muito forte, vai ficar lá nas mãos do goleiro João da equipe do Morgados, que sai para fazer a defesa. João sai jogando aqui pelo lado direito, tocou bola na frente, aí no centro do gramado com o Soma domina essa bola, Soma tocando aqui do lado direito para Quinzinho com a bola dominada, ainda ele, Quinzinho toca de lado de novo, trabalhou a equipe do Morgados, vai ali o Paulinho foi derrubado, tá parado o jogo, tá marcada, falta que pertence a equipe do Morgados aqui do lado direito, chamando a cobrança, Neto.
0: Vamos para os instantes finais de partida, o Glória vence por 2-0, alô Serginho de Rossi, grande abraço meu irmão, obrigado pela mensagem. A bola aqui do Boagé pelo lado esquerdo, é com a camisa de número 7, ali a Linhares fez uma inversão de jogo, vai terminar na Pedra Moura, o Glória vai botar 3 pontos na conta, o Glória vai voltar pra Vacaria com a vitória na bagagem, mas ele quer jogo, Ronaldo Pontel, já deu 48 aqui, ele não termina.
1: E saiu Ibrahim Neto pra entrada do Vitor Lottes no Glória.
0: Fechou a casa ali, o técnico Fael, a bola no meio do gramado, ela é da equipe do Glória, vai tentar jogar lá na frente, essa bola vai ficar para a equipe do Bagé, 48-20 do segundo tempo, Betão 2-0.
2: Aqui 0-0 na decisão da Série B do Campeonato Municipal de Amadores, Léo Zagueiro tocou bola para ele, apareceu a zaga da equipe do Vila Nova, tocou bola na frente para a corrida do Mendes, vai lá o Mendes, ganhou no corpo o Mendes, pisou nela, tentou sair para o jogo, mas está bem marcado, foi desarmado o Mendes, a bola fica então lá com a equipe do Morgados com ela dominada, tocando bola na frente, procurando o Henry, é muito forte mesmo assim o Henry, principal jogo, um dos principais jogadores da equipe do Morgados, não conseguiu o domínio, foi desarmado, a bola voltou para o setor de meio de campo, Henry foi lá, roubou essa bola, vai embora pelo lado esquerdo da equipe do Morgados, decisão da Série B do Campeonato Municipal de Amadores, 0-0, a bola está saindo e arremesso lateral que pertence à equipe do Morgados, campo de ataque, Neto.
0: Instantes finais de partida, o juiz quer jogo, meu pai, o juiz quer jogo, 49 minutos já não voltam mais, tem 2-0 para a equipe do Glória, a bola da equipe do Bagé ali no meio do gramado, perdeu, Germano vai armar o contra-golpe, entregou no meio, ali pro Lottes, Vitor Lottes botou a bola lá na frente, cortou o jogador do Bagé, essa bola ainda ficou pro Alan Leite, vai invadir a grande área, Alan Leite tem 5 jogadores do Glória contra 2 do Bagé, ele pediu pênalti, não houve nada, Ronaldo Pontel.
1: Foi fominha nessa, o Alan Leite, tinha 3 jogadores do Glória entrando livre, resolveu dar mais um drible aí, né, quis cair, pediu pênalti, não foi nada, a arbitragem mandou o jogo seguir.
0: Betão, 49-40, ele ainda quer jogo aqui, Betão.
2: Aqui 20 no primeiro tempo, 0-0. Em seguida, o Aldair
0: terminou.
2: Terminou. Fala aí, Neto, fala. Ronaldo Glória ganha. O Glória vence o Bagé por 2-0, Neto.
0: Não há tempo para mais nada na Pedra Moura, em Bagé. O Glória volta com 3 pontos na bagagem. O Glória vence por 2-0, o Grêmio Bagé. Hoje, Ronaldo Pontel, hoje eu posso dizer, na 11ª rodada, que o Glória foi Glória, Ronaldo. O Glória hoje deu orgulho pra Vacaria, Ronaldo Pontel.
1: Partidaça do Leão da Serra, Neto, partidaça, todo mundo muito bem no jogo de hoje, defesa, meio campo e ataque do Glória. Faço um destaque pro Kaique, que começou jogando hoje e foi muito bem na partida, o jovem jogador que vem da base do Glória, Ibrahim sempre com muita luta, time do Glória todo de parabéns, jogando uma grande partida e volta com os 3 pontos de Bagé, importantíssimos, Neto e Betão abrindo 2 pontos da zona de rebaixamento, Leão da Serra, e agora são 2 jogos em Vacaria.
2: Vai embora a equipe do Vila Nova aqui pelo lado direito, não fugiu, atenção, bateu forte no canto, espalmou o goleiro, a bola vai entrando no poste, linha de fundo, perde o gol o Kevin escapou aqui no meio de campo, estava em condições, na primeira ele bateu, o goleiro fez a defesa, na segunda ele bateu a bola, foi pela linha de fundo, perde o gol aqui a equipe do Vila Nova, Aldoir.
3: Falhou a marcação da equipe do Morgados porque deixou o Kevin sair no contragolpe aqui, logo adiante da linha divisória, avançou, entrou área dentro, bateu forte, canto direito, o goleiro João espalmou, voltou para ele, ele bateu, ela deu no poste e foi para fora. Por detalhe que o Vila Nova não abre o placar na decisão. Vila Nova volta pro ataque. Voltava.
2: Goleiro João foi lá e fez a defesa para a equipe do Morgados Neto. Fazendo o seu trabalho, apoiando aí, só um segundinho. Vai embora a equipe do Vila Nova, por aqui foi derrubado o jogador do Vila Nova, ele mandou seguir o jogo. Aparece a zaga da equipe do Morgados, tira, toca a bola na frente pro grandão, erre, domina, rente a linha lateral, escapou da marcação, vai embora. É rápido, atenção, erre, foi derrubado, ele marcou. Não, mandou seguir o jogo.
3: Foi falta, hein?
2: Foi falta, a arbitragem mandou seguir o jogo. Torcedor sim, agora sim, torcedor aqui do Morgados vai à loucura. Bola tocando, vem, bola muito forte, está saindo arremesso lateral. Neto aí para sua análise final dessa vitória do Glória. 2-0, depois o Ronaldo completa também como fica a classificação.
0: Importantíssimo, Betão, esta vitória. O Glória que sai da zona de rebaixamento e agora tem dois jogos em casa. O Glória hoje mostrou a que veio. Glória hoje foi outro Glória, aquele que nós ainda não tínhamos visto nesta competição, mesmo naquele jogo em que venceu aqui em Vacaria. Hoje o Glória jogou bola, o Glória teve time, teve entrosamento, teve jogadas. Hoje o Glória foi Glória. Ronaldo Pontel, eu me despeço, deixo o comando da jornada ao Betão Carneiro, mas antes eu peço a ti a classificação final aí, com o Glória saindo da zona de rebaixamento. Ronaldo, um abraço a ti, boa jornada ao Betão e ao Doir lá no Alto da Glória.
2: Te aguardamos aqui no estádio, Neto.
0: Em seguida.
2: A entrega dos troféus finais, estavam falando aqui. Ronaldo, em seguida eu te chamo, Ronaldo, aí para ver a classificação e os próximos compromissos do Leão da Série. O Glória da Vacaria, aqui 0-0 decorridos 24, Aldoir já faz uma análise também desses 24 minutos do primeiro tempo, 0 para o Morgado, 0 para a equipe do Vila Nova. Eu quero ver o segundo tempo, Aldoir, se essas equipes aguentam esse ritmo. A bola está com a equipe do Morgados ali com o Soma no setor de meio de campo, joga lá do outro lado, bola para o David com ela dominada, foi, perdeu, deu contra-ataque, olha ali o Mendes tentou partir para o ataque, foi desarmado o Mendes, apareceu o Soma para retirar essa bola lá de trás, explodiu no Mendes, está saindo arremesso lateral. Ronaldo Pontel, classificação e os demais resultados da divisão de acesso 2026, Ronaldo.
1: Betão, nós temos já encerrado Aimoré 1, Passo Fundo 1, além de Bagé 0, Glória 2, temos Brasil 1, Apafute 0, também Pelotas 2, Guarani de Venâncio Aires 3, em andamento, finalzinho de jogo, Santa Cruz 3, Lajeadense 1, União Frederiquense Brasil de Pelotas também 0-0, jogo que iniciou às 4 da tarde, temos intervalo de jogo para Gaúcho 0, Veranópolis 0, classificação de momento na divisão de acesso, Veranópolis 21, Passo Fundo e Santa Cruz 20, União Frederiquense 19, Esportivo 18, Brasil de Farroupilha 18, Apafute 16, fechando a zona de classificação, Aimoré 16 pontos, nono lugar para o Brasil 15, Pelotas 14, Guarani de Venâncio Aires 13, Gaúcho 12, Bagé 10, o Glória agora aparece na 14ª posição com 9 pontos, a 2 da zona de rebaixamento que tem o 15º Gramadense com 7, Lajeadense com 2 pontos. 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
2: Aqui o Morgados com Erivelto pelo lado direito, ganhou o lance na entrada da grandeada, já foi desarmado Erivelto, foi desarmado pelo Janilson com ela dominada. Janilson segurou, acalmou as coisas ali na zaga da equipe e do Vila Nova, sai com a bola dominada. Foi lá, fez o lançamento, botou a bola na frente, mas ela vai ficar no campo de defesa da equipe do Morgados com o Léo. Léo tocou bola na frente, trabalhou o erro, vai de novo, camisa número 11, Juan pelo meio, tocou lá do lado esquerdo, bola para o Dudu com ela dominada, ainda aí Dudu para Henry domina essa bola lá pelo lado esquerdo, sofreu a marcação e tem que voltar com o Dudu perdeu essa bola, deu contra-ataque para a equipe do Vila Nova, escapou, roubou o Vila Nova, tocou bola para Juan, aparece a zaga para fazer o corte, ela vem ali no setor de meio de campo, trabalha entregando bola para Quizinho para a equipe do Morgados aqui do lado direito, entregou para Soma, tocou muito forte essa bola, ela vai ficar na defesa do Vila Nova, é o Vila Nova quem faz o contra-ataque, tocando bola para o Henrique aqui pelo lado esquerdo, vai tentar o domínio, o Fabrício com ela dominada ainda, e Fabrício tocou bola na área lá dentro da grande área, apareceu a zaga, não cortou, tirou no corpo o jogador Mendes, mas ela volta para a equipe do Morgados que sai para o jogo, no contra-ataque o Morgados vai embora com o Paulinho fez o lançamento, tocando para o jogador ponteiro direito aqui, é o Elivelto foi na linha de fundo, é escanteio para a equipe do Morgados, Aldoir.
3: É, o Morgados está chegando agora numa jogada que iniciou com o Paulinho pelo meio, ele conseguiu entregar para o Elivelto, que desceu pela direita. A marcação do Vila Nova chegou, botou para a linha de fundo, escanteio, o próprio Elivelto vem para fazer a cobrança desse escanteio aqui pela direita. Está 0-0 na final da Série B.
2: Final da Série B, 26 minutos, 0-0 aqui em Vacaria. 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O Glória ganhou do Bagé por 2-0. Escanteio cobrado, bola na área de cabeça, afastou a zaga, voltou para a soma, abriu fora da área, tentou o toque, corta o meio setor de meio de campo com o Pelé. Sai para o jogo a equipe do Vila Nova. Aqui pelo meio, tocou bola errada, mesmo assim ganhou. Vai embora o camisa número 10, que é o Pangaré. Pangaré tocou bola na frente, aparece para fazer o corte. O capitão da equipe do Morgados sai para o jogo tranquilo, jogando bola aqui para o Taylor. Taylor com ela dominada, fez o lançamento de primeira, colocando bola lá na frente, no ataque aparece a zaga da equipe para fazer o corte do Vila Nova, tocando bola no setor de meio, veio o Pangaré. Pangaré domina essa bola para a equipe do Vila Nova, toca passes, entregando ali para o Pelé. Pelé dominou ainda ele, Pelé de costas para a marcação, foi empurrado, foi derrubado, Pelé, tá parado o jogo. Aldoir, falta para o Vila Nova.
3: O Guizinho, Betão, Guizinho, camisa número 2 da equipe do Borgados, acabou cometendo esta falta na linha divisória do gramado. A falta aqui já é no campo de ataque, não tem muita pressa para fazer esta cobrança. A equipe do Vila Nova, 0-0 no placar da decisão da Série B. Essas duas equipes já têm presença garantida o ano que vem na Série A do Campeonato Amador de 2027.
2: Depois vamos falar a respeito dessa banda que o Morgados trouxe no Aldoir. Uma banda que há muito tempo eu não via nos jogos de futebol aqui em Vacaria, hein? Trouxe uma banda de jovens aí, pessoal fazendo a festa aqui, torcedor do Morgados, mas o torcedor do Vila Nova também faz a festa. Bola tocada, bola na área, dominou o jogador da equipe do Vila Nova, parece o camisa número 8, que é o Taylor, para o Morgados, toca na bola. Ela veio aqui para Pelé, Pelé dominou para a equipe do Vila Nova, ainda ele, Pelé tenta sair para o jogo, tocou bola de lado, virou, tocou, ela voltou para Pelé, sem marcação, do lado esquerdo, foi na linha de fundo para fazer o cruzamento, ele com a perna esquerda, não, ele trouxe para a direita, ainda ele tentou o drible, trouxe para a direita, cruzou direto, ela passou na frente do gol, foi pela linha de fundo, tiro de meta para o Morgados.
3: Pelé escondeu a bola, foi dominando, levando, daí fez um chute, né, uma conclusão, uma finalização, era um cruzamento talvez no segundo pau, mas foi forte, o goleiro João ainda tentou, né, afastar essa bola com a mão, mas ela foi alta, daí passou sobre a mão do João, passou sobre o gol, foi pra linha de fundo, portanto é tiro de meta para o Morgados, 0-0 contra a equipe do Vila Nova.
2: 30 minutos, vai embora a equipe do Vila Nova, aqui pelo lado esquerdo, é ele de novo, Pelé, o não é o Edson Arantes, mas é o Pelé, aqui Pelé com a bola dominada pelo lado esquerdo, Pelé, Pelé devolve essa bola, trabalha para Pangaré, Pangaré vira todo o jogo, olha lá, dominou, vai bater de fora da área, tocou forte na bola, tirou, sobrou, vai marcar, tirou para fora! Pra fora, pra fora, pra fora, perdeu de novo o Kevin, mas não tava valendo nada, tava marcado o impedimento do Kevin, é isso?
3: Pedroso recebeu essa bola pela direita, ele prendeu e entrou em diagonal, ali o passe para o Kevin, foi um passe rápido, e o Kevin tava na frente do gol, e acabou errando, Betão, mais um gol que o Kevin perde, a equipe do Morgado escapado e tomaram aí o gol, ele tocou pra fora, né, desviou e desviou pra fora, não havia impedimento no lance, tava tudo valendo isso aí.
2: Verdade, Ronaldo Pontel aqui decorrendo os 30 minutos, você está ligado na tua, na nossa Rádio Fátima de Vacaria. Com a decisão da Série B no Campeonato Municipal de Amadores, Pelé com a bola para a equipe do Vila Nova. Pelé entrou na área, vai bater, Pelé bateu, bateu, fraco, a bola foi pela linha de fundo. Perde mais uma chance a equipe do Vila Nova, Aldoir.
3: Fez tudo certo, né? Passou pelo seu marcador, que era o Guizinho aqui pela direita. E aí entrou na área, para a conclusão, estava à sua frente, ele acabou tocando para fora, e além disso, fraco, 0-0.
2: Tentou sair para o jogo, houve o toque, ele mandou seguir o jogo, vai embora a equipe do Vila Nova, caiu o jogador, ele marcou, não, mandou seguir o jogo, vai embora Quinzinho, tocou para a equipe do Morgados, aqui pelo lado direito é o Morgados, quem tem para se organizar, porque até agora só deu o Vila Nova, olha lá, ele recua essa bola do campo de ataque aqui, o Taylor recua para o goleiro João, João tenta acalmar as coisas, parece sair para o jogo, sai jogando ali com o Léo, Léo com ela dominada, zagueirão, ainda ele, Léo sofreu a marcação, Léo tocou de primeira, bola está saindo, arremesso lateral para o Vila Nova. Ronaldo Pontel, os demais compromissos que o Glória terá esta semana pela divisão de acesso 2026, Ronaldo.
4: O Glória enfrenta na quarta-feira a equipe do União Frederiquense em Vacaria no estádio Altos da Glória às 7 da noite, e no sábado 3 da tarde recebe o Brasil de Farroupilha, dois jogos na sequência em Vacaria no Altos da Glória para tentar fugir de vez aí do rebaixamento, Betão.
6: Iniciou fazer 6 pontos, né?
4: É, possibilidade é forte. Precisa, né, 6 pontos para acabar com o fantasma do rebaixamento de qualquer jeito. Começou nesse segundo tempo, começou o segundo tempo lá em Passo Fundo, de Gaúcho 0, Veranópolis também 0. É o único jogo em andamento na divisão de acesso neste momento.
2: Eu já converso contigo para saber o Campeonato Brasileiro, novidades do Grêmio. Eu já converso contigo porque aqui o Vila Nova vai embora com Pelé. Pelé foi desarmado. A bola voltou novamente para o Morgados, trabalhou o Taylor. Taylor com ela, camisa 8, tocou bola do lado esquerdo, vai embora lá. O Henry com ela, dominada, tentou passar, foi desarmado o Henry. Jefferson foi na bola, está saindo arremesso lateral, ele está marcando arremesso lateral para a equipe do Morgados. Aldoir, jogo pegado, 33 minutos, 0 a 0. Qual é a avaliação que você faz, Aldoir? É,
3: pegadíssimo jogo, né, que vale mais a questão da força física. Começou com muitas faltas, agora reduziu um pouco o ímpeto das faltas, né? Os jogadores tentando trabalhar a bola e o Vila Nova saindo muito no contra-ataque. A equipe do Vila Nova se defende e aí puxa tanto aqui pela esquerda com o Kevin, que já errou pelo menos 2 gols, e às vezes lá também com o Pedroso, que esconde muito bem a bola. O Morgados teve pelo menos uma grande chance nesse primeiro tempo, né? Uma bola aqui do lado direito com o David, que bateu, o goleiro Praia fez uma boa defesa, mas foi parcial, e depois a bola ainda voltou para o David, que acabou tocando para fora. Teve uma boa cobrança de escanteio aqui do Elifelto, uma bola foi perigosa na área, sobrou para o Schoma, que acabou tocando para fora também. Jogo equilibrado, mas de muita marcação no meio de campo, forte marcação, mas o Vila Nova tem as melhores chances, Betão, nesse primeiro tempo.
2: E é o Vila Nova quem sai do campo de defesa para o ataque lá pelo lado direito. Tentou sair, apareceu a zaga para fazer o corte, era o David, tocou na bola, está saindo arremesso lateral que pertence à equipe do Vila Nova. 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

0: Falta. Marcou a falta que pertence à equipe do Morgados no campo de defesa, Aldoir.
1: É a falta que tem bastante faltas nesta primeira etapa. O jogador do Morgados acabou prendendo a bola, a falta está marcada, e uma falta que nem é no campo de defesa, uma falta distante, e já começa a pesar a perna também, né, Betão? Iniciou com muita intensidade o primeiro jogo, agora diminuiu um pouco.
0: É o primeiro tempo, né, mas eu quero ver as equipes aguentar o segundo tempo, não é? Essa eu quero ver. Agora a presença do torcedor é muito boa, né, Aldoir? Lotou aqui a social do Glória, a presença do torcedor, não é isso?
1: É,
0: olha lá, errou a equipe do Morgados, caiu o jogador, olha, eu tô longe aqui do lance.
1: Não, mas não tocou, não. Não se atrapalhou, né? Não houve toque.
0: Não houve nada.
1: É, pra mim, não.
0: Não houve nada. Tá certo, o Aldoir tá perto do lance aí. Eu tô longe aqui, distante. Vai embora a equipe do Morgado. Saiu o Léo. Léo tocou a bola na frente de novo. O Morgado escapou. Tentou. Afasta a zaga da equipe. E do Vila Nova lá. Quem trocou foi o João Vitor. João Vitor tentou sair para o jogo ainda. E João Vitor devolve a bola na zaga. Se atrapalhou a zaga da equipe do Vila Nova anteriormente, hein? Agora saiu jogando o Janilson. Janilson toca essa bola do lado direito. Lançamento forte no ataque, mas bota no peito. Bota na grama. Sai jogando a zaga da equipe do Morgados por aqui, bola tocada aqui para o Taylor domina, tocou bola na frente, nas costas da zaga, parece para fazer o corte ali, o jogador da equipe do Vila Nova recua para o goleiro Praia, o Praia sai para o jogo, entrega essa bola no campo de ataque, vai embora o camisa número 6, que é o Janilson tocou lá do lado direito, olha lá, a equipe do Vila Nova saindo para o jogo do lado direito, lançamento feito forte, na linha de fundo, se alcançar é perigo, foi muito forte, não alcançou, faltou perna agora, hein, Aldoir?
1: Fabrício, né? Muito forte.
0: Escanteio, hein?
1: Muito forte esta bola pro Fabrício, mas havia o toque ali no meio de campo, né? No meio da linha. Na trajetória, alguém do Academos acabou tocando de leve. Bola foi pra linha de fundo, portanto, é escanteio.
0: É, o pessoal do Morgados tocou na bola, foi pela linha de fundo, é escanteio para o Vila Nova, escanteio para o Vila Nova, vai lá o camisa número... Qual é o Aldoir? É o 11, né?
1: Quem vai cobrar é o Pedroso. Tava Pedroso. Observando que aqui o zagueiro tava conversando aqui com o Bandeira, o técnico do Morgados, tava tentando entender aqui. É o Pedroso que vem pra cobrança do escanteio lá pela direita para a equipe do Vila Nova. 0-0.
0: Pedroso para fazer a cobrança do escanteio para a equipe do Vila Nova pelo lado direito, foi para a bola parada, tocou bola na área, falhou o goleiro, ficou no pinga-pinga, empurrou na trave. Essa bola bateu na trave, não entrou na trave do Morgados. Ela veio aqui no campo de ataque do Morgados, mas fez o corte aqui, o Janilson, Janilson, Janilson com ela, Janilson, Janilson toca para o camisa número 10, que é o Pangaré. Pangaré passa, domina essa bola, Pangaré, tocou bola do lado, a bola tá saindo, arremesso até a mão que pertence à equipe do Morgados e o lance anterior ao Aldoir.
1: Uma confusão, né? Porque foi feita a cobrança de escanteio, o goleiro João não conseguiu tocar na bola, afastada, ficou picando dentro da área. O Kevin, me parece que foi o último que acabou tocando, ela deu na trave. Os jogadores do Vila Nova, Betão, já estavam saindo para comemorar o gol, né? Porque não tinha ninguém da equipe do Morgados ali, tava o gol aberto, pois a bola ainda desviou, acabou dando na trave e voltou. Mas interessante, os jogadores estavam partindo, sabe, para aquela comemoração, a bola tocou mais uma vez na trave e foi para fora, portanto, segue 0-0.
0: Olha ali, falhou a zaga da equipe do Vila Nova, recupera, toca a bola na frente, agora sim, ela vem aqui no campo de defesa da equipe do Morgados, que tenta sair para o jogo, fez o lançamento aqui do lado direito, corre o jogador da equipe do Morgados, aqui era o Quinzinho tocou a bola na frente, procurando o ataque da dividida ali, o Taylor com a bola, ela saiu pelo arremesso lateral, Ronaldo Pontel aqui decorridos, 38 minutos do primeiro tempo, decisão da Série B do Campeonato Municipal de Amadores de Vacaria, Morgado 0, a equipe do Vila Nova também 0, anteriormente nós tivemos a decisão no terceiro e quarto lugar com a vitória do Academos por 2-0 contra a equipe do PVC, é isso, né? PVC 2-0 para a equipe do Academos, conquistando o terceiro lugar, agora é a decisão do primeiro lugar, vai embora a equipe do Morgados, tá aberta a defesa da equipe do Vila Nova, pelo lado esquerdo, escapou, vai lá, atenção, entrou na área com ela dominada, foi derrubada, ele marcou. O que? Marcou escanteio só o Aldoir, hein?
1: É, a bola foi jogada lá, o Elivelto agora tá trabalhando lá pelo lado esquerdo, né? Ele tava jogando mais no lado direito, pelo lado esquerdo, o Elivelto entrou na área, tá lá caindo, daqui da minha visão não tenho certeza se é dentro ou fora da área, mas eu tenho a impressão que ele marcou falta, Betão, e falta fora da área, né? O Elivelto vai lá reclamar agora, eu não sei aqui daqui, não tenho a certeza se ele estava já dentro ou fora da área, mas está lá e tem um cartão amarelo que foi mostrado aí para o jogador da equipe do Morgado.
0: Foi o erro, camisa número 17, o erro.
1: Pela reclamação. Não, ele marcou escanteio, na verdade. Marcou, não foi nem falta.
0: Nem falta ele marcou.
1: Nem falta foi marcada.
0: Marcou escanteio, hein? Marcou escanteio. É 40. É 40 desse jogo pegado. É decisão do Esporte Amador Série B. Escanteio para a equipe do Morgado lá pelo lado esquerdo, preparando-se o jogador.

0: Da equipe do Morgados para fazer a cobrança do escanteio pelo lado esquerdo, é bola na área da equipe do Vila Nova, foi para a bola, cobrou, bola fechada, afastou a zaga, voltou aqui fora da grande área, dominou o Taylor, bateu mal, bateu errado, a bola ficou pipocando na entrada da grande área da equipe do Vila Nova, que não conseguiu afastar, agora sim afastou por lá, a bola vem no setor de meio de campo, trabalha a equipe do Vila Nova, lançamento feito, tem condições, vai embora o camisa 7, o Kevin vira, gira o jogo, virou o jogo errado, lá do lado direito. Atenção, testou o domínio, o camisa número 9 lá, era o Mendes tocou bola para trás, atenção, bola para a equipe do Vila Nova, com ela dominada, tocou na frente, dominou, pisou na bola, tentou passar, foi desarmado, ela voltou ali para o Pedroso bateu de longe no canto, segura o goleiro João, escanteio.
1: Ai, ai, ai, né? Você atrapalhou aí, o chute do Kevin foi de longe, o goleiro João parecia que ia segurar até firme, ele não conseguiu, deu na canela, no joelho dele. A sorte dele é que ela correu pra fora do gol, né?
0: A sorte que ele tava fora do gol também, né? Se ele tá no meio do gol, ela entra,
1: foi pra linha de fundo, se atrapalhou o goleiro João da equipe do Morgados. É escanteio lá pelo lado direito para a equipe do Vila Nova, tá 0-0.
0: Pedroso é o homem da bola parada. Na equipe do Vila Nova. É novo escanteio para o Vila Nova. Do lado direito, o que que vai? Aqui a arbitragem para o jogo para vir aqui agora, aqui ouvir a reclamação do pessoal do Morgados, que estão reclamando aqui da arbitragem, viu? É isso aqui, Aldeiro, ó. Bem isso aqui mesmo. O pessoal do Morgados reclamando da arbitragem. A arbitragem para o jogo, vem aqui, chama a atenção do pessoal do Morgados, pedindo para se retirar alguma coisa aqui, não é, Aldeiro?
1: Vermelho.
0: Vermelho para alguém da comissão técnica aqui do Morgados.
1: Eu acho que é o treinador do Morgados. É o treinador que estava aqui, né? E aí acabou reclamando. É, o David. E aí estava dentro do vestiário e aí agora ele foi expulso.
0: É, tá certo. Agora sim, ele vai lá. Agora o juiz, o pessoal aqui manda o juiz tomar caju, não é? Vai tomar caju agora a arbitragem, tá aí. Mas o escanteio vai ser cobrado lá pelo Pedroso. Pedroso, camisa número 19, vai fazer a cobrança do escanteio para a equipe do Vila Nova. O que está aguardando? Ele tem que se retirar do campo, né?
1: É, eles estão reclamando e muito. E aquele lance anterior lá do Olivelto, que teria sido um pênalti, uma falta. Dentro da área, mas o juiz entendeu que nem era falta, né? Porque ele deu escanteio.
0: Vou consultar o meu VAR ali, o Silvio e o Alexandre Dalbel ali, que é o meu VAR ali, para ver se aquele lance foi dentro, se foi fora da área, se foi falta, se não foi falta. Porque ele não marcou a falta, mas marcou apenas escanteio. Quero ver o que eles me dizem. Foi, hã? Foi falta? Foi falta, o Silvio me faz sinal que foi falta, viu? Foi dentro da área. Escanteio aqui para o Vila Nova. Vai lá o Vila Nova para a cobrança, tocou bola na área. João agora foi firme. O goleiro da equipe do Morgados vai estar aí saindo para o jogo. De balão ele toca a bola na frente, 43. É primeiro tempo de um jogo pegado, é de uma decisão. É esporte amador, é Série B, minha gente, é Série B. É aqui na Fátima de Vacaria. Vai embora a equipe do Vila Nova pelo lado direito, bola tocada na área. Sai da meta, o goleiro espalmou errado de novo. Sorte que tinha a zaga ali. O goleiro tá largando todos, o João, hein, Aldoir?
1: Pois é, agora ele escorregou, né? Na verdade, ele escorregou. Uma bola que esse cara firme pra ele, ele no arranque ali, ele acabou ficando com o pé direito pra trás, acabou escorregando por detalhe, porque daí perdeu o domínio da bola. Cartão amarelo pro Léo, né?
0: Léo, cartão amarelo, entrou com vontade no corpo do atacante da equipe do Vila Nova. Léo recebe cartão amarelo. Já tem dois cartões amarelos da equipe do Morgados, hein? Léo e o Henry. E o Canhoto tem cartão amarelo por parte da equipe do Vila Nova. Falta perigosa contra a meta do goleiro do Morgados, Aldoir.
1: Uma falta que é frontal, né? O gol do João, mas lá tá molhado, tá barrado. Lá o João patinou antes, acabou se atrapalhando também um pouco. O Henry tá recebendo aqui. Nossa, o Henry tá com um corte ali na perna direita.
0: Viu? Foi naquele lance anterior, não é? Ele e o Livelto lá, né?
1: Tá aí recebendo atendimento aqui o Henry nesse momento.
0: E o Silvio me fez sinal, o Silvio que está, você acompanha no Facebook, no YouTube da tua Rádio Fátima, né, esse jogo aqui, me fazendo sinal de lá que houve a falta, e a falta foi dentro da área, a arbitragem não marcou a favor da equipe do Morgados, hein?
1: Olha, a reclamação da comissão técnica que chegou na expulsão do treinador.
0: É verdade. Aqui a falta vai ser cobrada ali pelo... O jogador da equipe do Vila Nova, hein? O jogador do Vila Nova, mas o homem da bola parada sempre é o...
1: É o Pangaré que tá ali, o Pedroso.
0: Pangaré veio pra bola, bateu alto, sem perigo. Para a meta do goleiro João. Tiro de meta no finalzinho do primeiro tempo, Aldoir.
1: Era um pouco distante, ele até poderia buscar um levantamento na área, mas ele preferiu um toque forte, direto, mas ela foi alto. sem problemas nenhum para o goleiro João, que vai repor a bola em jogo. 0-0 nesse primeiro tempo da decisão da Série B.
0: 0-0, tá escurecendo, hein? Nós vamos ter que ter refletores acesos, ligados aqui no estádio Alto da Glória, da decisão do Campeonato Municipal de Amadores Série B. Murgueado 0, Vila Nova também 0, finalzinho de primeiro tempo, na disputa do pé de ferro, ganhou o Pelé, Pelé ganhou no pé de ferro, ainda ele, Pelé, ensaiou, que jogada do Pelé, aqui pelo lado esquerdo, dominou, tocou a bola na frente, olha o Kevin, bate daí Kevin, Kevin tocou na área, voltou novamente para, tocou na frente, tira a zaga, tira Léo, olha o Vila Nova é melhor do jogo, Vila Nova é melhor do jogo, Aldair, teve mais chances, Aldair.
1: Chegou mais uma vez, né, o bate e rebate, esconde muito bem a bola ali, o Pelé, a marcação não consegue tirar, ele faz o giro, girou e colocou lá no meio da área, e aí houve a conclusão, afastou a defesa do Morgado para a linha de lado, é lateral, quase que escanteio lá pelo lado direito no campo de ataque, 0-0.
0: É o João Vitor lá para tocar bola na área de cabeça, apareceu o Léo para tirar para a equipe do Morgados, ela volta ali para o jogador da equipe do Vila Nova, tocar bola na frente, apareceu a zaga, fez o corte na velocidade do R, ainda ele erra, bota a velocidade que bota a emoção, ele dominou, já sofreu a marcação, ainda ele de costas para a marcação, tentou virar, segurou, prendeu essa bola, vai ter que voltar novamente o R, jogaram o pessoal, caiu, houve a falta, tá parado o jogo, cartãozinho amarelo para o camisa número 3, o João Vitor do Vila Nova.
1: Exatamente. Henry aqui junto à linha lateral, pelo lado direito, prendeu, dominou, tentou passar pelo marcador, que era o João Vitor. Ele foi no corpo e está marcada a falta e cartão amarelo para o camisa número 3 da equipe do Vila Nova.
0: Tá marcado e cartão amarelo. No intervalo, o Ronaldo vai nos falar e trazer as principais informações da divisão de acesso. O resultado do Glória ganhou do Bagé por 2-0 hoje à tarde. Do Campeonato Brasileiro, o Grêmio vai ter novo treinador em seguida. Bola tocada lá na frente, na área de cabeça. Afastou a zaga, linha de fundo. É escanteio para o Morgados.
1: Bola perigosa. Passou por toda a extensão da área. E o Jefferson colocou ela para a linha de fundo, portanto, escanteio para o Morgados. Quem vai para a cobrança lá, o Elivelto, o árbitro, eu quero lá, né, junto com ele. Está passando uma orientação lá, escanteio para o Morgados.
0: Quero não é nada, o pior é o quero que está aqui na arquibancada, vou te contar, hein? Eu quero ver e descer a escada aqui agora que vai lá para os banheiros lá. Escanteio para a equipe do Morgados lá pelo lado direito, vai ser feita a cobrança. Bola na área, fechada de cabeça, apareceu o goleiro, tocou ali de fundo, ele marcou a falta sobre o goleiro Praia. É falta que pertence à equipe do Vila Nova, vai terminar o primeiro tempo aqui de 0-0, é isso que ele faz, apita e aponta o centro do gramado, termina o primeiro tempo.
1: Ainda não. Diz que a bola é pro goleiro.
0: Nossa, mas o sinal que ele faz, não é?
1: Não.
0: Sinal me matou, agora me matou.
1: Agora eu quero saber como é que o quero subiu aí.
0: Quem é
1: que ajudou ele a subir aqui?
0: Quer ver quem ajudou?
1: Eu vi ele no caminho.
0: Tu viu ele no caminho?
1: Sim, tava aqui embaixo, na verdade.
0: Barbaridade. É de dar inveja, Neto, esse. Esse é de dar inveja, Netinho. Tiro de meta para a equipe do Vila Nova, já cobrado, colocado a bola na frente. Houve a falta, o jogador do Morgados, houve sim. O Soma chegou empurrando o jogador Pangaré, tá parado o jogo. No grande circo do gramado, a falta pertence à equipe do Vila Nova, 0-0. É decisão, é finalzinho de primeiro tempo, no meu é 47 já, no meu é 47, a falta pertence à equipe do Vila Nova, ele vai colocar essa bola lá dentro da grande área da equipe do Morgados, é isso que ele faz, tocou bola forte na área, passou, olha o Pelé, sai da meta, o João para fazer a defesa e tocar essa bola agora sim, agora ele apontou o centro do gramado, termina o primeiro tempo, a direção do Morgados reclama que era contra-ataque do Morgados, ele termina o primeiro tempo de 0 para a equipe do Morgado, 0 para a equipe do Vila Nova. Jogadores do Morgados vão reclamar da arbitragem, Aldoir.
1: É, a reclamação daquele lance lá, né? Que acabou achando que o pessoal achando que era pênalti. Deixa eu ver aqui o camisa número 17, o Henry, que foi um dos que se esforçou bastante nesse primeiro tempo. Como é que você avalia que foi o primeiro tempo aí?
2: Não, tá um jogo muito bom, disputado, só que o juiz tá errando muito. O pênalti que ele não deu foi com dois pés, não deu pênalti, isso aí é sacanagem. Mas agora vamos focar pro segundo tempo que vai dar bom.
1: Ok, tá aí o Henrique, a reclamação é em torno dessa questão do pênalti, realmente lá, Betão, que o pessoal tava questionando, né? Deixa eu ver aqui o goleiro da equipe, né? Praia. Fala aqui, Praia, fala aí. Os dois aqui, daí, Praia, como é que foi esse primeiro tempo?
3: Olha, tá um primeiro tempo bem disputado, bem jogado, a gente tá perdendo bastante gol, na verdade, era pra tá, já tá aberto o placar faz tempo, e o futebol É cruel, né? Quem não faz, leva.
1: Tá aqui o Pangaré também, camisa número 10, perderam gols aí, né?
4: Meu Deus do céu, não sei o que os caras ali da frente não estão concentrados, parece. Melhor de matar dois gols sozinho, não pode errar. Tem chance, tem que matar.
1: É final, né?
4: É final, né? Final não se erra, se ganha, né?
1: Tá certo, tá aqui o Diego. A arbitragem tá saindo daqui bastante contestada, né? O Dudu? Dudu tá saindo aqui esse primeiro tempo, Dudu.
5: Cara, como eu disse ali na entrevista, muito abaixo do nosso time, então, do time do Morgados. Sei que nós podemos bem mais, nosso time é muito qualificado. Estamos jogando cabeça baixa, fria, vamos vir melhor para
1: o
5: segundo tempo.
1: Aí o Dudu quer dizendo que o time tem que melhorar para a segunda etapa, os jogadores aí no vestiário, tanto do Morgados como também da equipe do Vila Nova, que na realidade, né, Betão? O Vila Nova perdeu pelo menos, dá para colocar aí três gols, né, que foram perdidos pela equipe do Vila Nova.
0: É, três gols no mínimo pela equipe do Vila Nova, o Morgados perdeu somente um, né, que é lá embaixo dos paus ali. Mas o que dá para fazer, viu, Ronaldo, sente aqui, intervalo de jogo aqui, o repórter pode entrar dentro de campo, assiste o jogo dentro de campo, pode entrevistar os dirigentes, jogadores, tudo dentro de campo, não tem problema nenhum. Esse é o verdadeiro futebol amador, o esporte raiz, o esporte raiz que nunca vai terminar.
1: É uma tranquilidade, né, Beto? Entra ali, nem precisava entrar no campo, mas aguarda os jogadores aqui na lateral, o pessoal sai com calma, fala com o seu torcedor, que na verdade, a comunicação que o jogador faz naquele instante, ele é com o torcedor, quem tá ouvindo, quem tá acompanhando, né? Federação tem que rever imediatamente isso, que ou vai acabar com o futebol, na verdade.
0: Ou vai acabar com o futebol do interior, porque o futebol do interior são os meios de comunicação, são as rádios realmente que dão todo o apoio, dão toda a força. Mas o importante é, Aldair, esse jogo aqui, 0-0, jogo pegado, quero ver eles aguentar o segundo tempo, né? Correria, jogo pegado para Morgado 0, Vila Nova 0. Na preliminar nós tivemos a decisão do terceiro e quarto lugar, né? Academos 2, PCV 0, 2-0 para Academos, conquistou o terceiro lugar. E agora a decisão do primeiro lugar da Série B. Logo nós teremos a decisão da Série A do Campeonato Municipal de Amadores de Vacaria. Deixa eu ver com o Ronaldo Pontel quais são os principais destaques. Claro, principal destaque é a vitória do Glória, Ronaldo, sobre o Bagé por 2-0, Ronaldo.
6: Isso mesmo, Glória venceu, o jogo que iniciou às 3 da tarde, venceu o Bagé por 2-0, resultado que tira o Glória da zona de rebaixamento. O empate já tirava o Glória do rebaixamento e essa vitória aí confirmou o Glória fora da zona de rebaixamento, o Glória abrindo 2 pontos de vantagem pro Lajadense, que é o primeiro time aí na zona de rebaixamento. Então, nosso destaque, sem dúvida nenhuma, é para essa vitória do Glória. O Glória venceu por 2-0, primeiro gol marcado pelo Leilon após cobrança de escanteio do Vini Moura, o Leilon marcou de cabeça. E o segundo gol no segundo tempo, Glória marcou, né, através de uma cobrança de falta, a bola desviou ali no Klaus, né? Vamos ver para quem que a arbitragem vai marcar o gol, mas o Glória venceu por 2-0, esse que é o principal destaque, essa grande vitória do
0: agora,
6: Glória.
0: Agora, eu vi a súmula aqui agora desse jogo do Glória e Bagé, para quem que foi marcado o gol?
6: Para quem?
0: Décio Camargo, presidente.
6: Ah, grande. Pode botar na
0: merece,
6: conta.
0: Merece, né? Merece, não merece?
6: Pode botar na conta do Décio o segundo gol do Glória.
0: Será que o Saraiva entrou no vestiário no intervalo?
6: Pode ter sido também, né? Pode ter sido.
0: Hoje, nós sabemos dessas histórias aí.
6: Hoje não...
0: 2-0.
6: Hoje
0: importante
6: não...
0: vitória, né?
6: Hoje não precisou, eu acho, viu? Porque o time se apresentou muito bem, muito bem. Uma bela partida do Glória, uma bela estreia do Kaique como volante do Glória. Começou a partida o jogador do Glória Fava e realizou uma grande partida o Kaique. Aliás, o time inteiro muito bem aí, os jogadores do Glória nessa vitória de 2-0 sobre o Bagé. Um partidaço do Glória, melhor exibição do Glória na divisão de acesso. Mesmo com aquela vitória aqui em Vacaria contra o Esportivo, hoje foi a melhor a atuação do Glória na divisão de acesso. Um resultado importantíssimo, né? Tira o Glória da zona de rebaixamento e deixa o Glória a 2 pontos da zona de rebaixamento na divisão de acesso. Tem a seguinte classificação, a gente tem ainda um jogo em andamento, segue empate lá para Gaúcho e Veranópolis 0-0, com estes resultados em andamento, né? Esse confronto entre Gaúcho e Veranópolis, nós temos o Veranópolis líder com 21 pontos, Passo Fundo 20, Santa Cruz 20, União Frederiquense 19, Esportivo 18, Brasil de Farroupilha 18, Apafute 16, Aimoré 16, o Brasil de Pelotas tem 15 pontos, Veranópolis tem 14, na 10ª posição. O Guarani de Verão Soares 13, Gaúcho 12, Bagé 10 e o Glória vai subindo aí, 14º colocado com 9 pontos. Gramadense na zona de rebaixamento tem 7 e o Lajadense tem 2 pontos. Agora o Glória tem 2 jogos em Vacaria. No meio de semana recebe a equipe do União Frederiquense, que é a quarta colocada, e depois no sábado recebe a equipe do Brasil de Farroupilha. O Glória, então, tem dois jogos aqui em Vacaria. No meio da outra semana, vai até Pelotas enfrentar a equipe do Pelotas e fecha a primeira fase da divisão de acesso no dia 26 de setembro aqui em Vacaria contra o próprio Gramadense. A gente espera que o Glória já esteja livre de um rebaixamento para não ter que ter aquelas rodadas aí no final aí de chacoalhar o coração do torcedor. Então a gente espera que esse último confronto contra o Gramadense e o Glória já esteja fora da zona de rebaixamento. Apenas um jogo em andamento, Gaúcho e Veranópolis 0-0, Aldoir.
0: Viu, sabe o que me disseram aqui? Me mandaram a mensagem, disseram o seguinte aqui, Aldoir e também Ronaldo, ó. Tô ouvindo aqui, Mala Preta foi junto. Imagina quem mandou essa mensagem, hein? Grande abraço, grande abraço.
6: Faz parte. O Brasileirão tem em andamento, por enquanto nada, né? Já encerrado aqui Mirassol e Vitória. Aliás, finalzinho de jogo para Mirassol e Vitória. Mirassol 0, Vitória 2. Em seguidinha, 5:30, a bola vai rolar. Agora, nesse exato momento, a bola vai rolar para Flamengo e Corinthians. Destaco também a terceira divisão do Campeonato Gaúcho, 3 jogos hoje: Cruz Alta 2, 1992, 1, Novo Horizonte 1, Parambi 3, Rio Grande 0, São Paulo de Rio Grande 2. E destaco também a vitória do Glória, a Fava sub-17 ontem. O Glória em Antônio Prado enfrentou a equipe do Marau, do Parambi, venceu por 3-2 de virada. O Glória abriu o placar com Enzo Reck no primeiro tempo. Parambi conseguiu a virada ainda na primeira etapa. E no segundo tempo, Glória voltou determinada e venceu com gols de Arthur Tafarel aos 30 minutos do segundo tempo. E aos 40, o Henrico marcou o gol da virada, garantindo a vitória do Glória Fava sub-17 por 3-2 sobre o Parambi. Um baita resultado. O Glória também está na zona de classificação no Gauchão sub-17.
0: Esse Parambi é um baita de um time, viu? Baita de um time de Parambi aí, nessa A2 aí. E o Glória foi lá e venceu, é.
6: Nessa primeira fase, as equipes estão divididas em 3 grupos, se classificam 5 de cada grupo. Glória está na quarta posição e, neste momento, estaria classificada a próxima fase da competição. Nossas informações aqui do estúdio da tua Rádio Fátima, Betão e Aldoir Santos.
1: Voltando às duas equipes, aliás, uma das equipes ainda, a equipe do Morgados, voltou. A princípio não tem alteração, né? Porque não houve nenhuma movimentação no intervalo. Os jogadores que estão na suplência ficaram batendo bola aqui dentro do gramado. A equipe do Vila Nova ainda está lá, nem foram para o vestiário, né? Vila Nova nem foi para o vestiário. O Praia veio aqui me perguntar do Glória, né? O pessoal também está preocupado, quer saber informações do Glória, né? Que venceu por 2-0. O treinador do Morgados foi expulso, né? Tá fora do jogo. Então o Josué aqui de... Deixa eu ver aqui. Develto. Quer que faça aí a equipe do Morgados para o segundo tempo melhorar aí e ser mais efetivo?
7: Trocamos agora a formação. Vamos voltar a jogar na de origem, que nós joguemos desde o começo. Vamos ver agora, vamos povoar mais o meio e vamos para cima dos caras agora.
1: Valeu. Tá aí o Elivelto. Mudança, olha só, uma formação importante, né? Que trouxe o Elivelto. Vai mudar a formação tática.
0: Veja como é que é o esporte amador, né? É. Você entrevista um profissional e nunca que ele vai dizer isso aí, né?
1: É, aliás, nem iríamos ouvi-lo,
0: né? Nem iria ouvir, né? Mas é importante.
1: Talvez ele dissesse alguma coisa, né? Josué vai ficar de treinador agora aqui pro segundo tempo. Ele tá de auxiliar com a orientação que foi aí, Josué, pro segundo tempo.
8: É um jogo muito difícil, né? A gente sabia, uma final. Não é fácil jogar o time do Vila Nova, uma das melhores equipes no campeonato. Mas a gente conversou ali no vestiário e vamos tentar melhorar aí pra gente sair campeão.
1: Ah, legal, tá, José. Os jogadores voltaram também lá da equipe do Vila Nova, que tá lá do outro lado, né? Então, e a princípio nada de alterações.
0: Então tá, a princípio nada de alterações, né? Mas foi um bom jogo no primeiro tempo, né, Aldoir? Arbitragem, o que você achou assim da arbitragem, Aldoir?
1: Tem um polêmico lance, né?
0: Tem um polêmico lance aqui, tá.
1: Que era exatamente com o Livelto, né? Que ele entrou lá na área, sofreu a falta. Aí ficou a dúvida se era dentro da área ou não, mas pela que se tem aí em cima de imagem, teria sido dentro da área. E aí seria pênalti, mas o árbitro entendeu que não foi falta. Então, se fosse dentro ou fora da área, o árbitro tem o entendimento que não houve falta. E aí acabou demarcando o escanteio, mas o Morgado reclamou muito desta falta.
0: É, veja bem, a arbitragem lá no futebol mundial, com o VAR, eles erram. Agora tu imagina no esporte amador sem VAR, não é? Ele só tem o olho dele ali, ele e o bandeirinha para dizer se foi ou se não foi, não é? Então, realmente tem que ter... Tem que saber realmente o que a arbitragem interpreta e o que não interpreta. Ele não interpretou que foi falta, apenas que foi escanteio. Foi só isso aí, não é? Então, a gente tem que dar um pouco de razão também, porque é sem VAR, sem nada, não é, Aldoir?
1: É, exatamente, né? E foi o lance rápido lá pela esquerda. E, aliás, a arbitragem que tá faltando, viu? Eles é que não voltaram ainda. As equipes já voltaram, ele que ainda não voltou. Mas o fato é que ele entendeu assim, né? E tá o resultado aí de 0-0 no primeiro tempo. E a equipe do... Tanto que os jogadores falaram nisso, né? Tanto o Praia também, como o próprio Pangaré, que a equipe do Vila Nova acabou errando muito, né? Teve duas, três chances lá com o Kevin, principalmente, e acabou errando.
0: Tu imagina fazer uma cobrança dessa, né? O jogador do Guarda fez uma cobrança, ah, nós não estamos fazendo gols, o pessoal lá na frente está errando uma barbaridade, sacaram do time. Aqui o jogador falou a verdade, o zagueiro, pô, o pessoal lá na frente está errando o gol, tem que fazer. E outra coisa, decisão não se erra, decisão se mata, né? Decisão faz o gol. É? Então é isso realmente, quando tiver a oportunidade em qualquer jogo, é futsal, é futebol de campo, você não pode dar chance para o adversário. Se tiver a oportunidade, tem que fazer, não é isso, Aldeiro?
1: Sim. Voltam agora era o trio, né, a arbitragem. Voltam as duas equipes, mesma formação, Betão. Vamos para os 45 minutos que definem quem é o campeão. Se não tiver gol, vai aí para os pênaltis.
0: É sem mudanças, não é, Aldeiro?
1: Sem mudanças.
0: Vamos para os últimos 45, dessa decisão do Campeonato Municipal de Amadores Série B de Vacaria. Morgueados e Vila Nova, presença de um bom público aqui no estádio Altos da Glória nessa tarde de tempo encoberto na Grande Vacaria.
1: Um obrigado, Betão, à grande audiência das redes sociais nesse momento, tanto no YouTube, lá que o pessoal nos acompanha, como também no Facebook. Muitos assistindo essa final da B.
0: É verdade, muita gente assistindo, todo o pessoal tranquilo, torcendo pela sua equipe, torcendo pelo seu time. Inicia o segundo tempo, a saída pertence à equipe do Morgueados, bola tocada ali pelo jogador Erivelto tocou essa bola para trás no campo de defesa, dominou lá o David tocou aqui do lado esquerdo para o Dudu tenta sair para o jogo, ainda ele, Dudu com a bola dominada, perdeu essa bola, ela saiu, arremesso lateral, pertence à equipe do Vila Nova. Começou a banda aqui do torcedor do Morgueados aqui.
1: É a banda da Pachydermes.
0: Banda da Pachydermes, é, tá certo. Olha aqui, bola do lado direito, escapou a equipe do Vila Nova. Aqui pelo lado direito, com a bola dominada, ele vira, toca a bola lá na frente no setor de meio de campo. Ah, vai embora a equipe do Morgueados, do Vila Nova, agora trocou de lado. Vila Nova, lá pelo lado esquerdo, bola para a equipe do Vila Nova, tenta sair para o jogo lá o jogador que é o Fabrício tentou tocar a bola, tá saindo o arremesso lateral, pertence à equipe do Morgueados, lá pelo lado direito tem o jogador da equipe do Morgueados caído, hein?
1: Léo. Deu uma dividida forte lá, e o Léo sentiu, né? Houve um choque lá com o jogador do Vila Nova e o Léo tá caído lá sentindo, o jogo tá paralisado, mas não houve nem a falta. É uma cobrança de lateral, o Léo sente, tá caído lá, vai se levantando. Instantes iniciais do 0-0.
0: Instantes iniciais do segundo tempo, os últimos 45 minutos. Se persistir esse resultado, teremos pênaltis aqui. Daqui a pouquinho, o Ronaldo Pontel vai informar a respeito da situação do Grêmio. Houve realmente a demissão ou não houve a demissão do Luiz Castro da direção do Grêmio? A bola tocada no setor de defesa da equipe do Morgueados. Caiu o jogador, tá parado o jogo, tá marcada a falta a favor da equipe do Morgueados. Ronaldo, pode ser agora a informação, Ronaldo.
6: A direção do Grêmio já está em busca aí do novo treinador, que seria no lugar do Luiz Castro, né? A demissão foi confirmada neste domingo e, segundo informações, já abriu conversas para contratar o técnico Renato Portaluppi. E, segundo informações, aí o empresário Gerson Oldenburg conduz as tratativas com a diretoria do Grêmio. Um eventual acerto vai resultar na quinta passagem do técnico pelo clube, do qual é ídolo como jogador e treinador, né? E aí estão conversando diretoria, empresário e o técnico Renato Portaluppi, já aberta negociações aí pro Renato assumir novamente o Grêmio após a demissão do técnico Luiz Castro.
0: Enquanto isso, o Filipão vai comandar a equipe na quarta-feira contra o Botafogo, não é?
6: Jogo atrasado do Campeonato Brasileiro, Betão, e como não há tempo hábil aí pro Renato assumir, o Filipão deve comandar a equipe estar à beira do gramado para esse confronto contra o Botafogo. É jogo atrasado aí do Brasileirão para as duas equipes.
0: Aqui o Vila Nova tem esse escanteio a favor, lá pelo lado esquerdo do campo de ataque da equipe do Vila Nova, Aldoir.
1: É uma bola que vai ser jogada lá no lado esquerdo, né? O Borges botou a bola para a linha de fundo. Kevin vai cobrar, né?
0: Kevin para fazer a cobrança do escanteio para a equipe do Vila Nova. É 0-0 ao início do segundo tempo. Foi lá, Kevin fez a cobrança, colocou bola na área de cabeça, a bola sobrou no rebate, bateu, foi pela linha de fundo. É tiro de meta para a equipe do Morgado.
1: É, ninguém conseguiu afastar essa bola. O Pedroso girou, bateu lá alto para fora, tiro de meta para o goleiro João. Instantes iniciais desse segundo tempo de 0-0. Se persistir o empate, nós teremos cobrança de pênaltis.
0: 5 pênaltis alternados. A bola aqui no campo de ataque da equipe do Vila Nova. Ganhou o lance, vai embora. O Vila Nova escapou, olha lá. Entrou sozinho na área, pode acontecer o gol. Tirou, demorou, bateu no canto para fora. Kevin, de novo ele, Kevin. Perde mais um gol para a equipe do Vila Nova, Aldoir.
1: Teve dificuldades para sair a equipe do Morgados. Se atrapalharam ali, inclusive o Soma e também o Dudu, e acabou que o Kevin recebeu lá dentro da área esta bola, tava de frente pro gol, segurou, enquadrou, Bertão, e aí ele tocou para fora. Mais uma chance, mais uma gigante chance que perde a equipe.
0: Olha o Morgados, o contra-ataque, o Morgados dominou essa bola, tentou entrar na área, defendeu, tirou a zaga, a jogada era do Henrique novamente.
1: Elivelto completamente livre. Ele podia até ter concluído o gol, né? Mas tem um passinho a mais, daí a marcação chegou.
0: Vai embora a equipe do Vila Nova, afastou a zaga da equipe do Morgados, a bandinha não para de tocar realmente. A bola vem aqui no campo de defesa, sai jogando Pangaré com ela dobrada para a equipe do Vila Nova, trouxe para a perna esquerda, caiu, sofreu a falta, chamou a experiência do Pangaré, jogador do nosso Esporte Amador. Tá parado o jogo, a falta marcada para a equipe do Vila Nova, Aldoir.
1: É, recebeu uma falta forte ali, o Paulinho vai vir pedir desculpas, porque tá sangrando ali o Pangaré, tá a bola... Bola parada, está no chão caído ali, daí o Pangaré. Tocou no lábio dele ali, né? Falta do Paulinho, já vai para cobrança a equipe do Vila Nova.
0: É, mas o Paulinho pediu desculpas, realmente foi uma jogada casual. E os dois se abraçam, saem normalmente os dois jogadores aí. A falta pertence à equipe do Vila Nova, camisa 19, homem da bola parada, que é o Pedroso. Pedroso para fazer a cobrança de falta para a equipe do Vila Nova. Vai colocar essa bola dentro da grande área da equipe do Morgados. Aqui pelo lado direito foi lá, colocou bola na entrada da área. Tirou, afastou a zaga do Morgados. Não conseguiu o domínio, camisa número 10, o Paulinho. A bola está saindo, arremesso lateral que pertence à equipe do Vila Nova. 0-0, você está ligado na Fátima de Vacaria, Prefeitura Municipal de Vacaria, apoiando o Esporte Amador da Grande Vacaria. Lá pelo lado direito, houve a falta.
1: Houve uma falta, segundo entender, o árbitro em cima ali do Dudu. A falta é que é no campo de defesa ainda da equipe do Morgados. Está 0-0 na decisão da Série B.
0: Sabe qual é a minha preocupação? É eles aguentar o segundo tempo, viu? Quero ver se o pessoal aguentar na correria aí o segundo tempo, né? Todo mundo trabalha, esse negócio todo, não tem aquelas condições físicas realmente, né? Aqui, mais uma vez parado o jogo. Derrubado o jogador da equipe.
1: 11. Fabrício.
0: Vermelho lá, hein?
1: Fora do lance, né?
0: Vermelho fora do lance, vermelho para a camisa 19, lá é o Pedroso, hein? Parece que o Pedroso não vem saindo aqui o zagueiro, hein? Eu tava prestando atenção nesse outro lance aqui. Eu não vi o que aconteceu lá. Lá é o camisa número 10 do Morgados que tá caído, que é o camisa número 10, o Paulinho tá caído, tá? Eu não sei o que aconteceu lá, tá saindo o jogador aqui, o zagueiro, ó. Não sei se foi ele que foi expulso, quem é que foi expulso? Alguém foi expulso aqui, o zagueiro aqui não foi, foi o Pangaré, hein? O Pangaré. Não foi o Pangaré, foi o Pedroso, 19, hein? Também tá saindo aqui.
1: Totalmente fora do lance, eu não vi, porque tinha uma falta aqui do Fabrício... Tinha uma falta do Fabrício em cima do Juan, e aí nesse instante lá o Pedroso, né, acabou atingindo o jogador do Morgados, o Paulinho, e aí houve a expulsão. O banco da equipe do Morgados aqui viu esse lance, né? A equipe do Morgados acabou vendo esse lance lá dessa falta em cima do Paulinho. O Paulinho já tinha se envolvido no lance anterior aqui naquela falta, né, com o
0: Pangaré.
1: O Pangaré, né? Mas quem tá expulso aí é o Pedroso.
0: Quem tá expulso é o Pedroso, camisa 19, tá? É, o jogador tá expulso. Eu sou sincero. O pessoal tá chamando assistência médica aí para o atendimento do jogador, tá caído lá. Eu não sei se ele foi agredido com o cotovelo, com o soco, com o tapa. Sinceramente, eu não sei o que houve lá. Sinceramente, eu não sei, porque eu estava prestando atenção no lance aqui na minha frente. Você também estava prestando atenção no lance aqui na frente, não é, Aldo?
1: É, porque tinha um lance aqui, né, do Fabrício e do Juan, que sofreu a falta. Isso foi totalmente fora da bola. Mas o árbitro viu, porque te deu o cartão vermelho, né?
0: É, deu o cartão vermelho para o Paulinho, foi o jogador atingido. O jogador expulso foi o camisa 19, o Pedroso. Pedroso, jogador expulso, que era o homem da bola parada, que era o homem da bola parada na equipe do Vila Nova, não é? O pessoal vem aqui, conversa com o banco de reservas, não é? E agora também a equipe do Morgado se organiza aqui também para ver qual é a função. Quando o sol aparece nesse final de tarde aqui na Grande Vacaria, Aldoir, jogo paralisado, 0-0, 10 minutos do segundo tempo, decisão da Série B do Campeonato Municipal de Amadores.
1: E olha aqui, Betão, deu obrigado. Como é que é seu nome?
9: César.
1: César, trouxe um cafezinho.
9: Cozinheiro do Glória.
1: Glória ganhou hoje, né?
0: Pai do Tidão, grande amigo.
1: Boa, né? Deu boa. Muito obrigado pelo café aqui, irmão.
0: Diga pro César trazer aqui o café aqui em cima,
1: O Betão tá pedindo café lá em cima, né, Gabino? Vai lá, entrega pro Betão lá.
0: Tá, César, grande abraço.
1: Verdade. Café, esse é o tratamento, né? Aqui é outro nível.
0: É outro nível. Vamos para o jogo, fica com 10 agora a equipe do Vila Nova, hein? Vinha bem no jogo, fica com 10, vamos ver como vai reagir. Morgados tem cobrança de falta para fazer por ali.
1: E é bom o café.
0: É o Taylor, né?
1: Camisa 8, ele vai
0: para fazer a cobrança de falta. Vai colocar essa bola dentro da grande área. Bola aqui no grande circo. Foi lá o Teiro para fazer a cobrança, bateu direto. A bola foi pela linha de fundo. Tiro de meta para a meta do goleiro do Vila Nova, o Praia.
1: É uma falta que não entendi muito bem o objetivo do Juan. Ele bateu, não bateu tão forte. Talvez tocasse ali na área para alguém, mas acabou passando por todo mundo.
0: Olha lá, no ataque está impedido. Está impedido o atacante lá. Agora o atacante ali era o Mendes. Mendes, camisa 9, impedimento marcado no ataque da equipe do Vila Nova. Acomoda agora as coisas, o Morgado 0-0. Nós estamos com 10 minutos desse segundo tempo. Decisão no Campeonato Municipal de Amadores Série B. Morgados e a equipe do Vila Nova. Vila Nova e Morgado 0-0.
1: 14, anota aí na sua planilha, senhor Betão. É o Pedro, 14, que vai entrar no Vila Nova dentro de instantes.
0: Vai entrar agora o Pedro, ó.
1: É, 14, Pedro.
0: Vamos ver quem sai aí. Vamos ver quem sai aqui. 14 é o Pedro para entrar. Tá baixando lá a meia, tá saindo. É o zagueiro lá, hein?
1: É o 4?
0: Tá aqui o Cezinha, ó. Grande Cezinha, um abraço, Cezinha.
1: Quem é que vai ser?
0: Tá
1: tem que avisarem, né? Que é o Kevin.
0: É o Kevin?
1: Sai Kevin, camisa número 7 para a entrada do 14, o Pedro na equipe do Vila Nova.
0: Kevin que perdeu uns 3 gols, hein? O Kevin, hein? É bom jogador. Mas perdeu os gols. Obrigado pelo cafezinho, Cezinha. Saúde, obrigado, Cezinha. Olha aqui, ó. Vamos para o jogo agora. Lançamento forte lá na área da equipe do Morgados. Apareceu a zaga para fazer o corte para sair o jogo com o Taylor. Taylor domina, devolve para a zaga com o Léo. Léo vira o jogo, bota lá do lado direito, entregando essa bola para Quizinho. Quizinho tentou tocar na frente, a bola explodiu, está saindo o arremesso lateral. Pertence o arremesso lateral para a equipe do. Pertence para a equipe do Vila Nova, hein, Aldeir?
1: Eu acho que é correto lá. Vila Nova, sim, tá confirmado. Ninguém sinalizou, né? Mas lá já entendendo que é pro Vila Nova.
0: Cafezinho quente, hein, cara? Bárbaro, tava bom, tá bom esse cafezinho aqui?
1: Tá muito bom, excelente.
0: Tá excelente esse cafezinho aqui. Excelente, 0-0, você está ligado na nossa Rádio Fátima, decisão do Campeonato Municipal de Amadores Série B, Vila Nova 0, Morgados também 0, vai embora a equipe do Vila Nova com o Fabrício. Fabrício tentou tocar bola na frente, mas o Morgado já afasta, sai para o jogo, lá o Teigro, puxado o Teigro mesmo assim, e ganhou o lance, está parado, o jogo está marcado a falta. Claro que agora o Vila Nova não vai querer o jogo, está 0-0, vai querer, né? Ou no contra-ataque matar o jogo, ou vai se defender. Como é que fica agora as alternativas aí, Aldoir?
1: É, o Vila Nova tem que ter cautela agora, né? Porque acaba que tem jogador a menos e não pode abrir muito espaço, então vai na cautela, só vai certamente partir por um ataque com mais segurança, tanto que o técnico aí do Vila Nova acabou colocando o Vila Nova é o Marco, Maico Oliveira, o técnico, acabou colocando mais um defensor aí, né?
0: A bola está saindo em arremesso lateral, pertence à equipe do Vila Nova. É lá do direito o campo de ataque da equipe do Vila Nova. O arremesso lateral vai ser cobrado para o Vila Nova. Pega a bola aqui, o camisa número 8 do Vila Nova, que é o Canhoto para fazer a cobrança. Canhoto entregou ali, trabalhou o jogador que é o Fabrício. Fabrício com ela, dominada, tocou no meio, virou o jogo lá do lado esquerdo. Olha lá, quem aparece lá é o Pelé, né? Pangaré, o Pelé. Pelé lá pelo lado esquerdo com essa bola dominada, fez o lançamento, colocou bola na área, corta a zaga da equipe do Morgados, vai dar contra-ataque para o Morgados, mas está bem postada a zaga do Vila Nova, tira aí o zagueirão, que é o João Vitor, aqui para o lado direito, vai embora a equipe do Vila Nova, camisa número 8 por aqui, que é o Canhoto. Canhoto pelo lado direito, tenta entrar na área, levou a bola para a linha de fundo para fazer o cruzamento, cruzou a bola na área, aparece a zaga da equipe do Morgados para tirar lá de trás. Ela voltou para o Pangaré, Pangaré trabalha, era o Fabrício por aqui, lutou ele ainda, lutou, foi desarmado, perdeu essa bola, deu jogada lá no setor de meio de campo, roubou, bateu de longe a bola, volta aqui para Dudu, tirar aqui de trás para o Morgados. É o toque agora de defesa para defesa, agora é o Morgados quem tem essa bola no setor de meio de campo, tentou o domínio, roubou essa bola, tocou aqui do lado esquerdo, vai embora a equipe do Morgados, entrou na área com essa bola dominada, vai bater, bateu fraquinho, fraquinho, fraquinho, Paulinho bateu com a perna esquerda, bateu fraco para a defesa do goleiro Praia da equipe do Vila Nova, e é o Vila Nova quem sai do campo de defesa para o ataque, vai por ali o Canhoto, vai dominar essa bola ainda, ele Canhoto, tem a marcação de dois jogadores no grande círculo do gramado, Canhoto teve que voltar lá no campo de defesa, tocando bola na frente, ganhou o lance, vai embora lá o Pelé, Pelé tentou colocar velocidade, tira a zaga, Aldoir, 0-0.
1: É, apareceu o Guizinho muito bem ali na velocidade que vinha o Canhoto lá pela esquerda, acabou tocando a bola pela linha de lado, mas no lance anterior, né, o Paulinho evoluiu, avançou na hora da conclusão, daí já tá pesando a perna, pesou a perna, acabou concluindo fraco, tá 0-0 a decisão do Campeonato Amador da Série B.
0: 0-0 a decisão, estamos chegando aí, Ronaldo, a 15 minutos, Prefeitura Municipal de Vacaria, Prefeitura Municipal de Vacaria apoiando o futebol amador da nossa terra, vai embora a equipe do Vila Nova, trabalhou, fez o lançamento, botou bola na área, afastou a zaga, olha ali, vai dar contra-ataque para a equipe do Morgados, colocou bola aqui do lado esquerdo, afastou a zaga. Ela volta novamente com o Vila Nova, colocou bola na área, forte, caiu o jogador, não houve nada, hein? Não houve nada lá dentro da grande área agora, Aldoir.
1: Não, o lance normal, né? Foi desequilibrou-se lá o jogador da equipe do Vila Nova e lance normal, segue o jogo. Canhoto... Vai ficando mais tensa a coisa.
0: É, o Canhoto agora com o braço, dominou essa bola, tá parado o jogo, a falta pertence à equipe do Morgados aqui, próximo ao grande círculo do gramado, da divisória do gramado aqui, a falta pertence à equipe do Morgados. Você está ligado na tua, na nossa Rádio Fátima de Vacaria, você já acompanhou hoje na narração vibrante de Neto Ferreira, a vitória do Glória sobre a equipe do Bagé por 2-0, as reportagens e comentários de Ronaldo Pontel, 2-0 para a equipe do Glória contra o Bagé, aqui 0-0, bola tocada lá na frente, sai da meta o goleiro Praia para a equipe do Vila Nova. Aqui a decisão do Campeonato Municipal de Amadores 2026, Série B, logo logo teremos a decisão da Série A no próximo mês. Bola tocada lá na frente, apareceu a zaga da equipe do Morgados para tirar e tocar na bola, vai embora pelo lado direito, a equipe do Morgados botou velocidade, vai entrar na área com ela dominada, apareceu a zaga para fazer o corte, a bola tá saindo linha de fundo, é escanteio, Aldoir.
1: Elivelton joga pelo lado direito lá com a camisa número 7, o artilheiro da equipe, inclusive o Elivelton, avançou a marcação, tentou afastar, não conseguiu no último instante, quando ele ia partir para o cruzamento na...
0: Acabou a pilha do Aldoir lá, Silvio. Acabou a pilha do Aldoir. Ele volta para fazer a cobrança de falta pelo lado direito para o Morgados no escanteio. Foi lá, colocou bola na área de cabeça, afasta.
1: Tô aqui.
0: Tudo ok. Olha lá de novo o Morgados lá pelo lado direito. Vai colocar essa bola na área. Atenção, bola tocada do lado direito. Tentou ir na linha de fundo. A bola escapou, caiu pela linha de fundo. Ele está marcando o quê? Tiro de meta.
1: Uma bola, uma jogada trabalhada lá pelo lado direito, novamente com a equipe do Morgados, um jogador lá caído, mas o árbitro acabou dando apenas tiro de meta, bola volta para o goleiro Praia da equipe do Vila Nova, tá 0-0, era o Soma que tava caído lá, né? Sai mancando, mas tá tudo bem.
0: 0-0, 17-17 do segundo tempo, é a decisão do Esporte Amador, Série B. Aqui a bola tocou por último do jogador do Morgados, está saindo o arremesso lateral, pertence à equipe do Vila Nova. 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Arremesso lateral para ser cobrado pelo Canhoto, para o Vila Nova. Canhoto colocou essa bola mais atrás, sai para o jogo ali o camisa número 4, que é o Janilson. Janilson tentou sair para o jogo, para tocar bola lá na frente, tocou bola na frente no campo de ataque, corta a zaga da equipe do Morgados, no setor de meio de campo, Morgados trabalha essa bola, tocou para Dudu, Dudu aqui pelo lado esquerdo, pode fazer o lançamento aí, Dudu, fez o lançamento, botou bola na frente, aparece novamente aqui, Canhoto, Canhoto tá jogando de ala direito agora, viu, Aldoir?
1: Mudou, né? É, tá o Canhoto na ala direita ali, mudanças a partir da expulsão que teve a equipe do Vila Nova, fez algumas alterações e tá conseguindo segurar, né? Vai mudar aí o Morgados em seguidinha.
0: E o Morgados?
1: Camisa número 9, Dodô.
0: Olha lá, vai embora a equipe do Morgados, força, força, força essa bola aqui com o Juan. Juan tocou do lado direito, chegando lá de fora da área, encheu o pé, a bola foi longe da meta do goleiro Praia. Linha de fundo, tiro de meta, mudança na equipe do Morgados.
1: Dodô, camisa número 9, em seguidinha, só vou ver quem é que vai sair agora, né?
0: Vamos ver quem está saindo lá, vamos ver.
1: Se vai sair do lado de lá, vai ser quem?
0: O Erivelto?
1: É, exatamente.
0: Bárbaro.
1: Tá aí o Erivelto, que corria lá pelo lado direito. Erivelto, camisa 7, para sai, entra o 9, Dodô, na equipe do Morgados.
0: Dodô é goleador também, hein? Mas o Erivelto fazia boa atuação, só se ele sentiu, né? Deve ter sentido o Dodô. 19 no segundo tempo, no ataque, a equipe do Vila Nova, 0-0 aqui. 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É a decisão do Campeonato Municipal de Amadores. Bola no meio, domina aqui a equipe do Vila Nova. Bola tocando para Canhoto. Canhoto foi pelo lado direito, pode fazer o cruzamento. Ainda ele, Canhoto parou, trouxe para a perna direita, a bola tocou. Vai estar saindo pela linha de fundo, foi lá, Canhoto segurou, prendeu, vai fazendo o lançamento, colocou bola na área, parece a zaga do Morgados para cortar, voltou novamente no campo de ataque da equipe do Vila Nova, lá pelo lado esquerdo do Vila Nova, tem essa bola dominada, ela está saindo em arremesso lateral, vamos ver, vai marcar para quem marcou, para o Morgados esse arremesso lateral. Vila Nova não tem chegado mais na área aí do Morgados, hein, Aldoir, com 10 jogadores.
1: É, com 10 jogadores, um pouco mais se defendendo, né, só vai se for na boa. Agora que conseguiu chegar com o Canhoto, que tá na direita, né? Que tu já viu? O Canhoto na direita, mas ele conseguiu até fazer o cruzamento, daí o Léo acabou afastando.
0: É que os jogadores de ataque da equipe do Vila Nova é meio pesado, né? O pessoal já não volta mais para ajudar na marcação. E o Morgado está indo todo ele para o ataque. Vem aqui, faz o corte, o camisa número 11, que é o Fabrício. Tocando na bola, tá saindo aqui pelo lado direito. Vai embora, ganhou o lance ainda. Foi na linha de fundo para fazer o cruzamento, fez o lançamento. Dominou de fora da área, bateu o Pelé, para fora. Deixaram livre de fazer a batida, ela foi pela linha de fundo. O cruzamento foi do Pedro, hein? Linha de fundo, tiro de meta, já cobrado para a equipe do Morgados, Aldoeiro.
1: É, mas chegou, né? Depois de algum tempo, chegou a conclusão. Daí, numa finalização, a equipe do Vila Nova, à direita do gol do João, foi para fora, veio Morgados para ataque.
0: É, daqui a pouco já tem que ligar os refletores aqui no Estádio Altos da Glória, está escurecendo. É 0-0, é decisão do Campeonato Municipal de Amadores. 20 minutos 21 do segundo tempo, 0-0. Vai embora aqui, o Herrera dominou, passou por um ainda ele. Foi desarmado, voltou o Herrera com a bola dominada. Dominou, foi empurrado, chamou, pediu a falta, ele sai com a bola dominada. Foi lá, vira todo o jogo, virou errado, deu de presente, mas não consegue o Pedro. Tá cansado a equipe do Vila Nova já no seu setor de ataque. O 10, que é o Pangaré, o 5, que é o Pelé, e o 14, que é o Pedro, eles não voltam mais para ajudar o seu meio de campo. E também o Mendes, hein? Então fica aí, meio de campo fica aberto, o meio de campo do Vila Nova. Fica aberto, a bola vem nas mãos do goleiro Praia da equipe do Vila Nova, que sai para o jogo. De balão, ele coloca essa bola lá no campo de ataque, procurando ao jogador que é o Mendes. Mendes tentou o domínio, conseguiu o domínio, Mendes tocou. Bola para Pelé, Pelé dominou, ainda saíram para o jogo. Ele virou todo o jogo, ela vem aqui do lado direito. Vai embora aqui, por aqui, o jogador da equipe do Vila Nova. Tentou sair para o ataque, levou para a esquerda, perdeu essa bola. E deu, olha aqui, ó, parou a equipe do Vila Nova. Parou a equipe do Vila Nova, vem embora a equipe do Morgados com a bola dominada. Perdeu também, perdeu.
1: O Juan demorou, né? Tinha o Paulinho lá na direita, próximo dele, tinha o Dodô lá do outro lado e ele acabou.
0: Olha lá, jogada pessoal, entrou na área, o Pedro vai fazer, atirou, defendeu o goleiro, o Pedro entrou sozinho, na marca do pênalti, chutou, o goleiro fez a defesa, o goleiro do Morgados salvou, o goleiro do Morgados, e veio o Morgados, agora aqui, pelo lado esquerdo, na velocidade, essa bola saiu, foi bem na minha frente, a bola saiu, é arremesso lateral para o Morgados, o jogo tá parado, e esse lance é o Doir aí.
1: Olha, a equipe do Morgados errou ali no meio de campo, né, o Juan acabou demorando e acabou perdendo a bola lá no campo de ataque. Teve contra-ataque, a equipe do Vila Nova partiu pra frente, a bola foi jogada para o Pedro, ele entrou no meio da defesa da equipe do Morgados, concluiu a gol, o João fez uma gigante, mas a defesa que pode estar valendo aí o título, inclusive, Betão, fez uma grande defesa, o João agora que impediu que a equipe do Vila Nova fizesse 1-0.
0: É verdade, pode ser a defesa do jogo, olha ali, é 2-1, bola tocada, entrou sozinho, vai fazer o gol, Dodô atirou, vai entrando, espalma o goleiro, o Praia também fez do outro lado a defesa do jogo, Aldoir.
1: A bola sobrou pro Henrique, que trabalhou bem na direita com o Dodô. Dodô entrou completamente livre na frente do goleiro Praia. Bateu a bola ainda, pegou por baixo ali do Praia. Ela ficou picando dentro da área e no final foi para escanteio. Ganha em emoção a final agora por detalhe que a equipe do Morgados, o Dodô que entrou aí, perdeu uma grande chance de ouro. Refletores acesos, mais luz na decisão, hein, Betão?
0: E a torcida do Morgados levantou aqui na arquibancada, como levantou também o torcedor do Vila Nova no lance anterior. É 0-0, é escanteio para a equipe do Morgados.
1: Tanaka número 20 aí, ó. Tanaka número 20 do Morgados.
0: Entrou. Quem é que saiu lá?
1: É o Juan, né?
0: Saindo aqui do meu lado.
1: Juan saiu e entrou o Tanaka, camisa número 20. Eu já vi aqui o Josué e o David falando antes, né? Que tinha que mudar o meio de campo, que tinha uma certa lentidão por causa que tinham cansado. E aí naquele lance que acabou dando aquele contra-ataque que o João salvou, né? Agora escanteio.
0: Tocou R, bola na área de cabeça, linha de fundo. Tiro de meta para o Vila Nova. Mas o Vila Nova também cansou. Eu cansei de repetir, os atacantes do Vila Nova não voltam mais para ajudar os setores meio de campo. E os jogadores de defesa fazem sinal para mudanças. Alguma coisa o Vila Nova tem que fazer. É 0-0 na decisão do Campeonato Municipal de Amadores. Vai lá embora a equipe... E do Morgados de longe, ali Paulinho bateu a sem perigo para a meta do goleiro, praia, linha de fundo, tiro de meta, o Aldoir para o Vila Nova.
1: Sem problemas, bola foi para fora, sem maiores problemas ali no chute do Paulinho, tá 0-0, refletores ligados no Altos da Glória na final da B.
0: Quando parar o jogo aqui, vou acionar o Ronaldo para saber a divisão de acesso, 2026, eu sei que o Glória ganhou 2-0 hoje, vai embora a equipe do Vila Nova, escapou o Caioto pelo lado direito, foi derrubado o Caioto, nada. Ele tá parando, hein?
1: Lateral.
0: Mas que... sinceramente, aí pra mim houve, bom, você está perto aí também, não é, Aldeiro?
1: É, pra mim acho que foi falta, mas... Cabe na interpretação do professor.
0: Cabe a interpretação. Arremesso lateral para o Vila Nova, que empata com o Morgados em 0-0. É a decisão do Campeonato Municipal de Amadores 2026, Série B. E você acompanha, sabe, aqui na tua, na nossa Rádio Fátima de Vaqueria, através do Facebook, através do YouTube também. Está aí o Silvio, também está aí o Alexandre Dalbello, trazendo todas as imagens para você. Você ouvinte Fátima de Rádio, juntamente eu com o Aldoir Santos, o Ronaldo Pontel, nos nossos estúdios, pé quente, Ronaldo Pontel. A bola está com o goleiro praia da equipe e do Morgador, da equipe do Vila Nova. Ele dá o balão, coloca essa bola lá na frente do campo de ataque. Falhou a equipe do Morgados, falhou também a equipe do Vila Nova. A bola sai lá com o jogador que é o Tanaka tocou a bola na frente, puxou o contra-ataque, ficou caído o jogador do Morgados, apareceu a zaga para tirar lá de trás do Vila Nova. Era o Léo quem tirava de lá, melhor dizendo, era o João Vitor quem tirava de lá. João Vitor toca na bola, tá saindo o arremesso lateral. Jogo tá parado aqui, Ronaldo, 25 minutos, decisão do Campeonato Municipal de Amadores de Vacaria com a Prefeitura Municipal e a tua Rádio Fátima, os principais destaques de hoje à tarde da divisão de acesso, Ronaldo.
6: Já todos os jogos encerrados, tivemos União Frederiquense 0, Brasil 0, Santa Cruz 3, Lajadense 1, Pelotas 2, Guarani de Venâncio Aires 3, Brasil de Farroupilha 1, Apafute 0, a grande vitória do Glória lá no estádio Pedra Moura sobre o Bagé por 2-0, gols de Leilon e Germano, e aí Moré, um Passo Fundo também, um. Encerrou agora, Gaúcho 0, Veranópolis também 0. Temos o Glória agora fora da zona de rebaixamento, com 9 pontos ganhos, abrindo 2 de vantagem sobre o Gramadense, que entrou na zona de rebaixamento. O Glória tem 9 pontos, o Gramadense tem 7, portanto, o Glória está fora da zona de rebaixamento. Quarta-feira enfrenta a União Frederiquense Vacaria, sábado recebe o Brasil de Farroupilha também aqui em Vacaria, Betão.
0: Pelotas te espera, Ronaldo, hein? Será?
6: Com certeza.
1: De novo, novamente.
0: É o doido, né? De novo, né? Acostumado.
6: É o único campeonato do mundo que tem que 2 vezes jogar lá em Pelotas, né? Nunca tinha visto disso.
0: Tá, aqui 0-0 é a decisão do Campeonato Municipal de Amadores Série B. Você está ligado aqui na tua, na nossa Rádio Fátima de Vacaria. Morgados e Vila Nova e Morgados. Vai embora, Dudu, para a equipe do Vila Nova. Vai a equipe do Morgados, aqui pelo lado esquerdo, Dudu. Foi desarmado, Dudu. Ela voltou, tira a zaga da equipe do Vila Nova com o João Vitor. João Vitor toca na bola, tá saindo. É arremesso lateral que pertence à equipe do Morgados. Vem Dudu para fazer a cobrança aqui. Bom, diga-se de passagem que o Vila Nova está com 10 jogadores desde os 10 minutos do segundo tempo, hein? Desde os 10 minutos do segundo tempo, a equipe do Vila Nova está com 10 jogadores, está aguentando o repuxo aqui. A bola vem no ataque da equipe do Vila Nova, na velocidade, na corrida do atacante Pedro, mas quem corta é a zaga da equipe do Morgados de longe. Bateu forte na área, entrou, saiu da meta! da praia para fazer a defesa. Sentiu o jogador da equipe do Morgados. Já pediu substituição também.
1: Paulinho, né?
0: Hã?
1: É o Paulinho?
0: É o Paulinho, sim.
1: É, o Paulinho entrou lá com muita força dentro da área. O Praia se antecipou na boa e o Paulinho acho que sentiu ali também um pouco.
0: Paulinho
1: já
0: sentiu,
1: até começa a pesar a perna, né? O campo tá bom na realidade, mas tá... digamos assim, pesa de qualquer forma, o campo é grande, né? Não são jogadores profissionais, evidentemente, mas o campo tá bom.
0: O campo tá bom, agora o Pangaré, camisa número 10 do Vila Nova, foi derrubado, tá parado, o jogo tá marcado, falta para a equipe do Vila Nova, Aldoir. Estamos chegando a 30 minutos desse segundo tempo, 0-0, nada está decidido, tudo pode acontecer aqui, Aldoir.
1: Tá aberto ainda, né, a equipe do Vila Nova tomando mais precaução, porque tem um jogador a menos, aí foi expulso o Pedroso, né, ainda no início desse segundo tempo. Então, mais precaução está tomando a equipe do Vila Nova, que agora cobra uma falta ali da linha divisória do gramado aqui do Altos da Glória.
0: Foi lá, cobrou, colocou essa bola lá na frente, o Jefferson colocou a bola no alto, no, na defesa da equipe do Morgados, que apareceu para fazer o corte, mas ela voltou para o Vila Nova, lá pelo lado esquerdo, atenção, vai fazer o cruzamento dentro da grande área, esperou demais, lutou, perdeu essa bola, foi desarmado e deu contra-ataque, só que saiu jogando errado também o Morgados. Tira, afasta a zaga com o João Vitor da equipe.
1: Ninguém rouba a bola do Pelé, né? O Pelé, depois que pega a bola lá, ele prende, esconde a bola.
0: O Pelé, será que jogava futsal, esse Pelé aí? Porque ele prende essa bola, né? Ele
1: bem
0: prende,
1: pivô, né?
0: Pivô, vai ter mudança do Morgados aí, dois jogadores.
1: Vai entrar o 14 é o Diogo.
0: Sim.
1: 14 o Diogo e...
0: 21.
1: Fanho.
0: Como é que é?
1: Fanho.
0: Pensei que eu tinha entendido mal, mas tá tudo bem. Bola tocada na frente no ataque da equipe do Vila Nova. Vila Nova com ela dominada ainda na entrada da grande
1: área. Gregory.
0: É Gregory.
1: Mas é Fanho, para botar Fanho.
0: Tá bom.
1: Fanho.
0: Como eles quiserem, né? A bola vem no campo de defesa da equipe do Morgados, trabalha por ali. O camisa número 5, que é o Soma com ela, demorou demais o Soma. Tocou agora a bola no ataque, o Tanaka com ela, dominada. Tentou passar, passou. Foi lá pelo lado direito para fazer o cruzamento. Pode ter feito o cruzamento por lá. Foi na linha de fundo, dominou.
1: É o erro,
0: com ela, dominada ainda, erro. Tentou passar, erro. Ficou na marcação do Janilson. Janilson saiu pelo meio, tocou bola na frente, procurando o Mendes. Mendes vai lá, grande. Mendes tocou bola na frente, apareceu a zaga da equipe para fazer o corte. Ela veio aqui, trabalha a equipe do Vila Nova aqui pelo lado direito com o Canhoto. Canhoto tocou na velocidade, na corrida, vai embora. Fabrício levou para a perna esquerda e dele. Fabrício olhou, parou, tem a marcação de três jogadores, dominou essa bola. Ninguém rouba a bola dele. E tocou bola do lado esquerdo, entrou sozinho, vai bater, bateu na zaga. Tira a zaga da equipe do Morgados. Morgados também parou no setor de meio de campo por aí. O Aldoir já comenta. Vai embora a equipe do Vila Nova porque o jogo não para. Lá pelo lado esquerdo do Vila Nova no campo de ataque. Apareceu o Morgados para fazer o corte por lá. Tocaram bola na frente. Na velocidade. Vai embora lá pelo lado direito. Dodô ganhou o lance, levou na linha de fundo, Dodô cruzou, bola na área, tira a zaga da equipe do Vila Nova, tranquiliza aí o Vila Nova, Aldoir.
1: Anota aí, 14 é o Diogo, 21 é o Fanho, que eu já falei, e o 12, Adriano. É um trio que vai mudar aí, Morgados, em seguidinha.
0: Assim que na hora que mudar, nós vamos confirmar, porque trabalha essa bola aqui, vai embora, foi empurrado, Fabrício, jogador habilidoso do Vila Nova, agora vamos às mudanças. Fabrício foi derrubado no grande circo do gramado, o jogo tá parado aqui, vamos para as mudanças.
1: O Soma faz a falta ali no meio, porque antes não conseguiram tirar a bola e os jogadores do Vila Nova chegavam pro ataque, né? Então você tem que parar a jogada, tem que parar.
0: Paulinho deve ser um que vai sair, não é?
1: Eu não tenho informação de quem vai sair ainda aqui, mas...
0: Olha aqui, vai embora. Canhoto sem marcação pelo lado direito, pelo Vila Nova. Vai na linha de fundo, Canhoto. Tentou passar na bola, bateu na zaga. Bateu no camisa número 6, que é o Dudu, linha de fundo. É escanteio para a equipe do Vila Nova aqui pelo lado direito, esse escanteio. Não tem pressa, não. Empata 0-0, mas não tem pressa, né? Porque nós estamos chegando a 33 ao doido, segundo tempo 0-0.
1: O tempo não tá passando aí para a equipe do Vila Nova, né? Porque tem que se defender com o jogador a menos. Então vai lá calmamente para fazer a cobrança do escanteio, o Pangaré.
0: Pangaré para fazer a cobrança de escanteio.
1: Não, é o...
9: Não é o Pangaré, é o Fabrício?
0: Fabrício para fazer a cobrança do escanteio. Lá Fabrício foi lá, cobrou bola fechada na área, afastou a zaga. Jogadores ficaram caídos por lá, a bola está saindo lá e arremesso lateral do lado da bandeirinha de escanteio. O arremesso lateral é para a equipe do... Vamos ver para quem vai marcar o...
9: Eu acho que é do Vila Nova.
0: Vila Nova.
9: E era o Pangaré que estava na cobrança escanteio.
0: Era o Pangaré, sim, né?
9: Esse louco, essa transição da noite, do dia para a noite...
0: Lusco-fusco. Só falta o gol do Pangaré. Nós estamos na semana farroupilha, né? Gol de Pangaré. Lá pelo lado direito, bola cruzada na área. Afastou a zaga. Havia um impedimento, mas roubou essa bola. A equipe saiu para o jogo e saiu errado. Mesmo assim, vai dar certo para a equipe do Morgado. Aparece o último homem para fazer o corte por aqui. Tocar na bola, ela saiu em arremesso lateral. Sabe quem era? Era o Canhoto. Uma bola cobrada para a equipe do Morgado. Vem pelo meio, a equipe do Morgado vai tocar a bola aqui do lado esquerdo. O Henrique com essa bola dominada vai bateu direto. Espalmou o goleiro, espalmou o Praia, a bola vai saindo lá pela linha de fundo, parece a zaga tirou, só dá Morgados agora, Morgados com essa bola dominada, levou pelo lado direito, tocou a bola, bateu no jogador, ficaram pedindo toque, lá fora da grande área, a bola sobrou novamente para a equipe do Morgados, vai afastar a zaga, entrou com a bola dominada, apareceu para tirar, não houve nada, hein? Não houve nada, ele se jogou no chão, o jogador da equipe do Morgados.

0: goleiro praia.
1: Teve um choque lá dentro da área, tem um jogador do Morgados caído lá. Olha, Betão, tem jogadores, tem alguns que são de fora. Agora, exatamente para te dizer quem são os de fora.
0: Sim, não, acontece, não tem problema. É. Porque sempre...
1: O erro, inclusive, me parece, é uma informação que não tenho toda 100%, parece que o erro é alguém que é de fora, né? Mas, dos dois times, tem jogadores daqui de fora. Paulinho tá saindo, então, aí, como disseste, muito bem, seu Betão, o senhor já observou isso? Não, ele vai sair, é. Saiu o Paulinho.
0: 21.
1: E entrou o Fanho.
0: Fanho.
1: Saiu o Dudu, entrou o Adriano. Saiu o Dudu, entrou o Adriano.
0: Que número é o Adriano, Aldeiro, por favor?
1: Adriano é 12.
0: 12, Adriano.
1: E saiu o Guizinho, lateral lá, o Guizinho, pra entrada do Diogo, 14. O Diogo tá no campo aí, o Diogo. Diogo Marinho, lá.
0: Diogo Marinho. Grande Diogo Marinho.
1: Filho do Marinho.
0: Grande, gente boa. Sofrendo. O pai Renato vem aí. Aguenta que o pai Renato vem aí. O jogo tá parado aqui, Ronaldo. 37 nesse segundo tempo. 0 para a equipe do Morgado. 0 também para o Vila Nova. Atendimento do jogador da equipe do Morgado. Camisa 9 que tá caindo lá. O Dodô, viu, Aldair?
1: Dodô se chocou com o adversário? É. Foi um acidente de trabalho.
0: Ronaldo. Quais as principais informações desse domingo de muito futebol no país do futebol? Vitória do Glória hoje contra a equipe do Bagé por 2-0. E os demais destaques, Ronaldo.
2: Campeonato Brasileiro, nós temos em andamento no Brasileirão, Corinthians e Flamengo. Flamengo e Corinthians no Maracanã 0-0. 40 minutos da primeira etapa. No Brasileirão também, Mirassol e Vitória vão empataram em 2-2. Jogo já encerrado. Os gols do Vitória de René marcou duas vezes. O Mirassol empatou com Bruno Santos e Edson Carioca aos 45 minutos do segundo tempo. Brasileirão Série B, Atlético Goianiense 4, Criciúma 0 em andamento. Juventude vai enfrentando o Atletique 0-0 no Alfredo Jaconi. Juventude que é o líder do Brasileirão. Destaque também para a terceira divisão do futebol gaúcho. Nós tivemos hoje Cruz Alta 2.992, 1, Novo Horizonte 1, Parambi 3, Rio Grande 0, São Paulo de Rio Grande 2, jogos aí pelo Brasileirão da terceira divisão, ou a Série B, como, né, chama a Federação Gaúcha. Na Inglaterra, Premier League clássico, Manchester United 0, Manchester City 1, destaque aí principal dos jogos da Europa neste domingo, Betão.
0: Aqui houve um choque aqui, ó. Aqui decorridos agora 38, Aldoir, 38. Houve um choque entre o goleiro, o atacante da equipe do Vila Nova e o jogador da equipe do Morgados. Não houve nada, apenas ali a falta a favor ainda da equipe do Morgados. Tudo certo, Aldoir. Faltando aí 38, 39 agora. O que pode se falar a respeito? As equipes vão se jogar para frente e vão esperar esse resultado, Aldoir?
1: Acho que a estratégia segue a mesma, né? O Morgados tem um jogador a mais. Olha o espaço aí do Tanaka, né? Conseguiu passar por dois.
0: Tanaka pelo lado esquerdo. Segura aí, Aldoir, Tanaka dominou, e vou pra linha de fundo para fazer o cruzamento, foi lá, fez o cruzamento, botou bola na entrada da grande área, dominou, Dodô, virou do lado direito, tá passando mais um jogador, ele tocou a bola do lado direito, fez o lançamento, bateu na zaga, bateu no jogador da equipe do Vila Nova, foi para a disputa da velocidade,
1: Adriano.
0: Na velocidade, caiu o jogador, ficou sentindo, a bola veio pelo meio, tira a zaga da equipe do Vila Nova, o jogador do Vila Nova tá caindo, tá sentindo, tá parado o jogo. Tá parado, o jogo tá caído, o jogador da equipe do Vila Nova, lá na lateral, hein?
1: É, dividiu antes com o Adriano, que entrou aí nessa, agora, há poucos instantes, houve uma dividida lá, ele acabou, o jogador do Vila Nova caindo, vai ser atendido.
0: Tem mais um jogador do Vila Nova caindo dentro da área também.
1: É, essa é a estratégia, né? Quase 40, né? 37.
0: 40 já no meu.
1: É, no meu 40. Aqui tá 37. E aí, então, acho que o Vila Nova tá querendo levar para os pênaltis, né? Sem dúvida.
0: O Vila Nova com 10 jogadores desde os 10 minutos do segundo tempo, não é? E os jogadores mais, sinceramente, mais pesados, vamos dizer assim, não é? Eu acho que a estratégia dele é levar para os pênaltis, não é, Doira?
1: É, deixa eu mandar um abraço pro pessoal que está nos acompanhando aqui. O Tarciano Veadrigo, ele está lá no Piauí, vendo o jogo e tá mandando um abraço pro seu primo.
2: Meu primo sou eu, né? Sou eu o primo.
1: Ronaldo Pontel, é, exatamente.
0: Viu? Deve ser, se é Pontel, tem que ver, é primo, é parente, ele não, vai é por dizer
2: parte,
0: que é parente.
2: É por parte de mãe, é Veadrigo de sobrenome, tá lá no Piauí ouvindo a gente.
0: E ah, tá vendo?
2: É criado aí do Altos da Glória, pertinho do Altos da Glória, o tio Veluço, o Arthur, moram ali pertinho do Altos da Glória ali, estão sempre na companhia também, na torcida. Um abraço pra todo mundo aí.
1: Tu não tinha mandado um abraço pra ele ainda até agora, Ronaldo, pelo amor de Deus.
0: Se acusou agora, né? Levou um susto.
1: É meu primo, sou eu.
0: Sou eu.
2: É, não tinha me mandado um abraço, eu não mandei também, né?
1: Ai, ai, ai. O professor Jani Antunes, gente, o professor Jani tá atento, né? O homem, O homem queria saber como...

0: Mac tava, quero que subiu aí pra cima, Bertão, que ficou aí perto.
1: Quero não voltou mais.
0: Conseguiu descer.
1: Ele só conseguiu descer e não voltou mais, o quero. Mas vou te contar, tava de bombachinha, de bota, não sei como é que ele podia com peso, né? Uma semana farroupilha, né?
0: Tá valendo tudo.
1: Tá valendo tudo. Vamos lá, recuperado os jogadores aqui, cobrada a falta para a equipe do Morgado.
0: Fair play, né? Mas daí voltou pro jogo.
1: Lá pelo lado direito, bola para o Diogo tocou do lado direito, vai tentar entrar na área, a equipe do Morgado aparece a zaga para sair para o jogo, ele marcou apenas arremesso lateral que pertence à equipe do Vila Nova, lá do lado esquerdo, defesa Aldair.
0: Ele marcou uma falta, eu acho, Beto, é bola no chão lá, falta para a equipe do Vila Nova fazer a cobrança.
1: Falta para a equipe do Vila Nova fazer a cobrança, no meu aqui, ó, 42, viu, no meu. Será que meu relógio tá andando demais, hein? 42, falta para a equipe do Vila Nova, feita a cobrança lá pelo lado esquerdo, colocada a bola na frente, aparece a zaga da equipe do Morgados, foi lá.
0: Pra mim tá 39 aqui no meu.
1: 39 no teu. Léo, para fazer o corte, a bola tá saindo em arremesso lateral que pertence à equipe do Vila Nova, lá pelo lado esquerdo, o Vila Nova vai fazer a cobrança com Janilson para fazer a cobrança lá do lado esquerdo, do lado da BR-285. Janilson foi lá, fez a cobrança, recua essa bola para a zaga. Entregando ali para o João, para o Jefferson. Jefferson coloca a bola na frente, procurando no campo de ataque. Mas quem fez o corte foi a zaga da equipe do Morgados. Ela saiu aqui pelo lado direito. Vai embora, Canhoto. Canhoto com ela dominada. Ainda ele, Canhoto. Canhoto tocou. Grande bola para Pelé. Pelé foi derrubado, hein? Foi derrubado?
0: Não foi nada.
1: Não foi nada? Pelé, a bola ficou com a equipe do Morgados, fez o lançamento, colocou a bola na frente, aparece a zaga, aparece aqui, ó, o Jefferson para fazer o corte para a equipe do Morgados, para a equipe do Vila Nova. Jefferson tocou essa bola aqui, canhotinha, trabalhou, tocou errado, perdeu essa bola, Pangaré, vai dar o contra-ataque, vai embora a equipe do Morgados pelo meio, vai bater, bateu de longe, a bola foi pela linha de fundo. Tiro de meta para a equipe do Vila Nova, que escapou agora.
0: Roubou Taylor, uma bola aqui no meio do campo, avançou e sobrou para o Fanho, né?
1: Camisa 20.
0: Que acabou batendo forte, ela foi para fora, assustou aí o goleiro Praia, ela saiu à esquerda. Falaram do Fanho, mandou um abraço aqui, Betão, pro Arthur, que é primo do Fanho, que está nos ouvindo, e o Guto, que estamos em Porto Alegre. O Guto, pelo menos, está em Porto Alegre, nos acompanhando, está todo mundo ligado aí, torcedores do Morgado. Primo do Fanho, o Fanho bateu para fora essa bola aí, Arthur.
1: O primo do Fanho?
0: É, tá. O Arthur, primo do Fanho.
1: 0-0 aqui, decisão do Campeonato Municipal de Amadores Série B, Morgados e Vila Nova. A bola está com a equipe do Morgados, vamos para os últimos minutos. Claro que nós teremos acréscimo. Se persistir esse resultado de 0-0, vamos para os pênaltis. A bola vem aqui, olha, trabalhou aqui o camisa número 20. E aqui eu quero o Tanaka. Tanaka tocou essa bola, perdeu, devolveu de novo para o Soma. Soma tocou lá do lado direito, bola no ataque, escapou. Vai embora a equipe do Morgados pelo lado direito. Vai fazendo o cruzamento, demorou demais, tocou, vai entrando, é gol! Gol do Morgado! Aqui pelo lado esquerdo entrou, rápido que nem um foguete, o camisa número 20, Tanaka faz 1-0 no finalzinho para o Morgados, Aldoir.
0: Na construção coletiva da equipe do Morgados nesse instante, a bola foi jogada lá pelo lado direito, tentou de letra ali o Adriano e também o Fanho, não conseguiram. A bola sobrou no segundo pau. Na velocidade, o Tanaka veio e acabou balançando as redes. Depois de muito tempo, pinta o gol nesse finalzinho de partida. Tanaka fazendo 1-0 para o Morgados.
1: Olha pra cima, Aldoir. Olha essa festa da equipe do Morgados. Olha a festa do futebol amador da Grande Vacaria. 1-0 Morgados contra o valente Vila Nova. Valente Vila Nova com 10 jogadores desde os 10 minutos do segundo tempo. Perde por 1-0. No finalzinho do jogo, 1-0. Bola no ataque da equipe do Vila Nova. Apareceu a zaga para tirar lá de trás e dar o balão. Agora aqui a fumaça. Agora tomou conta aqui, Aldoir.
0: Olha, um abraço. É, muita fumaça, né? O pessoal tá ligado aí as caldeiras. Betão, olha o Vila Nova.
1: Olha o Vila Nova atacando, foi derrubado aqui. É dos aqueles, como é que é? Eles ligam aqueles. Diga aí, Aldoir. Fugiu a palavra aqui.
0: Os silenciadores lá, os.
1: Olha o canto só, olha só o canto aqui do torcedor da equipe do Morgados, que ganha o jogo por 1-0. É no finalzinho, olha aqui no meu, 45, vamos só pelos acréscimos, a festa que faz o torcedor do Morgados, mas também o Vila Nova, valente Vila Nova que perde o jogo aqui por 1-0. É uma grande final do Campeonato Municipal de Amadores. Vai ter falta para a equipe, vai ter falta para...
2: 19 na equipe do Morgados.
1: Falta para a equipe do Vila Nova lá, com carinho.
2: Iago, 19, entrou aí na equipe do Morgados. Ah. Iago, 19.
1: Tá, Iago, 19.
2: Um abraço, Betão, para a Nena, a mãe do Pingo Rezende lá, que é sua fã, tá nos acompanhando.
1: É fã da equipe Fátima de Rádio. Dona Nena, um beijão, tem que tomar o café, a senhora já me cobrou o café, vou tomar com a senhora aí.
2: Não fui.
1: Olha lá, falta que pertence à equipe do Vila Nova, 4 jogadores da barreira, foi lá, fez a cobrança, explodiu na barreira, a bola voltou lá dentro da grande área, tira a equipe do Morgados, vai partir para o contra-ataque na velocidade, tocou bola na frente, agora tem que se jogar todo para frente a equipe do Vila Nova, bola tocada lá no segundo pau, bateu no poste, vai fazer o gol de empate, demorou, bateu para a rede, gol do Vila Nova, o gol de empate do Vila Nova, vibra o torcedor valente do Vila Nova, empata o jogo aos 45, Aldoir, grande o gol do Vila Nova, Aldoir. Gol do Pelé! Gol do Pelé!
2: Impressionante, hein, Betão? Que é o futebol, hein? Que é o futebol da grande decisão. A bola sobrou na cobrança de falta, voltou, foi chutada da tentativa de cobrir o goleiro João, ele acompanhou a bola indo no travessão, voltou para o Pelé dentro da área, ele teve calma e abalançou as redes. Aos 46 minutos, está tudo igual 1-1.
1: Gol dele, principal jogador da equipe do Vila Nova, Pelé, faz o gol com calma, com categoria, faz o gol de empate, faz o torcedor ir à loucura aqui no Estádio Altos da Glória, na decisão do Campeonato Municipal de Amadores, na grande festa do futebol amador de Vacaria 2026, Série B, mas tem jogo ainda, bola tocada na área da equipe do Morgados, afastou a zaga da equipe do Vila Nova, lá o Vila Nova tentou partir para o ataque no corpo a corpo. Quem rouba essa bola é a equipe do Morgados, faz a festa agora, torcedor do Vila Nova, está em menor número, faz uma grande festa, a equipe valente do Vila Nova, bola tocada na frente, chegando o Morgados de longe, bateu a bola, foi para a linha de fundo, foi embora, tiro de meta, vai terminar o jogo, tempo regulamentar, vamos para os pênaltis, Aldoir.
2: Bola do Iago, ele bateu muito forte, ela foi para fora, que coisa, né? Empata a equipe do Vila Nova, aos 46, a gente falou da Nona Neda, que está lá com o Pingo, e também a Cecília. Cecília tá ligada lá, viu, Betão?
1: Cecília Cassol, um beijão pra você, Cecília.
2: Não, a Cecília é filha do Pingo.
1: É grande, Cecília, mas tem a Cecília Cassol também, grande abraço pra ela. A Cecília, tá bom. Termina o jogo, tempo regulamentar terminou. Um para a equipe do Vila Nova, um para a equipe do Morgados. Jogadores extenuados se jogam no gramado, vamos para os pênaltis agora para conhecer o campeão da Série B 2026, Aldoir.
2: Tomou a equipe do Vila Nova, acabou fazendo aí aos 46, né? O pessoal agora acho que vai se concentrar aqui, né, Betão? Porque a equipe do Morgados acabou sentindo, né, um golpe, aos 46, acaba tomando o gol aí de empate que leva a decisão para os pênaltis. O Josué, que ficou como treinador nessa segunda etapa, a equipe demorou, conseguiu fazer o gol, Tanaka fez o gol, em seguida os 46 tomou o gol. E agora, qual é a estratégia dos pênaltis, hein, Josué?
3: Pênalti é... Dá mais futebol armador, é um pouco mais loteria, né? Mas nós vamos conversar com o nosso jogador aqui, passar tranquilidade para eles, para nós tentar sair com o título.
2: Ok, obrigado, José, da equipe do Morgats. Eu vou lá do outro lado da equipe também do Vila Nova agora, né? Vou falar com o homem do gol, né, Betão?
1: O Pelé, não é?
2: O Pelé, que o pessoal não acreditava, né? 46 minutos e aí acabou a equipe empatando. 46 minutos, bola no travessão, e a equipe tá aí pros pênaltis, Pelé.
4: Vai, é uma emoção muito grande, né? Valeu. Sei lá, uma final, nos acréscimos, acabando o jogo, graças a Deus. Sobrou aquela bola ali, não pude desperdiçar, né? Graças a Deus, fui feliz. Deixar a torcida feliz. E é isso aí, agora vamos pros pênaltis, seja o que Deus quiser e vamos ser campeão.
2: A equipe teve até mais chances de marcar o gol, né?
4: É, a gente teve bastante oportunidade, né, de matar o jogo ali no, durante o jogo. Mas, quanto jogo, né? Só vai errar quem tá ali, não tem o que fazer. Ninguém quer errar, né? Creio que o nosso atacante ali queria fazer o gol. Todo mundo quer fazer, né, numa final. Mas, infelizmente, não conseguiram. Mas a gente lutou até o final com um a menos ali, bem no comecinho do segundo tempo. Foi expulso o nosso jogador ali. Com um a menos, os caras de azada, né? Correndo o jogo inteiro. Mas, graças a Deus, fomos felizes ali, conseguimos achar o golzinho. E agora, vamos pra decisão, né?
2: Vai bater o pênalti?
4: Com certeza, né? Agora vamos me consagrar, se Deus quiser.
2: Valeu, boa sorte.
4: Valeu, obrigado.
1: Ele joga futsal, Aldoir?
2: Vou perguntar pra ele aqui. Joga futsal, não?
4: Joga futsal também.
2: Aonde?
4: Eu jogo no Eugênio Barbosa, de Lages.
2: Lages?
4: A gente joga ali com o Catarinense Serioro.
2: Como é que estão?
4: Estamos bem, graças a Deus. Estamos ainda na fase do retorno ali. Se Deus quiser, vai dar tudo certo também lá.
2: Lages que está se transformando no polo do futsal nacional, né?
4: Ah, não. Lá em Lages é bastante disputado o futsal. Lá tem várias equipes, né, disputando aí, vários campeonatos aí. Mas lá está tá forte no futsal, graças a Deus.
2: Oh, boa sorte para vocês.
4: Valeu, muito obrigado aí.
1: Tá vendo?
2: Pelé do futsal.
1: É do futsal e vem de Lages, hein?
2: Exatamente.
1: Tá vendo, hein? É demais, joga demais, viu? Joga demais realmente com a bola dominada. Olha aí quem tá falando aí, ó.
2: Inclusive tem o Ricardo e o Rodrigo, que são aqui de Vacari, que estão jogando futsal lá no Lages e que hoje estão lá em Dracena. Foi encontrado aqui, Betão, duas chaves, na verdade, ó. Me entregaram aqui o pessoal do Vila Nova, entregaram duas chaves aqui. Quem perdeu as chaves? Vou ter que entregar aqui pro pessoal do Glória, né? Bom, estão montando aí a estrutura já para a premiação, né? Porque as cobranças dos pênaltis serão em seguida.
1: Mas a premiação tem que primeiro ter os pênaltis, né, Aldo? Primeiro tem os pênaltis, cinco pênaltis alternados, vamos ver qual é a goleira que eles vão fazer a cobrança de pênalti, né? Se é a minha direita ou se é a minha esquerda aqui, não é?
2: Eu acho que é lá na sua direita. Pelo menos que eu já vi, estão provando lá pela sua direita, lá, as cobranças.
1: A minha direita, é. Tem que ver, porque tem que fazer o seu. A arbitragem já vem à minha esquerda, Luiz.
2: Oi? A esquerda, né? Exatamente, a esquerda.
1: Minha esquerda, então, a cobrança de pênalti. Vamos ver agora quem são os cobradores, não é? Quem são os cinco cobradores de pênaltis, não é? Para ver a decisão. As duas equipes ali, o Morgado foi para o vestiário, não é? E a equipe do Vila Nova ficou aqui fora, como ficou no intervalo também do jogo, ficou aqui fora, né? Os jogadores do Vila Nova aí.
2: É, estão abraçados aqui fora, né? Não foram pro vestiário. Até porque a equipe do Morgados,
1: não,
2: né?
1: Não, que... não podia ir pro vestiário, não, hein?
2: É, não, mas eles foram, né? Pelo menos eu acho que eles, para buscar uma energização, uma ativação maior ali, porque, né, tinham feito o gol ali aos 42, acho, 40, né? 40, 41, e acabaram sofrendo em seguida.
1: É, o gol para mim, na minha anotação aqui, deixa eu ver uma coisa aqui, o gol foi aos 40 para mim, tá? Para mim foi aos 40 e o gol de empate aos 45, 46.
2: É, o gol do empate foi aos 46, né?
1: Futebol é isso aí, minha gente. Futebol amador, principalmente, jogadores foram até o fim, olha aí, e fizeram aí a grande festa, né? É, isso aí é a grande festa do futebol amador de Vacaria. Vamos agora, a arbitragem está lá no centro do gramado, ó. Dá para chegar lá também? Não dá. Será que dá, né, Noê?
2: Eu acho que sim, eu vou ficar atrás do gol, talvez,
1: né? É só pra gente ver quem é a cobrança, né?
2: É.
1: A gente se inteirar de quem é a cobrança, não tem problema, não, Noê. Vamos só aguardar o Morgados voltar, não é? O Morgados foi para o vestiário. Vamos aguardar para ver. O que dá para você falar, Aldoir? O que foram esses 90?
2: Está voltando aqui.
1: 95 minutos desse empate de 1-1 no tempo regulamentar, no finalzinho do jogo, Aldoir.
2: Uma grande decisão, né? Porque decisão tem tudo isso, né? Decisão tem polêmicas, tem expulsão, teve gol aí aos 46, então teve tudo, né? De uma final. Final é grande. É recheado sempre desses episódios, teve. Agora, essa questão, né? Que o Pelé acabou dizendo ali que pênalti é loteria, né? Não, não foi o Pelé, foi o Josué, o treinador da equipe do Morgados, né? O Josué que disse que pênalti, na verdade, acaba sendo loteria. O João, vamos falar dos goleiros, foram bem, né, os goleiros. O João teve duas falhas, pelo menos, anteriormente lá. Primeiro, principalmente aquela que ele acabou se atrapalhando pela condição do gramado. É o capitão, inclusive, do Morgados, tem segurança, tem confiança. E depois fez uma defesa aqui, né, muito importante. E o Praia também acabou fazendo pelo menos duas defesas importantes, né?
1: É, uma seguida da outra. Uma defesa que ele fez foi o goleiro do Morgados e em seguida o goleiro do Vila Nova salvou também, né? Você dizia que era a defesa do jogo, não é? E na sequência, o goleiro do Vila Nova fez a defesa no contra-ataque também do jogo, a defesa, né? Isso é importante, viu? Por isso que é bom o esporte amador. Futebol raiz realmente que nunca vai acabar, minha gente. 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Nós estamos na decisão da Série B. Logo, logo nós teremos, já teremos a decisão da Série A do Campeonato Municipal de Amadores. Mas veja bem, na Série B o pessoal traz jogadores de outras cidades, de outros estados. Imagina na Série A, não é? Vamos lá, Aldeiró. Camisa número 9, ó. Quem sai cobrando é a equipe do Vila Nova, hein?
2: Anota aí, 9 é o Mendes.
1: Mendes, tá?
2: Mendes, camisa 9. Anota aí, Betão. Mendes, camisa 9.
1: Mendes, tá. Vamos ver o que o Mendes vai fazer, tá? Mendes. Mendes vai cobrar para a equipe do Vila Nova. Vou botar aqui, vamos ver. Autorizado pela arbitragem, goleiro embaixo dos paus, foi Mendes para a bola, foi lá, bateu o gol. Nossa, nossa senhora do céu, como diz Alexandre, golaço! Bem cobrado, pênalti 1 a 0 para a equipe do Vila Nova. Cobrança forte lá em cima, no ângulo realmente, hein? Sem chance de defesa. Agora vai o Praia no gol para a equipe, para fazer a defesa. Quem vai para a cobrança?
2: É o Henry, quase que furou a rede lá, né, o Mendes? Uma bomba. Vai o Henry, camisa 17 da equipe do Morgados.
1: Henry para a cobrança. Henry para a cobrança para a equipe do Morgados, hein? Você está ligado aqui na tua Rádio Fátima, é decisão do Campeonato Municipal de Amadores Série B. Praia no gol, Henry para a equipe do Morgados, torcedor do Morgados fica atento, torcedor do Vila Nova grita aqui, vai lá, autorizado Henry para fazer a cobrança, com a perna direita, foi para a bola, Henry bateu para fora! Por cima da meta, por cima da meta, perde Henry para o Morgados.
2: Bateu pra fora, ele tentou, usou bastante a força, bateu forte o Henry, mas tocou um pouco embaixo, pra fora, alto, sobre o gol, sai, portanto, em desvantagem nesta primeira rodada dos pênaltis, a equipe do Morgados. Agora o camisa número 10, Betão, da equipe do Vila Nova, que é o Pangaré.
1: Pangaré para fazer a cobrança do pênalti agora, na disputa de pênaltis. Para a equipe do Vila Nova. Vai lá o goleiro. O João vai para baixo dos paus, não é? Vai lá, ó. Pangaré com a perna esquerda, correu para a cobrança. Pangaré bateu no canto, é gol! Gol de Pangaré! Faz o segundo gol para a equipe do Vila Nova.
2: Canto direito do goleiro João. Ele tentou se esforçar para chegar, não conseguiu. E aí o Pangaré faz 2-0, né? 2-0. As duas cobranças, dois gols para a equipe do Vila Nova. Tá aí o autor do gol, da equipe do Morgados, Tanaka, camisa 20, vai para a cobrança.
1: Tanaka, camisa 20, foi o autor do gol no tempo regulamentar. Tem a responsabilidade agora de diminuir a equipe do... A equipe do Vila Nova marcou os dois. Tanaka vai bater com a perna direita. Se posiciona fora da grande área. Foi Tanaka para a bola. Bateu, gol! Gol de Tanaka! Fazendo o primeiro gol.
2: Bateu forte também a meia altura, né? O goleiro Praia não conseguiu. Agora vai dar 2-1, né, Betão? Dois para a equipe do Vila Nova e um para a equipe... do Morgados. Camisa número 3, João Vitor, zagueiro da equipe do Vila Nova.
1: João Vitor, de boa atuação. João Vitor, camisa número 3 da equipe do Vila Nova, vai para a cobrança. João Vitor, bate com a perna direita também, João Vitor. Goleiro embaixo dos paus, autorizado foi João Vitor para a bola, bateu o gol! Gol do Vila Nova, João Vitor! 3 para o... Não errou nenhum, 3 agora o Vila Nova, tem 1 em duas cobranças a equipe do Morgados.
2: Bateu muito bem, né, o João Vitor, o goleiro João nem conseguiu se movimentar. 12, Adriano, camisa número 12 da equipe do Morgados, Adriano vai para a cobrança.
1: Adriano que entrou no finalzinho do jogo, né?
2: Exatamente, entrou no final.
1: Adriano entrou no finalzinho do jogo, camisa 12, entrou no lugar do Dudu. Adriano para a cobrança para a equipe do Morgados. Vai lá, Adriano para fazer a cobrança, autorizado pela arbitragem. Ele bate com a perna direita também, foi para a bola. Adriano bateu, gol! Gol de Adriano! Tá 3-2, tá 3-2 nas cobranças, Aldoir.
2: Bateu forte também o Adriano, canto direito. O goleiro Praia até foi lá, mas não conseguiu. Mas bateu muito forte. Tá aí o Mendes, o Pangaré e o João Vitor marcaram para a equipe. Goleiro Praia, né?
1: Praia, goleiro Praia, vai cobrar para a equipe com a perna esquerda, hein? Praia foi para a bola com a perna esquerda, bateu, defendeu! Defendeu o goleiro João! O goleiro Praia bateu o pênalti, João foi lá, fez a defesa! Agora tem que fazer o gol para empatarem a equipe do Morgados. Quem vai lá?
2: Léo, experiente Léo, hein?
1: Léo para fazer a cobrança.
2: Como é que tá o placar aí, Betão? Léo vai para
1: a
2: cobrança.
1: Tá 3-2. No quarto pênalti agora, Léo para fazer a cobrança. Léo foi lá para a cobrança, Léo bateu, gol de Léo, agora empatou, Aldoir, 3-3.
2: E o Léo não tomou distância, bateu fraco, mas bateu no cantinho, né? Cantinho esquerdo lá, o goleiro foi pro outro, ele escolheu o canto, o goleiro escolheu outro canto, e aí bateu bem o Léo experiente, o Léo que eu falava, hein? Agora, camisa número 5 do Vila Nova, é ele, Pelé.
1: Pelé, autor do gol na partida, gol de empate aos 46. Pelé, jogador da equipe do Vila Nova, pega a bola para fazer a cobrança. O goleiro João vai para baixo dos paus, goleiro da equipe do Morgados. Pelé para fazer a cobrança. Vamos ver aí, coloca a bola na marca do Cal ali. Pelé, jogador experiente, não é? Jogador experiente, como ele mesmo falou. Pelé para fazer a cobrança, ele bate com a perna direita, hein? Bate com a perna direita, Pelé, autorizado pela arbitragem. Vai para a bola, Pelé, o torcedor aqui, vai o torcedor da equipe do Morgados, não é? Pelé foi para a bola, deu uma paradinha, foi lá e encostou, gol! Gol de Pelé, fazendo o quarto gol! Agora a responsabilidade é do Morgados. Se o Morgados fizer, nós vamos... Se o Morgado errar, perde. Se fizer, vamos para as alternativas. Vamos para as alternadas, hein?
2: E o Pelé deu uma paradinha.
1: É o goleiro, hein? É o goleiro, hein?
2: É o João. Deu uma paradinha o Pelé, né?
1: Barbaridade.
2: No cantinho esquerdo.
1: É.
2: E agora, hein?
1: É o João, goleiro.
2: O João pegou do Praia. Vamos ver agora.
1: Vamos ver. João para fazer a cobrança. Não é goleiro também. Foi com a perna direita. João foi lá, bateu. Gol! Gol de João empatando. Agora vamos às alternadas, Aldoir. 4-4.
2: O Henry errou para a equipe do Morgados e o Praia, que é o goleiro, também o João acabou pegando. Agora, alternadamente, vamos para o camisa número 4 do Vila Nova. Camisa 4, Jefferson. Vila Nova, Jefferson 4, vai para a cobrança.
1: Jefferson do Vila Nova, não é zagueiro também. Vamos ver se ele bate com calma, bate devagar, bate com força. Jefferson para o Vila Nova. Goleiro João, que marcou há pouco, está embaixo dos paus. É alternadas agora, hein? Autorizado, Jefferson foi para a bola, bateu, gol! Gol de Jefferson! Goleiro nem se mexeu, hein?
2: É, ele se não tomou uma decisão, né, para ir para os lados, então ficou quase no centro, mas foi gol.
1: Agora vamos ver quem vai lá para o Morgado. Se o Morgado errar, perdeu, hein?
2: Taylor. Camisa 8, Taylor. Taylor vai marcar para a equipe, vai bater para a equipe do Morgados.
1: Taylor para fazer a cobrança para a equipe do Morgados, hein? No tempo regulamentar 1-1, nos pênaltis 4-4. Agora está na frente a equipe do Vila Nova, que marcou na alternada, hein? Agora o Taylor tem a obrigação de fazer. Se perder, perde o campeonato também. Taylor para fazer a cobrança. Autorizado, Taylor foi para a bola, bateu, gol de Taylor, empatando as alternadas, Aldeia.
2: Ah, bateu forte, né, canto direito do goleiro Praia e acabou aí que o Taylor marca também para a equipe do Morgados. Pedro, 14, na equipe do Vila Nova.
1: Pedro que entrou no segundo tempo. Pedro que entrou no segundo tempo. Vamos lá. Olha, começa as alternadas, começa 0-0. Na primeira alternada, as dois converteram. Vamos lá. É agora, Pedro para fazer a cobrança para a equipe do Vila Nova. Ele bate com a perna direita também. Vem aqui fora da área, toma longa distância o Pedro. Aqui fora da grande área, autorizado. Ele caminha, Pedro vai para a bola. Atenção, Pedro foi lá, bateu gol. Gol de Pedro! Fazendo o gol da alternada para a equipe do Vila Nova. Repito, a obrigação fica com o Morgados, quem vai para a bola.
2: Olha, o Pedro bateu bem, né? Canto esquerdo e aí na direita estava o goleiro João. É o Fanho.
1: Fanho.
2: Camisa 21. Gregory, o Fanho vai para a cobrança. Para a equipe do Morgados.
1: Fanho vai para a cobrança da equipe do Morgados.
2: O Arthur, primo dele lá, e o Guto estão acompanhando na capital.
1: Agora chegou o homem agora. Fanho vai para a cobrança. Fanho com a perna direita, tá? Ele arruma a bola ali. Rabisca, arruma de novo. Demora para colocar a bola no local, porque fica um buraco ali, né? Vai lá, Fanho. Autorizado para fazer a cobrança para o Morgados. Tem que fazer para empatar. Foi lá, Fanho, bateu, é gol! Gol de Fanho empatando nas alternadas.
2: Canto esquerdo. Aí ele pedindo para a torcida levantar. Gol do Fanho.
1: É.
2: Vai acabar os jogadores aqui. Quem vai agora para o Vila Nova, o meia dúzia? Jackson.
1: Meia dúzia, Janilson.
2: Janilson. Foi lá, dá um abraço no João. Agora é o Janilson, camisa meia dúzia.
1: Janilson. Arruma a bola. Ele é com a perna esquerda, hein? Janilson. Tem que fazer para esperar o Serrar, tem que aguardar depois. Janilson autorizado, foi para a bola, bateu o gol. Gol do Janilson.
2: Bateu no meio, né? O João foi pro lado esquerdo e ele acabou batendo no meio. Mas é gol. O importante é que tá o gol aí, né?
1: E agora vem quem do Morgados?
2: É o Dodô.
1: Dodô. Morgados sempre fica na obrigação, não é?
2: É.
1: Sempre fica na obrigação de fazer. Se perder, perde o campeonato. Se fizer, continua. Tá lá Dodô, pega a bola, vai colocar na marca da Cal. 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Vai lá Dodô para fazer a cobrança, foi para a bola, Dodô bateu, gol! Gol de Dodô na cobrança! Vamos voltar para as alternadas de novo.
2: É, a meia altura é difícil essa bola, né? Mesmo que o goleiro foi correto, mas era alta, meia altura aí fica difícil.
1: E agora?
2: Camisa número 11, Fabrício.
1: Fabrício.
2: Para o Vila Nova.
1: Fabrício para o Vila Nova, inicia a nova série das alternadas. Fabrício.
2: É, a hora vai terminar essa final, que maravilha. Olha só o espetáculo, casa cheia.
1: Casa
2: frio.
1: Cheia.
2: Carangando aqui embaixo.
1: Carangando. Ronaldo Pontel, sensacional. Chegou o secretário Neto por aí ou não chegou? Preparando-se, Fabrício, para fazer a cobrança. Foi lá, Fabrício, bateu. Gol de Fabrício. Nas alternadas, fica na obrigação, Morgados.
2: Se a perna esquerda minha fosse com essa potência aí do Fabrício, nossa, como ele bateu forte.
1: Tu bate com a esquerda?
2: Não, né? Bato não com a esquerda. Aí, vai o Diogo, Marinho.
1: Ai.
2: Diogo Marinho com a 14.
1: Diogo Marinho com a 14, Diogo.
2: O Marinho deve estar por aqui, né? Ou por aí. Tá em casa, eu acho, assistindo.
1: Tá em casa.
2: Desligou o rádio já, a TV, tá. Tudo.
1: Vai lá, Diogo. Tem que fazer para empatar a alternada. Tem que fazer para empatar a alternada. Se perder, a equipe do Vila Nova é campeã. Se fizer, Morgados, vamos para mais uma. Foi autorizado, partiu para a bola, bateu o gol.
2: Bem também.
1: Gol de Diogo, bem cobrado, bem cobrado.
2: A meia altura, né?
1: 1, 2, 3, 4, 5, 6, 7, 8, 9. Ó, tem 9 cobranças, hein? Quem vem agora aí?
2: Canhoto, camisa número 8, Canhoto da equipe do Vila Nova. Canhoto.
1: Canhoto de grande atuação na equipe do Vila Nova. Grande atuação, Canhoto. Vamos ver o Canhoto lá. Você está ligado aqui na Fátima de Macaria. Decisão da Série B por pênaltis. Agora a alternada, agora a obrigação é da equipe do Vila Nova. Canhoto, ele bate claro com a perna da canhota. Foi lá, Canhoto, para a bola, deu uma paradinha, bateu, é gol. Gol de canhoto com calma. Que tranquilidade esses jogadores estão fazendo a cobrança. Fica na obrigação mais uma vez o Morgados.
2: Pois é, olha como bateu tranquilamente, né? O goleiro João nem conseguiu se mexer muito lá.
1: Vai acabar agora, hein? Porque soma 10, né? Tem que tirar um da equipe do Morgados, tá? Esse é o último nas alternadas, porque foi expulso um jogador da equipe do Vila Nova.
2: Soma.
1: Soma para fazer a cobrança. Atenção, Soma na obrigação. Para fazer a cobrança, foi para a bola. Soma foi lá, bateu o gol. Gol! O goleiro tocou e a bola entrou. Ficou agora nas alternadas. 10 jogadores fizeram a cobrança, Aldoer.
2: O Praia por detalhe, né? Ele chegou a ter como tocar na bola,
1: agora,
2: né?
1: Agora retorna de novo o Mendes, tá?
2: É o Mendes que vai voltando mesmo, vai voltando, exatamente.
1: Porque foi expulso um jogador da equipe do Vila Nova. Nas cobranças você tem que retirar um jogador do adversário, que foi feito. Então volta o Mendes para fazer a cobrança para a equipe do Vila Nova, nas alternadas.
2: Sabe todo da regra, o Betão, hein?
1: Nossa. Não, mas é...
2: Sim, claro.
1: É a vida, não é? É a vida que nos ensina, não é? É a vida que nos ensina isso aí. É a vida. Tá lá Mendes, não é? Mendes.
2: Este mesmo, camisa 9, Mendes, da equipe do Vila Nova.
1: Mendes para fazer a cobrança para o Vila Nova, autorizado, foi para a bola, Mendes bateu o gol. Gol de Mendes! Abriu as alternadas, segunda fase das alternadas, fazendo 1-0 para a equipe do Vila Nova.
2: Já está entrando para a história esta final de Série B aqui em Vacaria, hein?
1: Tá.
2: Muitos pênaltis, noite do domingo aqui no Altos da Glória. Histórica. Iago, camisa 19, agora vai cobrar para a equipe do Morgados.
1: Iago, olha, eu sou sincero, eu acho que não podia, hein?
2: Por quê, Beto?
1: É. Porque teria que tirar um jogador. Mas, Iago, é?
2: É.
1: Camisa 10?
2: Camisa 19.
1: Iago. Olha, bom, depois vamos conferir. Foi lá, Iago bateu o gol.
2: Não,
1: defendeu! Defendeu o goleiro Praia do Vila Nova. O Praia é campeão. Amador Série B 2026. Valente Praia contra a boa equipe do Morgados. A grande festa do futebol amador. Parabéns. Futebol amador de Vacaria. Defendeu o goleiro Praia. Errou o Iago.
2: Da cobrança de volta, de pênalti, na verdade, era o Iago, né? Ele acabou batendo, o Praia defendeu. Vou tentar chegar no Praia aqui, Betão. Tá falando já o Praia, o goleiro que defende os pênaltis, né? E aí acaba sendo campeã a equipe do Vila Nova. Nos pênaltis, muita cobrança. E aí,
5: nossa, é muito sofrido, né? Não tem o que fazer. Mas isso aqui é Vila, né? Representa nós aí.
2: Já ouvi aqui o Praia. Vou falar com o Praia. Pegando o pênalti, né? Esse consegue, o Praia consegue falar. Praia. Vai, Praia.
5: Olha, não.
2: Que decisão louca essa,
5: né? Não tem muitas palavras, né? Eu ali errei o pênalti, errando o pênalti, já podia ter decidido antes. É que eu venho das quartas e das semis batendo e fazendo. E hoje fui infeliz e fui feliz na defesa. Graças a Deus, saímos campeões.
2: Parabéns.
5: Obrigado.
2: É. Tá aqui o Vila Nova, portanto. E Pelé, deu certo.
5: Deu certo, graças a Deus. Conseguimos, né? A gente sonhou com esse título aí. Fui feliz ali com 2 golzinhos. E agora não tem o que fazer, agora comemorar o título, né?
2: Mas olha, foi longe, né?
5: Nossa senhora, parecia que não ia acabar mais, né? Todo mundo bateu bem, os goleiros estavam bem demais. Mas ficou o convite, né? É o Vila Nova, não tem o que fazer.
2: Parabéns.
5: Valeu, muito obrigado.
2: Aí o pessoal do Vila Nova comemorando o título. Uma decisão por pênaltis. Impressionante, né, Betão? Vários pênaltis cobrados.
1: Na minha anotação aqui, 11 pênaltis cobrados.
2: 11 pênaltis, né?
1: É. Por isso que eu disse, né, Aldeir? Tinha que tirar alguém, entendeu? Mas a arbitragem entendeu que não. Eu vou dar mais uma olhada na regra hoje à noite.
2: É, eu achei, né? Bom, a regra é sua, né? A sua informação é da regra,
1: né? A informação é minha, né? Mas a regra não.
2: É. Então, tá aí, portanto... Já vai ter aí a... Deixa eu falar com o Mendes. O Mendes teve que bater 2 pênaltis ali, mas tá com o título aí, Mendes, equipe do Vila Nova.
6: Cara, primeiramente aí, parabéns pela transmissão de vocês aí. 2 pênaltis ali, né? Fazia tempo que não vinha uma dessa. a jogar bolinha faz tempo aí, mas olha, dois pênaltis, mas deu boa. Graças a Deus, vamos honrar essa camisa aí que os guris estavam contando pra nós lá, que faz 40 e poucos anos, eu acho que não tem um time de história, né? Mas graças a Deus conseguimos dar o primeiro título pra eles aí, entrar na história do Vila Nova aí, na Vacaria.
2: Entrou na história certamente. Um jogo que a equipe desperdiçou alguns gols, e aí a equipe também depois acabou empatando os 46, né?
6: Cara, você vê, né? Como é que é o futebol, né? Aqueles gols, aquele, como diz o ditado, no apagado das luzes ali. Fizemos o gol do empate, graças a Deus ali. E aí, ó, isso aí que vale a pena, ó. Guri, campeão. Valeu.
2: Parabéns.
6: Obrigado.
2: Tá legal. Canhoto. Fala aí, Canhoto.
7: Aê, boa noite. Queria mandar um abraço aí pro meu pai, que tá me assistindo, minha filha aí, Maria Luísa aí. Pai, te amo. E esse é pra você, pai. Te amo. Vamos.
2: Daí o Canhoto, portanto, falando também aqui. Deixa eu ver, o pessoal já falou aqui o Pelé, né? Deixa eu ver aqui o Jefferson. Quantos pênaltis, né? Acho que é pra ficar a noite aí cobrando pênalti, mas e o título aí, Jefferson?
8: Pô, é gratificante, né? É, saímos lá de Lages aí. Claro, com todo respeito, tem atrasada nossa aqui. Mas foi um belo jogo. E como eu tinha dado na entrevista ali, antes de nós ir pros pênaltis, eu falei que ia levar essa taça pra casa. É os guris de Lages, pô!
2: Aê, tá aí o pessoal, portanto. Betão, nós vamos, vai dar início já a cerimônia de premiação. Nós vamos acompanhar onde que a equipe do Vila Nova, portanto, campeã da Série B deste ano.
9: Equipe da Série B, campeã municipal de Amadores Série B 2026. Parabéns à equipe do Vila Nova, parabéns à equipe da Vila Nova, parabéns também à equipe do Morgueados pela luta, pelo futebol que foi apresentado hoje à tarde aqui no Estádio Altos da Glória, Aldoir, estamos encerrando o nosso trabalho, não é isso, Aldoir?
2: Exatamente, o professor Saulo foi homenajado agora há poucos instantes, né? Vamos ver a palavra do professor Saulo.
9: Com muito prazer, dá um abraço ali que eu mandei um abraço para esse meu irmão aí.
2: Certo. Professor Saulo, parabéns pelo seu trabalho. Homenageado, e o Betão está te mandando um abraço também, terminando mais uma jornada, parabéns.
10: Obrigado, Aldoir, obrigado aí, o Betão, toda a equipe da Fátima aí. É uma felicidade muito grande ser homenageado, né? Reconhecimento do trabalho de vários anos junto com a secretaria, colaborando com o esporte, né? Fiz muitas amizades no esporte e graças a Deus nosso trabalho sempre deu certo, né? Então agradeço a todos meus colegas de trabalho também, que estiveram sempre junto aí. A imprensa também, né, fazendo esse trabalho muito importante. Um abraço a todos vocês, obrigado.
2: Quanto tempo, professor, trabalha lá? Falava, né, que o professor Saulo é o homem das estatísticas, né?
10: Sim, foram 9 anos colaborando com a secretaria, né? E terminou meu ciclo, né? Então vamos descansar também, né? Veio a aposentadoria, então vamos descansar um pouquinho aí, tá?
2: O que é que mais... É claro, gratidão é a palavra nesse momento, né? Mas o que é que mais te gratifica? Trabalhaste, na verdade, para a comunidade de Vacaria, né?
10: Aldoir, o que mais gratifica é esse reconhecimento, né? E a gente esteve sempre junto aí com as equipes aí, sempre trabalhando certo, né? Correto aí, fez amizade com todo mundo, sempre atendeu todo mundo bem ali. E vem esse reconhecimento aí bem na hora que a gente está parando, aposentando, né? Então a gente só tem a agradecer.
2: Agora é partir, curtir a família, Bruno.
10: Vamos curtir a família, né? Tem mais um trabalho que a gente tem em particular e vamos curtir a família e descansar um pouco também.
2: Parabéns mais uma vez.
10: Muito obrigado, Aldoir. Obrigado à imprensa. Obrigado à Fátima.
2: Obrigado.
9: Dá um abraço nesse meu irmão aí, Aldoir.
2: Tá bom, Betão tá te mandando um abraço lá. Tá lá no, na cabine. Aí o professor Saulo, portanto, homenageado, né? Encerrando sua trajetória. 9 anos. 9 anos de trabalho, portanto, aí o professor Saulo na secretaria, num trabalho para o esporte local, né? Para o esporte da comunidade, é, né? Verdade.
9: Bom, nós vamos encerrando o nosso trabalho, não é, Aldoir?
2: Vila Nova vai fazer a festa aqui, nós estamos encerrando, né?
9: Encerrando o nosso trabalho, agradecendo aos nossos colegas, Alexandre Dalbello, Silvio Silveira Ramos, Ronaldo Pontel lá nos estúdios, Aldoir Santos, prazer trabalhar contigo mais uma vez, Aldoir, prazer realmente trabalhar contigo, esperamos outras e outras jornadas nessa vida, Aldoir.
2: Da mesma forma, Betão, se Deus quiser, ele vai querer. Um abraço a todos.
9: Abraço a todos, obrigado Ronaldo, obrigado Neto Ferreira, que transmitiu também as emoções da vitória do Glória contra o Bagé lá em Bagé por 2-0. E nós aqui no Estádio Altos da Glória, a final da Série B do Campeonato Municipal de Amadores. A equipe do Vila Nova conquistou o título dos pênaltis ao vencer a equipe do Morgueados. De parabéns o esporte amador da Grande Vacaria. Um grande abraço a todos e até amanhã. Amanhã é segunda-feira. Amanhã nós estaremos juntos de novo neste microfone da tua, da nossa Rádio Fátima de Vacaria. Um grande abraço a todos.

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1: 6:56.
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1: 11 graus.
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1: 6:59.
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1: 11 graus.
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23: A oração do Santo Terço. O terço de hoje será rezado nas seguintes intenções por todos os sócios do Clube da Amizade, pelos falecidos Maria dos Anjos Meireles da Rosa e Rudimar Meireles da Rosa, pedido de Antônio Mendes da Rosa. Iracema Zardo Vargas, a pedido da família. Flávio Ferreira, a pedido da esposa. Dolvina Júlio Boeira, a pedido de Lúcia. Gerci Teres Boeira, a pedido de Lúcia. Pelos falecidos da família Cristânia, a pedido de Nelva. Pelos falecidos Remígio Viacelli e Maria Salvador Viacelli, a pedido do filho Rovílio. São Cristóvão, a pedido de Lenir. Olívio Pereira Hoffman, a pedido da esposa Nelva e da filha Lenir. Ivanilce Mondador, a pedido de Nelva e Lenir. Pela saúde da mãe, a pedido de Lenir. Pela saúde de Delvina, a pedido da filha Lenir. Pedro Pinheiro, a pedido do filho Adelar. Pedro Pinheiro, a pedido da esposa Maria Beloni e família. Cândida Pinheiro, a pedido do esposo Adelar e família. Maria Marli Coelho Vieira da Rosa, a pedido dos filhos e netos. Afrânio Escolar, a pedido dos familiares e amigos. José Viadrigo, a pedido dos familiares e amigos. Sétimo dia de falecimento de Jairo Mendes Mello, a pedido de Eli Jorge, Mery, Ademir, Lucas e família. Oitavo ano de falecimento de Darcy Rodrigues da Rosa, a pedido dos filhos e netos. Terço a Nossa Senhora da Saúde, Nossa Senhora das Graças, Nossa Senhora de Fátima, Santa Rita, Santo Antônio, São Cristóvão, São Francisco de Assis, São Judas Tadeu, a pedido de pessoa devota. Unidos pelas ondas do rádio, vamos ao Santo Terço na tua Rádio Fátima.

0: seu único Filho, nosso Senhor, que foi concebido pelo poder do Espírito Santo, nasceu da Virgem Maria, padeceu sob Pôncio Pilatos, foi crucificado, morto e sepultado, desceu à mansão dos mortos, ressuscitou ao terceiro dia, subiu aos céus, está sentado à direita de Deus Pai Todo-Poderoso, donde há de vir a julgar os vivos e os mortos. Creio no Espírito Santo, na Santa Igreja Católica, na comunhão dos santos, na remissão dos pecados, na ressurreição da carne, na vida eterna. Amém.
1: Pai nosso que estais no céu, santificado seja o vosso nome. Venha a nós o vosso reino. Seja feita a vossa vontade, assim na terra como no céu.
0: O pão nosso de cada dia nos dai hoje. Perdoai as nossas ofensas, assim como nós perdoamos a quem nos tem ofendido. E não nos deixeis cair em tentação, mas livrai-nos do mal. Amém.
1: Ave Maria, cheia de graça, o Senhor é convosco. Bendita sois vós entre as mulheres, e bendito é o fruto do vosso ventre, Jesus.
0: Santa Maria, Mãe de Deus, rogai por nós, pecadores, agora e na hora de nossa morte. Amém.
1: Ave Maria, cheia de graça, o Senhor é convosco. Bendita sois vós entre as mulheres, e bendito é o fruto do vosso ventre, Jesus.
0: Santa Maria, Mãe de Deus, rogai por nós, pecadores, agora e na hora de nossa morte. Amém.
1: Ave Maria, cheia de graça, o Senhor é convosco. Bendita sois vós entre as mulheres, e bendito é o fruto do vosso ventre, Jesus.
0: Santa Maria, Mãe de Deus, rogai por nós, pecadores, agora e na hora de nossa morte. Amém.
1: Glória ao Pai, ao Filho e ao Espírito Santo.
0: Como era no princípio, agora e sempre. Amém.
1: Ó meu bom Jesus,
0: perdoai-nos, livrai-nos do fogo do inferno, levai as almas todas para o céu e socorrei principalmente as que mais precisarem.
1: Mistérios gloriosos. No primeiro mistério contemplamos a ressurreição de Jesus Cristo.
2: Pai nosso que estais no céu, santificado seja o vosso nome, venha a nós o vosso reino, seja feita a vossa vontade, assim na terra como no céu.
0: O pão nosso de cada dia

0: Deus, rogai por nós, pecadores, agora e na hora de nossa morte. Amém.
1: Ave Maria, cheia de graça, o Senhor é convosco. Bendita sois vós entre as mulheres e bendito é o fruto do vosso ventre, Jesus.
0: Santa Maria, Mãe de Deus, rogai por nós, pecadores, agora e na hora de nossa morte. Amém.
1: Ave Maria, cheia de graça, o Senhor é convosco. Bendita sois vós entre as mulheres e bendito é o fruto do vosso ventre, Jesus.
0: Santa Maria, Mãe de Deus, rogai por nós, pecadores, agora e na hora de nossa morte. Amém.
1: Ave Maria, cheia de graça, o Senhor é convosco. Bendita sois vós entre as mulheres e bendito é o fruto do vosso ventre, Jesus.
0: Santa Maria, Mãe de Deus, rogai por nós, pecadores, agora e na hora de nossa morte. Amém.
1: Ave Maria, cheia de graça, o Senhor é convosco. Bendita sois vós entre as mulheres e bendito é o fruto do vosso ventre, Jesus.
0: Santa Maria, Mãe de Deus, rogai por nós, pecadores, agora e na hora de nossa morte. Amém.
1: Ave Maria, cheia de graça, o Senhor é convosco. Bendita sois vós entre as mulheres e bendito é o fruto do vosso ventre, Jesus.
0: Santa Maria, Mãe de Deus, rogai por nós, pecadores, agora e na hora de nossa morte. Amém.
1: Ave Maria, cheia de graça, o Senhor é convosco. Bendita sois vós entre as mulheres e bendito é o fruto do vosso ventre, Jesus.
0: Santa Maria, Mãe de Deus, rogai por nós, pecadores, agora e na hora de nossa morte. Amém.
1: Ave Maria, cheia de graça, o Senhor é convosco. Bendita sois vós entre as mulheres e bendito é o fruto do vosso ventre, Jesus.
0: Santa Maria, Mãe de Deus, rogai por nós, pecadores, agora e na hora de nossa morte. Amém.
1: Glória ao Pai, ao Filho e ao Espírito Santo,
0: como era no princípio, agora e sempre. Amém.
1: Ó meu bom Jesus,
2: perdoai-nos, livrai-nos do fogo do inferno, levai as almas todas para o céu e socorrei principalmente as que mais precisarem.
3: No segundo mistério glorioso, contemplamos a ascensão de Jesus ao céu.
4: Pai nosso que estais no céu, santificado seja o vosso nome. Venha a nós o vosso reino, seja feita a vossa vontade, assim na terra e como no céu.
5: O pão nosso de cada dia nos dai hoje. Perdoai as nossas ofensas, assim como nós perdoamos a quem nos tem ofendido. E não nos deixeis cair em tentação, mas livrai-nos do mal. Amém.
4: Ave Maria, cheia de graça, o Senhor é convosco. Bendita sois vós entre as mulheres, e bendito é o fruto do vosso ventre, Jesus.
0: Santa Maria, Mãe de Deus, rogai por nós, pecadores, agora e na hora de nossa morte. Amém.
4: Ave Maria, cheia de graça, o Senhor é convosco. Bendita sois vós entre as mulheres, e bendito é o fruto do vosso ventre, Jesus.
0: Santa Maria, Mãe de Deus, rogai por nós, pecadores, agora e na hora de nossa morte. Amém.
4: Ave Maria, cheia de graça, o Senhor é convosco. Bendita sois vós entre as mulheres, e bendito é o fruto do vosso ventre, Jesus.
0: Santa Maria, Mãe de Deus, rogai por nós, pecadores, agora e na hora de nossa morte. Amém.
4: Ave Maria, cheia de graça, o Senhor é convosco. Bendita sois vós entre as mulheres, e bendito é o fruto do vosso ventre, Jesus.
0: Santa Maria, Mãe de Deus, rogai por nós, pecadores, agora e na hora de nossa morte. Amém.
4: Ave Maria, cheia de graça, o Senhor é convosco. Bendita sois vós entre as mulheres, e bendito é o fruto do vosso ventre, Jesus.
0: Santa Maria, Mãe de Deus, rogai por nós, pecadores, agora e na hora de nossa morte. Amém.
4: Ave Maria, cheia de graça, o Senhor é convosco. Bendita sois vós entre as mulheres, e bendito é o fruto do vosso ventre, Jesus.
0: Santa Maria, Mãe de Deus, rogai por nós, pecadores, agora e na hora de nossa morte. Amém.
4: Ave Maria, cheia de graça, o Senhor é convosco. Bendita sois vós entre as mulheres, e bendito é o fruto do vosso ventre, Jesus.
0: Santa Maria, Mãe de Deus, rogai por nós, pecadores, agora e na hora de nossa morte. Amém.
4: Ave Maria, cheia de graça, o Senhor é convosco. Bendita sois vós entre as mulheres, e bendito é o fruto do vosso ventre, Jesus.

0: Mãe de Deus, rogai por nós, pecadores, agora e na hora de nossa morte. Amém.
1: Ave Maria, cheia de graça, o Senhor é convosco. Bendita sois vós entre as mulheres, e bendito é o fruto do vosso ventre, Jesus.
0: Santa Maria, Mãe de Deus, rogai por nós, pecadores, agora e na hora de nossa morte. Amém.
1: Ave Maria, cheia de graça, o Senhor é convosco. Bendita sois vós entre as mulheres, e bendito é o fruto do vosso ventre, Jesus.
0: Santa Maria, Mãe de Deus, rogai por nós, pecadores, agora e na hora de nossa morte. Amém.
1: Glória ao Pai, ao Filho e ao Espírito Santo,
0: como era no princípio, agora e sempre. Amém.
1: Ó meu bom Jesus,
0: perdoai-nos, livrai-nos do fogo do inferno, levai as almas todas para o céu e socorrei principalmente as que mais precisarem.
2: No terceiro mistério glorioso, contemplamos a vinda do Espírito Santo sobre os apóstolos e Maria Santíssima no cenáculo.
3: Pai nosso que estais no céu, santificado seja o vosso nome. Venha a nós o vosso reino, seja feita a vossa vontade, assim na terra como no céu.
0: O pão nosso de cada dia nos dai hoje, perdoai as nossas ofensas, assim como nós perdoamos a quem nos tem ofendido. E não nos deixeis cair em tentação, mas livrai-nos do mal. Amém.
3: Ave Maria, cheia de graça, o Senhor é convosco. Bendita sois vós entre as mulheres, e bendito é o fruto do vosso ventre, Jesus.
0: Santa Maria, Mãe de Deus, rogai por nós, pecadores, agora e na hora de nossa morte. Amém.
3: Ave Maria, cheia de graça, o Senhor é convosco. Bendita sois vós entre as mulheres, e bendito é o fruto do vosso ventre, Jesus.
0: Santa Maria, Mãe de Deus, rogai por nós, pecadores, agora e na hora de nossa morte. Amém.
3: Ave Maria, cheia de graça, o Senhor é convosco. Bendita sois vós entre as mulheres, e bendito é o fruto do vosso ventre, Jesus.
0: Santa Maria, Mãe de Deus, rogai por nós, pecadores, agora e na hora de nossa morte. Amém.
3: Ave Maria, cheia de graça, o Senhor é convosco. Bendita sois vós entre as mulheres, e bendito é o fruto do vosso ventre, Jesus.
0: Santa Maria, Mãe de Deus, rogai por nós, pecadores, agora e na hora de nossa morte. Amém.
3: Ave Maria, cheia de graça, o Senhor é convosco. Bendita sois vós entre as mulheres, e bendito é o fruto do vosso ventre, Jesus.
0: Santa Maria, Mãe de Deus, rogai por nós, pecadores, agora e na hora de nossa morte. Amém.
3: Ave Maria, cheia de graça, o Senhor é convosco. Bendita sois vós entre as mulheres, e bendito é o fruto do vosso ventre, Jesus.
0: Santa Maria, Mãe de Deus, rogai por nós, pecadores, agora e na hora de nossa morte. Amém.
3: Ave Maria, cheia de graça, o Senhor é convosco. Bendita sois vós entre as mulheres, e bendito é o fruto do vosso ventre, Jesus.
0: Santa Maria, Mãe de Deus, rogai por nós, pecadores, agora e na hora de nossa morte. Amém.
3: Ave Maria, cheia de graça, o Senhor é convosco. Bendita sois vós entre as mulheres, e bendito é o fruto do vosso ventre, Jesus.
0: Santa Maria, Mãe de Deus, rogai por nós, pecadores, agora e na hora de nossa morte. Amém.
3: Ave Maria, cheia de graça, o Senhor é convosco. Bendita sois vós entre as mulheres, e bendito é o fruto do vosso ventre, Jesus.
0: Santa Maria, Mãe de Deus, rogai por nós, pecadores, agora e na hora de nossa morte. Amém.
3: Ave Maria, cheia de graça, o Senhor é convosco. Bendita sois vós entre as mulheres, e bendito é o fruto do vosso ventre, Jesus.
0: Santa Maria, Mãe de Deus, rogai por nós, pecadores, agora e na hora de nossa morte. Amém.
3: Glória ao Pai, ao Filho e ao Espírito Santo,
0: como era no princípio, agora e sempre. Amém.
3: Ó meu bom Jesus,
0: perdoai-nos, livrai-nos do fogo do inferno, levai as almas todas para o céu, e socorrei principalmente as que mais precisarem.
2: No quarto mistério glorioso, contemplamos a assunção de Maria ao céu, de corpo e alma.
4: Pai nosso que estais no céu, santificado seja o vosso nome, venha a nós o vosso reino, seja feita a vossa vontade, assim na terra como no céu.
0: O pão nosso de cada dia nos dai hoje, perdoai as nossas ofensas, assim como nós perdoamos a quem nos tem ofendido, e não nos deixeis cair em tentação, mas livrai-nos do mal. Amém.
4: Ave Maria, cheia de graça, o Senhor é convosco. Bendita sois vós entre as mulheres, e bendito é o fruto do vosso ventre, Jesus.
0: Santa Maria, Mãe de Deus, rogai por nós, pecadores, agora e na hora de nossa morte. Amém.
4: Ave Maria, cheia de graça, o Senhor é convosco. Bendita sois vós entre as mulheres, e bendito é o fruto do vosso ventre, Jesus.
0: Santa Maria, Mãe de Deus, rogai por nós, pecadores, agora e na hora de nossa morte. Amém.
4: Ave Maria, cheia de graça, o Senhor é convosco. Bendita sois vós entre as mulheres, e bendito é o fruto do vosso ventre, Jesus.
0: Santa Maria, Mãe de Deus, rogai por nós, pecadores, agora e na hora de nossa morte. Amém.
4: Ave Maria, cheia de graça, o Senhor é convosco. Bendita sois vós entre as mulheres, e bendito é o fruto do vosso ventre, Jesus.
0: Santa Maria, Mãe de Deus, rogai por nós, pecadores, agora e na hora de nossa morte. Amém.
4: Ave Maria, cheia de graça, o Senhor é convosco. Bendita sois vós entre as mulheres, e bendito é o fruto do vosso ventre, Jesus.
0: Santa Maria, Mãe de Deus, rogai por nós, pecadores, agora e na hora de nossa morte. Amém.
4: Ave Maria, cheia de graça, o Senhor é convosco. Bendita sois vós entre as mulheres, e bendito é o fruto do vosso ventre, Jesus.
0: Santa Maria, Mãe de Deus, rogai por nós, pecadores, agora e na hora de nossa morte. Amém.
4: Ave Maria, cheia de graça, o Senhor é convosco. Bendita sois vós entre as mulheres, e bendito é o fruto do vosso ventre, Jesus.
0: Santa Maria, Mãe de Deus, rogai por nós, pecadores, agora e na hora de nossa morte. Amém.
4: Ave Maria, cheia de graça, o Senhor é convosco. Bendita sois vós entre as mulheres, e bendito é o fruto do vosso ventre, Jesus.
0: Santa Maria, Mãe de Deus, rogai por nós, pecadores, agora e na hora de nossa morte. Amém.
4: Ave Maria, cheia de graça, o Senhor é convosco. Bendita sois vós entre as mulheres, e bendito é o fruto do vosso ventre, Jesus.
0: Santa Maria, Mãe de Deus, rogai por nós, pecadores, agora e na hora de nossa morte. Amém.
4: Ave Maria, cheia de graça, o Senhor é convosco. Bendita sois vós entre as mulheres, e bendito é o fruto do vosso ventre, Jesus.
0: Santa Maria, Mãe de Deus, rogai por nós, pecadores, agora e na hora de nossa morte. Amém.
4: Glória ao Pai, ao Filho e ao Espírito Santo,
0: como era no princípio, agora e sempre. Amém.
4: Ó meu bom Jesus,
0: perdoai-nos, livrai-nos do fogo do inferno, levai as almas todas para o céu e socorrei principalmente as que mais precisarem.
2: No quinto mistério glorioso, contemplamos a coroação de Nossa Senhora como Rainha do céu e da terra.
5: Pai nosso que estais no céu, santificado seja o vosso nome. Venha a nós o vosso reino, e seja feita a vossa vontade, assim na terra como é no céu.
0: O pão nosso de cada dia nos dai hoje, perdoai as nossas ofensas, assim como nós perdoamos a quem nos tem ofendido. E não nos deixeis cair em tentação, mas livrai-nos do mal. Amém.
5: Ave Maria, cheia de graça, o Senhor é convosco. Bendita sois vós entre as mulheres, e bendito é o fruto de vosso ventre, Jesus.
0: Santa Maria, Mãe de Deus, rogai por nós, pecadores, agora e na hora de nossa morte. Amém.
5: Ave Maria, cheia de graça, o Senhor é convosco. Bendita sois vós entre as mulheres, e bendito é o fruto de vosso ventre, Jesus.
0: Santa Maria, Mãe de Deus, rogai por nós, pecadores, agora e na hora de nossa morte. Amém.
5: Ave Maria, cheia de graça, o Senhor é convosco. Bendita sois vós entre as mulheres, e bendito é o fruto de vosso ventre, Jesus.
0: Santa Maria, Mãe de Deus, rogai por nós, pecadores, agora e na hora de nossa morte. Amém.
5: Ave Maria, cheia de graça, o Senhor é convosco. Bendita sois vós entre as mulheres, e bendito é o fruto de vosso ventre, Jesus.
0: Santa Maria, Mãe de Deus, rogai por nós, pecadores, agora e na hora de nossa morte. Amém.
5: Ave Maria, cheia de graça, o Senhor é convosco. Bendita sois vós entre as mulheres, e bendito é o fruto de vosso ventre, Jesus.
0: Santa Maria, Mãe de Deus, rogai por nós, pecadores, agora e na hora de nossa morte. Amém.
5: Ave Maria, cheia de graça, o Senhor é convosco. Bendita sois vós entre as mulheres, e bendito é o fruto de vosso ventre, Jesus.
0: Santa Maria, Mãe de Deus, rogai por nós, pecadores, agora e na hora de nossa morte. Amém.
5: Ave Maria, cheia de graça, o Senhor é convosco. Bendita sois vós entre as mulheres, e bendito é o fruto de vosso ventre, Jesus.
0: Santa Maria, Mãe de Deus, rogai por nós, pecadores, agora e na hora de nossa morte. Amém.
5: Ave Maria, cheia de graça, o Senhor é convosco. Bendita sois vós entre as mulheres, e bendito é o fruto de vosso ventre, Jesus.
0: Santa Maria, Mãe de Deus, rogai por nós, pecadores, agora e na hora de nossa morte. Amém.
5: Ave Maria, cheia de graça, o Senhor é convosco. Bendita sois vós entre as mulheres, e bendito é o fruto de vosso ventre, Jesus.
0: Santa Maria, Mãe de Deus, rogai por nós, pecadores, agora e na hora de nossa morte. Amém.
5: Ave Maria, cheia de graça, o Senhor é convosco. Bendita sois vós entre as mulheres, e bendito é o fruto de vosso ventre, Jesus.
0: Santa Maria, Mãe de Deus, rogai por nós, pecadores, agora e na hora de nossa morte. Amém.
5: Glória ao Pai, ao Filho e ao Espírito Santo,
0: como era no princípio, agora e sempre. Amém.
5: Ó meu bom Jesus,
0: perdoai-nos, livrai-nos do fogo do inferno, levai as almas todas para o céu, e socorrei principalmente as que mais precisarem.
2: Salve Rainha,
0: Mãe de Misericórdia, vida, doçura e esperança nossa salve. A vós bradamos, degredados filhos de Eva, a vós suspirando, gemendo e chorando neste vale de lágrimas. Eia, pois, advogada nossa, esses vossos olhos misericordiosos a nós louveis, e depois desse desterro, mostrai-nos Jesus. Bendito é o fruto do vosso ventre, ó clemente, ó piedosa, ó doce sempre Virgem Maria.
2: Rogai por nós, Santa Mãe de Deus,
0: para que sejamos dignos das promessas de Cristo.
2: Consagração a Nossa Senhora.
0: Ó minha Senhora, ó minha Mãe, eu me ofereço todo a vós, e em prova da minha devoção para convosco, eu vos consagro nesta noite os meus olhos, os meus ouvidos, a minha boca, o meu coração, inteiramente todo o meu ser. E porque assim sou vosso, ó incomparável Mãe, guardai-me, defendei-me como filho amado vosso. Amém.
2: Jesus, Mestre Divino,
0: que chamastes os apóstolos a vos seguirem, continuai a passar pelos nossos caminhos, pelas nossas famílias, pelas nossas escolas, e continuai a repetir o convite a muitos de nossos jovens. Dai coragem às pessoas convidadas, dai força para que vos sejam fiéis,

0: verdade. Amém.
1: O Senhor esteja convosco.
0: Ele está no meio de nós.
1: O Senhor vos abençoe e vos guarde.
0: Amém.
1: O Senhor vos mostre a sua face e tenha misericórdia de vós.
0: Amém.
1: O Senhor volva para vós o seu olhar e vos dê a sua paz.
0: Amém.
1: O Senhor vos abençoe em nome do Pai, do Filho e do Espírito Santo.
0: Amém.

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6: 7 horas e 33 minutos. Não tem...

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2: 11 graus. 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